0: Presidente Lula regulamenta a lei que traz mais controle das autoridades sobre esse tipo de serviço.
1: Segurança jurídica também deve estimular a abertura de mais empresas no setor.
0: O presidente também destacou a legitimidade para trabalhadores que fazem serviços de vigília e segurança.
2: Dá cidadania para vocês, né? Vocês andarem de cabeça erguida, não sendo tratado como clandestino e não recebendo calote.
1: E ainda, Conselho de Política Energética vai avaliar aumento da mistura de etanol na gasolina.
0: Proposta do governo e de empresários é que composição passe a ter 32% de álcool combustível. Márcia Fernandes.
3: Se a medida for acatada, 450 milhões de litros de gasolina deixarão de ser importados.
1: E a gente vai falar também da prevenção aos incêndios florestais esse ano.
0: Com a possibilidade de termos El Niño no segundo semestre, o governo do Brasil já vem se preparando com contratação de profissionais e equipamentos.
1: A gente conversa sobre isso em entrevista ao vivo com o ministro do Meio Ambiente e Mudança do Clima, João Paulo Capobianco.
0: Hoje, na apresentação da Voz do Brasil, Mariana Jungmann e Luciano Seixas.
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0: O governo pretende aumentar novamente o percentual de etanol presente na gasolina, agora para 32%.
1: A proposta, que é defendida também por empresários do setor, será avaliada nas próximas semanas pelo Conselho Nacional de Política Energética.
0: E se aprovada, deve contribuir para aumentar a autonomia do país no setor de combustíveis e diminuir os preços para o consumidor.
3: Empresários e representantes do setor de etanol levaram ao governo federal a proposta de um aumento no percentual de etanol na gasolina para 32%. Hoje, esse percentual é de 30%. De acordo com o ministro de Minas e Energia, Alexandre Silveira, a medida pode ajudar a reduzir o preço do combustível e acelerar o processo de descarbonização.
4: Tema fundamental para a segurança energética, para aumentar ainda mais a mistura do etanol anidro na gasolina, deixando de ser necessária a importação de gasolina e, com isso, minimizando os impactos também da guerra, como temos conseguido, tanto com as subvenções quanto com as desonerações, a gente possa chegar na bomba com o menor preço de combustível no Brasil.
3: Se a medida for acatada, de acordo com o ministro, 450 milhões de litros de gasolina deixarão de ser importados. O anúncio foi feito nesta terça-feira, após uma reunião entre representantes do setor, ministros e o presidente Lula. Um dos participantes, Evandro Gussi, presidente da União da Indústria de Cana-de-Açúcar e Bioenergia, destacou a viabilidade desse aumento do percentual do etanol.
5: A mistura de 32% ela já foi testada com sucesso quando a mistura foi elevada para 30%. Então nós estamos aqui muito animados. Para se ter uma ideia, desde que a guerra começou, essa diferença de preço entre etanol e gasolina já fez com que o consumidor brasileiro economizasse cerca de 2 bilhões de reais.
3: O aumento no percentual de etanol na gasolina deve ser avaliado pelo Conselho Nacional de Política Energética em até 15 dias. Reportagem Márcia Fernandes.
1: Mais legitimidade para os profissionais e empresas do setor de segurança privada.
0: O presidente Lula regulamentou hoje, por meio de decreto, o Estatuto da Segurança Privada.
1: O documento traz regras e obrigações para o funcionamento das empresas, facilitando a fiscalização e o combate a serviços clandestinos.
6: Maior controle das autoridades e mais segurança para os profissionais da área. A lei que criou o Estatuto da Segurança Privada, de 2024, ganhou agora regulamentação. O decreto, assinado pelo presidente Lula, define, por exemplo, o número mínimo de vigilantes por atividade e a quantidade mínima de veículos, além de trazer regras sobre a circulação de carros fortes, a obrigação de comunicar crimes em prazo definido e quais disciplinas devem constar nos cursos de formação. O presidente Lula destacou que a medida traz dignidade aos profissionais da segurança privada.
2: Dá cidadania para vocês, né? Vocês andarem de cabeça erguida, não sendo tratado como clandestino e não recebendo calote. É o reconhecimento de que vocês não são um estorvo na segurança pública. Vocês fazem um processo de complementariedade à questão da segurança pública nesse país.
6: Com as novas regras, a expectativa é que o controle da Polícia Federal sobre o setor seja mais efetivo, impedindo o funcionamento de grupos clandestinos. A ideia é evitar que empresas que operam na

0: informalidade continuem sendo um risco à população, principalmente quando há uso de armas de fogo e outros equipamentos de uso controlado ou restrito. De acordo com o diretor-geral da Polícia Federal, Andrei Rodrigues, há no país 7 mil empresas de segurança privada. Com a regulamentação, a expectativa é que o número de empresas aumente.
1: Serão mais de 17 mil empresas no setor, que empregarão cerca de 1 milhão de pessoas. Mais do que ampliar o escopo, o normativo organiza o setor, confere previsibilidade, reduz litígios e cria um ambiente mais seguro para as empresas, trabalhadores e, sobretudo, para a sociedade brasileira.
0: Entre as inovações da lei está a ampliação dos serviços compreendidos como de segurança privada, incluindo nesse entendimento o serviço de segurança pessoal e o monitoramento de sistemas eletrônicos de segurança. As empresas têm até o segundo semestre de 2027 para se adaptarem às novas regras. Reportagem Luana Karen.
2: Desde o início desse ano, o governo do Brasil vem fazendo ações preparatórias para um fenômeno climático que deve ocorrer no segundo semestre, o El Niño.
3: A previsão é que ele torne a estação seca mais severa, o que pode ocasionar mais incêndios florestais.
2: A prevenção e redução dos danos causados pelo El Niño é um dos temas que estão sendo apresentados esta semana em Brasília, durante a Semana do Meio Ambiente.
3: E hoje nós temos aqui no estúdio o ministro do Meio Ambiente e Mudança do Clima, João Paulo Capobianco, que vai nos falar mais sobre a contratação de brigadistas, a compra de equipamentos e outras ações já efetivadas. Boa noite, ministro.
4: Boa noite, é um prazer estar com vocês e falando para todo o Brasil.
3: Ministro, o Dia do Meio Ambiente foi comemorado agora há pouco, no dia 5, ontem foi Dia dos Oceanos. O Ministério do Meio Ambiente está fazendo uma série de eventos ao longo dessa semana, né? O que, que são esses eventos? Quais as ações que o senhor destacaria nessas datas?
4: Bom, primeiro, uma exposição inédita, aberta a todo o público, toda a sociedade, mostrando não apenas a riqueza do meio ambiente brasileiro, com exposições fotográficas, a exposição Afluentes, que nós temos junto com o BNDES e o Fundo Amazônia, que mostra todos os investimentos do Brasil na promoção do desenvolvimento sustentável da Amazônia, dos demais biomas, mas também algo muito bacana, que é apresentar à sociedade os equipamentos que hoje o governo federal dispõe para fazer o enfrentamento a incêndios e melhorar a fiscalização ambiental. Então, temos uma vila operacional do IBAMA e ICMBio montados ali na Biblioteca Nacional, no pátio, aberto a toda a sociedade, para conhecer esses equipamentos, interagir com os profissionais do IBAMA e do ICMBio, entender como funciona as ações preventivas e de combate a incêndios. E também temos ali um veículo que está fazendo o chamado manejo ético de animais domésticos, né? A castração, a colocação da microchipagem, aberto ao público gratuito, para que as pessoas também vejam uma ação importante, que é o tratamento adequado dos animais domésticos, cães e gatos, né, no nosso país.
2: Ministro, esse ano há a previsão daquele fenômeno climático que a gente sempre ouve falar, né, o tal El Niño. Por que que ano de El Niño preocupa mais do ponto de vista ambiental e o que que o Ministério vem fazendo de maneira preventiva em relação a isso?
4: O El Niño é um fenômeno natural, né, que sempre ocorreu, mas com o agravamento da situação climática, o aquecimento global, ele vem ocorrendo com mais intensidade e reduzindo os seus períodos de ocorrência. Por exemplo, tivemos El Niño em 2024, muito forte. Todos se lembram do esforço feito pelo governo brasileiro, juntamente com os estados, municípios, sociedade, para reduzir os incêndios, mas que assim mesmo, com todo esforço, foram bastante significativos. Nós temos monitorado desde o final do ano passado os cenários de El Niño. Temos aí os maiores especialistas, os grandes meteorologistas brasileiros trabalhando em parceria com o governo federal, monitorando reuniões mensais, e estamos verificando, infelizmente, que os indícios de que será um El Niño forte estão crescendo. E o que significa um El Niño forte? Significa secas mais intensas e prolongadas na região norte, nordeste e centro-oeste, que inclui aí a Amazônia, a Caatinga, o Cerrado e o Pantanal, e chuvas intensas na região sul, Rio Grande do Sul, Paraná e Santa Catarina, com chances de novas enchentes importantes. Então, o que nós estamos fazendo? Atuando de forma preventiva em várias frentes. Primeira frente importante é o aumento da capacidade do governo federal de fazer frente aos incêndios florestais. Nós teremos esse ano o maior número de brigadistas atuando no enfrentamento. São mais de 4.630 profissionais do governo federal que vão estar monitorando e atuando nas frentes de incêndio. Também fizemos, já o ano passado, um desembolso, que na realidade começou em 2024, se intensificou em 2025, de repasses de recursos para os corpos de bombeiro dos estados mais críticos, principalmente em toda a Amazônia. Foram mais de R$430 milhões que nós transferimos para os corpos de bombeiros nos estados da Amazônia, recursos do Fundo Amazônia. E agora, este ano, fizemos repasse para vários estados da região do Cerrado Brasileiro e Pantanal. Então, nós temos esse ano, somando para a Amazônia com o Cerrado e Pantanal, nós temos aí mais de R$500 milhões, quase R$600 milhões que foram investidos nos corpos de bombeiros. Então, nós temos mais preparação dos estados, mais preparação do governo federal, mas evidentemente o elo fundamental aqui é a sociedade, e aí a importância desse programa nosso para poder se comunicar diretamente com o cidadão e com a cidadã que estão na linha de frente. E aí eu gostaria de aproveitar essa oportunidade para fazer um apelo a todos que estão nos ouvindo: não use fogo. O fogo muitas vezes é usado no Brasil para queima de lixo, para limpar um pasto, para abrir um terreno. O problema é que, na situação que nós vamos enfrentar, isso se torna incontrolável. Uma pequena ignição que a gente faça...
3: As pessoas subestimam, né, ministro?
4: As pessoas subestimam.
3: O poder do fogo durante o período de seca, né?
4: Exatamente, porque o fogo, quando você evita ele, é o ideal. Agora, quando você combate ele no início, é o segundo passo importante. Se você não faz isso, ele pode adquirir a potência de um grande incêndio, às vezes de quilômetros de extensão, tornando o trabalho dos brigadistas, dos bombeiros, extremamente difícil. Portanto, é importantíssimo que a sociedade esteja atenta. Não use fogo a partir agora de junho. Evite ao máximo, porque a situação climática vai ser muito desfavorável. Além disso, é importante também lembrar um fato novo. O Brasil aprovou no Congresso Nacional, em 2024, a nova lei, a Lei do Manejo Integrado do Fogo. E a responsabilidade em prevenir, combater incêndios, hoje é de toda a sociedade, não é apenas do governo federal. O governo federal tem capacidade de atuação? Tem. Está se preparando? Está. Aumentou a sua capacidade de intervenção com equipamentos e recursos humanos? Sim. Mas o mais importante aqui é compartilhar essa responsabilidade com os estados, municípios e com os proprietários rurais, que hoje, pela nova lei, passam a ter responsabilidade de montar brigadas, ter equipamentos e atuar na prevenção de incêndios.
3: Pois é, falando nos equipamentos, o Ministério do Meio Ambiente, o IBAMA, o Instituto Chico Mendes, foi feito também um investimento na compra de equipamentos, aeronaves, veículos, né? Que equipamentos são esses e que investimento foi esse?
4: Olha, juntando IBAMA e ICMBio, nós temos aí 19 helicópteros e 19 aviões. Então, é o maior investimento já feito. Nós temos também, sob a coordenação da Casa Civil da Presidência da República, a Sala de Situação, que já começou a se reunir. Ela reúne 19 ministérios e autarquias e órgãos vinculados que se reúnem e planejam ação. Então, Forças Armadas, Aeronáutica, Exército, Marinha, oferecendo apoio logístico e de equipamentos também. Nós temos ali os estados envolvidos, que aportam com seus corpos de bombeiros. Temos uma mobilização de equipamentos que são destinados às brigadas locais. Então, abafadores, sopradores, EPIs, isso é muito importante. Hoje, o IBAMA e o ICMBio distribuem milhares de equipamentos para pessoas lá na ponta, mesmo que não sejam profissionais do governo federal, mas que sejam brigadas voluntárias, por exemplo, ou brigadas municipais, são muitas no Brasil.
3: As brigadas indígenas também.
4: As brigadas quilombolas, né, de pessoas da comunidade que recebem equipamentos, orientação para fazer frente a isso rapidamente. Então, há um investimento muito grande, alguns equipamentos de grande porte, inclusive, retroescavadeiras que abrem valetas para fazer aceros, ou seja, um conjunto grande de equipamentos. Mas, repito, tudo isso é importante. O governo está fazendo um grande investimento, apoiando todos os envolvidos, mas, repito, o cidadão e a cidadã ali na ponta é que podem fazer a diferença. Por isso, a importância de nós termos no Brasil a consciência de que a mudança do clima criou um problema novo. Nós não estávamos acostumados. O Brasil não era um país de grandes incêndios florestais. E, infelizmente, se tornou um país com muito risco. E a cidadã e o cidadão na ponta podem fazer toda a diferença.
2: Muito bem, nós conversamos com o ministro do Meio Ambiente e Mudança do Clima, João Paulo Capobianco. Muito obrigado pela entrevista aqui à Voz do Brasil, ministro.
4: Foi um prazer, obrigado pela oportunidade que nós podemos falar com todo o Brasil de um assunto tão importante que todos podem ajudar a resolver.
3: E lembrando sempre que a prevenção é melhor do que o remédio, é melhor do que correr atrás do fogo depois, né, ministro?
4: Exatamente, a prevenção é tudo.
3: Gestores públicos, representantes de órgãos de controle e organizações da sociedade civil.
2: Mais de 7 mil integrantes da rede de parcerias coordenada pelo governo federal estão em Brasília para discutir melhorias na gestão dos recursos públicos.
3: A ideia é propor soluções para que a aplicação do dinheiro e a gestão desses recursos seja mais eficiente, melhorando a vida do cidadão nas cidades brasileiras.
5: O dinheiro que chega às escolas e postos de saúde, a aplicação de recursos em obras, compras públicas e convênios. Para garantir que tudo isso seja aplicado com eficiência e transparência, existe uma rede criada pelo governo federal há mais de 10 anos. É a rede de parcerias, formada por órgãos públicos, estados, municípios, instituições de controle, organizações e sociedade civil. E para discutir esses temas, nos próximos 3 dias, mais de 7 mil representantes dessa rede estarão reunidos em Brasília, no Fórum Nacional da Rede de Parcerias, Transferências e Compras Públicas. Na abertura do evento, a ministra da Gestão e da Inovação em Serviços Públicos, Esther Dweck, lembrou que o objetivo é fortalecer a cooperação e melhorar a gestão das políticas públicas.
6: A gente tem realidades administrativas, fiscais, institucionais muito distintas entre cada uma das experiências que a gente tem aqui juntos. A gente tem trabalhado para entender essas diferenças e para construir com diálogo soluções que respeitem essa diversidade brasileira. A cooperação federativa, que é um eixo prioritário do nosso governo, é um mote grande desse nosso fórum.
5: Realizado todos os anos, no mês de junho, o fórum é um espaço de troca de experiências, capacitação e construção de soluções para a gestão pública brasileira. Nesta edição, são mais de 200 atividades, entre painéis, palestras e oficinas. Em salas temáticas, os gestores podem consultar especialistas de cada ministério sobre os temas do seu município. Para o analista de planejamento e orçamento do Rio Grande do Sul, Sérgio Carlos dos Santos, o evento é importante para que o resultado das políticas públicas chegue até o cidadão.
7: O Fórum Nacional, ele tangibiliza, né, a rede, né, porque a rede está espalhada. A gente está conversando com os municípios, com os estados, com o governo federal, porque a gente se conversa, mas estar presente no evento é bastante importante e todo estruturado, né, para poder compartilhar as informações, participar de palestras, isso é muito interessante.
5: Durante o encontro, os gestores também poderão tirar dúvidas sobre o Contrata Mais Brasil. A plataforma aproxima órgãos públicos de pequenos negócios, como os microempreendedores individuais, fortalecendo economias locais e promovendo inclusão produtiva. Mais informações sobre a plataforma estão no site gov.br/contrata-mais-brasil. Reportagem Gabriela Noronha.
2: O governo do Brasil vai divulgar os processos já concluídos relacionados à autorização de empresas de apostas de cota fixa, conhecidas como BETs.
3: O anúncio foi feito essa semana pelo ministro da Fazenda, Dario Durigão.
2: Ele garantiu que serão preservados os dados pessoais dos proprietários e dirigentes das empresas, sem comprometer o compromisso do governo com a transparência.
8: Nós estamos falando de 25 mil documentos, mais ou menos, que foram exigidos pelo Ministério da Fazenda, para que a gente pudesse fazer uma avaliação de origem de capital, do imposto de renda das pessoas que se dizem dirigentes das BETs. Nós vamos fazer transparência das empresas, de todos os processos que já foram concluídos, processos que seguem em tramitação, nós vamos aguardar a conclusão. Claro que a gente vai precisar fazer isso com uma força-tarefa para tarjar os nomes, não implicando em responsabilidade para os servidores públicos.
3: Pois é, a força-tarefa mencionada pelo ministro será conduzida em parceria com a Controladoria Geral da União, com o objetivo de acelerar a disponibilização dos documentos.
2: As informações serão publicadas no portal oficial do Ministério da Fazenda e ficarão disponíveis para consulta.
3: A Secretaria de Prêmios e Apostas também informou que está reforçando as ações de monitoramento e fiscalização sobre os jogos online, em razão da realização da Copa do Mundo de Clubes.
2: No Brasil, estima-se que cerca de 8 milhões de mulheres convivem com a endometriose, sendo 2 milhões delas adolescentes.
3: A doença, que afeta o útero, é crônica e causa dores intensas na região pélvica, cólicas menstruais fora do normal e pode levar à infertilidade.
2: Para estimular pesquisas que ajudem a descobrir novas formas de prevenção, diagnóstico e tratamento para a doença, o Ministério da Ciência e Tecnologia e Inovação anunciou um investimento de 50 milhões de reais.
3: O valor vai se somar a mais 10 milhões do Instituto Alana, organização voltada para os direitos das crianças.
2: É o maior já investido pelo governo em ciência sobre a saúde feminina.
9: 60 milhões de reais vão ser investidos em pesquisas sobre endometriose, dor pélvica e saúde menstrual no Brasil. Os recursos são de uma parceria entre o Ministério de Ciência, Tecnologia e Inovação e o Instituto Alana, anunciada nesta terça-feira. Desses 60 milhões de reais, 50 milhões de reais serão do Ministério da Ciência, Tecnologia e Inovação via Conselho Nacional de Desenvolvimento Científico e Tecnológico, o CNPq, para criar soluções que possam ser aplicadas no Sistema Único de Saúde, o SUS. Esse é o maior investimento já feito pelo MCTI em pesquisas sobre saúde da mulher. As propostas vão ser selecionadas por chamada pública do CNPq e devem abordar temas como causa e prevenção, diagnóstico, tratamento e impacto social. Segundo o Ministério da Ciência, Tecnologia e Inovação, as pesquisas vão reduzir lacunas de conhecimento sobre a endometriose, uma doença crônica que afeta cerca de uma em cada 10 meninas e mulheres e que pode levar anos para ser diagnosticada. A estimativa é que 8 milhões de brasileiras em idade reprodutiva convivam com endometriose, sendo 2 milhões de adolescentes. Priscila Machado para a Voz do Brasil.
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3: E antes de encerrar a Voz do Brasil de hoje, a gente passa para dar um recado para os estudantes que ainda não fizeram a inscrição do Exame Nacional do Ensino Médio.
2: O prazo vai até sexta-feira, dia 12.
3: Alunos de escolas públicas e beneficiários do Pé de Meia têm a inscrição pré-preenchida esse ano, mas eles precisam entrar na página do participante e confirmar a participação.
2: O pedido de isenção da taxa também não elimina a necessidade de fazer a inscrição.
3: Por isso, se a sua ainda estiver pendente, confira lá na página do participante e conclua o processo para fazer as provas que estão marcadas para os dias 8 e 15 de novembro.
2: Para os candidatos não isentos, a taxa de inscrição é de R$ 85,00 e agora pode ser paga até 17 de junho.
3: E essas foram as notícias do Governo do Brasil.
2: Uma realização da Secretaria de Comunicação Social da Presidência da República.
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2: Fique agora com as notícias do Poder Judiciário e do Congresso Nacional. Boa noite.
3: Boa noite para você e até amanhã.
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12: Você vai ouvir agora notícias do Poder Judiciário. Supremo Tribunal Federal impõe multa diária a estados e municípios que não prestaram contas sobre emendas PICs.
13: Presidente do TSE assina acordo de cooperação com defensorias públicas.
12: TST fará audiência pública sobre o controle do uso de banheiro durante jornada de trabalho.
13: Boa noite, eu sou Marcela Luiza.
12: E eu sou Walter Lima.
13: Supremo Tribunal Federal determina novas medidas sobre a execução e fiscalização das emendas parlamentares, sobretudo as chamadas emendas PIX, direcionadas ao setor de eventos.
12: A decisão é do ministro Flávio Dino, relator do caso no STF. Pablo Lemos.
14: A medida mira estados e municípios que receberam repasses entre 2020 e 2024 e ainda não esclareceram a destinação dos recursos. O relator, ministro Flávio Dino, impôs multa diária de 1% do valor da emenda recebida aos que continuarem omissos ou em falta na apresentação de planos de trabalho ou em relatórios de gestão online. Flávio Dino também deu 10 dias para o Ministério do Turismo identificar e notificar os entes federados e determinou à Controladoria Geral da União auditoria profunda nos dados já enviados. A CGU terá 5 dias úteis para apresentar um cronograma de trabalho.
13: Presidente do TSE assina acordo de cooperação com as defensorias públicas.
12: A ideia é garantir assistência jurídica gratuita a eleitores e candidatos. Estevão Furtado.
15: Segundo o presidente do Tribunal Superior Eleitoral, ministro Cássio Nunes Marques, a iniciativa ajuda a remover barreiras e garantir uma participação mais igualitária no processo democrático.
16: Nosso compromisso é assegurar que nenhuma cidadã e nenhum cidadão deixe de exercer plenamente seus direitos políticos por ausência de orientação ou assistência jurídica. Como tenho dito, ninguém será deixado para trás em nossa jornada democrática. A Justiça Eleitoral brasileira continuará trabalhando para garantir eleições íntegras, transparentes, acessíveis e confiáveis, com especial atenção à proteção das pessoas historicamente minorizadas e daquelas em maior situação de vulnerabilidade.
15: A parceria busca ampliar o acesso à justiça eleitoral e prevê atuação prioritária em casos de fraude à cota de gênero, violência política, assédio político e assédio eleitoral no ambiente de trabalho.
13: Tribunal Superior do Trabalho fará audiência pública sobre controle do uso de banheiro durante jornada de trabalho.
12: O debate vai auxiliar o julgamento sobre os limites do poder do empregador e eventual configuração de dano moral. Marla Lacerda.
17: Você pode dar a sua opinião. A audiência pública vai tratar de situações bem específicas, como no caso das linhas de produção, por exemplo, em que o posto não pode ficar desocupado em momento algum. E se a empresa pode ser punida por dano moral, caso tente controlar ou limitar o número de vezes que o trabalhador ou trabalhadora vai ao banheiro, considerando inclusive as condições de saúde do empregado. A audiência vai ser em agosto, mas o formulário para participar já está no site do TST.
13: São nulos os contratos de empréstimo bancário feitos por pessoa analfabeta em terminais de autoatendimento, como caixas eletrônicos.
12: Essa conclusão é do Superior Tribunal de Justiça, Fátima Uchoa.
18: A terceira turma do STJ declarou a nulidade de empréstimos contratados por um homem analfabeto e determinou a devolução dos valores descontados da conta dele em razão de contratos e outras despesas, mas compensando com quantias que o banco já havia disponibilizado. Segundo o relator ministro Ricardo Vilas Boas Cueva, a pessoa analfabeta tem plena capacidade para praticar atos da vida civil, mas para a validade de contratos escritos, a lei exige formalidades como a assinatura a rogo, ou seja, com a assinatura de outra pessoa a pedido do analfabeto e na presença de duas testemunhas, a fim de garantir a compreensão e a manifestação da própria vontade do contratante.
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13: Uma boa noite.
12: E até amanhã.
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20: Está no ar o Jornal do Senado. Eu sou Paula Groba.
21: E eu sou Humberto Pinheiro.
20: E estes são os destaques de hoje do Jornal do Senado, que começa agora.
21: Senado aprova projeto que amplia apoio a vítimas de trabalho escravo.
20: Avança projeto que permite internação de adolescentes por até 10 anos.
21: Presidente do BRB presta esclarecimento.

0: Pernambuco precisa de um aporte de 8 bilhões e 800 milhões de reais para enfrentar os efeitos das operações com o Banco Master. O plano prevê um empréstimo do Fundo Garantidor de Créditos ao governo do Distrito Federal e securitização de dívida do GDF. Mas o presidente da CAI, Renan Calheiros, do MDB de Alagoas, questionou a homologação do acordo pelo Supremo Tribunal Federal antes da divulgação do balanço de 2025 do banco.
1: Eu não entendo como é que o Supremo aprova um plano sem que o BRB publique o balanço de 2025. Como se faz um plano? Um plano nas nuvens.
0: Nelson afirmou que não havia decisão judicial impedindo a publicação do balanço, mas explicou que as demonstrações financeiras precisaram ser revisadas a cada novo achado da auditoria independente. Ele disse que o BRB adotou medidas de governança e troca de dirigentes e defendeu que o banco tem condições de recuperação. O senador Isalci Lucas, do PL do Distrito Federal, questionou o risco transferido aos cidadãos do DF, considerando que o GDF é o garantidor da operação.
2: A garantia desse 16% compromete, né, a saúde, a educação, a segurança, porque o Fundo de Participação de Estado e de Município é para isso.
0: As críticas foram reforçadas pela senadora Leila Barros, do PDT do Distrito Federal, que destacou que a conta para salvar o banco representaria mais de R$ 2.200 por habitante do DF.
3: A sanção da lei que aumenta as punições para o exercício ilegal da medicina veterinária teve repercussão no Senado.
4: A nova legislação passa a tratar a prática como crime previsto no Código Penal e tem como objetivo ampliar a proteção dos animais, preservar a saúde pública e fortalecer a segurança sanitária do país. Repórter Henrique Nascimento.
5: Quem atuar como médico veterinário sem autorização legal poderá ser punido com detenção de 6 meses a 2 anos. A medida está prevista na nova lei, que passa a incluir a medicina veterinária entre as profissões protegidas pelo Código Penal contra o exercício ilegal. Ao comentar a sanção da norma, o senador Sérgio Moro, do PL do Paraná, relator da proposta no Senado, disse que a medida vai ajudar no combate à atuação de pessoas sem qualificação profissional.
6: Muitas vezes acabam exercitando legalmente essa profissão, até realizando às vezes cirurgias médicas veterinárias com resultados desastrosos. E eu creio que é um avanço importante, tanto para proteger a profissão, como igualmente para proteger, né, os animais, e a gente tem esse grande apreço.
5: O senador Esperidião Amin, do Progressistas de Santa Catarina, destacou a contribuição dos veterinários para que o Brasil avançasse no combate à febre aftosa.
7: E eu celebro a importância do veterinário por registrar o seguinte: o meu estado, quando eu estava no governo, em 99, 2000, conseguiu, graças aos veterinários catarinenses e brasileiros, a condição de primeira unidade política da América Latina livre de aftosa sem vacinação.
5: Antes da mudança, o exercício ilegal da medicina veterinária era tratado apenas como contravenção penal. Agora, a atividade passa a receber o mesmo tratamento previsto para médicos, dentistas e farmacêuticos.
3: O furto ou o roubo de combustíveis poderão receber punições mais severas.
4: A Comissão de Infraestrutura do Senado aprovou um projeto que cria uma modalidade específica para esses crimes, com penas que podem chegar a 10 anos de reclusão. Repórter Márcio Maturana.
8: Furto ou roubo de petróleo, gás natural e outros combustíveis podem ter pena de 4 a 10 anos de reclusão, segundo um projeto aprovado pela Comissão de Infraestrutura. O texto, já aprovado pela Câmara, segue para a Comissão de Segurança Pública com parecer favorável de Jaime Bagatoli, do PL de Rondônia.
9: Tem que ter punições mais severas para esses tipos de furto, para esses tipos de roubo, para esse tipo de danos que essas pessoas estão causando, prejuízo econômico e prejuízo ambiental.
8: O projeto prevê que a pena vai ser aumentada em 1/3 se o crime for praticado por 2 ou mais pessoas, por ex-empregado e quando houver destruição de algum obstáculo, e em 2/3 quando o crime causar paralisação das atividades, incêndio, poluição, lesão corporal grave ou morte.
3: E hoje a legislação brasileira limita a 3 anos o tempo de internação de adolescentes em conflito com a lei, mas esse prazo pode aumentar.
4: A Comissão de Segurança Pública aprovou um projeto que prevê até 10 anos de internação para jovens envolvidos em crimes violentos. Os detalhes na reportagem de Bruno Lourenço.
10: O projeto de lei aumenta de 3 para até 5 anos

0: o tempo máximo de internação de adolescentes infratores. Já para as infrações praticadas com violência, grave ameaça ou equiparadas a crime hediondo, o período de restrição de liberdade pode chegar a 10 anos. O texto aproveitou iniciativa já aprovada no ano passado do senador Fabiano Contarato, do PT do Espírito Santo. Ele espera que, com a pressão do Senado, essas matérias, enfim, sejam votadas na Câmara dos Deputados.
1: Eu não acho razoável você explicar para uma mãe que teve a filha vítima de estupro, para um rapaz de 17 anos, que após estuprar, matou e ocultou o cadáver, ele vai ficar internado até 3 anos. Não quer dizer nem que ele vai pegar 3 anos.
0: A proposta prevê a audiência de custódia no prazo de 24 horas, também altera atenuantes por idade que diminuem o tempo de prescrição da pena e especifica que o adolescente que atingir a maioridade durante o cumprimento de medida socioeducativa deverá ser transferido para unidade específica e separada dos demais adolescentes e distinta de estabelecimentos prisionais destinados a adultos.
2: O senador Humberto Costa, do PT de Pernambuco, defendeu a decisão do Ministério da Saúde de suspender preventivamente a aplicação da vacina contra a dengue produzida pelo Instituto Butantan após o registro de 2 mortes sob investigação. Médico, ele ressaltou que ainda não há evidências de relação entre os casos e o imunizante.
3: Segundo o senador, a suspensão temporária demonstra cautela das autoridades sanitárias e não representa uma condenação da vacina. Humberto Costa destacou que a vacina passou por todas as etapas de testes clínicos, foi aprovada pela Anvisa e já foi aplicada em mais de 500 mil pessoas.
4: Os estudos demonstraram eficácia geral de 65% contra a doença e eficácia superior a 80% contra os casos mais graves. Esses números são extremamente relevantes diante de uma enfermidade que há décadas desafia a saúde pública brasileira.
2: E o plenário do Senado aprovou uma proposta que estabelece medidas para proteger e acolher trabalhadores resgatados de condições análogas à escravidão.
3: O projeto também altera diversas leis para incluir disposições sobre o combate ao trabalho escravo, a priorização de benefícios sociais para as vítimas e a facilitação do acesso à justiça. Repórter Douglas Castilho.
5: Uma das novidades é a preferência da população vitimada para receber o Bolsa Família. Outra inovação é que, para a fiscalização, será possível entrar no domicílio em que ocorre a possível violação sem mandado judicial, necessitando para isso apenas de autorização do empregador ou do empregado residente no local. O relator do projeto, o senador Paulo Paim, do PT do Rio Grande do Sul, explicou a iniciativa.
6: Prevê proteção efetiva aos trabalhadores e trabalhadoras domésticos resgatados da condição análoga à de escravo, para garantir, por exemplo, a fiscalização do trabalho e a autuação imediata.
5: O texto ainda prevê a concessão de 6 parcelas do seguro-desemprego à pessoa resgatada e o direito ao abrigamento emergencial, bem como a alteração do Código Penal para incluir pessoas em relação de trabalho doméstico como vítimas de lesão corporal no contexto de violência doméstica. O texto vai à sanção presidencial.
3: Com edição de Paula Groba e trabalhos técnicos de João Lira, o Jornal do Senado fica por aqui. Acompanhe agora as notícias da Câmara dos Deputados. Boa noite.
2: Boa noite e até amanhã.
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8: Câmara aprova inserção de doenças crônicas na carteira de identidade.
9: Comissão proíbe a inclusão de ração como supérfluo para fins fiscais.
8: Exigências de infraestrutura para escolas públicas já estão em vigência.
9: Boa noite. Já virou lei a proposta aprovada pela Câmara com exigências de infraestrutura para escolas públicas. Saiba mais na reportagem de José Carlos Oliveira.
10: As comissões da Câmara dos Deputados aprovaram um projeto de lei do Senado com requisitos mínimos obrigatórios para a infraestrutura de escolas da rede pública da educação básica. Entre as exigências estão biblioteca, cozinha, refeitório, banheiro e quadra poliesportiva coberta. As instalações devem ter acessibilidade garantida para pessoas com deficiência. Além disso, as escolas deverão apresentar número adequado de alunos por turma, manejo de resíduos, abastecimento de água tratada e esgotamento sanitário, como destaca a deputada Socorro Neri, do PP do Acre, relatora do texto na Comissão de Educação.
11: Trata de detalhar condições mínimas de infraestrutura para as escolas públicas de educação básica, que deveriam estar universalizadas em todas as unidades escolares, o que, lamentavelmente, ainda não é realidade. De fato, de acordo com o Censo Escolar de 2023, nas escolas municipais de educação infantil, por exemplo, apenas 46,6% contavam com banheiros adequados e 61,7% contavam com recursos de acessibilidade para pessoas com deficiência.
10: Para a deputada, a falta de padrões mínimos é uma realidade inadmissível nas escolas. Socorro Neri citou outros dados do Censo Escolar de 2023, agora relativos à internet e aos laboratórios de ciências.
11: Entre as escolas públicas de ensino fundamental, apenas 69,2% dos estabelecimentos municipais dispunham de internet banda larga. Entre as escolas públicas estaduais de ensino médio, observou-se que nas regiões norte e sul, menos de 80% das unidades escolares contavam com internet banda larga. Entre as escolas públicas estaduais e municipais de ensino fundamental, apenas 10% dispunham de laboratório de ciências. Essa instalação estava disponível apenas em 43,5% das escolas públicas estaduais de ensino médio.
10: O texto inclui as novas exigências de infraestrutura escolar na LDB, a Lei de Diretrizes e Bases da Educação Nacional. A proposta também foi aprovada na Comissão de Constituição e Justiça, onde a deputada Laura Carneiro, do PSD do Rio de Janeiro, ressaltou a busca por um padrão de qualidade na oferta de ensino público no país. Da Rádio Câmara de Brasília, José Carlos Oliveira.
7: Educação.
12: Marcon, do PT do Rio Grande do Sul, destaca o programa Pé de Meia como uma importante política de incentivo à permanência de estudantes de baixa renda no ensino médio. Ele explica que a iniciativa oferece apoio financeiro aos jovens e contribui para reduzir a evasão escolar.
9: Marcon também ressalta as ações do governo federal voltadas ao setor produtivo, como a renegociação de dívidas rurais e a ampliação dos recursos do Plano Safra. Para o deputado, essas medidas fortalecem a atividade agropecuária e estimulam a economia.
12: Paulão, do PT de Alagoas, celebra o lançamento do programa MEC Idiomas, que oferece gratuitamente cursos de inglês e espanhol por meio de plataforma digital. Segundo o deputado, a medida cria novas oportunidades para estudantes e trabalhadores.
9: Paulão também menciona ações voltadas aos entregadores por aplicativo, como a implantação de pontos de apoio com estrutura básica para descanso. Ele defende ainda o avanço da regulamentação do setor, com a análise de propostas que ampliam os seus direitos.
12: Raimundo Santos, do PSD do Pará, celebra o Dia Nacional da Música Gospel. Ele ressalta a presença do gênero em diferentes espaços da sociedade, enfatizando sua relevância cultural e religiosa na transmissão de mensagens de fé, esperança e solidariedade.
7: Eleições.
9: Daiane Bittencourt, do União do Ceará, contesta a decisão do TSE que determinou a recontagem de votos para deputado federal nas eleições de 2022, podendo atingir seu mandato. Ela defende que a punição por suposto uso indevido de recursos eleitorais abranja apenas o candidato acusado.
12: Daiane Bittencourt sustenta que o julgamento teve falhas, como a inexistência de ampla defesa e do contraditório. Ela informa que aguarda a análise de pedido cautelar apresentado por seus advogados, enquanto reafirma a disposição de manter a atuação parlamentar.
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7: Comissões.
9: Comissão aprova projeto que proíbe a inclusão de ração animal como bem supérfluo para a cobrança de ICMS. Vamos ouvir mais informações sobre o tema com Luiz Cláudio Canuto.
14: Projeto aprovado pela Comissão de Meio Ambiente da Câmara dos Deputados proíbe que rações para animais de estimação sejam tratadas como supérfluos, algo que, para fins de incidência do ICMS, pode aumentar a tributação. O ICMS é um imposto estadual. O relator da proposta, deputado Célio Studart, do PSD do Ceará, argumenta que ração para animais de estimação deve ser considerada um item essencial para ter uma tributação mais justa e alinhada com o conceito de bem indispensável.
15: Ração é algo caro, é um item caro e não é supérfluo, é um item vital para a vida de animais, especialmente daqueles que cuidam de 10, 20, 30, 40 animais. Então, o que esse projeto fez é reduzir o ICMS, ou seja, menos imposto, incidindo nessas rações para que possa baratear os custos e a gente tem aí, obviamente, mais avanços dentro da pauta animal e, obviamente, mais respeito, zelo e menos animais com fome, porque isso pesa caro no bolso daqueles que protegem os animais.
14: O projeto segue agora para análise nas comissões de Finanças e Tributação e de Constituição e Justiça. Para virar lei, precisa ser aprovado pela Câmara e pelo Senado. Da Rádio Câmara de Brasília, Luiz Cláudio Canuto.
7: Meio Ambiente.
12: Delegado Matheus Laiola, do União do Paraná, denuncia representantes políticos de Paranaguá que defenderam as rinhas de galo. O parlamentar lembra que a legislação e a jurisprudência dos tribunais brasileiros já classificam essa prática como crime ambiental.
9: Delegado Matheus Laiola informa que o partido instaurou um processo administrativo para expulsar os responsáveis. Segundo o deputado, a defesa das rinhas é incompatível com os princípios do partido e com a proteção ao bem-estar animal.
7: Agricultura.
12: Lucas Edecker, do PSD, comemora o avanço da proposta que trata da securitização das dívidas dos produtores rurais atingidos por estiagens e enchentes no Rio Grande do Sul. Para ele, a medida garante a recuperação da produção e preserva a atividade econômica no campo.
9: Lucas Edecker também frisa que a matéria foi aprovada pela Câmara há quase um ano e ainda aguarda análise do Senado. Ele acredita que a lentidão do processo legislativo agravou a situação dos produtores, que, segundo ele, seguem com dificuldade para retomar suas atividades.
12: Daniel Trisesiak, do PSDB, cobra uma solução definitiva para os produtores rurais afetados por eventos climáticos no Rio Grande do Sul e defende a securitização das dívidas do setor. Ele afirma que tudo isso é necessário para que os agricultores continuem produzindo.
9: Daniel Trisesiak diz que o governo demora a adotar medidas de apoio ao campo, acrescentando que os produtores buscam instrumentos para a recuperação da sua atividade. Ele ressalta ainda a relevância do agronegócio para a geração de emprego, renda e riqueza no estado gaúcho.
12: Sérgio Turra, do PP do Rio Grande do Sul, cobra a aprovação da matéria que trata da securitização das dívidas dos produtores rurais. Na visão do deputado, a medida é essencial para garantir a continuação da atividade agropecuária após sucessivos eventos climáticos.
9: Sérgio Turra também destaca a importância do agronegócio para a economia nacional. O parlamentar afirma que auxiliar os produtores rurais significa preservar empregos, fortalecer a produção de alimentos e estimular o desenvolvimento do país.
7: Economia.
12: Coronel Assis, do PL de Mato Grosso, aponta risco de desequilíbrio nas contas públicas do país. O deputado critica a política econômica do governo federal e atribui o problema ao aumento dos gastos, ao crescimento da dívida pública e à perda de confiança de investidores.
9: Coronel Assis afirma que os juros elevados sufocam a economia, dificultando o crédito para famílias e empresas. Ele alerta que a trajetória das despesas pode levar a um colapso orçamentário a partir de 2027, caso não haja controle fiscal.
12: Luiz Lima, do Novo do Rio de Janeiro, aponta risco de agravamento das contas públicas diante de gastos acima da arrecadação, inflação alta e juros elevados. O parlamentar afirma que a situação compromete a capacidade do governo de controlar a dívida pública.
9: Luiz Lima cita editorial da mídia que alerta para os perigos do crescimento dos gastos públicos e menciona também levantamento recente sobre medidas que reduzem receitas. Ele assinala que decisões eleitoreiras podem transferir para a população o custo do desequilíbrio orçamentário.
12: Márcio Gerri, do PCdoB do Maranhão, cita pesquisas recentes que indicam o fortalecimento político do governo e o enfraquecimento de parte da oposição. O deputado acredita que esses dados são reflexos da participação de lideranças da direita em denúncias sobre o Banco Master.
9: Benedita da Silva, do PT do Rio de Janeiro, apresentou o projeto que estabelece o PIX como infraestrutura estratégica nacional. A deputada salienta que o sistema de pagamentos instantâneos é uma tecnologia brasileira que ampliou o acesso da população a serviços financeiros.
12: De acordo com Benedita da Silva, a proposta busca garantir a gratuidade do sistema, proteger os dados dos usuários e impedir que o PIX seja utilizado em negociações internacionais. Para ela, cabe ao Congresso proteger políticas públicas que fortaleçam a autonomia econômica do país.
9: Helder Salomão, do PT do Espírito Santo, questiona a atuação de parlamentares que viajaram aos Estados Unidos para tratar de temas ligados à economia brasileira. Ele acredita que a articulação ameaça a soberania nacional por envolver debates sobre o PIX e minerais estratégicos.
12: Helder Salomão exalta o PIX como um patrimônio criado por técnicos do Banco Central, com impacto direto no desenvolvimento do país. Ele também associa as novas tarifas dos Estados Unidos contra produtos brasileiros às articulações entre deputados da oposição e autoridades norte-americanas.
7: Turismo.
9: Hildo Rocha, do MDB do Maranhão, celebra o reconhecimento internacional da Praia de Atins, nos Lençóis Maranhenses, eleita a melhor praia do Brasil e a sétima melhor do mundo, no ranking Best Beaches in the World 2025.
12: Na visão de Hildo Rocha, o reconhecimento consolida o potencial turístico do estado, que reúne outras atrações naturais como o Rio Preguiças e o Delta das Américas. Ele aproveita para convidar a população a visitar o Maranhão durante o período dos festejos juninos.
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12: Saúde.
9: Câmara finaliza a votação de projeto que inclui doenças crônicas na nova carteira de identidade. Vamos saber mais na reportagem de Júlia Lopes.
16: Hipertensão, diabetes, asma e obesidade estão entre as doenças crônicas que mais afetam os brasileiros. Atualmente, 52% da população com 18 anos ou mais já recebeu o diagnóstico de pelo menos uma doença crônica. Diante desse cenário, a Comissão de Constituição e Justiça da Câmara dos Deputados aprovou um projeto de lei que permite incluir, de forma voluntária, informações sobre doenças crônicas na Identificação Civil Nacional, a ICN. A proposta é garantir cuidados especiais no atendimento a essas pessoas. Pelo texto, a inclusão da informação só será feita a pedido do próprio cidadão ou de seu representante legal. Além disso, será necessária a comprovação junto ao órgão estadual competente por meio de um relatório médico com a Classificação Internacional de Doenças, a CID. Para o relator da proposta, deputado Patrus Ananias, do PT de Minas Gerais, o projeto garante que ninguém será obrigado a expor sua condição de saúde, evitando constrangimentos ou qualquer tipo de discriminação. No Brasil e no mundo, as doenças crônicas são consideradas um dos maiores desafios de saúde pública. Elas estão associadas a mortes prematuras, perda de qualidade de vida e também a altos custos para a sociedade e para os sistemas de saúde. Segundo o relator da proposta na Comissão de Saúde, deputado Dr. Francisco, do PT do Piauí, em situações de emergência, a informação sobre uma doença crônica pode fazer toda a diferença no atendimento.
17: E uma vez identificado no seu documento de identificação civil nacional, possibilita, em alguma situação de urgência e emergência, essa pessoa ser percebida a sua situação e isso facilitar os órgãos de saúde, o local onde possa acontecer algum infortúnio e essa pessoa ter as condições de ser acolhida, ser atendida e direcionada para um atendimento mais rápido.
16: Entre 2010 e 2023, o número global de anos de vida saudável perdidos por incapacidade ou morte causada por doenças crônicas não transmissíveis aumentou de 1 bilhão e 450 milhões para 1 bilhão e 800 milhões. As principais responsáveis por esse crescimento foram a cardiopatia isquêmica, o acidente vascular cerebral, o AVC e o diabetes. Já os transtornos depressivos, de ansiedade e o diabetes apresentaram um crescimento mais acelerado no período. O projeto que permite a inclusão voluntária de doenças crônicas na nova carteira de identidade segue agora para análise no Senado. Da Rádio Câmara de Brasília, Júlia Lopes.
18: Direitos Humanos.
12: Vavá do Avante de Minas Gerais relata a realidade de abandono enfrentada pela comunidade autista em regiões vulneráveis do país. O parlamentar denuncia as barreiras burocráticas impostas pelo INSS, que exige laudos médicos especializados para a concessão do BPC.
9: De acordo com Vavá, a demora nas respostas administrativas gera uma crueldade institucional que sobrecarrega as mães solo. O deputado sugere a criação de centros regionalizados de diagnóstico e tratamento e a implementação de uma política nacional de neurodivergência.
18: Segurança Pública.
12: O Tony de Paula presta homenagem aos policiais militares mortos em confrontos nas comunidades do Rio de Janeiro. Na visão do deputado, as atuais ações de combate ao crime organizado são ineficientes e desgastantes para as forças policiais.
9: O Tony de Paula cobra a formulação de políticas baseadas em inteligência e planejamento estratégico. Ele argumenta que o parlamento e as demais autoridades precisam atuar de forma coordenada para proteger a vida dos agentes que estão na linha de frente do combate ao crime.
12: Delegado Paulo Bilinski, do PL de São Paulo, defende o endurecimento das medidas de combate ao crime organizado. Além disso, o deputado apoia a classificação de facções criminosas brasileiras como organizações terroristas.
9: Delegado Paulo Bilinski pede que a segurança pública seja tratada como prioridade e cobra ações mais efetivas no enfrentamento à criminalidade. Ele afirma que é necessário ampliar os mecanismos de combate às facções para garantir mais proteção ao povo brasileiro.
18: Justiça.
12: Tadeu Venere, do PT do Paraná, critica o contexto em que a proposta de redução da maioridade penal volta à pauta da Comissão de Constituição e Justiça. Para ele, o debate está sendo impulsionado para desviar a atenção de outros temas em evidência no cenário nacional.
9: Tadeu Venere também questiona a condução do debate público sobre o assunto e afirma que a discussão tem sido utilizada com objetivos políticos. Segundo o deputado, é necessário analisar com cautela as motivações que cercam a retomada da discussão dessa pauta.
12: Dandara, do PT de Minas Gerais, repudia a proposta que reduz a maioridade penal no Brasil. A deputada argumenta que o sistema prisional brasileiro possui altos índices de reincidência e funciona como um espaço de fortalecimento de facções criminosas.
9: Para Dandara, o avanço do país depende da ampliação de oportunidades para a juventude e do fortalecimento de legislações protetivas, como a criminalização da misoginia. Ela afirma que o ódio e o preconceito direcionados contra as mulheres são a raiz do feminicídio.
12: Júlio César Ribeiro, do Republicanos do Distrito Federal, defende o equilíbrio nos debates sobre a violência de gênero. O parlamentar reitera seu compromisso com a proteção das mulheres, mas levanta preocupação com a criação de tipos penais de interpretação subjetiva.
9: Júlio César Ribeiro alerta que conceitos amplos de identidade de gênero trazem insegurança jurídica e colocam em risco garantias constitucionais, como as liberdades de expressão e religiosa. No entendimento dele, divergências filosóficas, biológicas ou religiosas não podem ser criminalizadas.
12: Termina agora o Jornal Câmara dos Deputados, produzido pela Rádio Câmara, com trabalhos técnicos de Everson Urani e apresentação de Márcio Aquilissardi e José Carlos Andrade. Uma ótima noite para você.
9: Boa noite, a Voz do Brasil volta amanhã.
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7: 10 graus.
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1: Agora 10 da noite e 4 minutos, noite da terça-feira, 9 de junho, paz e bem, bem-vindo. Se você chegou há pouco aqui no nosso programa, em uma das emissoras da Rede Tua Rádio, obrigado a você que já está com a gente. É um prazer ter cada uma de vocês aqui na companhia. Seguimos até a meia-noite via satélite para todas as emissoras da Rede Tua Rádio. Lá no finalzinho do programa tem a prece, a bênção, hoje com Frei Eudes Zanon. Frei Eudes é diretor-geral da Gráfica São Rafael e Centro Antoniano e é vigário na paróquia Nossa Senhora Imaculada Conceição, a paróquia dos Capuchinhos em Bagé. Dez e cinco, e agora está na hora do nosso texto, a mensagem que inspira o bem e o título, olha só, A Gente Morre.
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1: A gente morre e fica tudo aí. Os planos a longo prazo e as tarefas de casa, as dívidas com o banco, as parcelas do carro novo que a gente comprou para ter status. A gente morre sem sequer guardar as comidas na geladeira. Tudo apodrece, a roupa fica no varal. A gente morre, se dissolve e some toda a importância que pensávamos que tínhamos. A vida continua. As pessoas superam e seguem as suas rotinas normalmente. A gente morre e todos os grandes problemas que achávamos que tínhamos se transformam em um imenso vazio. Não existem problemas. Os problemas moram dentro de nós. As coisas têm a energia que colocamos nelas e exercem em nós a influência que permitimos. A gente morre e o mundo continua caótico, como se a nossa presença ou ausência não fizesse a menor diferença. Na verdade, não faz. Somos pequenos, porém prepotentes. Vivemos nos esquecendo de que a morte anda sempre à espreita. A gente morre, pois é, é bem assim. Piscou, morreu. O cachorro é doado e se apega aos novos donos. Os viúvos se casam novamente, andam de mãos dadas e vão ao cinema. A gente morre e somos rapidamente substituídos no cargo que ocupávamos na empresa. As coisas que sequer emprestávamos agora são doadas e algumas até jogadas fora. Quando menos se espera, a gente morre. Aliás, quem espera morrer? Se a gente esperasse pela morte, talvez a gente vivesse melhor. Talvez a gente colocasse nossa melhor roupa hoje, fizesse amor hoje. Talvez a gente comesse a sobremesa antes do almoço. Talvez a gente esperasse menos dos outros. Se a gente esperasse pela morte, talvez a gente perdoasse mais, risse mais, saísse à tarde para ver o mar. Talvez a gente quisesse mais tempo e menos dinheiro. Quem sabe a gente entendesse que não vale a pena se entristecer com as coisas banais. Ouvisse mais música e dançasse mesmo sem saber. O tempo voa. A partir do momento que a gente nasce, começa a viagem veloz com destino ao fim e ainda há aqueles que vivem com pressa. Sem se dar o presente de reparar que cada dia a mais é um dia a menos, porque a gente morre o tempo todo, aos poucos e um pouco mais a cada segundo que se passa. O que você está fazendo com o pouco que te resta? Pois é, né? Texto provocativo, inspirando, motivando a nossa reflexão nessa noite aqui na Rede Tua Rádio. A gente morre.

Tem uma paz. Tem uma paz que a gente só encontra quando a gente busca lá no fundo do coração. Lá no fundo do coração.

0: Sempre livre, esse seu jeito sexy de ser. Agora 10h25, virando para 10h26 já, né? Na noite desta terça-feira. Abraço para você, sintonizado, sintonizada com a gente. Antes do intervalo, deixa eu trazer aqui destaques que você confere no site tuaradio.com.br. Olha, em Lagoa Vermelha, a Brigada Militar realiza operação de prevenção e combate ao abigeato. A ação foi realizada em várias comunidades rurais. Outros destaques ainda aqui em diferentes regiões de cobertura da Rede Tua Rádio. Em Soledade, homem é preso por ameaça enquadrada na Lei Maria da Penha. Após a prisão, o suspeito pagou fiança no valor equivalente a 3 salários mínimos e foi liberado para responder ao processo em liberdade. Em Caxias do Sul, projeto Mão Amiga, ou associação, né? Associação Mão Amiga, inicia exames admissionais dos profissionais das UPAs. É, a Associação Mão Amiga vai assumir, né, a gestão das UPAs em Caxias do Sul. O processo visa garantir os atendimentos a partir da meia-noite desta terça-feira, quando a associação então assume efetivamente a gestão das unidades da UPA Central e da UPA Zona Norte, isso em Caxias do Sul. Mais detalhes e também outras informações, acesse tuaradio.com.br. 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

Tá aí, o Grupo Rodeio, Na Vida por Sorte. Em mais uma edição do Te Aproxega, a boa música do Rio Grande, aqui no Tua Essência, nesta terça-feira. Agora 10h34, 26 minutos para as 11 da noite. Paz e bem para você com a gente. Obrigado aí pela companhia. Vamos em frente. Agora tem Raça Negra, daqui a pouquinho. Daqui a pouquinho o Mário Vivan traz o Hoje na História. Agora Raça Negra, me leva junto com você. Boa noite.

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1: 9 de junho, dia do tenista, dia do porteiro, dia nacional de Anchieta, que homenageia o padre jesuíta José de Anchieta, um dos fundadores da cidade de São Paulo. Ele foi declarado santo em 2014. Os aniversariantes do dia...

0: ator norte-americano Johnny Depp, que ficou muito conhecido no filme Piratas no Caribe. E o ator canadense-americano Michael J. Fox, mundialmente conhecido pelo filme De Volta para o Futuro, Os Fatos do Dia. Em 1597, morreu José de Anchieta, padre jesuíta espanhol e um dos fundadores das cidades brasileiras de São Paulo e do Rio de Janeiro. É conhecido como o Apóstolo do Brasil, por ter sido um dos pioneiros na introdução do cristianismo no país. Foi declarado copadroeiro do Brasil pela CNBB. 1993... Um dos maiores sucessos de bilheteria da história do cinema de todos os tempos, o filme Jurassic Park, O Parque dos Dinossauros, foi lançado nos cinemas dos Estados Unidos. Mário Vivan, para a tua rádio.
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John Lennon aqui na seleção musical da tua rádio na noite desta terça. Paz e bem aí pra você, obrigado pela companhia. Agora, na sequência de sucessos, Stevie Wonder.

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0: 9 graus.

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1: E já chegamos na última hora, né, meus amigos? Pois é, última hora do programa, última hora dessa noite. Para quem chegou há pouco aqui, bem-vindo, bem-vinda. É sempre um prazer ter a companhia de cada um, de cada uma de vocês aqui nas emissoras da tua rádio. E por aqui segue a boa música para você com a gente.

0: Fechando então mais um bloco, já nessa última hora aqui do programa, né? Já já temos a prece, a bênção lá no finalzinho do programa, né? Um pouco antes da meia-noite, para a gente encerrar muito bem mais um dia, né? Agora o intervalo é rapidinho e já já o último bloco com mais uma edição do Te Aproxega. Aguenta aí.
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1: Começando o último bloco, né? Já a reta final, então, em mais um dia que estivemos juntos aqui no Tua Essência. Obrigado mais uma vez pela companhia. Já tem a nossa prece e a bênção, né? Tradicional no final aqui da nossa programação. Agora, então, vamos a mais um Te Aproxega.
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E o Tua Essência de hoje fica por aqui. Mais uma vez, obrigado pela sua audiência com a gente. E agora, antes de encerrar o programa, está na hora da prece, da bênção final. A participação hoje, neste momento, é do Frei Eudes Zanon. Frei Eudes é diretor-geral da Gráfica São Rafael e Centro Antoniano e vigário da paróquia Nossa Senhora da Imaculada Conceição, em Bagé.

Estamos chegando ao final de mais um dia. Assim devemos agradecer por este momento de vida. E rezemos. Só Deus pode criar, mas posso valorizar a vida que Ele criou. Só Deus pode dar a vida, mas posso respeitá-la e defendê-la. Só Deus pode dar a fé, mas posso dar o testemunho. Só Deus pode dar a paz, mas posso semear a união. Só Deus pode dar a força, mas posso apoiar quem desanimou. Só Deus pode dar esperança, mas posso restituir a confiança. Só Deus pode dar o amor, mas posso perdoar quem errou. Só Deus pode dar alegria, mas posso diminuir a tristeza. Só Deus é o caminho, mas posso indicá-lo aos outros. Se Deus é luz, mas posso iluminar a escuridão. Só Deus pode fazer milagres, mas posso fazer sacrifícios. Só Deus possui tudo, mas posso ser generoso e fraterno. Por isso, defendamos a vida e façamos dela uma oração. Amigos ouvintes, agradecemos por mais este dia que tivemos, pela vida de cada um de nós, pela oração que fizemos, pelo novo dia que vamos iniciar, e agradecer ao Senhor por tudo que Ele nos deu nesse dia e que amanhã possamos ter muito mais. Senhor, ainda pedimos, abençoe os doentes, as pessoas que estão em crise, as pessoas aflitas, cansadas e principalmente a todos nós. E que o Senhor nos abençoe e nos guarde. O Senhor nos mostre a sua face e se compadeça de nós. O Senhor volva para nós o seu olhar e nos dê a paz. Que o Senhor nos abençoe, em nome do Pai, do Filho e do Espírito Santo. Amém. A todos os ouvintes, paz e bem.

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2: 9 graus.
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Olá, muito bom dia! Começando a madrugada aqui da Rede Tua Rádio, nesta quarta-feira. Quarta-feira que se inicia a partir de agora. Depois do Tua Essência, eu, Daniel Rodrigues, chego por aqui para te fazer companhia. Claro que além da comunicação, você também vai curtir aí nessas próximas horas a boa música aqui da nossa rede, o espaço da informação e as mensagens nesse novo dia que se inicia a partir de agora. Madrugada da Rede Tua Rádio, até às 5 da manhã. Bom dia!

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1: Olá pessoal, a quarta-feira a umidade diminui um pouco, podemos ter até um pouquinho de sol assim com bastante variação de nebulosidade. É o dia em que vamos ter menos umidade predominando aqui na Serra. As temperaturas nesta quarta-feira não devem passar da faixa dos 16 graus no período da tarde, ou seja, tem ainda também sensação de frio. E aí os prognósticos indicam que na quinta, na sexta-feira e no final de semana a umidade deve retornar com chuvas aqui para a nossa região. Com a previsão do tempo, Kátia Valente.
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2: Meia-noite e 12 minutos.

Tá aí a boa música aqui da Rede Tua Rádio. Você que está nessa madrugada, muito obrigado pela companhia, muito obrigado pela audiência. Nós vamos juntos até às 5 horas da manhã com os nossos quadros, com as nossas mensagens, os momentos de reflexão, né? Que a gente dá aquela respirada mais funda, faz aquele momento de espiritualidade sempre presente aqui na Rede Tua Rádio. Bom dia!

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Uma pequena prece, um breve intervalo, como isso faz bem para a vida, queremos viver mais e melhor. Se Deus não dá o que você quer, é porque não é disso que você precisa. Se Deus não dá o que você quer, é porque não é disso que você precisa. Pedimos muito a Deus. A lista de pedidos é infinitamente longa. Às vezes somos insistentes demais, quase exigimos. Inclusive, temos muita pressa em nossos pedidos. Porém, nem sempre agradecemos. Algumas coisas passamos a vida pedindo e não alcançamos. Bom seria poder pedir, mas deixar espaço para que Deus alcance somente o que vai fazer bem. Olha só, se o que você pediu está demorando para chegar, questione-se. Será que é isso que eu preciso? Pedir faz parte da espontaneidade da vida. É uma relação filial. Podemos pedir tudo. Deus não se deixa vencer. Porque nos ama, dará sempre o que for melhor para nós. Não se angustie se Deus não está alcançando o que você pediu. Ele tem algo talvez melhor para dar no tempo certo. Se Deus não dá o que você quer, é porque não é disso que você precisa. E sobre todos, a bênção de Deus, Pai, Filho e Espírito Santo. Amém.

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Aí, a boa música aqui da madrugada da Rede Tua Rádio nesta quarta-feira, meio de semana, e nós estamos por aqui te fazendo companhia até às 5 horas da manhã. Um bom dia a você nesta quarta.

0: Oi, Padre Marcelo Rossi. É um prazer muito grande para nós estarmos fazendo essa oração junto com o senhor. Um abraço do Bruno.
1: E o outro do Marrone, para o senhor e para todos os fiéis que estão cantando aqui com a gente.
2: Deus abençoe, Bruno.

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1: O Papa Leão XIV encontrou-se com a comunidade diocesana de Madrid no estádio Santiago Bernabéu na tarde desta segunda-feira, no âmbito de sua viagem apostólica à Espanha. O estádio Santiago Bernabéu, propriedade do Real Madrid Futebol Clube, deve seu nome ao histórico jogador e presidente do Real Madrid, que presidiu o clube de 1943 a 1978. O estádio, inaugurado em 1947 e reformado diversas vezes, pode atualmente acomodar mais de 80 mil espectadores e possui mais de 200 camarotes VIP.
2: Eu supongo que para um jogador de futebol, hacer un gol en este estadio es algo que les marca poco la vida. Pero don José, hoy la Iglesia de Madrid ha hecho un golazo para siempre.
1: Imagino que para um jogador de futebol, marcar um gol neste estádio seja algo que marca sua vida. Mas, don José, hoje a Igreja em Madrid marcou um golaço para sempre. Assim, Leão XIV iniciou seu discurso à comunidade diocesana de Madrid. A seguir, disse que este encontro é um grande hino de fé e manifestou satisfação de estar ali e unir sua voz à da comunidade diocesana de Madrid para louvar a Deus e fortalecer os laços desta bela família eclesial que está aprendendo a arte da polifonia, ou seja, da diversidade na unidade.
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3: 1 hora e 12 minutos.

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1: Coisas que a gente promete, mas não cumpre, né, gente?

aí a boa música da Rede Tua Rádio nessa madrugada, madrugada de um novo dia, né? De um novo dia, que você tenha um excelente dia pela frente. É o desejo de toda a nossa equipe, de todos os profissionais que fazem parte da Rede Tua Rádio. Para você que está nos acompanhando em casa, para você que está trabalhando, fazendo um plantão nessa madrugada, muito obrigado pela companhia, muito obrigado pela audiência. Lembrando que você está sintonizado em uma das emissoras da Rede Tua Rádio. Bom dia!

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1: Você sabe por que o mar é tão grande, tão imenso, tão poderoso? É porque teve a humildade de colocar-se alguns centímetros abaixo de todos os rios. Sabendo receber, tornou-se grande. Se quisesse ser o primeiro, centímetros acima de todos os rios, não seria mar, mas sim uma ilha. Toda a sua água iria para os outros e estaria isolado. A perda faz parte. A queda faz parte. A morte faz parte. É impossível vivermos satisfatoriamente. Precisamos aprender a perder, a cair, a errar e a morrer. Impossível ganhar sem saber perder. Impossível andar sem saber cair. Impossível acertar sem saber errar. Impossível viver sem saber viver. Se aprenderes a perder, a cair, a errar, ninguém mais o irá controlar. Porque o máximo que poderá acontecer a você é cair, errar e perder. Bem, e isso você já sabe. Bem-aventurado aquele que já consegue receber com a mesma naturalidade o ganho e a perda, o acerto e o erro, o triunfo e a queda, a vida e a morte.

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1: 10 de junho, Dia Mundial dos Alcoólicos Anônimos. Os aniversariantes do dia, a jornalista Renata Vasconcelos e o político gaúcho Olívio Dutra. Os fatos do dia. Em 1580, morreu Luiz Vaz de Camões, que é considerado um dos maiores poetas da língua portuguesa. Hoje em dia, o Prêmio Luiz de Camões, instituído em 1988 pelos governos do Brasil e Portugal, é o mais importante em língua portuguesa. 1931,

0: Nasceu em Juazeiro, na Bahia, João Gilberto, cantor, compositor e violista brasileiro. Ele morreu em julho de 2019, aos 88 anos.
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0: em 1935, nos Estados Unidos, dois alcoólatras em recuperação, um corretor e um médico, fundaram os Alcoólicos Anônimos, o AA, um programa de reabilitação de 12 passos, que até hoje tem ajudado muitas pessoas no mundo inteiro a superar o alcoolismo. 2004. Morreu aos 73 anos o cantor e pianista norte-americano Ray Charles. Mário Vivan, para a tua rádio.
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1: Olá pessoal, a quarta-feira a umidade diminui um pouco, podemos ter até um pouquinho de sol assim com bastante variação de nebulosidade. É o dia em que vamos ter menos umidade predominando aqui na Serra. As temperaturas nesta quarta-feira não devem passar da faixa dos 16 graus no período da tarde, ou seja, tem ainda também sensação de frio. E aí os prognósticos indicam que na quinta, na sexta-feira e no final de semana a umidade deve retornar com chuvas aqui para a nossa região. Com a previsão do tempo, Kátia Valente.
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2: 2 horas e 14 minutos.

Ok, com a boa música eu vou me despedindo. Daniel Rodrigues fica por aqui, porque na sequência Gilmar Ferreira chega para te fazer companhia e conduzir até às 5 da manhã, essa madrugada da Rede Tua Rádio. A todos que nos acompanharam até agora, muito obrigado pela tua companhia, muito obrigado pela tua audiência. Você que está sintonizado aqui em uma das emissoras que integram a Rede Tua Rádio, a rádio do teu tempo. Uma excelente quarta-feira a todos, paz e bem e santa alegria.

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1: Dia 10 de junho, Santa Alice. O nome Alice significa verdadeira. Desde pequena conviveu na abadia beneditina. Era de uma memória prodigiosa e muito piedosa. Infelizmente, muito jovem contraiu a lepra e foi isolada no sótão do convento. Na Idade Média, a lepra era uma das mais terríveis doenças que um mortal pudesse contrair. Aí foi seu purgatório e suas dores eram aliviadas por uma profunda devoção ao Sagrado Coração de Jesus, que ela amou ternamente, muito antes que a devoção fosse aprovada e adotada pela Igreja. Seus membros deformaram em função da lepra. Perdeu a vista e fez de seus olhos uma oferta agradável a Deus. Em 1249, já com a saúde muito precária, foram-lhe dados os santos olhos. Embora tenha permanecido viva ainda durante um ano, sofrendo dores terríveis. Ela nasceu em Bruxelas, na Bélgica, no início do século XIII, e morreu em 1250. 10 de junho, Santa Alice.
2: Duas horas e 42 minutos.

Até chegar.

Essa é a madrugada da Rede Tua Rádio. Obrigado para você que está aí junto com a gente em uma das emissoras ou então via web. Aquele abraço, viu? Um ótimo dia aí para você nesta quarta-feira e vamos em frente. Falando em vamos em frente, está na hora de mais sucessos. Daqui a pouquinho, o nosso giro pelas últimas informações, os destaques aqui na madrugada da tua.

0: aprendi a ser menos radical e mais resiliente. Quando jovem, eu costumava acreditar que se o lugar não estava bom para mim, era hora de mudar. E não tinha medo algum. Mudava de trabalho, trocava a faculdade, a cidade e até mesmo os relacionamentos. E lá se foram muitas aventuras, algumas desvairadas, mas todas de grande aprendizado. Com o tempo, aprendi a ser menos radical e bem mais resiliente. Afinal, não se muda o mundo nem as pessoas, apenas a si mesmo. Será? Até que ponto isso é verdade? A maturidade e tapas na cara também nos deixam traumatizados, apreensivos e até com medo. Por vezes imaginamos ser cautelosos quando, na verdade, apenas adiamos uma mudança benéfica e necessária. Em tempos de transição planetária, de uma nova era e de discursos espiritualistas e otimismo sem fim, não se vive mais o desperdício do tempo. Felicidade e plenitude não duram para sempre, mas sofrimento e solidão também não deveriam durar mais do que o que faz feliz. Recentemente vivi uma situação que acabou durando mais do que deveria em minha história. Estava numa situação em que não gostava e num ambiente que hoje, mais do que antes, percebo que era hostil à minha maneira de ser e de pensar. Por forças externas, eu me retirei. Quando poderia ter me retirado antes pelas minhas próprias decisões, com gratidão e respeito pelo lugar e ensinamentos, mas com o devido fim. Não temos vida a perder. O tempo tem passado mais do que nunca. O viver se esvai a cada dia, bem como as possibilidades de se ter os poucos momentos que fazem toda uma vida valer a pena. É importante a fé de que uma mudança de rumo sempre nos levará a um lugar melhor, mais apropriado ao que se é, ao que se pensa e até ao que se acredita. Quantos de nós estamos vivendo em lugares inadequados, forçando um encaixe que jamais irá acontecer? Estamos indo na contramão de tudo em que acreditamos em nome de uma sobrevivência ou dos desejos e regras de uma sociedade com valores distorcidos. Se não formos nós mesmos a consertar a nossa vida, quem o fará? Com sorte e o destino. Mas pode ser que até mesmo este momento oportuno, mais de você mesmo, já tenha se perdido. Depressão é um sinal de dor, de desencontro consigo mesmo numa sociedade que nos força ao irreal, invertido, superficial. É responsabilidade nossa a pergunta dessa reflexão de hoje, bem como a sua resposta e a mudança para onde quer que seja, a fim de que esta resposta seja um sorridente: sim, eu estou no lugar certo, sendo quem sou, sendo quem desejo ser e vivendo os valores em que acredito. Estar no lugar certo é a plenitude da fé, da crença de que o fluir da vida acontece em nós mesmos, quando por dentro tudo está no seu devido lugar. O resto é fluidez, segue como um rio. E até amanhã.
1: Três horas e 14 minutos.

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A você ligado com a gente aqui na Rede Tua Rádio, paz e bem, obrigado pela companhia. Olha, José Saramago dizia o seguinte: a esperança é como o sal, não alimenta, mas dá sabor ao pão. Pense nisso.

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0: Olá, amigo, olá, amiga ouvinte. Momento despertar para o amor. Eu desejo para você um maravilhoso dia. Que as bênçãos de Deus sejam permanentes na tua vida. Vamos refletir e receber a bênção. Eu gostaria de falar sobre como encontrar a paz interior num tempo de tantas exigências. Eu imagino que você, caro ouvinte, é exigido por muita gente. Você é exigido pelo teu trabalho, pelo teu patrão, pela tua empresa, pelos projetos que você mesmo fez, pelas ideias que você tem dentro de você que dizem, olha, você precisa fazer tudo, você precisa dar conta disso, você precisa ser bom, você precisa ganhar dinheiro, você precisa resolver tudo isso. Só que essas coisas muitas vezes sobrecarregam demais a pessoa e ela está sempre agitada, ela se sente como que esmagada. Então, a paz interior é a percepção de que eu tenho um espaço interior dentro de mim que eu preciso entrar em contato com ele. E eu entro em contato com ele na medida que eu me desligo das exigências que os outros fazem de mim. Mas como fazer? Bom, você precisa dar conta de muita coisa na vida, mas não de tudo aquilo que te pedem. Você tem que ter essa liberdade interior de dizer assim, ó, eu, na minha consciência, não aceito tudo aquilo que me pedem e nem mesmo aquilo que eu me imponho. Seria o mesmo que dizer assim, ó, você pode fazer essas exigências, mas eu não posso e não quero cumpri-las. Eu faço o que acho correto. Nós não dizemos isso normalmente para os outros com medo de feri-los. Só que quem se fere depois sou eu que aceito essas exigências. Por isso a reflexão de hoje é exatamente para você pensar assim, o que, que eu preciso fazer para que eu alcance essa paz interior? Porque Deus me criou para viver uma vida feliz. E a vida feliz não é só lá na frente, mas eu quero viver os meus dias felizes. E coloque tua vida também nas mãos de Deus para você entrar em contato com a tua interioridade e sentir o que lá no fundo a tua interioridade te diz. Para que você trabalhe sim, faça as coisas que precisam ser feitas, mas sobretudo mantenha a paz interior. Vamos rezar. Senhor Jesus, confiamos na tua luz, confiamos no teu amor que nos sustenta, confiamos na tua verdade que nos liberta e colocamos em tuas mãos a nossa vida. Abençoai a nossa família, o nosso trabalho, as nossas decisões, todas as nossas realizações. O Deus amor te cure, o Deus amor te transforme, o Deus amor te sustente. Em nome do Pai, do Filho, do Espírito Santo. Amém. Muito obrigado, segue as redes sociais do Padre Ezequiel e um forte abraço.
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2: Três horas e 40 minutos.

Nada caracteriza melhor o homem do que o fato de pensar. Aristóteles. Você está na companhia da madrugada, da tua rádio, a boa música, os nossos quadros. Te fazemos companhia neste novo dia aqui na tua.

antigos que diziam: em seus papiros, Papilhão já me dizia que nas torturas toda carne se trai.

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1: Porque não podemos vencer a morte, preferimos ignorá-la. É considerado de mau gosto falar dela. Quando alguém morre, são providenciados funerais, feito sepultamento e encerra-se o assunto. A vida continua, mas não para todos. Enquanto estivermos vivos, a vida não acaba. Mais ainda, precisamos continuar a ser felizes. A morte deve ser integrada à vida, não como fatalidade, mas como caminho. Assim como aprendemos a falar, andar, escrever, temos de aprender a envelhecer e a morrer. A melhor maneira de preparar a morte é viver bem o dia de hoje. A morte deve ser integrada a um projeto único. Pela fé, sabemos que a morte não é a última palavra. A vida continua. E São Paulo lembra: vivos ou mortos, pertencemos ao Senhor. Benjamin Franklin, um certo dia, assim nos disse: o homem fraco teme a morte, o infeliz chama por ela, o temerário provoca, o homem sensato prepara. Pensemos neste novo dia, o Senhor te abençoe e te guarde, o Senhor faça brilhar sobre ti sua face e se compadeça de ti, o Senhor volte para ti o seu rosto e te dê a paz, o Senhor te abençoe, Pai, Filho e Espírito Santo. Amém.

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1: Nós vamos juntos saborear o que estamos cantando. Não cante apenas com a boca, mas com o coração.

Muito bem, meus amigos, na reta final da madrugada desta quarta é chegada a hora do terço. Momento que rezamos juntos aqui na Rede Tua Rádio. Coloque com muita fé, com muita esperança, suas intenções, os seus pedidos e agradecimentos para mais um terço que rezamos juntos.

0: Iniciamos este novo dia com as bênçãos de Deus e proteção de Nossa Senhora, Virgem Maria. Em nome do Pai, do Filho e do Espírito Santo. Amém. Creio
1: em Deus Pai Todo-Poderoso, Criador do céu e da terra, em Jesus Cristo, seu único Filho, nosso Senhor, que foi concebido pelo poder do Espírito Santo, nasceu da Virgem Maria, padeceu sobre Pôncio Pilatos, foi crucificado, morto e sepultado, desceu à mansão dos mortos, ressuscitou o terceiro dia, subiu ao céu, está sentada à direita de Deus Pai Todo-Poderoso, onde há de vir julgar os vivos e os mortos. Creio no Espírito Santo, na Santa Igreja Católica, na comunhão dos santos, na remissão dos pecados, na ressurreição da carne, na vida eterna. Amém.
0: Pai nosso que estais no céu, santificado seja vosso nome. Venha a nós o vosso reino, seja feita a vossa vontade, assim na terra como no céu.
1: O pão nosso de cada dia nos dai hoje, perdoai as nossas ofensas, assim como nós perdoamos a quem nos tem ofendido. E não nos deixeis cair em tentação, mas livrai-nos do mal. Amém.
0: O anjo do Senhor anunciou a Maria.
1: E ela concebeu do Espírito Santo.
0: Ave Maria, cheia de graça, o Senhor é convosco. Bendita sois vós entre as mulheres, e bendito o fruto do vosso ventre, Jesus.
1: Santa Maria, Mãe de Deus, rogai por nós, pecadores, agora e na hora de nossa morte. Amém.
0: Eis aqui a serva do Senhor.
1: Faça-se em mim segundo a vossa palavra.
0: Ave Maria, cheia de graça, o Senhor é convosco. Bendita sois vós entre as mulheres, e bendito o fruto do vosso ventre, Jesus.
1: Santa Maria, Mãe de Deus, rogai por nós, pecadores, agora e na hora de nossa morte. Amém.
0: O Verbo Divino se fez carne
1: e habitou entre nós.
0: Ave Maria, cheia de graça, o Senhor é convosco. Bendita sois vós entre as mulheres, e bendito o fruto do vosso ventre, Jesus.
1: Santa Maria, Mãe de Deus, rogai por nós, pecadores, agora e na hora de nossa morte. Amém.
0: Glória ao Pai, ao Filho e ao Espírito Santo.
1: Como era no princípio, agora e sempre. Amém.
0: Ó meu bom Jesus,
1: perdoai-nos, livrai-nos do fogo do inferno, levai as almas todas para o céu, e socorrei principalmente as que mais precisarem.
0: Nossa Senhora de Fátima e São Francisco,
1: rogai por nós.
0: E nesta quarta-feira, meditamos os mistérios gloriosos. E neste primeiro mistério glorioso, contemplamos
1: a ressurreição de Jesus.
0: Pai nosso que estais no céu, santificado seja vosso nome. Venha a nós o vosso reino. Seja feita a vossa vontade, assim na terra como no céu.
1: O pão nosso de cada dia nos dai hoje, perdoai as nossas ofensas, assim como nós perdoamos a quem nos tem ofendido. E não nos deixeis cair em tentação, mas livrai-nos do mal. Amém.
0: Ave Maria, cheia de graça, o Senhor é convosco. Bendita sois vós entre as mulheres, e bendito o fruto do vosso ventre, Jesus.
1: Santa Maria, Mãe de Deus, rogai por nós, pecadores, agora e na hora de nossa morte. Amém.
0: Ave Maria, cheia de graça, o Senhor é convosco. Bendita sois vós entre as mulheres, e bendito o fruto do vosso ventre, Jesus.
1: Santa Maria, Mãe de Deus, rogai por nós, pecadores, agora e na hora de nossa morte. Amém.
0: Ave Maria, cheia de graça, o Senhor é convosco. Bendita sois vós entre as mulheres, e bendito o fruto do vosso ventre, Jesus.
1: Santa Maria, Mãe de Deus, rogai por nós, pecadores, agora e na hora de nossa morte. Amém.
0: Ave Maria, cheia de graça, o Senhor é convosco. Bendita sois vós entre as mulheres, e bendito

0: é convosco. Bendita sois vós entre as mulheres, e bendito o fruto do vosso ventre, Jesus.
1: Santa Maria, Mãe de Deus, rogai por nós, pecadores, agora e na hora de nossa morte. Amém.
0: Ave Maria, cheia de graça, o Senhor é convosco. Bendita sois vós entre as mulheres, e bendito o fruto do vosso ventre, Jesus.
1: Santa Maria, Mãe de Deus, rogai por nós, pecadores, agora e na hora de nossa morte. Amém.
0: Ave Maria, cheia de graça, o Senhor é convosco. Bendita sois vós entre as mulheres, e bendito o fruto do vosso ventre, Jesus.
1: Santa Maria, Mãe de Deus, rogai por nós, pecadores, agora e na hora de nossa morte. Amém.
0: Ave Maria, cheia de graça, o Senhor é convosco. Bendita sois vós entre as mulheres, e bendito o fruto do vosso ventre, Jesus.
1: Santa Maria, Mãe de Deus, rogai por nós, pecadores, agora e na hora de nossa morte. Amém.
0: Glória ao Pai, o Filho e ao Espírito Santo.
1: Como era no princípio, agora e sempre. Amém.
0: Ó meu bom Jesus,
1: perdoai-nos, livrai-nos do fogo do inferno. Elevai as almas todas para o céu, e socorrei principalmente as que mais precisarem.
0: Nossa Senhora de Fátima e São Francisco,
1: rogai por nós.
0: Segundo o mistério glorioso, contemplamos
1: a ascensão de Jesus. Pai nosso que estais no céu, santificado seja o vosso nome. Venha a nós o vosso reino, seja feita a vossa vontade, assim na terra como no céu.
0: O pão nosso de cada dia nos dai hoje, perdoai as nossas ofensas, assim como nós perdoamos a quem nos tem ofendido. E não nos deixeis cair em tentação, mas livrai-nos do mal. Amém.
1: Ave Maria, cheia de graça, o Senhor é convosco. Bendita sois vós entre as mulheres, e bendito é o fruto do vosso ventre, Jesus.
0: Santa Maria, Mãe de Deus, rogai por nós, pecadores, agora e na hora da nossa morte. Amém.
1: Ave Maria, cheia de graça, o Senhor é convosco. Bendita sois vós entre as mulheres, e bendito é o fruto do vosso ventre, Jesus.
0: Santa Maria, Mãe de Deus, rogai por nós, pecadores, agora e na hora da nossa morte. Amém.
1: Ave Maria, cheia de graça, o Senhor é convosco. Bendita sois vós entre as mulheres, e bendito é o fruto do vosso ventre, Jesus.
0: Santa Maria, Mãe de Deus, rogai por nós, pecadores, agora e na hora da nossa morte. Amém.
1: Ave Maria, cheia de graça, o Senhor é convosco. Bendita sois vós entre as mulheres, e bendito é o fruto do vosso ventre, Jesus.
0: Santa Maria, Mãe de Deus, rogai por nós, pecadores, agora e na hora da nossa morte. Amém.
1: Ave Maria, cheia de graça, o Senhor é convosco. Bendita sois vós entre as mulheres, e bendito é o fruto do vosso ventre, Jesus.
0: Santa Maria, Mãe de Deus, rogai por nós, pecadores, agora e na hora da nossa morte. Amém.
1: Ave Maria, cheia de graça, o Senhor é convosco. Bendita sois vós entre as mulheres, e bendito é o fruto do vosso ventre, Jesus.
0: Santa Maria, Mãe de Deus, rogai por nós, pecadores, agora e na hora de nossa morte. Amém.
1: Ave Maria, cheia de graça, o Senhor é convosco. Bendita sois vós entre as mulheres, e bendito é o fruto do vosso ventre, Jesus.
0: Santa Maria, Mãe de Deus, rogai por nós, pecadores, agora e na hora da nossa morte. Amém.
1: Ave Maria, cheia de graça, o Senhor é convosco. Bendita sois vós entre as mulheres, e bendito é o fruto do vosso ventre, Jesus.
0: Santa Maria, Mãe de Deus, rogai por nós, pecadores, agora e na hora da nossa morte. Amém.
1: Ave Maria, cheia de graça, o Senhor é convosco. Bendita sois vós entre as mulheres, e bendito é o fruto do vosso ventre, Jesus.
0: Santa Maria, Mãe de Deus, rogai por nós, pecadores, agora e na hora da nossa morte. Amém.
1: Ave Maria, cheia de graça, o Senhor é convosco. Bendita sois vós entre as mulheres, e bendito é o fruto do vosso ventre, Jesus.
0: Santa Maria, Mãe de Deus, rogai por nós, pecadores, agora e na hora da nossa morte. Amém.
1: Glória ao Pai, ao Filho e ao Espírito Santo.
0: Como era no princípio, agora e sempre. Amém.
1: Ó meu bom Jesus, perdoai-nos, livrai-nos do fogo do inferno, elevai as almas todas para o céu, e socorrei principalmente as que mais precisarem. Nossa Senhora de Fátima e São Francisco,
0: rogai por nós. E no terceiro mistério glorioso, contemplamos
1: Pentecostes, a vinda do Espírito

0: O Santo sobre Maria e os apóstolos.
1: Pai nosso que estais no céu, santificado seja vosso nome. Venha a nós o vosso reino. Seja feita a vossa vontade, assim na terra como no céu.
0: O pão nosso de cada dia nos dai hoje. Perdoai as nossas ofensas, assim como nós perdoamos a quem nos tem ofendido. E não nos deixeis cair em tentação, mas livrai-nos do mal. Amém.
1: Ave Maria, cheia de graça, o Senhor é convosco. Bendita sois vós entre as mulheres e bendito o fruto do vosso ventre, Jesus.
0: Santa Maria, Mãe de Deus, rogai por nós, pecadores, agora e na hora de nossa morte. Amém.
1: Ave Maria, cheia de graça, o Senhor é convosco. Bendita sois vós entre as mulheres e bendito o fruto do vosso ventre, Jesus.
0: Santa Maria, Mãe de Deus, rogai por nós, pecadores, agora e na hora de nossa morte. Amém.
1: Ave Maria, cheia de graça, o Senhor é convosco. Bendita sois vós entre as mulheres, e bendito o fruto do vosso ventre, Jesus.
0: Santa Maria, Mãe de Deus, rogai por nós, pecadores, agora e na hora de nossa morte. Amém.
1: Ave Maria, cheia de graça, o Senhor é convosco. Bendita sois vós entre as mulheres, e bendito o fruto do vosso ventre, Jesus.
0: Santa Maria, Mãe de Deus, rogai por nós, pecadores, agora e na hora de nossa morte. Amém.
1: Ave Maria, cheia de graça, o Senhor é convosco. Bendita sois vós entre as mulheres, e bendito o fruto do vosso ventre, Jesus.
0: Santa Maria, Mãe de Deus, rogai por nós, pecadores, agora e na hora de nossa morte. Amém.
1: Ave Maria, cheia de graça, o Senhor é convosco. Bendita sois vós entre as mulheres, e bendito o fruto do vosso ventre, Jesus.
0: Santa Maria, Mãe de Deus, rogai por nós, pecadores, agora e na hora de nossa morte. Amém.
1: Ave Maria, cheia de graça, o Senhor é convosco. Bendita sois vós entre as mulheres, e bendito o fruto do vosso ventre, Jesus.
0: Santa Maria, Mãe de Deus, rogai por nós, pecadores, agora e na hora de nossa morte. Amém.
1: Ave Maria, cheia de graça, o Senhor é convosco. Bendita sois vós entre as mulheres, e bendito o fruto do vosso ventre, Jesus.
0: Santa Maria, Mãe de Deus, rogai por nós, pecadores, agora e na hora de nossa morte. Amém.
1: Ave Maria, cheia de graça, o Senhor é convosco. Bendita sois vós entre as mulheres, e bendito o fruto do vosso ventre, Jesus.
0: Santa Maria, Mãe de Deus, rogai por nós, pecadores, agora e na hora de nossa morte. Amém.
1: Ave Maria, cheia de graça, o Senhor é convosco. Bendita sois vós entre as mulheres, e bendito o fruto do vosso ventre, Jesus.
0: Santa Maria, Mãe de Deus, rogai por nós, pecadores, agora e na hora de nossa morte. Amém.
1: Glória ao Pai, ao Filho e ao Espírito Santo.
0: Como era no princípio, agora e sempre. Amém.
1: Ó meu bom Jesus,
0: perdoai-nos, livrai-nos do fogo do inferno. Elevai as almas todas para o céu, e socorrei principalmente as que mais precisarem.
1: Nossa Senhora de Fátima e São Francisco,
0: rogai por nós.
1: No quarto mistério glorioso, contemplamos
0: Maria assunta aos céus. Pai nosso que estais no céu, santificado seja o vosso nome. Venha a nós o vosso reino, seja feita a vossa vontade, assim na terra como no céu.
1: O pão nosso de cada dia nos dai hoje, perdoai as nossas ofensas, assim como nós perdoamos a quem nos tem ofendido. E não nos deixeis cair em tentação, mas livrai-nos do mal. Amém.
0: Ave Maria, cheia de graça, o Senhor é convosco. Bendita sois vós entre as mulheres, e bendito é o fruto do vosso ventre, Jesus.
1: Santa Maria, Mãe de Deus, rogai por nós, pecadores, agora e na hora da nossa morte. Amém.
0: Ave Maria, cheia de graça, o Senhor é convosco. Bendita sois vós entre as mulheres, e bendito é o fruto do vosso ventre, Jesus.
1: Santa Maria, Mãe de Deus, rogai por nós, pecadores, agora e na hora da nossa morte. Amém.
0: Ave Maria, cheia de graça, o Senhor é convosco. Bendita sois vós entre as mulheres, e bendito é o fruto do vosso ventre, Jesus.
1: Santa Maria, Mãe de Deus, rogai por nós, pecadores, agora e na hora da nossa morte. Amém.
0: Ave Maria, cheia de graça, o Senhor é convosco. Bendita sois vós entre as mulheres, e bendito é o fruto do vosso ventre, Jesus.
1: Santa Maria, Mãe de Deus, rogai por nós, pecadores, agora e na hora da nossa morte. Amém.
0: Ave Maria, cheia de graça, o Senhor é convosco. Bendita sois vós entre as mulheres, e bendito é o fruto do vosso ventre, Jesus.
1: Santa Maria, Mãe de Deus, rogai por nós, pecadores, agora e na hora da nossa morte. Amém.
0: Ave Maria, cheia de graça, o Senhor é convosco. Bendita sois vós entre as mulheres e bendito é o fruto do vosso ventre, Jesus.
1: Santa Maria, Mãe de Deus, rogai por nós, pecadores, agora e na hora de nossa morte. Amém.
0: Ave Maria, cheia de graça, o Senhor é convosco. Bendita sois vós entre as mulheres e bendito é o fruto do vosso ventre, Jesus.
1: Santa Maria, Mãe de Deus, rogai por nós, pecadores, agora e na hora da nossa morte. Amém.
0: Ave Maria, cheia de graça, o Senhor é convosco. Bendita sois vós entre as mulheres e bendito é o fruto do vosso ventre, Jesus.
1: Santa Maria, Mãe de Deus, rogai por nós, pecadores, agora e na hora da nossa morte. Amém.
0: Ave Maria, cheia de graça, o Senhor é convosco. Bendita sois vós entre as mulheres e bendito é o fruto do vosso ventre, Jesus.
1: Santa Maria, Mãe de Deus, rogai por nós, pecadores, agora e na hora da nossa morte. Amém.
0: Ave Maria, cheia de graça, o Senhor é convosco. Bendita sois vós entre as mulheres e bendito é o fruto do vosso ventre, Jesus.
1: Santa Maria, Mãe de Deus, rogai por nós, pecadores, agora e na hora da nossa morte. Amém.
0: Glória ao Pai, ao Filho e ao Espírito Santo.
1: Como era no princípio, agora e sempre. Amém.
0: Ó meu bom Jesus, perdoai-nos, livrai-nos do fogo do inferno, e levai as almas todas para o céu, e socorrei principalmente as que mais precisarem. Nossa Senhora de Fátima e São Francisco,
1: rogai por nós. E no quinto mistério glorioso, contemplamos
0: Maria, coroada rainha dos anjos e dos santos.
1: Pai nosso que estais no céu, santificado seja vosso nome. Venha a nós o vosso reino. Seja feita a vossa vontade, assim na terra como no céu.
0: O pão nosso de cada dia nos dai hoje. Perdoai as nossas ofensas, assim como nós perdoamos a quem nos tem ofendido. E não nos deixeis cair em tentação, mas livrai-nos do mal. Amém.
1: Ave Maria, cheia de graça, o Senhor é convosco. Bendita sois vós entre as mulheres e bendito o fruto do vosso ventre, Jesus.
0: Santa Maria, Mãe de Deus, rogai por nós, pecadores, agora e na hora de nossa morte. Amém.
1: Ave Maria, cheia de graça, o Senhor é convosco. Bendita sois vós entre as mulheres e bendito o fruto do vosso ventre, Jesus.
0: Santa Maria, Mãe de Deus, rogai por nós, pecadores, agora e na hora de nossa morte. Amém.
1: Ave Maria, cheia de graça, o Senhor é convosco. Bendita sois vós entre as mulheres, e bendito o fruto do vosso ventre, Jesus.
0: Santa Maria, Mãe de Deus, rogai por nós, pecadores, agora e na hora de nossa morte. Amém.
1: Ave Maria, cheia de graça, o Senhor é convosco. Bendita sois vós entre as mulheres, e bendito o fruto do vosso ventre, Jesus.
0: Santa Maria, Mãe de Deus, rogai por nós, pecadores, agora e na hora de nossa morte. Amém.
1: Ave Maria, cheia de graça, o Senhor é convosco. Bendita sois vós entre as mulheres, e bendito o fruto do vosso ventre, Jesus.
0: Santa Maria, Mãe de Deus, rogai por nós, pecadores, agora e na hora de nossa morte. Amém.
1: Ave Maria, cheia de graça, o Senhor é convosco. Bendita sois vós entre as mulheres, e bendito o fruto do vosso ventre, Jesus.
0: Santa Maria, Mãe de Deus, rogai por nós, pecadores, agora e na hora de nossa morte. Amém.
1: Ave Maria, cheia de graça, o Senhor é convosco. Bendita sois vós entre as mulheres, e bendito o fruto do vosso ventre, Jesus.
0: Santa Maria, Mãe de Deus, rogai por nós, pecadores, agora e na hora de nossa morte. Amém.
1: Ave Maria, cheia de graça, o Senhor é convosco. Bendita sois vós entre as mulheres, e bendito o fruto do vosso ventre, Jesus.
0: Santa Maria, Mãe de Deus, rogai por nós, pecadores, agora e na hora de nossa morte. Amém.
1: Ave Maria, cheia de graça, o Senhor é convosco. Bendita sois vós entre as mulheres, e bendito o fruto do vosso ventre, Jesus.
0: Santa Maria, Mãe de Deus, rogai por nós, pecadores, agora e na hora de nossa morte. Amém.
1: Ave Maria, cheia de graça, o Senhor é convosco. Bendita sois vós entre as mulheres, e bendito o fruto do vosso ventre, Jesus.
0: Santa Maria, Mãe de Deus, rogai por nós, pecadores, agora e na hora de nossa morte. Amém.
1: Glória ao Pai, ao Filho e ao Espírito Santo.
0: Como era no princípio, agora e sempre. Amém.
1: Ó meu bom Jesus,
0: perdoai-nos, livrai-nos do fogo do inferno. Elevai as almas todas para o céu e socorrei principalmente as que mais precisarem.
1: Nossa Senhora de Fátima e São Francisco,
0: rogai por nós.
1: Infinitas graças vos damos, soberana rainha, pelos benefícios que todos os dias recebemos de vossas mãos liberais. Dignai-vos agora e para sempre tomar-nos debaixo de vosso poderoso amparo, e para mais nos obrigar-nos, vos saudamos com uma salve rainha.
0: Salve rainha, mãe de misericórdia, vida, doçura, esperança nossa salve. A vós bradamos, degredados filhos de Eva, a vós suspirando, gemendo e chorando nesse vale de lágrimas. Eia, pois, advogada nossa, esses vossos olhos misericordiosos a nós volveis. E depois desse desterro, mostrai-nos Jesus, bendito o fruto do vosso ventre. Ó clemente, ó piedosa, ó doce sempre Virgem Maria,
1: rogai por nós, Santa Mãe de Deus,
0: para que sejamos dignos das promessas de Cristo.
1: Juntos rezamos o Santo Terço, que possamos ficar com as bênçãos de Deus e proteção de Nossa Senhora. Em nome do Pai, do Filho e do Espírito Santo. Amém. Paz e bem.
0: Santa alegria.
1: Louvado seja o nosso Senhor Jesus Cristo.
0: Para sempre seja louvado.
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Alô, gente, alô, amigos, amigas, bom dia. Estamos iniciando o programa Tá Na Hora. Hoje é quarta-feira, 10 de junho de 2026. São 5 horas e 30 segundos e a temperatura está baixa. Hoje começamos a quarta-feira com 8 graus centígrados. Nosso programa vai até às 7 horas da manhã, levando sempre até você a informação, a cultura, a utilidade pública e, claro, a boa música, que, aliás, você tem até a liberdade de pedir através do nosso canal de comunicação do programa, o principal deles, que é o nosso WhatsApp, é o 999797515. O nosso programa, até às 7, tem a coordenação de conteúdo de Ana Lúcia Jacomini, a gerência geral de Mauro Matesco, com a direção e superintendência do Frei Renor Pegoraro. Gente, satisfação. Juntos mais uma vez. E juntos seguimos com muita positividade, alegria, muita fé. A todos, bom dia, paz e bem.

Agora são 5:06. Ouvimos fazendo a abertura do programa o Conjunto Os Monarcas com a música De Alma e Cordiona. 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Agora são 5:08, 8 graus a temperatura. Agradeço aqui publicamente. Ontem o colega José Maculan nos substituiu. Não pude estar presente aqui ontem por motivos particulares. Meu grande amigo de longa data, José Maculan, muito obrigado pela colaboração de sempre. É quase um irmão, o Zé, aqui no nosso dia a dia. Vamos prosseguindo, quando são 5:08, ouvindo Carreiro e Capataz.

0: Agora são 5 horas 11 minutos e meio. Bom dia, programa tá na hora. Hoje é quarta-feira, dia 10 de junho. Vamos falar sobre o tempo.
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0: Conferindo então como é que fica o tempo hoje no estado do Rio Grande do Sul. O sol até chega a aparecer entre nuvens no Rio Grande nesta quarta-feira. Mas grande parte do estado deve ter momentos de maior nebulosidade, com céu nublado ou encoberto em algum período do dia. Na metade norte, áreas de instabilidade avançam ao longo do dia e trazem chuva em diversas regiões de Santa Catarina. Em Porto Alegre, haverá aberturas de sol, mas a nebulosidade deve ser predominante. A manhã de hoje começa fria em todo o território gaúcho, com temperaturas mais baixas na Serra do Sudeste e nos campos de cima da serra. À tarde, o tempo fica mais ameno. Agora, em Marau, a temperatura está em 8 graus centígrados e a previsão é de que a máxima hoje fique entre 20 e, no máximo, 21 graus. Em Passo Fundo, hoje, mínima 8, máxima 19. Erechim também se repete a previsão. Temperatura mínima 8 graus, a máxima 19 graus. Em Caxias do Sul, mínima 9, máxima 17. Vacaria, mínima 6, máxima 17. São José dos Ausentes, mínima 3 graus e a máxima 15 graus centígrados. Em Porto Alegre, hoje a mínima 12 e a máxima 19 graus centígrados. Agora vamos conferir o tempo em Marau. Quarta-feira de sol com muitas nuvens durante o dia, períodos de céu nublado, noite com muitas nuvens nesta quarta-feira aqui em Marau. A jornada começa, o sol nasce às 7 horas e 16 minutos e se põe às 17 horas e 39 minutos. A lua está na fase minguante. A umidade do ar agora está em 84%. Então, hoje, o dia terá predominância de nublado. Não se descarta às qualquer momento do dia e alguma chuva, mas bem pouca chuva, né? Quase que insignificante. Isso até pode ocorrer. E os ventos serão fracos, bem fraquinhos. Temperatura máxima hoje fica na faixa dos 20 até 21 graus. Mas pode-se dizer até que não há previsão de chuva. Embora não se descarte a presença de algum chuvisco passageiro durante o dia. Para amanhã, quinta-feira, sol com algumas nuvens, chuva rápida durante o dia e a noite, com temperatura mínima de 13 graus e a máxima de 18 graus. Na sexta-feira, sol fechando ainda de manhã. Fecha o sol de manhã, com chuva que se estende pela tarde. À noite, tempo seco. Na sexta-feira, com temperaturas que estarão baixas, a mínima 11 e a máxima 15 graus. A máxima é que estará baixa na sexta-feira com chuva. No sábado, sol com muitas nuvens durante o dia, períodos de céu nublado, noite com muitas nuvens. Não tem indicativo de chuva no sábado, com temperatura mínima de 10 graus e a máxima de 17 graus. E no domingo, sol com muitas nuvens durante o dia, períodos de céu nublado. Noite com muitas nuvens no domingo, com temperatura mínima de 4 graus, frio no domingo. E a máxima não passa dos 15 graus no próximo domingo. Esta é a previsão do tempo para Marau. Hoje não chove. Amanhã, quinta-feira, tem previsão de chuva, sim. Na sexta-feira chove, sábado não chove e também domingo não chove. Só que domingo as temperaturas estarão bem baixas. A máxima não passa dos 15 graus centígrados. Estas as informações sobre o tempo. São 5 horas e 16 minutos e meio agora. Muito bom dia, gente. Recebendo o bom dia do pessoal lá do Arroio Bertolina, né, nos desejando uma Feliz quarta-feira para vocês também, aí de Arroio Bertolino, sempre ligadinhos conosco. Vamos ouvir Festa de Rodeio com Leandro e Leonardo.

0: Agora são 5 horas e 21 minutos, está na hora. É o programa que você está ouvindo pela tua rádio Alvorada de Marau. Vamos falar sobre as manchetes dos jornais, as primeiras manchetes dos jornais. El Niño testará ações de governos na prática e pode colocar discursos em xeque. É aí que está, né? O El Niño vem, aí vamos ver o que é que acontece. Se as promessas estão sendo cumpridas, o povo estará em segurança ou fica como está. Tribunal Superior Eleitoral suspende julgamento de liminar que barra pesquisa sobre Flávio Bolsonaro. Documentos revelam como Vorcaro enviou 61 milhões de reais aos Estados Unidos para bancar Dark Horse. Estados Unidos anunciam ataques contra o Irã em resposta à derrubada de helicóptero. Produtividade pode não ser totalmente recuperada em algumas áreas após enchente no Rio Grande do Sul. Carros elétricos impulsionam nova fase da mobilidade. Nebulosidade segue predominante no Rio Grande do Sul nesta quarta-feira. São as primeiras manchetes dos jornais. Agora são 5 horas 22 minutos e meio.
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1: Agora são 5:26. A temperatura na marca dos 8 graus centígrados. Sensação de friozinho lá fora.
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1: No Mercado Agrícola, as informações da Ana Lúcia Jacomini.
2: E nós iniciamos com as cotações dos grãos que são comercializados em sacas de 60 quilos. A soja, R$ 113,00. O milho, R$ 58,00. E o trigo, R$ 69,00. Demais produtos: boi gordo, R$ 13,00 ao quilo vivo. Vaca gorda, R$ 10,75 ao quilo vivo. Suíno tipo carne no preço integração, R$ 5,70 ao quilo vivo. Suíno tipo carne no preço particular, R$ 5,54 ao quilo vivo. E o leite padrão de acordo com a Emater, comercializado na região com o menor preço referência, em R$ 2,20 ao litro. Ana Lúcia Jacomini para a tua rádio.
1: Ok, muito obrigado, Ana Lúcia. E a música prossegue agora. Daniel, João Mulato e Douradinho, Moradia.

Agora são 5 horas e 30 minutos. Bom dia, gente. O programa tá na hora, pois a tua Rádio Alvorada é a mais nova FM, são oficialmente empresas amigas dos animais. É, a tua Rádio Alvorada é a mais nova. Ontem, terça-feira, receberam o selo prata do projeto Caramelo, iniciativa da organização não governamental maranhense Patas Protetoras. O projeto busca aproximar as empresas da causa animal, incentivando contribuições mensais que ajudam a manter o trabalho desenvolvido pela instituição. Com esse reconhecimento, a tua Rádio Alvorada é a mais nova, são oficialmente empresas amigas dos animais, além do apresentador aqui também que ama os animais incondicionalmente. Parabéns à direção por esta iniciativa. Agora são 5 horas e 31 minutos, 5h31. 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Agora são 5 horas e 33 minutos, 8 graus a temperatura. O Alcides ligadinho conosco. Obrigado, Alcides. Um bom dia para você. Vamos ouvir Os Monarcas só no sábado que vem.

0: audiência, poderão encaminhar a emissão da carteira de identificação, a carteira de identidade da pessoa com deficiência, durante atendimento especial que será realizado no próximo sábado, dia 13, aqui em Marau. A ação é coordenada pela Coordenadoria de Políticas Públicas para PCDs, Pessoas com Deficiência, e apoio da Secretaria de Desenvolvimento Social. O atendimento será realizado mediante agendamento prévio. Para a emissão do documento, é necessária a apresentação de laudo médico e do Código Internacional de Doenças, o CID, utilizados para comprovar a deficiência. A primeira via é gratuita, já a segunda via terá cobrança conforme os valores estabelecidos pelo IGP, o Instituto Geral de Perícias. A carteira de identificação da pessoa com deficiência é prevista na Lei Brasileira de Inclusão e tem também uma lei municipal. O documento facilita a identificação da pessoa com deficiência em diferentes espaços e contribui para o acesso ao atendimento prioritário por meio do símbolo oficial de identificação PCD. A expectativa é de que o atendimento especial ocorra uma vez por mês, contribuindo para reduzir a demanda registrada durante a semana. Além das pessoas com deficiência, o horário especial também estará disponível para atendimento de idosos. É bom que se lembre que esse atendimento em horário especial será no próximo sábado, dia 13 de junho. Outras informações pelo telefone 3342-9588. Agora são 5:39. É hora do nosso intervalo. Vamos ouvir o quadro Bem Viver.
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3: A maior parte do nosso corpo é formada por H2O. Ela representa, em média, 60% de tudo que existe dentro da gente. Não é de se estranhar que a escassez provoque vários problemas. Confira os principais. Piora da memória e raciocínio. Beber água faz o sangue ter mais fluidez, levando nutrientes e oxigênio para o cérebro. Envelhecimento da pele. As rugas ficam mais evidentes e há uma piora na textura da pele. Mau hálito. Com menos água, a produção de saliva diminui e a secura facilita a vida dos micróbios que já estão naturalmente em nossa cavidade bucal. Dor de cabeça. O elo com a falta de água tem a ver com a dificuldade de remoção de toxinas circulantes. Portanto, siga a dica número 1 do Bem Viver. Ande sempre com uma garrafa de água. Esse foi o Bem Viver de hoje. E eu, Ana Paula Barros, volto já já com mais uma dica para nossa saúde.
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1: Agora são 5 horas e 43 minutos e meio. Temperatura baixou para 7 graus agora. Mas a previsão é de que não teremos mudanças no tempo aqui, por exemplo, chuva, né? Não há previsão. Pelo menos é o que indica o primeiro boletim do tempo aqui, que fala que o dia de hoje será com o sol, muitas nuvens durante o dia, períodos de céu nublado, noite com muitas nuvens, mas não tem a possibilidade de chuva propriamente, né? A temperatura máxima hoje fica na faixa dos 20 graus centígrados. Amanhã tem previsão de chuva, sexta-feira chove, sábado e domingo não tem previsão de chuva. Agora, domingo terá temperatura baixa, a mínima fica na faixa dos 4 graus centígrados e a máxima não passa dos 15 graus. É o nosso programa Tá Na Hora, que prossegue agora com César Menotti Fabiano. Vem tomar café comigo. Bom dia. É o título da música com o César Menotti e o Fabiano no Tá Na Hora. 5h45, bom dia.

Agora são 5 horas e 48 minutos, 7 graus a temperatura. 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Apresentando o programa Tá Na Hora, que vai até às 7 horas da manhã, levando sempre até você as primeiras informações e aquela boa música que você gosta de ouvir. Estão abertas as inscrições do curso preparatório para o Enem, destinado a estudantes que estejam cursando o terceiro ano do ensino médio da rede pública estadual e residam em Marau. Caso restem vagas, alunos do segundo ano também poderão ser contemplados. As inscrições podem ser realizadas entre o dia 9, desde ontem, até o dia 15 de junho, na Secretaria Municipal de Educação, localizada no segundo andar da Prefeitura de Marau. Para participar, é necessário apresentar documento de identificação com foto, RG, CPF ou certidão de nascimento, comprovante de matrícula, comprovante de residência e comprovante de renda familiar. O curso é promovido pela Secretaria Municipal de Educação em parceria com a Escola Portal e tem como objetivo auxiliar os estudantes na preparação para o Exame Nacional de Ensino Médio, o Enem, ampliando as oportunidades de acesso ao ensino superior. Portanto, as inscrições podem ser realizadas até o dia 15 de junho na Secretaria Municipal de Educação, no segundo andar do novo prédio da Prefeitura de Marau. 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São 5 horas e 51 minutos. Vamos ver aqui os recadinhos. Já falei, pessoal, lá de Cabriúva também. Um abraço, pessoal de Cabriúva, ligadinho aqui com a gente. Mas hoje eu recebo aqui uma informação da nossa amiga lá de Vila Maria, a Odila, Dila Siqueira. Nossa amiga está de aniversário hoje, mas a Odila, né? Muitas alegrias e felicidades para você. Feliz aniversário. Olha, a Dila Siqueira merece aquela musiquinha lá do musical JM, né? Odila, parabéns para você.

0: homenagem à nossa amiga e ouvinte de todos os dias, religiosamente ligadinha conosco lá em Vila Maria, a Odila Siqueira, que hoje aniversaria. Agora são 5 horas e 58 minutos. É só uma informaçãozinha antes do intervalo das 6. Um lembrete para agricultores familiares de Marau, que fazem o programa Troca-Troca, tem até o dia 18. O próximo dia 18 deste mês, para realizar a reserva de sementes por meio do programa Milho 100%. É o Troca-Troca, iniciativa do governo do estado, que garante o subsídio integral para aquisição de sementes de milho e sorgo. É, pode levar e não precisa devolver. Tá bom esse ano, hein? A ação integra a safra 2026-2027 e conta com investimento estadual de 95 milhões de reais. A expectativa do governo é ampliar o número de beneficiados, que ultrapassou 40 mil produtores na edição anterior. No município, aqui em Marau, os pedidos estão sendo encaminhados, como sempre, por meio do Sindicato dos Trabalhadores Rurais de Marau. É só chegar lá. Né? O programa aqui contempla uma cota inicial de 440 sacas de semente para Marau. Então, até o dia 18, viu? Agora são 5h57, é hora do nosso intervalo, e dentro desse intervalo, como sempre, contamos com o quadro Despertai para o Amor, num oferecimento da cooperativa Coasa.
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0: Olá, amigo, olá, amiga ouvinte. Momento despertar para o amor. Eu desejo para você um maravilhoso dia. Que as bênçãos de Deus sejam permanentes na tua vida. Vamos refletir e receber a bênção. Eu gostaria de falar sobre como encontrar a paz interior num tempo de tantas exigências. Eu imagino que você, caro ouvinte, é exigido por muita gente. Você é exigido pelo teu trabalho, pelo teu patrão, pela tua empresa, pelos projetos que você mesmo fez, pelas ideias que você tem dentro de você que dizem, olha, você precisa fazer tudo, você precisa dar conta disso, você precisa ser bom, você precisa ganhar dinheiro, você precisa resolver tudo isso. Só que essas coisas muitas vezes sobrecarregam demais a pessoa e ela está sempre agitada, ela se sente como que esmagada. Então, a paz interior é a percepção de que eu tenho um espaço interior dentro de mim que eu preciso entrar em contato com ele. E eu entro em contato com ele na medida que eu me desligo das exigências que os outros fazem de mim. Mas como fazer? Bom, você precisa dar conta de muita coisa na vida, mas não de tudo aquilo que te pedem. Você tem que ter essa liberdade interior de dizer assim, ó, eu, na minha consciência, não aceito tudo aquilo que me pedem e nem mesmo aquilo que eu me imponho. Seria o mesmo que dizer assim, ó, você pode fazer essas exigências, mas eu não posso e não quero cumpri-las. Eu faço o que acho correto. Nós não dizemos isso normalmente para os outros com medo de feri-los. Só que quem se fere depois sou eu que aceito essas exigências. Por isso a reflexão de hoje é exatamente para você pensar assim, o que, que eu preciso fazer para que eu alcance essa paz interior? Porque Deus me criou para viver uma vida feliz. E a vida feliz não é só lá na frente, mas eu quero viver os meus dias felizes. E coloque tua vida também nas mãos de Deus para você entrar em contato com a tua interioridade e sentir o que lá no fundo a tua interioridade te diz. Para que você trabalhe sim, faça as coisas que precisam ser feitas, mas sobretudo mantenha a paz interior. Vamos rezar. Senhor Jesus, confiamos na Tua luz, confiamos no Teu amor que nos sustenta, confiamos na Tua verdade que nos liberta e colocamos em Tuas mãos a nossa vida. Abençoai a nossa família, o nosso trabalho, as nossas decisões, todas as nossas realizações. O Deus amor te cure, o Deus amor te transforme, o Deus amor te sustente. Em nome do Pai, do Filho, do Espírito Santo. Amém. Muito obrigado, segue as redes sociais do Padre Ezequiel e um forte abraço.
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2: Estamos aqui dando sequência ao nosso programa Tá Na Hora, desta quarta-feira, dia 10 de junho, são 6:06, temperatura 7 graus. 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Agora são 6h08. Lembrando, coleta de lixo seco no interior. Amanhã, quinta-feira, 11 de junho, a coleta será feita na rota de número 4, da qual fazem parte as comunidades de Morangueira, Três Cerros, São Pedro do Jacuí, Posse Boa Vista e General Rondon. Amanhã, viu? Dia 11 de junho. Coleta de lixo seco no interior. Circulando a edição desta semana da Folha Regional, apresentando as seguintes manchetes de capa. Cultura italiana. Marau recebe encontro de corais neste sábado, dia 13. A bola vai rolar. Copa do Mundo inicia nesta quinta-feira, amanhã, 11 de junho. Retomada do Festival Nacional do Salame em novo formato e local. Paróquia Cristo Rei, Pastelada de Santo Antônio, será sábado, dia 13 de junho. Ação incentiva a proteção e preservação do meio ambiente. É o programa Plante e Poste, na contracapa da Folha. Christian Perim da Rosa conquista ouro no kickboxing. Tênis de mesa, marauenses conquistam título estadual. Simarau, mudança no estatuto é aprovada por unanimidade. Junho Vermelho, campanha reforça a importância da doação de sangue. Esses são os destaques, as manchetes de capa e contracapa da edição desta semana da Folha Regional. Agora são 6h10. Vamos prosseguindo com a parte musical do nosso programa. Antes, vamos dar uma passadinha aqui no nosso Whats para ver os recadinhos. Tem aqui pedido a Delir Lunelli. Bom dia, vê se consegue a música com os atuais Jalisco. Ah, sim, Jalisco no Terrajes. Vamos ver se localizo aí para você, tá bom, Adelir? Tem também o bom dia da nossa ouvinte, é Isabela, Isabel Siqueira. Bom dia, Isabel. Escreveu aqui, quarta-feira, abençoada por Deus, abraço. Ela está parabenizando a sua irmã, a Odila, que está de aniversário hoje. Oi, Isabel, eu já parabenizei a sua irmã, inclusive com a música aquela. Aquela musiquinha lá, Feliz Aniversário. Tem também o Bom Dia da Mari. Bom dia, Mari. Grande abraço para você também. A música que temos agora aqui é o Sindicato dos Maridos Sem Amante. Que música, hein? Ô, José. Pedido do José lá do bairro São José Operário. João Luiz Correia cantando. Vamos ouvir.

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1: Agora são 6 horas mais 14 minutos com 30 segundos. O programa tá na hora. Vamos agora à apresentação dos destaques dos jornais desta quarta-feira.
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1: El Niño testará ações de governos na prática e pode colocar discursos em xeque. Tribunal Superior Eleitoral suspende julgamento de liminar que barra pesquisa sobre Flávio Bolsonaro. Documentos revelam como Vorcaro enviou 61 milhões de reais aos Estados Unidos para bancar o filme Dark Horse. Estados Unidos anunciam ataques contra o Irã em resposta à derrubada de helicóptero. Produtividade pode não ser totalmente recuperada em algumas áreas após enchentes no Rio Grande do Sul. Estou pronto para jogar em qualquer posição, diz Ibanez. Carros elétricos impulsionam nova fase de mobilidade. Nebulosidade segue predominante no Rio Grande do Sul nesta quarta-feira. Grêmio completa 6 meses sem patrocínio Master. 2 clubes brasileiros fazem sondagem por centroavante do Grêmio. Brasileiras perdem a cabeça contra Estados Unidos e sofrem derrota por 1-0. Inter agenda jogos treino contra Curitiba e Mirassol para preparar retomada da temporada. Descarbonização do transporte de cargas passa pelo investimento em hidrovias e energias renováveis. Moradores protestam por reabertura de unidade de saúde na Vila Cruzeiro, em Porto Alegre. Mulher que se passou por criança de 12 anos é denunciada por estelionato e falsa identidade. Entenda o show de punições do Grande Prêmio de Mônaco de Fórmula 1. Superior Tribunal de Justiça relativiza estupro de vulnerável e mantém a absolvição de acusado. Toffoli toma posse no TSE e diz que justiça não decide eleição. Lula e Agência Nacional do Petróleo buscam soluções mais imediatas para combustíveis, diz ministro de Minas e Energia. Esses são os destaques dos jornais. 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
1: Participações de luto. A funerária marauense, juntamente com a esposa Vera Mar, filhos Alex e Elisandra, Nora, Genro, Neto, Tomás e demais familiares, comunicam o falecimento de Sadi Borella, ocorrido hoje aos 59 anos. O corpo está sendo velado na Capela B do Cemitério Municipal de Marau. A celebração de despedida será hoje, em horário a ser divulgado, e logo após o sepultamento no Cemitério Municipal de Marau. Comunicamos o falecimento de Sadi Borella, ocorrido hoje aos 59 anos. A funerária marauense, juntamente com os filhos Ivanir, Valcir, Valdir, noras, netos, bisnetos e demais familiares, comunicam o falecimento de Dileta Sebem Perim, ocorrido hoje aos 89 anos. O corpo está sendo velado na comunidade de Passo da Laje, Ibirapuitã. A celebração de despedida será hoje, em horário a ser divulgado, e logo após, o sepultamento no cemitério da comunidade de Passo da Laje, Ibirapuitã. Comunicamos o falecimento de Dileta Sebem Perim, ocorrido hoje aos 89 anos.
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1: Agora são 6h25. Bom dia, gente. Programa Tá na Hora. Estamos em contato agora com o Edilson da Admed. Vamos ver aí o que é que o Edilson tem para falar para a gente. Edilson!
13: Muito bom dia, ouvintes. Prazer imenso participar com vocês por aqui novamente. E hoje nós temos uma programação, uma fala diferente. Nós estamos aqui com a dona Leonilda. Ela é uma senhora de 72 anos, né? Como eu sempre falo, durante o inverno, né, as doenças respiratórias, né, essas gripes, essas infecções respiratórias, têm afetado as pessoas com maior intensidade. Eu, por um acaso, encontrei a dona Leonilda aqui na farmácia e resolvi conversar um pouquinho com ela, sobre o que ela já me falou, que era o segundo vidro também do gripe tosse, você que está nos ouvindo. O gripe tosse, né, tem auxiliado muito ela e a sua família. Então, vamos lá. Dona Leonilda, muito bom dia. Eu gostaria que a senhora falasse para nós qual foi a experiência, né, que a senhora teve fazendo o uso do xarope gripe tosse e o que, que a senhora estava sentindo.
14: Eu estava sentindo muita gripe, muita tosse, bastante tosse, e o gripe tosse foi um remédio muito bom que eu tomei e já aliviou imediatamente. Não demorou muito, eu já estava bem. É, ele para tosse, para gripe, para resfriado, ele é muito bom.
13: Pois é, a gente sempre vem falando no rádio aqui sobre as pessoas que têm bronquite, para quem sofre com a sinusite, né? Para quem tem também a pneumonia. O xarope gripe tosse é o único do mercado que contém acetilcisteína na sua formulação. Para quem não sabe, o acetilcisteína é considerado o sedativo da tosse, assim como a dona Leonilda acabou de falar agora, e também ele é muito usado, indicado para expelir as secreções provocadas por essas doenças respiratórias. Quando eu falo secreções, eu estou falando naquele catarro, né? Naquela sujeira que as pessoas, durante esse período gripal, costumam expelir, né, pelo sistema respiratório. E também, para quem, como eu acabei de falar agora, coriza no nariz, quem tem problema com o nariz entupido, aquela tosse alérgica muitas vezes também, né? E também dores pelo corpo que a gripe costuma provocar, e em casos até mesmo de febre. Como a dona Leonilda falou, estava com muita tosse, sistema respiratório bem atacado também. E sobre a sua família, dona Leonilda, que a senhora levou o gripe tosse para casa lá, qual foi o efeito que as pessoas que estavam gripadas lá surtiram fazendo uso do xarope gripe tosse?
14: Foi maravilhoso, porque todos eles que tomaram gostaram e a tosse foi embora imediatamente. Não tiveram mais tosse nem gripe. E as dores no corpo também foram bem calminhas. Já passou, não tem mais ninguém com tosse nem gripe na nossa casa.
13: Muito obrigado, dona Leonilda, né, pela sua atenção. E mais uma vez falando aqui, o xarope gripe tosse é o único do mercado que contém o acetilcisteína e a vitamina C também. Para quem não sabe, a vitamina C ela é muito importante na questão da imunidade, né? O nosso sistema imunológico depende muito dessa vitamina, chamada desse mineral de vitamina C, para que consiga, né, se formar. As pessoas imaginam muitas vezes que o vírus da gripe, ele se prolifera, ou seja, só circula durante o inverno. Não. O vírus da gripe circula o ano todo. O que acontece é que durante o inverno as pessoas costumam estar com a imunidade baixa, né? Abrindo as portas do organismo, assim, não somente para o vírus da gripe, mas muitas outras doenças devido à baixa da nossa imunidade. O xarope Gripe Tosse auxilia você, né, na eliminação de todos os sintomas da gripe, como eu falei agora, né, protegendo você e sua família. Muito obrigado a você, né, pela atenção, obrigado também aos nossos queridos ouvintes e até uma próxima oportunidade.
1: Até uma próxima. Esse é o Edilson da AdMed falando sobre o Gripe Tosse hoje no nosso programa. Agora são 6:30, temperatura 7 graus. 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Agora vamos a um pouquinho de música, mas antes vamos dar uma olhadinha aqui no nosso WhatsApp. O bom dia, os recadinhos, tem o bom dia nos desejando paz e bem, a Maria. Bom dia, Maria. Recebendo também um bom dia de quem aqui? Terezinha e Arnelo, opa lá do Vale Espenassato, né? Satisfação. Bom dia para vocês também, a dona Terezinha, o seu Arnélio. Paz e bem, com muitas bênçãos para vocês também. O bom dia da nossa ouvinte. Quem é a ouvinte aqui? A Martina Fior. Martina, bom dia para você. É, mandou a imagem aí, um fogão a lenha bonito, limpinho, brilhante, com o chimarrão aí, com uma florzinha em miniatura aí de um girassol enfeitando a erva do chimarrão, mais adiante lá a chaleira com pinhão sapecado. Oh, beleza! Então tá, um abraço, Martina. São os amigos e amigas que deixam seus recadinhos pra gente. Podem pedir música também, prestar homenagem, ou até mesmo, se for de interesse público, alguma informação que seja de utilidade pública. A hora é de música com Luan Santana. E aí?
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0: Agora são 6:34. Vamos chamar a Rosana Costeraro.
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2: Comunidades. Na lista de festas das comunidades da região, no próximo final de semana, dias 13 e 14 de junho, acontece festa na comunidade de Posse Boa Vista. No sábado, vai ter almoço servido nas mesas. No domingo, dia 14, 10:30, missa. Ao meio-dia, almoço com churrasco padrão, copa e cozinha. E 14:00, tarde dançante com a banda Atração. Também no próximo final de semana, a comunidade de Santo Antônio Vila Cabrito convida para sua tradicional festa em honra ao padroeiro Santo Antônio. No sábado, haverá almoço servido nas mesas com carne de gado e ovelha. E no domingo, dia 14, 10:30, missa, meio-dia almoço com churrasco padrão copa e cozinha. E 14:00, tarde dançante animada pelo grupo Os Parceiros. Eventos. Para fechar a agenda da semana, de 8 a 11 de junho, ou seja, ao longo de toda a semana, na programação da Festa Italiana de Marau, o CTG Felipe Portinho realiza o seu tradicional café colonial, sempre com a abertura dos portões, a partir das 6:00 da tarde. Rosana Costanaro, para a tua rádio Alvorada.
0: Agora são 6:36, 7 graus a temperatura. 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
0: Vamos então às informações na área da economia. Poupança tem entrada líquida de 2,6 bilhões de reais no mês de maio. O saldo da aplicação na caderneta de poupança subiu em maio deste ano, com registro de mais depósito do que saques. As entradas superaram as saídas em 2,6 bilhões de reais, de acordo com o relatório divulgado nesta terça-feira pelo Banco Central em Brasília. Os brasileiros sacaram em abril 482,8 milhões de reais esquecidos em bancos. É, os valores estavam lá, de acordo com dados divulgados nesta terça-feira pelo Banco Central. No total, o sistema de valores a receber já devolveu 15 bilhões de reais a clientes bancários. Senadores criticam falta de dados sobre socorro bilionário ao BRB. Integrantes da Comissão de Assuntos Econômicos do Senado criticaram nesta terça-feira a falta de informações oficiais sobre a real situação financeira do Banco de Brasília. A demora na divulgação do balanço financeiro, que o Banco Estatal deveria ter apresentado até 31 de março, e a falta de clareza quanto ao tamanho do prejuízo decorrente das negociações com o Master do banqueiro Daniel Vorcaro motivaram os senadores a cobrar mais transparência. Estas, por ora, as informações na área da economia. Agora são 6h40. 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Vamos prosseguindo. Temos aqui o bom dia da Juliana Basso, pedindo Lourenço e Lorival, Caipira de Coração. Vamos ver aí se localizamos até o término, tá bom, Juliana? Forte abraço para você. Obrigado pela companhia de sempre. É, agora temos o quê? Temos o intervalo comercial. Então vamos ao intervalo. Já voltamos.
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0: Agora são 6:47, 6:47, a temperatura na marca dos 7 graus. 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
0: Vamos chamar a Kátia Valente com as informações.
2: Olá, amigos e ouvintes, nós temos uma quarta-feira em que a nebulosidade fica mais presente em áreas mais entre o norte, nordeste, partes do leste gaúcho. Aqui na nossa região a gente vai ter assim um dia em que mistura muita nebulosidade, ou seja, a gente continua com bastante umidade presente na atmosfera e pode ter em alguns momentos algum chuvisco por aqui, mas a maior parte do dia mesmo é um tempo mais carregado, mais nublado assim, com bastante nebulosidade que predomina. A temperatura não deve passar dos 17 a 18 graus por aqui. Amanhã, quinta-feira, as instabilidades voltam a ganhar um pouco mais de força e com isso podemos ter pancadas de chuva, até mesmo com trovoadas aqui na região. Embora seja de forma isolada, mas pode acontecer por aqui porque a instabilidade ganha força por todo o estado. As temperaturas seguem baixas, sem grandes oscilações, mínimas entre 11 e 12 graus pela manhã, máxima de 17 a 18 graus no período da tarde, e assim deve ser a sexta-feira também, com bastante umidade por aqui, inclusive até com uma sensação maior de frio. A partir de sexta-feira, as temperaturas tendem a diminuir. Com a previsão do tempo, Kátia Valente.
0: Ok, muito obrigado, Kátia. Agora são 6:49. 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Vamos prosseguindo com a música. Vamos ver aqui o pedido da nossa ouvinte Juliana Basso. Pediu para colocarmos no ar aí o Lourenço e Lourival, Caipira de Coração. Vamos ouvir. Essa é de raiz, sertaneja de raiz, com certeza.

0: Agora são 6 horas 53 minutos desse dia 10 de junho. Mário Vivan.
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2: 10 de junho, Dia Mundial dos Alcoólicos Anônimos. Os aniversariantes do dia, a jornalista Renata Vasconcelos e o político gaúcho Olívio Dutra. Os fatos do dia. Em 1580 morreu Luiz Vaz de Camões, que é considerado um dos maiores poetas da língua portuguesa. Hoje em dia, o Prêmio Luiz de Camões, instituído em 1988 pelos governos do Brasil e Portugal, é o mais importante em língua portuguesa. 1931.

Nasceu em Juazeiro, na Bahia, João Gilberto, cantor, compositor e violista brasileiro. Ele morreu em julho de 2019, aos 88 anos.

0: em 1935, nos Estados Unidos, dois alcoólatras em recuperação, um corretor e um médico, fundaram os Alcoólicos Anônimos, o AA, um programa de reabilitação de 12 passos, que até hoje tem ajudado muitas pessoas no mundo inteiro a superar o alcoolismo. 2004. Morreu aos 73 anos o cantor e pianista norte-americano Ray Charles. Mário Vivan, para a tua rádio.
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Mário Vivan apresentou Hoje na História. E hoje vai os nossos parabéns aos aniversariantes, a Odila Siqueira, aí colocamos até a música de parabéns. Parabéns, Odila, parabéns para o William Franceschi, parabéns para quem mais aqui? É por aí, né? William Franceschi e Odila Siqueira. E aí terminaram os aniversários de hoje, né? Então, parabéns aos amigos. E para encerrar o programa, deixamos do Argino e Jano. Daqui a pouco, a Ana Lúcia apresenta o Conectado até às 9 horas da manhã. Todos bons dias de quarta-feira. Música.

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bom dia para todos. Está no ar a partir de agora o nosso Conectado, programa de rádio jornalismo. Hoje é quarta-feira, dia 10 de junho de 2026. Para quem vai ligando o rádio nesse momento, sintonizando aqui na nossa emissora, boas-vindas, que bom tê-lo por aqui. Para quem já estava conosco, acompanhou o Tá Na Hora com o Luiz Carlos, fica com o Conectado a partir de agora. Gratidão por seguir em nossa sintonia. A emissora que deseja para você tudo de bom no dia de hoje, no restante desta semana também. 10 de junho de 2026. Friozinho, né? A gente vai comparando aí com os dias passados. Temos uma queda bem acentuada na temperatura. A gente vinha registrando na abertura do programa uma temperatura sempre ali em 11, 12 graus, hoje temos 7. Então, para quem está se preparando para sair de casa, fica atento, porque realmente está mais frio hoje do que estava nos dias passados. Agora, 7 horas, 10 minutos, 7 graus no centro de Marau.

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0: Hoje nós iniciamos com os destaques do Zero Hora. Sob pressão dos Estados Unidos, STF joga nesta quarta os recursos contra a decisão que aumentou as responsabilidades das Big Techs. Estado volta a ter o registro do sol de forma mais intensa a partir desta quarta-feira, mas na maioria das regiões o dia começa gelado. Obra de restauro da biblioteca mais antiga do Rio Grande do Sul deve começar ainda nesse mês. Evolução ou nova polêmica? Na Copa do Mundo, a bola trionda tem origem na Jabulani. Marta detona a arbitragem de Brasil e Estados Unidos. Ela usou o termo, foi uma palhaçada. Estados Unidos bombardeiam o Irã após derrubada de helicóptero e Teherã responde com ataques a alvos americanos. A gente tinha aí no início da semana uma expectativa de que os conflitos não estariam ocorrendo, mas pelo contrário, eles seguem lá no Oriente Médio. Estados Unidos bombardeou o Irã após a derrubada do helicóptero que a gente comentou ontem aqui. Teherã responde com ataques a alvos americanos. Rio Grande do Sul terá indicador próprio do boi gordo a partir da Expo Inter 2026, assunto que a gente está tratando também junto com o programa Hora do Agricultor aqui da nossa emissora. Homem é condenado a 29 anos por matar companheira a facadas e decapitá-la em Viamão. Fila por consulta com oftalmologista cai 72% na região de Passo Fundo. A espera por cirurgia de joelho reduz 5%. assuntos que estão em destaque hoje no Zero Hora. 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E assuntos que são destaque agora no Correio do Povo de hoje: El Niño testará ações de governos na prática e pode colocar os discursos em xeque. A Frente Nacional dos Prefeitos está reivindicando uma agenda federativa voltada à prevenção de novas situações climáticas aqui no estado, dada a previsão de um El Niño mais forte do que aquele de 2024. TSE suspende o julgamento da liminar que barra pesquisa sobre Flávio Bolsonaro. Estados Unidos anunciam ataques contra o Irã em resposta à derrubada de helicóptero. Produtividade pode não ser totalmente recuperada em algumas áreas após enchentes no Rio Grande do Sul. Nebulosidade segue predominante no estado nesta quarta, mas muitas regiões a partir de hoje terão a presença do sol também, num dia de temperaturas mais baixas. Rosa vermelha segue com uma preferência no Rio Grande do Sul para o Dia dos Namorados. Qual sua opinião também sobre isso? Pode mandar aqui pra gente. Apesar do período ser de pouca produção, a Associação dos Floristas do Estado informa que não vai faltar flores para a data. A flor vermelha, especialmente a rosa, segue como uma preferência no Dia dos Namorados aqui no estado. Presidente da Federação recebe medalha Mérito Farroupilha. A entrega da honraria aconteceu ontem na Assembleia. Mulher que se passou por criança de 12 anos, lembra desse fato, né? Ele veio à tona na semana passada. Bom, ela foi denunciada por estelionato e falsa identidade. Amanda Maria Souza de Oliveira, 37 anos, estava, segundo as autoridades, enganando o casal em Joinville e simulando abusos para obter vantagens materiais. Toffoli toma posse no TSE e diz que justiça não decide eleição. STJ relativiza estupro de vulnerável e mantém absolvição de acusado. E o show de punições no GP de Mônaco da Fórmula 1. Assuntos que são destaque hoje no Correio do Povo. Agora 7h17, 8 graus, temperatura aqui no centro de Marau. Um bom dia para você que acompanha a programação da tua Rádio Alvorada 107.7 FM nessa frequência para mais de 60 municípios da região. Estamos também em tempo real no site tuaradioalvorada.com.br, no aplicativo da tua rádio, na Alexa, em várias plataformas de streaming. Também aí, gratidão a quem leva a nossa emissora de carona, no carro, no ônibus, no caminhão. Muito obrigada. Programa Conectado, que está no ar, é uma produção da Central de Conteúdo aqui da casa, com a gerência geral de Mauro Matesco e a direção do Frei Renor Pegoraro.
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12: 7:22.
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0: Participação de luto. A funerária marauense, juntamente com a esposa Vera Mar, filhos Alex e Elisandra, Nora, genro, neto Thomas e os demais familiares, comunicam o falecimento de Sadi Borella, ocorrido hoje aos 59 anos. O corpo está sendo velado na Capela B do Cemitério Municipal de Marau e a celebração de despedida será às 5 horas da tarde, em seguida o sepultamento no Cemitério Municipal de Marau. Comunicamos o falecimento de Sadi Borella, ocorrido hoje aos 59 anos, agora com a confirmação do horário da celebração de despedida, que será às 5 horas da tarde. Participação de luto. A funerária marauense, juntamente com os filhos Ivanir, Valcir, Valdir, Noras, netos, bisnetos e os demais familiares comunicam o falecimento de Dileta Sebem Perim, ocorrido hoje aos 89 anos. O corpo está sendo velado na comunidade de Passo da Laje, no município de Ibirapuitã. A celebração de despedida será em horário a ser divulgado aqui pela emissora e logo após o sepultamento no cemitério da comunidade de Passo da Laje, em Ibirapuitã. Comunicamos o falecimento de Dileta Sebem Perim, ocorrido hoje aos 89 anos.
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0: Agora é 7 horas 28 minutos, 8 graus no centro da cidade. Júlia Berguete Xavier chegando na programação com informações dos nossos municípios vizinhos. Bem-vinda, Júlia.
19: Bom dia, Ana.
0: Bom dia.
19: Os ouvintes. Nosso giro hoje vai para São Domingos do Sul, porque vai realizar nos dias 27 e 28 aqui de junho a primeira edição do Festival Gastronômico Moinhos e Origens da Farinha de Milho. O evento tem como objetivo valorizar a tradição da produção da farinha de milho, um dos produtos ligados à história do município. A programação conta com mais de 20 pratos elaborados à base de farinha de milho, reunindo então receitas tradicionais e também novas opções gastronômicas. O festival ele vai ser realizado então em São Domingos do Sul, integrando as ações de valorização da cultura na comunidade. Agora, nos próximos dias, a gente deve ter mais informações sobre a programação e o local que vai acontecer então esse primeiro festival gastronômico Moinhos e Origens da Farinha de Milho, então em São Domingos do Sul. Como informações dos municípios aqui da região de Marau, Júlia Berghetti Xavier para a tua Rádio Alvorada.
0: Valeu, Júlia, brigadão, tá? Pelas informações, pela participação aqui no programa. Nós que giramos pela região todas as manhãs num oferecimento da Caseon para quem quer aí um sorriso bonito, alinhado, sem fazer o uso dos aparelhos ortodônticos tradicionais. 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
0: O assunto é do Vitor Hugo Ultramari, claro, nosso convidado de todas as manhãs, nosso comentarista. Seja bem-vindo, Vitor Hugo, bom dia.
20: Ana Lúcia, ouvintes, bom dia. Quem me ouve sabe do quanto defendo a sugestão que deixo no ar muitas vezes para que a nossa associação comercial e industrial de serviços também promova eventos, cursos, palestras, treinamentos, oficinas. Tenham lá o nome que tiverem, mas que objetive qualificar o atendimento dos nossos cafés, lancherias e, especialmente, restaurantes. Digo sempre que se come com os olhos também, pois, junto com a Secretaria Municipal, a associação já promove há alguns anos e com sucesso o Degusta Marau, que atingiu objetivos, qualificou muito do atendimento em Marau, mas não pode ficar só nisso. E agora, a proposta é uma palestra, Hospitalidade em Negócios Gastronômicos, para o que já estão abertas inscrições na Associação Comercial e Industrial de Marau. Para quem do setor de alimentação e hospitalidade? Assim, empresários, gestores, empreendedores e até mesmo os trabalhadores da área para essa palestra, em que, pelo nome, já dá para ver a importância no objetivo que, convenhamos, é uma necessidade do setor em Marau. Nem todos e nem sempre dão valor para o atendimento, para a apresentação, a qualidade do que oferecem. Muitas vezes, sempre igual, nunca aprimorando, nunca inovando, o que poderia ser ainda melhor e atrair cada vez mais clientela. Daniela Rodrigues, empreendedora do ramo de negócios, com vasta experiência, vai estar no dia 15, segunda da próxima semana, Voa Ubi, aqui vizinho da Rádio Alvorada, no prédio da antiga, do antigo convento São Boaventura. Pois ali exatamente acontecerá a palestra. Adianto hoje o assunto para que o pessoal dos nossos cafés, lancherias, restaurantes se inscrevam, aproveitando a oportunidade. Na Associação Comercial, Industrial, de Serviços, Agropecuária, podem ser feitas as inscrições. Com certeza vai qualificar o ramo de negócios. E isso é muito importante para o comércio, para as indústrias, para os prestadores de serviço, para o agronegócio. Nós agora, com a Rota das Salamerias, o Festival Nacional do Salame, os restaurantes da Rota, tudo se qualificando, será bom Para eles, claro, nos seus negócios, mas para Amaral, muito especialmente. Olha, meus amigos, dado o recado, fico com vocês, se Deus quiser, até amanhã.
0: Vitor Hugo, muito obrigada, tá? Mais uma vez pela tua disponibilidade de estar conosco aqui na programação da rádio. Obrigadão, viu? 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
0: Agora 23 para as 8, 8 graus a temperatura aqui no centro de Marau. 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
1: Bom dia.
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4: 7:39.
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0: Agora 15 para as 8, 8 graus a temperatura. Hora de ouvirmos a Kátia Valente aqui no programa, nossa meteorologista, que fala a respeito das tendências do clima aqui para nossa região.
2: Olá, amigos e ouvintes, nós temos uma quarta-feira em que a nebulosidade fica mais presente em áreas mais entre o norte, nordeste, partes do leste gaúcho. Aqui na nossa região a gente vai ter assim um dia em que mistura muita nebulosidade, ou seja, a gente continua com bastante umidade presente na atmosfera e pode ter em alguns momentos algum chuvisco por aqui, mas a maior parte do dia mesmo é um tempo mais carregado, mais nublado, assim, com bastante nebulosidade que predomina. A temperatura não deve passar dos 17 a 18 graus por aqui. Amanhã, quinta-feira, as instabilidades voltam a ganhar um pouco mais de força e com isso podemos ter pancadas de chuva, até mesmo com trovoadas aqui na região. Embora seja de forma isolada, mas pode acontecer por aqui porque a instabilidade ganha força por todo o estado. As temperaturas seguem baixas, sem grandes oscilações, mínimas entre 11 e 12 graus pela manhã, máxima de 17 a 18 graus no período da tarde e assim deve ser a sexta-feira também, com bastante umidade por aqui, inclusive até com uma sensação maior de frio. A partir de sexta-feira, as temperaturas tendem a diminuir. Com a previsão do tempo, Kátia Valente.
0: Valeu, Kátia, brigadão, tá? 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
0: Hoje, quarta-feira, com a presença do Roges Panhussati, o nosso comentarista de agro. Roges Panhussati, presidente da Acerx, Associação das Empresas Cerealistas do Rio Grande do Sul. Que bom tê-lo mais uma vez por aqui. Bem-vindo, bom dia.
3: Olá, amigos ouvintes do Agro. Uma boa semana a todos. Um assunto que vem dominando as notícias nesses últimos dias da nossa pecuária e do agro é que uma dúvida e uma decisão da União Europeia de retirar o Brasil da lista de países autorizados a exportar alguns produtos de origem animal. O tema que o jornalista Felipe Vieira destacou nesta semana, que nós precisamos analisar com os pés no chão, sem alarmismo, mas com muita atenção, são palavras do Felipe Vieira. A Federação da Agricultura, Farsul, também já emitiu nota técnica, cirúrgica sobre o caso, e a primeira verdade é que precisa ser dita é que não há surpresa, não há de... dá para colocar a culpa exclusivamente nos europeus. Ou seja, segundo a Farsul, como bem pautou, as regras sobre o uso dos antibióticos ou antimicrobianos, que, como fala na nota, foram publicadas lá atrás, em 2023. Enfim, os prazos foram se esgotando e cabe ao Brasil, então, fazer as devidas defesas e as provas, enfim, que nós temos nossos produtos livres desses produtos mencionados. Faltou talvez um alinhamento mais ágil entre a nossa diplomacia e as defesas sanitárias para evitar que o sinal verde fosse aceso. Mas tenho certeza que o nosso presidente da BPA já entra em campo, o nosso conterrâneo Santin, e tenho certeza que tudo isso vai se resolver, já que representa sim um bom susto nas exportações, mas aqui para o Rio Grande do Sul o volume afetado representa apenas 1,2%, 1,7% do total exportado de carnes para a União Europeia. Enfim, mas são bastante volume, 32.800 toneladas. Financeiramente estamos falando aí de 133 milhões de dólares. Com certeza isso afeta bastante o nosso PIB aqui no RS, e já que afeta diretamente a carne de aves, que é um dos produtos que nós mais produzimos. Enfim, um alerta que cabe para nós ter cuidado, ter uma sensatez aí de resolver com um bom diálogo, e a nossa diplomacia, como reportada acima aí, tenho certeza que vai entrar em campo e vai resolver essa situação o mais rápido possível. Também quero ressaltar aqui que temos ainda polêmica sobre os biocombustíveis. Essa semana o deputado Marcel Van Hatten também fez um requerimento contestando o ministro de Minas e Energias lá, o porquê do aumento do percentual de biodiesel no diesel, o aumento do etanol na gasolina. Enfim, ainda parece que o centro do país, as cobranças que algumas pessoas fazem a deputados, exigindo que se tome medidas contra a mistura de biocombustíveis, ela ainda vem de uma temerária desinformação que houve no passado, onde sim tivemos alguns problemas de qualidade de biocombustíveis, que agora a gente vem fazendo um trabalho muito forte através da AgroBio, através das cerealistas, enfim, de todo um ecossistema, entendendo que os biocombustíveis é um patrimônio brasileiro, é o combustível nosso, que a gente pode plantar o nosso soja, a nossa cana-de-açúcar, o nosso milho, transformar ele em combustível de boa qualidade e fazer adição. Claro que a gente sabe que, como vinhos não são todos de boa qualidade, como espumantes não são todos de boa qualidade, como carnes, enfim, entre outras coisas, sempre algo que escapa, e ali no passado e essas deficiências ou essas fiscalizações não rigorosas permitiram que deixasse brecha para a qualidade dos nossos combustíveis. Mas temos certeza que com um bom trabalho, com bastante diálogo, com bastante entendimento e, claro, com bastante trabalho das refinarias de biocombustíveis, as processadoras, vão conseguir colocar esta qualidade que o nosso combustível tem, e a gente pode comprovar isso no uso diário e fazendo então com que essa roda gire do campo à roda, como se diz, né? Plantando e consumindo o biocombustível aqui no estado. Então, seguimos, né? De novo, essa semana, agora, nesses dias, lá na a pauta securitização, projeto pautado, projeto encaminhado, enfim, um dia entra, outro dia volta, outro dia discute, o governo apresenta algumas mudanças, o setor não aceita, e com razão, e acredito que a união e a força e a pressão do nosso agro, das nossas entidades e da cadeia política gaúcha vai fazer com que o projeto de securitização avance e realmente saia do papel, como todos nós esperamos já há muito tempo. Então, desejo a todos uma boa semana, foco na gestão, como a gente diz, fé nas coisas boas e aguardo todos com muita saúde até a próxima oportunidade.
0: Rogers, brigadão, tá? Pela tua disponibilidade de estar aqui conosco, pela tua presença no programa. Tem o vídeo hoje também lá nas redes sociais da nossa emissora. 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
0: Para fechar aqui o primeiro momento, primeira hora do nosso programa, assuntos que são destaque na manhã de hoje nas páginas de economia. A gente fala da previsão de aumento de etanol na gasolina. É uma discussão que vem acontecendo. O governo prevê aí aumento de etanol na gasolina de 30% para até 32%. Novo desenrola já beneficiou 6 milhões de pessoas, segundo Dário Durigan, o ministro da Economia. Brasileiros sacaram em abril 482,8 milhões esquecidos em bancos. Poupança tem entrada líquida de 2,6 bilhões de reais em maio. Com taxa de juros de 0,99% ao mês, programa da Caixa facilita acesso a crédito para reformas. Turismo amplia indicadores e leva resultados a evento. Inclusão social, redução de emissões e segurança jurídica, as rotas para a transição energética. Ontem o dólar encerrou o dia em baixa, uma sintonia aí com os movimentos globais. A vista ficou em R$ 5,17, uma queda de 0,05%. O presidente dos Estados Unidos, Donald Trump, disse que responderia ao ataque do Irã, e assim o fez. Ataque que derrubou um helicóptero americano no país e, com o passar das horas, sem confirmação até então de uma retaliação, mas no fim os bombardeios aconteceram. O estresse no mercado diminuiu, ajudando também a força do dólar frente a pares fortes e por isso essa queda de 0,05% por aqui, fechado então a R$ 5,17 no dia de ontem. 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TRR Toffoli trazendo para a gente notícias de economia para a gente fechar aqui a primeira parte do programa. Notícias da hora, depois tem a segunda hora do Conectado de hoje.

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3: 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Pesquisa Quest divulgada nesta quarta-feira mostra que o presidente Lula lidera com 44% das intenções de voto em um eventual segundo turno contra o senador Flávio Bolsonaro, que aparece com 38%. Não há mais empate técnico entre eles, segundo a pesquisa. A pesquisa divulgada hoje marca a mudança de um quadro que mostrava empate técnico desde o mês de março. Agora, Lula abre uma vantagem de 6 pontos sobre o adversário. O levantamento de junho é o primeiro da Quest a captar a reação dos eleitores a episódios recentes, como a revelação dos diálogos entre Flávio Bolsonaro e o banqueiro preso Daniel Vorcaro e as medidas anunciadas pelo governo Trump para taxar produtos brasileiros e classificar as facções criminosas PCC e Comando Vermelho como organizações terroristas. A pesquisa aponta que, em um eventual segundo turno, Lula tem 44%, Flávio Bolsonaro 38%, indecisos, 4%, branco, nulo ou não vai votar, 14%. A Quest apresentou também aos eleitores simulações de segundo turno em que Lula enfrentaria Renan Santos, Romeu Zema e Ronaldo Caiado. Contra Renan Santos, Lula tem 45%, Renan Santos, 31%. Num cenário diante de Romeu Zema, Lula tem 45%, Romeu Zema, 35%. E diante de Ronaldo Caiado, Lula tem 45%, Ronaldo Caiado, 35%. A pesquisa foi realizada entre os dias 5 e 8 de junho. A margem de erro é de 2 pontos percentuais, para mais ou para menos. 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Os Estados Unidos realizaram na terça uma série de bombardeios contra o território iraniano, em retaliação à derrubada de um helicóptero Apache na região do Estreito de Hormuz. O Irã, por sua vez, respondeu com ataques à 5ª Frota Naval dos Estados Unidos, estacionada no Bahrein, segundo a mídia estatal. A Guarda Revolucionária Iraniana falou em resposta contundente e o chanceler Abbas Araghchi que nenhum ataque ficará sem resposta e disse que os americanos devem deixar a região se quiserem ficar seguros. As forças dos Estados Unidos atacaram diversos sistemas de defesa aérea e de radares na região do Estreito de Hormuz. 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
3: Próxima edição às 9 horas.
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0: Olá, amigo, olá, amiga ouvinte. Momento despertar para o amor. Eu desejo para você um maravilhoso dia. Que as bênçãos de Deus sejam permanentes na tua vida. Vamos refletir e receber a bênção. Eu gostaria de falar sobre como encontrar a paz interior num tempo de tantas exigências. Eu imagino que você, caro ouvinte, é exigido por muita gente. Você é exigido pelo teu trabalho, pelo teu patrão, pela tua empresa, pelos projetos que você mesmo fez, pelas ideias que você tem dentro de você que dizem, olha, você precisa fazer tudo, você precisa dar conta disso, você precisa ser bom, você precisa ganhar dinheiro, você precisa resolver tudo isso. Só que essas coisas muitas vezes sobrecarregam demais a pessoa e ela está sempre agitada, ela se sente como que esmagada. Então, a paz interior é a percepção de que eu tenho um espaço interior dentro de mim que eu preciso entrar em contato com ele. E eu entro em contato com ele na medida que eu me desligo das exigências que os outros fazem de mim. Mas como fazer? Bom, você precisa dar conta de muita coisa na vida, mas não de tudo aquilo que te pedem. Você tem que ter essa liberdade interior de dizer assim, ó, eu, na minha consciência, não aceito tudo aquilo que me pedem e nem mesmo aquilo que eu me imponho. Seria o mesmo que dizer assim, ó, você pode fazer essas exigências, mas eu não posso e não quero cumpri-las. Eu faço o que acho correto. Nós não dizemos isso normalmente para os outros com medo de feri-los. Só que quem se fere depois sou eu que aceito essas exigências. Por isso a reflexão de hoje é exatamente para você pensar assim, o que que eu preciso fazer para que eu alcance essa paz interior? Porque Deus me criou para viver uma vida feliz. E a vida feliz não é só lá na frente, mas eu quero viver os meus dias felizes. E coloque tua vida também nas mãos de Deus para você entrar em contato com a tua interioridade e sentir o que lá no fundo a tua interioridade te diz, para que você trabalhe sim, faça as coisas que precisam ser feitas, mas sobretudo mantenha a paz interior. Vamos rezar. Senhor Jesus, confiamos na tua luz, confiamos no teu amor que nos sustenta, confiamos na tua verdade que nos liberta e colocamos em tuas mãos a nossa vida. Abençoai a nossa família, o nosso trabalho, as nossas decisões, todas as nossas realizações. O Deus amor te cure, o Deus amor te transforme, o Deus amor te sustente. Em nome do Pai, do Filho, do Espírito Santo. Amém. Muito obrigado, segue as redes sociais do Padre Ezequiel e um forte abraço.
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2: A segunda hora do nosso programa. 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Agora 8 horas 15 minutos, 8 graus temperatura aqui no centro de Marau. É quarta-feira hoje, dia 10 de junho. Quartas é o dia de ouvirmos o comentário do deputado federal Sérgio Turra. Oi Sérgio, bem-vindo, bom dia, tudo bem?
3: Bom dia, Ana Lúcia, bom dia amigos e ouvintes da tua rádio Alvorada. Ana, hoje é um dia muito esperado e, na verdade, eu te diria que do ponto de vista legislativo, para nós, Rio Grande do Sul, especialmente, talvez o dia mais importante. Demorou para chegar, demorou demais, porque o governo, desde o início, veio enrolando com a barriga, má vontade, preconceito, enfim. Mas hoje, em tese, é para o PL da renegociação das dívidas 5122/23 ser votado pelo Senado Federal. E ele é fundamental para dar um sopro de esperança para os produtores rurais brasileiros, mas muito especial os nossos. Tantas vezes falamos, né, sobre, eu acho que 4 ou 5 anos de estiagem, depois aquela enxurrada que danificou, ou atingiu, melhor dizendo, 500 mil hectares aí no Rio Grande do Sul. Então é inviável você ter qualquer resultado positivo dentro de um cenário desses, né? Então hoje é o dia que o Senado vai referendar aquilo que a Câmara aprovou ainda o ano passado, para você ver, Ana, como as coisas são difíceis quando há, por parte do governo, falta de interesse. Faz quase um ano que foi aprovado aqui na Câmara um projeto que era de 2023 ainda, depois ele foi, obviamente, que emendado, não é? Mas, enfim, espero, inclusive, que o Senado aprove-o sem acrescentar uma entre vírgulas, porque se acontecer isso, volta para a Câmara e o jogo volta na mão do governo, né? Ou seja, vai voltar a procrastinar. Ontem mesmo nós tivemos aqui uma mobilização, mais de 60 produtores rurais vieram do Rio Grande do Sul de ônibus. Olha bem, produtores rurais que deviam estar nas suas propriedades, produzindo, cuidando das lavouras, da pecuária, enfim, fazendo aquilo que sabem fazer e fazem com amor e com precisão, tendo que estar em Brasília com camisas pretas, agro de luto. Isso é muito impactante mesmo. E até utilizei a tribuna ontem, Ana, e disse uma frase que me marca muito, pena que eu nunca vi ela ou que ela não esteja na cabeça dos nossos governantes aqui, mas eu vi ela lá na rural de Palermo, em Buenos Aires, e diz o seguinte: cultivar o solo é servir a pátria. E é assim que os produtores rurais deveriam ser vistos, não só por esse governo que os chamou de fascistas, mas por todo e qualquer governo do Brasil. porque o agro é a mola propulsora da nossa economia. E isso a gente repete N vezes, mas não adianta comemorar o agro se quando ele precisa de ajuda as coisas não acontecem. Então vamos aguardar. Na última informação que eu tive de ontem à noite, Ana, é que o ministro da Fazenda, e sempre a Fazenda, imaginando que dinheiro para o agro é dinheiro posto fora, chamou o presidente do Senado, Davi Alcolumbre, por uma, eu imagino que uma derradeira tentativa de fazê-lo retardar a votação ou mudar alguma coisa. Com aquela história, não tem dinheiro para isso. Ora, o Brasil não tem dinheiro para o agro? Tem dinheiro para tanta besteira, bota tanto dinheiro fora, tanto dinheiro é roubado, olha os correios, olha tudo que acontece nesse país, e de ir para o agro que dá resultados, não teria dinheiro para não perdoar a dívida. Ninguém quer perdão de dívida, anistia de dívida, querem ter condições de pagar. Os nossos produtores estão honrados. E para ter uma noção da gravidade disso tudo, Ana, ali no Rio Grande do Sul, 43 produtores já tiraram a própria vida. Então veja que estarrecedor que é isso. Vamos manter a mobilização aqui e ver se efetivamente o Senado faz a sua parte e, obviamente, se o governo não entra com o batalhão de choque para tentar atrapalhar, retardar ou modificar. Modificar já é um desastre, porque tem que voltar à Câmara, fica na mão do Hugo Mota, que é o presidente, e aí nós vamos empurrando com a barriga aquilo que já deveria ter sido implementado há tempos, Ana. Então, a grande expectativa hoje é pela aprovação, sem plano B, Ana, do PL 5122/23, que é o PL da renegociação das dívidas.
2: Tá certo, Sérgio. A gente fica acompanhando também todo esse fato, toda essa situação por aqui. Te agradecemos pela disponibilidade de estar conosco aqui no programa também. Abraço, bom trabalho.
3: Um grande abraço a todos, Ana. Vamos adiante. Fé na vida, fé no trabalho, fé no agro. E até a próxima semana, se Deus quiser. Um grande abraço.
2: Um abraço. Sérgio Turra, nosso convidado de todas as quartas-feiras aqui no programa. 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Daqui a pouquinho, Kátia Valente com a previsão do tempo e também o Vinícius Gaieschi com o esporte. O Na Torcida está cada vez mais perto, né, gente? O início da Copa do Mundo começa amanhã. O Brasil estreia no sábado e você acompanha aqui na tua rádio Alvorada.
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4: 8:25.
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6: 8:26. 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Agora 8:27, 8 graus, hora de abrirmos o plantão policial aqui do Conectado. A Júlia está por aqui trazendo informações do trabalho, né, Júlia, da Brigada Militar de Marau nas últimas horas.
7: Isso mesmo, Ana. Vamos começar fazendo um balanço, então, da Brigada Militar, que atendeu diversas ocorrências ao longo da terça-feira. No início da manhã de ontem, os policiais atenderam uma ocorrência de trânsito, isso na rua Alcibiades Tietcher. Conforme as informações repassadas pela corporação, um automóvel colidiu contra um cavalo que estava solto sobre a via. O condutor não sofreu ferimentos e o proprietário do animal não foi localizado. Então, essa colisão de um automóvel contra um cavalo. Também durante a manhã, a brigada foi acionada para atender um furto qualificado como arrombamento em um estabelecimento comercial. Segundo o relato do proprietário, uma janela do prédio foi danificada para o acesso ao local. Foram levados um aparelho celular, dinheiro em espécie, bebidas alcoólicas e doces. O caso foi registrado e está sendo então investigado pela Polícia Civil. Outra ocorrência também que destacamos aqui foi uma denúncia de ameaça. Conforme o boletim confeccionado pela corporação, uma mulher relatou ter recebido mensagens intimidatórias por aplicativos de celular relacionadas à cobrança de supostos débitos de água e energia elétrica. Então, essa denúncia de ameaça. Durante a tarde, Ana, nós tivemos patrulhamento na rua Honorino Pereira Borges, onde policiais militares abordaram uma motocicleta e constataram irregularidades nos sinais identificadores do veículo. Segundo a ABM, o chassi apresentava sinais de adulteração e a placa consultada correspondia a outro veículo. O condutor, um homem de 22 anos, também não possuía carteira nacional de habilitação. Ele foi detido e encaminhado, então, para os procedimentos legais e essa motocicleta foi recolhida ao depósito credenciado. Essas, então, as ocorrências atendidas pela Brigada Militar, Ana.
6: A gente dá um pulinho até a sala de operações do Corpo de Bombeiros agora para trazer informações sobre o atendimento das últimas 24 horas. Contato com o bombeiro Ezequiel. Bom dia, Ezequiel.
4: Bom dia, ouvintes. Vamos aos relatos dos principais chamados atendidos pelas guarnições do Corpo de Bombeiros de Marau nas últimas 24 horas, sendo chamados do dia 9 de junho, terça-feira, às 6 horas e 59 minutos, atendimento à vítima de caso clínico, na Rua México, bairro Nova Alternativa, às 8 horas e 28 minutos, atendimento à vítima de caso clínico, na Rua Suécia, bairro Nova Alternativa, às 10 horas e 24 minutos, atendimento à vítima de caso clínico, na Rua Irineu Ferlin, Centro, às 10 horas e 57 minutos, atendimento à vítima de caso clínico, na Avenida Júlio Borella, Centro, às 13 horas e 10 minutos, atendimento à vítima de caso clínico, na Rua Honorino Pereira Borges, Centro, às 13 horas e 23 minutos, atendimento à vítima de caso clínico, na Rua Padres Capuchinhos, Centro, às 15 horas e 44 minutos, atendimento à vítima de caso clínico, na Rua Antônio José Pelissaro, bairro Alberto Borella. Às 18 horas e 40 minutos, atendimento à vítima de caso clínico, na Rua Vitório Molim, bairro Frei Adelar. Às 20 horas e 40 minutos, atendimento a sinistro de trânsito, tipo saída de pista, seguido de tombamento. Fato ocorrido na ERS 324, entre os quilômetros 210 e 211. Envolveu o veículo Chevrolet Onix de Marau. Às 22 horas e 5 minutos. Atendimento à vítima de caso clínico. Na Rua Santos Dumont, Centro. Às 22 horas e 40 minutos. Atendimento à vítima de caso clínico, na Avenida Júlio Borella, Centro, às 22 horas e 50 minutos. Atendimento à vítima de caso clínico, na comunidade de São Miguel, interior. Esses foram os principais chamados, atendidos pelas guarnições do Corpo de Bombeiros de Marau, da Sala de Operações do Quartel Central, informou o bombeiro Ezequiel. A todos um bom dia.
6: Bom dia, Ezequiel. Muito obrigada pela participação no programa. Nosso plantão de segurança, informações dos órgãos de segurança pública aqui do município e região. 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Agora 25 para as 9.
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6: A Kátia Valente, nossa meteorologista, está por aqui para falar a respeito das tendências do clima, do tempo, para as próximas horas em nossa região.
8: Olá, amigos e ouvintes. Nós temos uma quarta-feira em que a nebulosidade fica mais presente em áreas mais entre o norte, nordeste, partes do leste gaúcho. Aqui na nossa região, a gente vai ter assim um dia em que mistura muita nebulosidade, ou seja, a gente continua com bastante umidade presente na atmosfera e pode ter, em alguns momentos, algum chuvisco por aqui, mas a maior parte do dia mesmo é um tempo mais carregado, mais nublado, assim, com bastante nebulosidade que predomina. A temperatura não deve passar dos 17 a 18 graus por aqui. Amanhã, quinta-feira, as instabilidades voltam a ganhar um pouco mais de força e com isso podemos ter pancadas de chuva, até mesmo com trovoadas aqui na região. Embora seja de forma isolada, mas pode acontecer por aqui porque a instabilidade ganha força por todo o estado. As temperaturas seguem baixas, sem grandes oscilações, mínimas entre 11 e 12 graus pela manhã, máxima de 17 a 18 graus no período da tarde e assim deve ser a sexta-feira também, com bastante umidade por aqui, inclusive até com uma sensação maior de frio. A partir de sexta-feira, as temperaturas tendem a diminuir. Com a previsão do tempo, Kátia Valente.
6: Valeu, Kátia. Muito obrigada pelas informações. 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
2: 8:39.
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5: Agora, 18 para as 9 graus, temperatura aqui no centro de Marau. 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
0: Passamos para o esporte, todo mundo na expectativa para o início da Copa do Mundo, né, Vini? Vinícius Gaieschi, nosso repórter esportivo, bem-vindo.
3: Alô, você que se liga na programação da tua Rádio Alvorada, uma excelente quarta-feira para você. Vamos chegando com os esportes por aqui. Falta um dia para a abertura da Copa do Mundo 2026, a gente não perde por esperar, vai ser o maior torneio já disputado, 48 seleções. E se ontem a gente falou dos três principais favoritos, eu quero colocar aqui mais três seleções que a gente fique de olho, que possivelmente podem surpreender positivamente e também negativamente. Tem esse ponto nas três seleções que vou citar hoje. E eu quero começar justamente com os atuais campeões, nossos hermanos argentinos. Os atuais campeões vão para a Copa do Mundo, a última Copa do Mundo de Lionel Messi. Momento bastante especial, é sem dúvida um dos maiores jogadores de futebol que já atuaram por aqui. Na minha concepção, talvez eu possa arrumar uma certa briga por aqui. É o maior jogador de todos os tempos, é sem dúvida o maior jogador que eu já vi. E a seleção argentina chega com esse peso de ser a atual campeã e ao mesmo tempo mais leve por essa conquista ter vindo depois de tanto tempo. A seleção argentina é um time que funciona em função de Lionel Messi. Todos os jogadores correm um pouquinho a mais por causa do Messi, já foi assim na última Copa, mas essa Copa do Mundo tem esse diferencial. Todos correm um pouco a mais, se doam um pouco a mais por Messi. Mas é uma seleção que aprendeu a jogar sem Lionel Messi, ele não participou dos últimos amistosos. É uma seleção que tenta ocupar espaço sem a bola, tem bastante intensidade com a bola, é uma equipe que sabe explorar brechas do seu adversário e acelerar em momentos necessários. Destacar aqui também a presença de três jogadores fundamentais para essa Argentina. O Dibu Martínez, o goleiro, é um excelente goleiro, em Copa do Mundo parece que cresce. O Julian Álvares também entra nessa conversa, é um excelente atacante. E o Lautaro Martínez também, que já jogou na última Copa, mas está mais experiente, está melhor do que nunca, o centroavante da Inter de Milão, promete bastante gols nessa Copa do Mundo. A gente destaca aqui também alguns meio-campistas da Argentina, o Enzo Fernandes, o próprio McAllister e o Depou. Mas ao mesmo tempo é uma seleção que sofreu e sofre com essa renovação. É uma seleção que inclusive sofre os mesmos problemas da seleção brasileira, em menor grau de dificuldade, mas é uma seleção que sofre com os laterais. Tagliafico e Molina não são grandes expoentes técnicos mais, já estão jogadores que passaram do seu auge, então ali pode morar a fraqueza da seleção argentina. Além de que Otamendi segue sendo o zagueiro central da Argentina, mesmo com a idade avançada. Então, a seleção argentina é uma das favoritas, mas ao mesmo tempo tem alguns poréns que a gente deve comentar. Outra seleção que quero ponderar aqui com você, nosso ouvinte, é a seleção da Inglaterra. A seleção da Inglaterra que sempre aparece como uma das favoritas, mas sempre acaba batendo na trave, tem esse estigma de ser amarelona a seleção inglesa. Mas é uma seleção que está mais consistente, já chegou em semifinal de Copa do Mundo em 2018, chegou até as quartas em 2022 e promete ser mais agressiva. Começando pelo seu técnico, um técnico alemão, o Thomas Tuchel, fez uma convocação bastante ousada, segundo a mídia inglesa, deixou alguns figurões de fora, justamente porque não cumprem funções complementares e ele quer ser menos dependente de apenas uma figura. O time inglês é um time muito físico e muito intenso, tem jovens jogadores muito bons E o grande destaque dessa seleção é o centroavante do Bayern de Munique, Harry Kane. Harry Kane é um centroavantaço, é um dos melhores centroavantes do mundo, e ele não é apenas um atacante. Ele joga também como camisa 10, faz essa função, e faz essa função com perfeição. É um combo de jogador espetacular, sou muito fã dele. Jogador que sabe usar esse espaço, sabe achar o companheiro. E achando nas pontas Madueke, Rashford, pode ser que essa seleção inglesa surpreenda bastante na Copa do Mundo. É uma das, digamos assim, corre por fora na briga pelo título. A gente também não pode deixar de destacar o Jude Bellingham, meio-campista do Real Madrid. É um grande jogador, transita por todas as posições do meio-campo. Fique de olho em Jude Bellingham, pode ser o maestro dessa seleção inglesa. Mas as ponderações que a gente tem que fazer sobre a seleção inglesa é justamente essa fama de chegar, como sempre, sendo uma das favoritas e amarelar. E é uma seleção que não é tão forte defensivamente. Tem o Reece James na sua lateral direita, que não é um grande lateral. E no meio da zaga tem o John Stones, que também não é um jogador que está no seu auge físico. Então por aí pode ser que seja o calcanhar de Aquiles da seleção inglesa. Eu não vou falar do goleiro aqui, porque o Jordan Pickford se destaca muito em Copas do Mundo. Ele foi um dos grandes destaques da Inglaterra nas últimas duas Copas. Então o problema da seleção inglesa é mais a lateral direita e o miolo de zaga, na minha percepção. E por fim, a seleção brasileira. Eu coloco a seleção brasileira aqui porque é uma seleção que historicamente sempre entra como favorita por ser a pentacampeã, mas nesse ciclo especificamente é uma seleção que sofreu demais. A gente lembra que se não fosse essa expansão da Copa do Mundo de 32 para 48 seleções, o Brasil jogaria a repescagem, ter se classificado muito mal nas eliminatórias aqui da América do Sul, que vamos combinar, não tem grau nenhum de dificuldade. Fora a Argentina, todas as equipes são bastante abaixo. E por ter todo esse ciclo complicado, o Brasil chegou a ter 3 treinadores, Fernando Diniz, Dorival Júnior e Carlo Ancelotti. Por esse motivo, eu não coloco a seleção brasileira como franca favorita. Fora os fatos, dentro de campo, o Brasil vai sofrer muito com suas laterais. Ainda mais agora que perdeu Wesley, o Brasil sobra só Danilo como seu lateral de ofício, e ele não é mais lateral, tem no mínimo uns 5 anos. Desde a Juventus ele não é mais lateral. No Flamengo ele não atua nessa posição, então o Brasil vai sofrer nessa posição. E do outro lado, Douglas Santos é um ok lateral, só que Alexandre também já passou do seu auge físico, acredito que seja o grande calcanhar de Aquiles da seleção brasileira. O miolo de zaga é muito bom, os dois zagueiros titulares, tanto o Gabriel Magalhães como o Marquinhos, são grandes jogadores, vivem um excelente momento. O goleiro, eu não acho que preocupe tanto assim como o grande público diz. Eu acho o Alisson um grande goleiro. É o melhor goleiro dos 3 convocados. Tem aquele estigma de ele não defende nenhuma bola. Mas eu prefiro que jogue Alisson do que jogue Ederson. Ederson é muito inferior em qualidade em relação ao Alisson. No ataque, a seleção brasileira tem bons nomes. Rafinha fez uma grande temporada no Barcelona. Vinícius Júnior fez uma outra excelente temporada no Real Madrid. A gente só espera que esses jogadores correspondam na seleção brasileira. Principalmente o Vinícius Júnior, que é o jogador que a gente mais deposita esperança e na seleção não consegue entregar todo o bom futebol que lhe é atribuído. O meio-campo da seleção, acredito que seja um meio-campo bastante equilibrado. O Casemiro já não está mais no auge, mas o próprio Ederson, que foi convocado agora, é um nome para substituí-lo. Bruno Guimarães está muito bem. O Paquetá, bastante criticado, inclusive por mim, fez uns amistosos pré-copa bastante interessantes. O Danilo Santos, jogador do Botafogo, eu tenho plena convicção de que até o fim da Copa ele vai tomar um lugar nesse meio campo do Brasil, porque ele é muito bom jogador. O Luiz Henrique também tem ótimas convocações, então a seleção brasileira tem alguns elementos que pode dar esperança para o torcedor brasileiro, mas sempre com aquele pezinho atrás. E por fim, Neymar Júnior. Neymar Júnior é o maior destaque dessa seleção brasileira, apesar da lesão. Foi convocado para isso, não tem o tamanho de ser o protagonista dessa seleção brasileira, o Carlo Ancelotti deixou isso bastante claro, mas a gente sempre espera que ele possa entregar alguns gols, algumas assistências, porque se o Brasil quer ser campeão do mundo, o Neymar vai ter que entregar alguma coisa para essa seleção brasileira, mesmo sendo jogando 10, 15, 20 minutos, um tempo. Em algum jogo ele vai ser necessário e vai ter que mostrar porque ele é o talento geracional da seleção brasileira, porque ele é o maior artilheiro da seleção brasileira e porque ele foi convocado por Carlo Ancelotti. A gente vai ter que ver. Como eu disse, para mim essas são as três seleções que correm por fora na disputa pelo título dessa Copa do Mundo. A ansiedade está batendo, a Copa do Mundo está chegando e você sabe, a Copa do Mundo você acompanha aqui na tua Rádio Alvorada, os jogos da seleção brasileira, e a gente mal pode esperar por esse jogo de abertura e que venha logo o primeiro jogo da seleção para tirar esse peso da estreia.
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0: Valeu, Vini, brigadão, tá? Pela tua presença aqui no programa, pela tua participação. Com o Na Torcida, a gente fecha o Conectado de hoje, quarta-feira, 10 de junho de 2026. E na sequência tem Notícias da Hora, o giro da reportagem da Rede Tua Rádio. Depois o colega José Maculan apresenta pra gente o Temática, o que acontece e assunto. Nosso encontro fica marcado para ali por volta do 12:30, o No Ponto Servindo Notícia. Até mais, gente. Abraço carinhoso. Obrigada pela audiência. Paz e bem.

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2: 9 horas. 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Vamos às informações da Central de Conteúdos da Rede Tua Rádio.
3: Em Veranópolis, nesta quarta-feira, a ouvidoria itinerante da Agência Reguladora Intermunicipal de Saneamento do Rio Grande do Sul, a AGESAN, está atendendo a população do município. O objetivo é que os moradores apresentem reclamações, sugestões e também esclareçam dúvidas sobre os serviços de abastecimento de água e saneamento prestados pela Corsan. O atendimento ocorre na prefeitura, nesta manhã até o meio-dia e na parte da tarde entre a 1 e as 4 horas. Para receber atendimento, o morador precisa apresentar documento de identificação com foto, CPF e comprovante de residência. Da tua rádio veranense de Veranópolis, Daniela Afonso.
4: Em Soledade, uma mulher de 28 anos foi atropelada na Avenida Pinheiro Machado, no centro da cidade. De acordo com a Corporação de Bombeiros, que prestou atendimento à ocorrência, a vítima apresentava escoriações no joelho esquerdo e na cabeça, além de fortes dores no ombro esquerdo, com suspeita de fratura na clavícula. Após os primeiros socorros, ela foi encaminhada para o pronto atendimento do Hospital Frei Clemente. Da tua rádio Cristal de Soledade, Kathleen Go.
5: A Brigada Militar desencadeou uma operação de prevenção e combate ao abigeato nos municípios de Lagoa Vermelha e Capão Bonito do Sul. A ação tem como objetivo intensificar o policiamento ostensivo no meio rural, reforçando a segurança de produtores rurais e comunidades do interior. Durante a ação, foi realizado patrulhamento em estradas rurais, barreiras policiais, abordagens, fiscalizações e levantamento de informações de interesse policial. Da tua Rádio Cacique de Lagoa Vermelha, Rudimar Galvão.
6: Em Marau, destaque para a realização do curso de extensão O Ser Humano e a Busca pelo Transcendente, promovido pela Faculdade da Associação Brasiliense de Educação, a FAB. A atividade será desenvolvida nesta quarta-feira, dia 10 de junho, e também na quinta-feira da semana que vem, 18 de junho, das 7 às 10 da noite, tendo como ministrante o Frei Jaime Bétega. A formação é voltada para estudantes e profissionais interessados em aprofundar reflexões sobre a dimensão humana. O curso terá certificação de 20 horas e integra as ações de extensão e pós-graduação desenvolvidas pela instituição de ensino superior. Da tua Rádio Alvorada de Marau, Ana Lúcia Giacomini.
7: O projeto Mão Amiga promove no dia 26 de junho a sexta edição da Noite das Pizzas. Ação solidária realizada em benefício da inclusão de crianças na rede de educação infantil. O evento ocorre no formato drive-thru, das 6 horas da tarde às 8h30 da noite, na Pizza do Barra, localizada na rua Marechal Floriano 1557, no centro de Caxias do Sul. Cada ingresso custa R$ 75,00. E garante a retirada de uma pizza de 35 centímetros com 12 fatias. Da tua Rádio São Francisco de Caxias do Sul, Luan Varela.
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13: 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O mundo do futebol celebra o que deve ser a maior edição de um Mundial de Seleções jamais visto. A Copa de 2026 promete grandiosidade e ineditismos. Pela primeira vez, três países dividem a sede do evento, espalhadas por 16 cidades no México, Estados Unidos e Canadá. Também pela primeira vez, 48 seleções vão disputar a taça em um formato inédito. Serão 104 jogos até a disputa pelo sonhado troféu, com direito ao pontapé inicial no lendário estádio Azteca da Cidade do México, onde Pelé e Maradona fizeram história. França e Espanha dividem o favoritismo para levantar a Copa, de acordo com os palpites dos apostadores. E a expectativa dos brasileiros é de buscar a inédita sexta taça, conquista que não vem desde 2002.
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2: Bom dia, tudo bem por aí? Que prazer estar chegando aí no seu lar, no seu trabalho, de carona, no seu carro, no seu leito, onde você se recupera de alguma enfermidade, onde você estiver. Eu te desejo, do fundo da minha alma, muitas e muitas bênçãos.

Supermanhã de quarta-feira, dia 10, com céu encoberto, temperatura de 9 graus, hoje celebrando o dia da imigração portuguesa no Brasil e também o dia da artilharia. No calendário religioso, hoje é o dia de Santa Alice, padroeira dos doentes e sofredores. A você que tem, que leva no coração aí o batismo de nome Alice, receba também a nossa homenagem hoje. Então, se você tem nome Alice, receba o nosso carinho, nossa homenagem também hoje aqui no Temática para você, tá bom? 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Gratidão a você, ouvinte, por fazer parte também desta gigantesca audiência. Tua Rádio Alvorada, cada vez mais líder em audiência, Marau. E é claro, isso representa para todos nós muito orgulho e muita honra. E bom dia e parabéns a você que já tem no seu WhatsApp, na sua agenda, o nosso WhatsApp, que é o 99797515. Muito bem, pensamento da nossa quarta-feira, diz o seguinte: um dia seremos apenas saudade, depois nem isso. Então, espalhe seu amor por onde passar e seja feliz. Um dia seremos apenas saudade, depois nem isso. Então espalhe seu amor por onde passar e seja feliz.

0: Por aqui o nosso temática entrevista, o destaque para a nossa saúde bucal. E hoje, com o doutor Ariel, falamos aqui sobre prioridades, exatamente, prioridades. O que é na sua vida isso? Doutor, outra vez, bom dia, bem-vindo aqui.
1: Bom dia, Macula, bom dia a todos os ouvintes. Exatamente, hoje vamos falar de um tema que é a maior parte. Quando eu tô sentado lá na clínica, eu vejo que as pessoas chegam lá falando: ah, esperei demais.
0: Por que não vim antes?
1: Deveria ter vindo antes, mas daí, eu tinha um compromisso aqui, fui adiando. E aí as pessoas acabam sempre postergando a resolução do problema, né? Então a gente, como ser humano, a gente tende a economizar energia, então muitas vezes a gente acaba não indo, né? E é importante, tem uma pesquisa que as pessoas fizeram que 40% das pessoas, elas procuram o dentista quando estão com dor de dente.
0: 40%? Então, é bastante, hein?
1: Nós estamos falando de quase metade da população que só procura quando tem dor e não para prevenir algo, né? Ou pegar lá no início.
0: Porque às vezes a dor, ela registra um problema talvez inicial, mas às vezes um problema mais sério.
1: É o que eu costumo brincar muito no consultório, né? Eu falo assim, quanto mais tu esperar, pro meu bolso é melhor. Né? Às vezes as pessoas têm aquele viés de, poxa, o dentista quer que tu vá porque eu vou pagar, porque... É o contrário. Infelizmente ou felizmente, né? Pro dentista, quanto mais a pessoa espera, mais caro custa. Né?
0: E mais trabalho para ti também.
1: Com certeza. Porque aquela, era só fazer uma restauração simples, fácil, rápida, tranquila. Aquilo ali se torna um tratamento de canal. Aí a pessoa não trata, se torna um implante, né? Então, isso vai passando por etapas onde tudo vai ficando mais complexo e, consequentemente, mais caro, né? Então, é uma das coisas que a gente sempre trabalha, né? Porque hoje eu vejo que existe muito esse lado financeiro das pessoas, né? Mas a gente sempre tenta trabalhar em prol de, uma orientação, né? Do melhor para o paciente, né? E não do que realmente seja melhor para o bolso do dentista.
0: É verdade. Um dia você falou aqui que muitas vezes a pessoa dá mais prioridade para o carro do que a própria saúde bucal.
1: São coisas que eu vejo que as pessoas no dia a dia, elas têm isso na nossa cultura mesmo aqui, né? De região, onde a gente justamente faz isso, né? Eu vou lá, eu compro minha casa, meu carro, cuido meus filhos e a minha saúde, eu vou deixando também para depois, né? Então, as pessoas acabam priorizando essas coisas e aí vão deixando a saúde de lado. Daí as pessoas sentam lá na minha cadeira com 50 e poucos anos e falam: já faz 30 anos que eu uso a dentadura aqui e eu não me sinto bem, né? Então, eu não vou almoçar fora, eu não como como deveria com a minha família, né? Então, essa relação de prioridades que eu vejo que as pessoas às vezes têm, ela acaba... A gente tem aquela mania, né, de cuidar mais dos outros, da nossa família, às vezes, e acaba nos deixando de lado, né? Então, isso é importante as pessoas terem essa clareza e realmente é o que eu costumo falar. Tu precisa estar bem contigo para conseguir cuidar do outro, né? Se tu não estiver bem com a tua saúde, como é que tu vai cuidar dessa outra pessoa? Porque às vezes as pessoas chegam lá e falam assim: mas eu tenho que cuidar da minha mãe, eu tenho que fazer isso, eu não posso fazer. Eu falo: mas e se tu tiver um problema de saúde, como é que tu vai cuidar dela?
0: Exatamente. Primeiro eu, depois para cuidar os outros, né?
1: É aquela lei do avião lá. Primeiro coloque a máscara de oxigênio em você para depois colocar numa criança, para depois salvar as outras pessoas, né? Então a gente precisa pensar sempre nisso.
0: Exatamente. Mas tenho certeza, doutor Ariel, que você também tem aí na sua clínica clientes que você até tem inveja do tanto que se cuida, não é mesmo?
1: Com certeza. Às vezes acontece muito do paciente chegar lá, porque às vezes eles escutam: de 6 em 6 meses você tem que estar no dentista, né? Aí às vezes eles chegam lá, eu falo assim: tá tudo certo, pode ir pra casa. Mas eu não preciso nem fazer uma limpeza. Eu falo: não tem necessidade.
0: Tá, né? Tudo bem.
1: E a gente é honesto e sincero nesse ponto, porque quando não precisa, realmente não precisa, né? Então, tem pessoas que realmente são regradas, são cuidadas com isso, né? E realmente levam muito a sério isso, né? Mas, pelo próprio dado que a gente falou aqui no início, é minoria da população quase, né? Então, é um ponto de atenção muito importante para as pessoas começarem a cuidar, né?
0: Eu sei que muitas pessoas falam o seguinte: doutor, eu não tenho tempo. Aliás, não é só na questão da saúde bucal, né? Outras situações também. Eu não tenho tempo. Puxa vida, 24 horas por dia.
1: É uma das coisas que eu falo assim, poxa, pensando hoje, a gente precisa criar o tempo, né? Porque eu garanto que muitas vezes quando a pessoa me fala isso, se eu olhar o celular dela ali e olhar nas configurações o tempo que ela passa no Facebook, no Instagram ali, eu garanto que vai dar 1-2 horas no dia ali que ela
0: sobra tempo.
1: Que ela podia conseguir sentar, procurar fazer uma consulta, né? Hoje, principalmente quando a gente fala em termos de horários, né? De clínica, a gente atende até às 7 horas da noite. Então, às vezes, aquela pessoa que fala...
0: Fim de semana, às vezes.
1: No sábado, né? De manhã. Então, a pessoa fala, poxa, mas eu não consigo. Cara, a gente precisa ter uma organização, a gente precisa criar esse tempo, né? Então, isso é um ponto importante, porque senão volta naquela questão. Cada vez vai ficando pior. Né? Então, semana que vem eu vou ver se eu consigo. Não, eu tenho que criar esse tempo e essa organização para realmente eu confirmar que semana que vem eu vou estar lá, né? Que nem na minha vida pessoal, eu preciso consultar, eu preciso fazer alguma questão, vou lá, eu fecho a minha agenda ou me organizo para ir lá e estar lá na consulta nesse horário, né? Então, é uma forma de, se eu deixar para, eu vou ir quando eu tiver um tempo, eu nunca vou, vai passar 1 mês, 2 meses, na correria do nosso dia a dia, realmente, né? Tem pessoas que às vezes estão nos escutando e falam, nossa, mas eu trabalho direto, eu tenho 2 trabalhos, como é que eu faço, né? Então, é isso, é a gente procurar uma forma de criar esse tempo no meio dessa correria, né? Porque senão, cada vez essa situação vai piorando.
0: Por isso que as pessoas vão até a clínica quando dói, infelizmente. Bom, a questão, além da questão do tempo e prioridade, o que mais te preocupa hoje em relação à saúde bucal?
1: Hoje o que eu mais vejo nesse sentido é uma questão onde as pessoas acabam muitas vezes demorando demais nessa busca, né? Então hoje tem um acesso à informação muito grande, né? E as pessoas às vezes procuram isso na internet e acham que já vão fazendo esse tratamento.
0: O doutor Google.
1: É. E aí acreditam que muitas vezes é esse o caminho. E às vezes eu sento a pessoa na minha frente e eu falo, cara, é esse outro caminho aqui, tu tá fazendo errado, né? Então, esse acesso à informação, ele acaba sendo muito benéfico, com certeza, mas eu vejo que a gente precisa utilizar ele com cuidado, né? E principalmente procurar uma orientação séria nesse sentido, né? Não pensar que eu vou fazer isso aqui em casa e vai ir resolvendo e vai amenizando, eu vou me medicando, passa, né? Então, é importante ter esse olhar e realmente buscar uma orientação correta e realmente verificar se está tudo bem, né?
0: Temática entrevista, destaque para o saúde bucal. Algo mais pra gente, doutor Ariel?
1: Quem tiver alguma dúvida, algum ponto aí que a gente conversou, pode nos chamar pelo 999-65-3085.
0: Um abraço, até a próxima.
1: Até.
0: Nove horas e 21 minutos, 9 graus.
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1: 9:30, Marau com 9 graus. Mais informações por aqui.
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1: 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Kátia Valente, é contigo e é o tempo.
2: Olá, amigos e ouvintes, nós temos uma quarta-feira em que a nebulosidade fica mais presente em áreas mais entre o norte, nordeste e partes do leste gaúcho. Aqui na nossa região, a gente vai ter assim um dia em que mistura muita nebulosidade, ou seja, a gente continua com bastante umidade presente na atmosfera e pode ter em alguns momentos algum chuvisco por aqui, mas a maior parte do dia mesmo é um tempo mais carregado, mais nublado, assim, com bastante nebulosidade que predomina. A temperatura não deve passar dos 17 a 18 graus por aqui. Amanhã, quinta-feira, as instabilidades voltam a ganhar um pouco mais de força e com isso podemos ter pancadas de chuva, até mesmo com trovoadas aqui na região. Embora seja de forma isolada, mas pode acontecer por aqui porque a instabilidade ganha força por todo o estado. As temperaturas seguem baixas, sem grandes oscilações, mínimas entre 11 e 12 graus pela manhã, máxima de 17 a 18 graus no período da tarde e assim deve ser a sexta-feira também, com bastante umidade por aqui, inclusive até com uma sensação maior de frio. A partir de sexta-feira, as temperaturas tendem a diminuir. Com a previsão do tempo, Kátia Valente.
1: Obrigado, Kátia. Boa quarta-feira para ti de coração, viu?

0: Agora 27 para as 10 da manhã, supermanhã de quarta-feira, dia 10 de junho, estamos agora com 9 graus. Muito bem, em pauta nesta manhã aqui no Temática, uma conversa com meus amigos da Renovação Carismática Católica sobre o Cerco de Jericó, que está acontecendo em Marau com muito carinho. Para quem não sabe, Jericó, cidade, é a cidade mais antiga do mundo. É uma das cidades mais mencionadas nas Escrituras, famosa na tradição bíblica pela conquista de Josué e as muralhas que caíram ao som de trombetas, além de ser associada aos 40 dias de jejum de Jesus no Monte das Tentações. Embora tenha sido destruída e reconstruída diversas vezes ao longo dos milênios, a moderna Jericó abriga hoje cerca de 20 mil habitantes e é gerenciada pela Autoridade Nacional da Palestina. Que honra, Mariane Formagini, Maria Aparecida Lisboa e também o Padre Luiz, comunicador aí, Londrina, Paraná. Que honra tê-los com a gente nesta manhã. Começa com o padre, eu acho, né? É melhor, né? Padre Luiz, bom dia, sua bênção para a gente, para começar nosso bate-papo hoje aqui.
1: Bom dia, povo santo de Deus, uma imensa alegria estar aqui nessa rádio. Bom dia você que nos acompanha, aí nos ouve aí pela querida rádio, Rádio Alvorada, né? Exato. Olha, é uma imensa alegria, Deus abençoe vocês todos.
0: Mariane, que prazer, hein? Bom dia.
2: Bom dia, Macaulã, bom dia a todos os ouvintes. É um prazer estar aqui novamente. Que a paz de Jesus e o amor de Maria habite em cada lar que está nos ouvindo.
0: Maria Aparecida Lisboa, que honra, bom dia.
3: Bom dia, que a paz de Cristo esteja aqui conosco. É uma alegria muito grande, uma experiência muito gostosa estar aqui presente junto com vocês e falar dessa grandeza, dessa espiritualidade que nós estamos vivenciando aqui na cidade.
0: Você é de onde?
3: Nós somos de Curitiba, da comunidade Renascer, de Londrina, desculpa.
0: Eu acho que ela quer trocar.
3: De Londrina, não.
1: Sim, ela quer colocar. Ela está amando viver no frio.
3: Acontece o seguinte, nós viemos de lá do estado de São Paulo, né, de São Paulo, de uma comunidade Renascer, qual fundador é Wesley, e que tem a sede da comunidade Renascer aqui em Londrina. E por isso que eu fiz essa confusão, né? Mas eu só para concluir que é uma alegria muito grande a gente estar aqui com essa comunidade, passando o Cerco de Jericó aqui na comunidade de vocês.
0: Mariane, eu admiro muito o grupo de Marau, da Renovação Carismática Católica, pelo empenho e pela criatividade em sempre ter algo diferente para apresentar para a comunidade maroense e também da região. Como é que foi criar este Cerco de Jericó, hein?
2: Macaulã, na verdade, assim, a gente reza muito pela necessidade da cidade, né?
0: Ótimo.
2: Então, a gente, as nossas ações são todas visando, baseada nas orações que a gente faz, nos momentos de intercessão. Então, o Cerco de Jericó é uma necessidade da cidade também, um momento de oração, de cura, de libertação. Então, foi o que Deus suscitou em nosso coração, então a gente colocou em prática, né? O que Deus nos pede é a nossa missão colocar em prática.
0: Em Marau é a primeira vez que se faz o Cerco de Jericó?
2: Não, já aconteceu. Não? O último que aconteceu foi o ano passado, que a gente fez na comunidade São Roque.
0: Tá
2: e
0: certo.
2: Esse ano, por orientação do nosso pároco, a gente está fazendo no Santuário de Lourdes.
0: Melhor lá? Melhor local lá?
2: Na verdade, assim, a gente é obediente ao pároco também, então como ele nos direcionou para lá, a gente vai lá para o santuário.
0: Tá certo. E trazer gente de fora, como é que foi esse contato, né? E o pessoal certamente aceitou com muito carinho para vir para cá.
2: Com certeza, na verdade, quando a gente está na missão para Deus, ou sim, muitas vezes a pessoa não consegue devido à agenda, né? Mas a gente já teve o Wesley o ano passado fazendo um encontro aqui conosco, então a gente partilhou com ele algumas necessidades. Naquele momento também a gente rezou pela necessidade da cidade, por todo esse novo ano, né? Que foi no final do ano passado que ele esteve, e a gente partilhou com ele. Então surgiu a ideia de eles virem com o pessoal da comunidade para cá.
0: Tá certo. Padre Luiz, paranaense?
1: paranaense. Nasci ali, numa cidade chamada Alvorada do Sul.
0: Alvorada do Sul?
1: Exatamente, 70 quilômetros de Londrina.
0: Já há quanto tempo de sacerdócio já?
1: 27 anos.
0: 27 anos.
1: Exatamente. Vocação adulta, entrei no seminário com 24 anos. Me ordenei com 33. Então já tenho 60 anos de idade.
0: Vocação adulta é mais madura,
1: exatamente,
0: né?
1: Exatamente. É, porque quando a gente entra no seminário, porque já experimentou, né, as coisas lá fora, já sabe como é esse tipo de situação, então já entrei convicto daquilo que eu queria.
0: Sua ordem qual é?
1: Sou diocesano.
0: Diocesano.
1: Exatamente.
0: Uhum. E qual é a sua relação com essa gente bacana da RCC, hein?
1: É porque, na verdade, eu não era católico, né? Quando eu, assim, minha família não foi, a importância da família na educação da fé dos filhos é muito importante. Então, a minha família nunca me levou para

0: igreja, porque essa é a missão da renovação, salvar almas.
1: Já diz renovação.
0: É, exatamente. Ela nos renova por inteiro, né? Então, é muito importante, é muito importante.
1: Que bom que a gente, no andar em nossa caminhada, tenham pessoas assim que nos acolham, né?
0: Exatamente. Muito bem acolhido naquela época, né? Então, daí depois nunca mais abandonei. Daí veio a vocação, né? A minha família não aceitou muito a minha vocação, certo? Com todo o amor ao meu pai, minha mãe, lógico. Mas assim, meu pai me tocou de casa quando eu fui pro seminário, né?
1: Sério?
0: Sim, exatamente. Me mandou embora e me deserdou, né? Mas... Tanto é que eu tive que sair pelas portas do fundo, né? É porque
1: qual é a justificativa
0: tinha, eles não tinham consciência muito da vida cristã, da fé, né? Porque também eles não foram educados ali dentro da igreja. Então, talvez o medo de perder, né? Então, mas aí eu fui. Porque a minha escolha já tinha sido feita. E a minha escolha tinha sido por Deus, né? Porque Pedro fala lá no Atos dos Apóstolos, antes obedecer a Deus do que os homens. Então, a nossa obediência a Deus tem que estar em primeiro lugar. Deus é o centro.
1: O senhor cuida de uma paróquia lá?
0: Sim, sou vigário juntamente com outro padre. Ali nós cuidamos de duas paróquias, Nossa Senhora do Amparo e Nossa Senhora do Perpétuo Socorro.
1: Muito bem, muito bem.
0: E aí depois o vigário tem mais esse caminho aberto para sair em missão, né? Então é muito importante também. Gosto de fazer missão.
1: Maravilha. Maria Aparecida Lisboa, Cida. Padre Luiz falou assim, olha, pela primeira vez no rádio, na rádio, não sei, é isso? Ela ri bastante, que bom, né?
2: Eu conheço vários amigos e na cidade de Presidente Dentro, estado de São Paulo, que a gente tem essa amizade, então a gente sempre está presente juntos, né? Então sempre eu passo lá para fazer uma visita para eles, né? Mas participar assim como... Nesse jeito gostoso aqui que você faz com que a gente participe.
1: Cida é nome de jogador de futebol, sabia?
2: Também, né? Também, né?
1: Você joga na RCC, né?
2: Graças a Deus, com a graça de Deus. E agora estou tendo uma alegria muito grande de participar dessa comunidade, né? Tem aproximadamente uns 3 anos que a gente está junto. E é um crescimento espiritual sem palavra. Não dá para explicar a grandeza e o amor de Deus que a gente experimenta e também leva, né? Como Nossa Senhora levou a Isabel, esse Espírito Santo, a gente tá tentando, né? Com a nossa pequenez, viver essa grandeza do amor de Deus na nossa vida.
1: Mariane, vamos até domingo, dia 14, o que teremos pela frente, hoje também?
3: Isso, nós temos todos os dias os encontros, começa às 19h30 no Santuário de Lourdes, né? Então...
0: Com a Santa Missa, né?
3: Isso, com a Santa Missa. Temos momento de oração, de louvor, de oração por cura e libertação. E no domingo a gente vai fazer o encerramento no final do dia.
0: Ontem nós trabalhamos a dimensão da família, né? Muitas pessoas levaram fotos, oramos, e hoje o Cerco de Jericó nós vamos trabalhar a cura das enfermidades emocionais, porque hoje é muito grande, né? Depressão, ansiedade, insônia, e a gente sabe que tem pessoas que sofrem, né? Eu já passei por depressão, então eu sei como é esse trem, essa enfermidade que vem e para nos roubar nossa alegria, nosso ânimo, nossa paz, né? Nossa fortaleza. Então hoje à noite nós vamos trabalhar a cura das enfermidades emocionais.
1: É o mal do século, né? Ansiedade, pós-depressão também. Gente, por que o nome Cerco de Jericó? O que que ele simboliza, hein?
0: Na verdade, Jericó, como você colocou, né? Ainda lá hoje existem as muralhas, né? Muito pouco.
1: Já teve lá, né?
0: Já estive lá por três vezes, né? Ela se localiza numa região difícil, ali onde existe o Mar Morto, né? O Monte das Tentações é bem próximo onde Jesus viveu os seus 40 dias. E ali então, Deus ele pede, porque as muralhas eram grandes, grandiosas, né? Praticamente tinha 20 metros de altura as muralhas, 6 metros de largura. E para contornar as muralhas eram 22 quilômetros. Então, e eles tiveram que obedecer a Deus, porque a obediência a Deus, ela gera graça, a obediência gera providência de Deus, né? Então, naquele momento, quando Deus pediu para Josué, Josué falou assim: mas como, Senhor, que eu vou derrubar? Nós vamos ultrapassar essa muralha, né? E daí Deus disse para Josué:

0: ser forte e corajoso. Eu te ordenei. E na nossa vida, nós precisamos também ser forte e corajoso, porque senão nós não aguentamos os problemas, as lutas do dia a dia. E aí, então, eles já tinham dado 6 voltas ao redor das muralhas de Jericó. Então, se você multiplicar 22 por 6, vai dar 134 quilômetros. Só que daí tem um porém. Quando eles foram dar a última volta, eles tiveram que realizar 7 voltas. Então você calcula: 7 voltas vezes 7 vezes 22, 154 quilômetros.
1: E não desistiram.
0: É, por isso que muitas pessoas, elas querem o quê? A vida eterna, mas não quer contornar as muralhas.
1: É verdade.
0: E contornar as muralhas, porque o povo de Deus trazia dentro da alma o Egito, o lugar da escravidão, o lugar da opressão. Então, para eles entrarem na terra prometida, eles tiveram que abandonar todo o passado deles, para que ao entrar na terra prometida, era uma geração nova, um povo completamente renovado. E o cerco de Jericó trabalha isso, né? São 7 dias e trabalhando mesmo a renovação interior, né? Porque tem muitas muralhas para a gente derrubar na vida. As muralhas das doenças e enfermidades, as doenças, as muralhas da vida financeira, e tantas outras muralhas que precisam ser renovadas. Derrubadas por quê? Para que a pessoa atinja na sua alma essa renovação interior.
1: Seu convite para o pessoal marcar presença.
0: Olha, gente, povo amado, povo querido de Deus, hoje 7:30 da noite, no Santuário de Lourdes, Santa Missa 7:30, eu que estou celebrando, e depois, durante a Santa Missa, nós teremos a pregação, teremos louvor, teremos orações, e hoje nós vamos estar orando pela cura e libertação das enfermidades emocionais.
1: Muito bem, Maria Aparecida, Lisboa, convite, por favor.
2: Eu confirmo aqui toda essa grandeza, toda essa maravilha que está acontecendo, né? Nesses 7 dias que a gente está passando por aqui em missão. E cada pai, cada mãe, né? Vai levando teu filho, vai esforçando para esse caminho, porque é o caminho da santidade, o caminho que leva até Jesus. E Nossa Senhora tem nos ensinado muito bem, né? Porque ela é mãe e ela tem essa preocupação com a família. E assim que nós chegamos aqui, como em qualquer cidade das missões que a gente está indo, nós percebemos essa carência, né? Uma carência muito grande nas famílias. O inimigo quer derrubar, mas ele não vai vencer. Por isso que nós estamos aqui hoje, nesta manhã frienta, né, gostosa, convidando toda a população para participar com a gente, em nome de Jesus, gente.
1: Mariane, você agora.
3: Então, se você sentiu em seu coração neste momento que a gente partilhou aqui, é o próprio Jesus convidando você para estar lá conosco nesta noite. Então, não perca essa oportunidade, esteja lá conosco, abra seu coração e deixe o Senhor agir na tua vida também e derrubar as muralhas que você tanto precisa.
1: Boa sorte, conte com a gente sempre, tá bom?
3: Muito obrigado pela oportunidade, obrigado por estar aqui conosco mais uma vez.
1: Meus amigos, então, da Renovação Carismática Católica com o Cerco de Jericó, que vai até domingo, marque presença. Agora 12 para as 10, com 10 graus. Já voltamos, é rapidinho.
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1: 8 para as 10 da manhã, com 10 graus. Na sequência aqui, o Agenda para você. Daqui a pouco tem um Agenda. 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
16: Comunidades. Na lista de festas das comunidades da região, no próximo final de semana, dias 13 e 14 de junho, acontece festa na comunidade de Posse Boa Vista. No sábado, vai ter almoço servido nas mesas. No domingo, dia 14, 10h30 missa. Ao meio-dia, almoço com churrasco padrão, copa e cozinha. E 14 horas, tarde dançante com a banda Atração. Também no próximo final de semana, a comunidade de Santo Antônio Vila Cabrito convida para sua tradicional festa em honra ao padroeiro Santo Antônio. No sábado, haverá almoço servido nas mesas com carne de gado e ovelha. E no domingo, dia 14, 10h30 missa, meio-dia almoço com churrasco padrão copa e cozinha. E 14 horas, tarde dançante animada pelo grupo Os Parceiros. Eventos! Para fechar a agenda da semana, de 8 a 11 de junho, ou seja, ao longo de toda a semana, na programação da Festa Italiana de Marau, o CTG Felipe Portinho realiza o seu tradicional café colonial, sempre com a abertura dos portões, a partir das 6 horas da tarde. Rosana Costanaro, para a tua Rádio Alvorada.
1: Obrigado, Rosana, pelas informações aqui do Temática no Agenda. 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Hoje é quarta-feira, logo mais 11h30, te convido para acompanhar mais uma edição do nosso AgroNews. AgroNews, que hoje comenta sobre a importância de fazermos uma boa recria em nossos animais. A importância de fazermos uma boa recria em nossos animais. Assunto de hoje, logo mais 11h30, no quadro o AgroNews, presença aqui sempre do médico veterinário, o Adriano Arboiti. Faltando 3 para as 10, na sequência tem o destaque para as notícias da hora. Muito obrigado pela sua companhia, gratidão por você fazer parte desta gigantesca audiência, tua Rádio Alvorada cada vez mais líder em audiência em Marau, aqui ao vivo com você nos 107.7 e também sempre com muito prazer em nossas redes sociais. E obrigado e parabéns a você que já tem na sua agenda o nosso WhatsApp, que é o 99979-7515, porque em muitas oportunidades você também pode ser aqui o nosso repórter. Viu o WhatsApp? 99979-7515. 2 para as 10, 10 graus, já voltamos.
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3: Dez horas. 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Um incêndio atingiu o pavilhão B da Funda Parque, em Bento Gonçalves, na Serra Gaúcha, na madrugada desta quarta-feira. De acordo com o Corpo de Bombeiros, o foco das chamas foi na área destinada à gastronomia da Expo Bento e Fenavinho, eventos que começaram no último dia 4 e seguem até domingo. A ocorrência foi por volta das 3 horas da manhã. Logo na chegada ao pavilhão, os bombeiros solicitaram o desligamento da energia elétrica para reduzir os riscos de choque e a possibilidade de propagação do sinistro. Simultaneamente, foi controlado um vazamento de gás liquefeito de petróleo, GLP, originário do sistema de abastecimento utilizado pelos expositores da área gastronômica. Durante a ocorrência, um homem necessitou de atendimento em virtude da inalação de fumaça e foi encaminhado à unidade de pronto atendimento para avaliação médica. Ele estava em estado estável. Os ministros do Supremo Tribunal Federal dão início nesta quarta-feira ao julgamento dos recursos envolvendo a decisão do tribunal que ampliou a responsabilidade legal das chamadas Big Techs no Brasil. Serão analisados pelo plenário, de forma presencial, 12 embargos apresentados pelas plataformas Facebook e Google, partes nas ações, e por entidades admitidas no processo para contribuir com o debate jurídico. Como se tratam de embargos de declaração, que têm como objetivo apenas esclarecer pontos obscuros, imprecisos, omissos ou contraditórios de um julgamento anterior, não deve haver alterações em relação ao mérito do caso. Tudo parece impossível até que seja feito. 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A poucas horas da abertura da Copa do Mundo, marcada para quinta, o México enfrenta uma escalada de protestos liderados por professores que pedem aumentos salariais de até 100%. A situação aumenta a tensão no país e ameaça a realização do torneio. Bloqueios de vias estratégicas, ocupações e confrontos marcaram os últimos dias na cidade do México. Os sindicatos da categoria aproveitam a visibilidade global da Copa para pressionar o governo por reajustes salariais e mudanças nas condições de trabalho. Ontem, milhares de manifestantes interditaram uma avenida que dá acesso ao estádio Azteca, que vai receber o jogo de abertura amanhã. 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
3: Próxima edição às 11 horas.
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8: Muito bem, gente. Agora são 10 horas e 5 minutos, 10 e 5, temperatura de 10 graus na sua super manhã de quarta-feira, com céu encoberto por aqui. E agora, no Temática, tem o nosso alogerente. 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

0: No clima da Copa 2026, amanhã começa a grande festa do futebol mundial. Boa sorte, Brasil. 10:11, 10:11, 10 graus, super manhã de quarta-feira, com céu encoberto. Bem-vindos ao nosso temática. Nosso WhatsApp que é o 999797515. 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Emaral 10 graus, informa a temperatura. 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Emaral tem Clínica Doutor Henrique Perim, Urologia. 10:14, hoje é quarta-feira, te convido para acompanhar logo mais 11:30 da manhã aqui no Temática, mais uma edição do nosso Agro News. Toda quarta-feira, sempre com ótimos assuntos, ótimas informações e ótimas orientações para você que hoje é ligado ao produção de leite. Logo mais então, 11:30 tem o Agro News, que hoje comenta sobre a importância de fazermos uma boa recria em nossos animais. A importância de fazermos uma boa recria em nossos animais. Logo mais, 11:30 no Temática, no Agro News, presença aqui do médico veterinário, o Adriano Arboit. No Temática é assim, a informação não para, viu?
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2: Muito bem, vamos então às informações da unidade móvel. Eu me encontro aqui na Emater e vou conversar com a Edivane Ferro, que é a chefe da Emater de Marau, e o assunto é a abertura do período para os produtores que queiram participar do resgate do vinho em nível municipal, que essas amostras já estão sendo aceitas, estão sendo recebidas. Edivane, qual é a informação que tem a orientar o produtor de vinho do município?
3: Minha saudação a todos os ouvintes. Como mencionaste, nós estamos já num período, iniciando o período do inverno, né? E junto com ele também o período da nosso festival do vinho, que já é tradicional. Esse ano acontece da sua 18ª edição no município de Marau, a etapa municipal. E é um período em que a gente faz um convite especial a todos os produtores que produzem vinho, que têm a produção de vinho tradicional na sua família, já vem de geração, passa de geração em geração, para que eles também possam disponibilizar, né, esses vinhos para estar participando do nosso resgate do vinho. O resgate acontece oficialmente, o evento em si, a coroação de todos esses vinhos, no dia 8 de agosto, na comunidade de Nossa Senhora do Carmo. Mas agora é um período de que os produtores que têm interesse, que gostariam, que querem mais informação, que possam nos procurar, para que a gente possa conversar e que estão disponibilizando esses vinhos tanto para avaliação técnica e popular, quanto para degustação no dia do festival.
2: Esse ano comemora-se a 18ª edição. Desde a primeira até hoje, eu acredito que o vinho, eu acredito ser também um dos objetivos do evento, a qualidade melhorou consideravelmente.
3: Sim, a gente, na verdade, a caminhada do Festival do Vinho, do resgate do vinho, já ela é de 20 anos. Esse ano completa, inclusive, 20 anos. Como ficou parado o período da pandemia, nós estamos na 18ª edição do festival. E o que a gente vem acompanhando desde o início é a evolução, a qualidade, a melhora desses vinhos produzidos dentro da propriedade. E isso não somente para mostrar para as pessoas, mas também como uma fonte de renda para essas famílias que trabalham com o vinho que produzem, mas também para consumo próprio. Então, a gente tem um vinho que ele é reconhecido hoje por suas características, para o benefício que traz também para a saúde, quando ingerido na quantidade correta, né? E ele também tem essa qualidade melhorada, essas características melhoradas.
2: E nesse ano, como em anos anteriores, não somente aqueles tradicionais competidores nessa disputa dos melhores vinhos, mas também produtores novos, basta chegar aqui, trazer a sua amostra. Qual é a dinâmica para a participação?
3: A participação, na verdade, ela é aberta a todos os produtores de vinho do município de Marau. Então, todos que tiverem interesse, que querem disponibilizar o seu vinho, eles serão muito bem recebidos para estar participando de todo o processo e do evento final também. Então, esse é o objetivo da nossa conversa hoje, é fazer esse convite a todos os produtores, independente da gente ter produtores que participaram desde o início e que já tem uma trajetória. Quem é novo, quem iniciou agora, quem já fazia vinhos, pode também estar colocando esses vinhos à disposição. Então, podem nos procurar aqui no escritório, a gente explica também como é que é a dinâmica do evento em si, dos processos, das análises, porque todo vinho que vai para o festival, ele tem que ter uma coleta inicial, né? Que é uma análise, uma embalagem de 500 ml de vinho que vai para o laboratório, é feita a análise química desses vinhos para ver a qualidade química desses vinhos, para depois passar nos processos de avaliação, degustação e ou apresentação deles no festival.
2: O resultado é divulgado no festival, no caso, dia 8, no Carmo.
3: Isso, o resultado ele é sempre divulgado no dia 8, no dia do evento em si, na coroação, com o jantar, com o baile, no dia 8 de agosto, na comunidade Nossa Senhora do Carmo.
2: Bom, essa é uma etapa, é a amostra municipal, depois tem a regional e assim vai.
3: Sim, essa é uma amostra municipal. A partir do momento que a gente tem os resultados da amostra municipal, os vinhos premiados aqui em primeiro e segundo lugar nas diferentes categorias representam o município de Marau na amostra regional, que esse ano será no município de Gentil.
2: Bom, há pouco falamos sobre a melhora da qualidade do vinho, já que estamos na 18ª edição. E também eu acredito que até o proprietário de terra rural está incentivado a produzir mais videiras e, consequentemente, mais uva e vinho.
3: Sim, tem aqueles produtores já tradicionais que eles produzem a própria uva e transformam essa uva. E tem os produtores que mantêm a tradição de produção de vinhos, mesmo comprando uvas de outros locais, mas que mantém aquela tradição de passada de geração para geração, né, característica da cultura italiana, de produzir o seu próprio vinho, de ter disponível na propriedade e também para comercialização.
2: Tem um prazo para a entrega das amostras de vinho?
3: Nós estamos coletando elas até os próximos 15 dias, né? No máximo final ali de junho. Todas as amostras precisam estar disponíveis aqui para a gente possa encaminhar para o laboratório em tempo viável de retornar os resultados.
2: A intenção é de que tenha mais competidores do que em anos anteriores.
3: Esse é o objetivo. Na verdade, o evento em si ele é tradicional. E o que faz o evento são os vinhos presentes neste evento. Então, quanto mais produtores estiverem participando, melhor sempre será o nosso evento do festival em si.
2: Outras informações pode ser por telefone?
3: Pode ser por telefone, no 3342-1944. Quem tem o telefone WhatsApp também pode mandar mensagem que estaremos respondendo. Ou passou pela cidade e quiser passar aqui e conversar com nós, a gente também estará esclarecendo todas as dúvidas.
2: Beleza, muito obrigado a Edivane Ferro, que é a chefe da Emater local, falando sobre a abertura do período para aqueles produtores que queiram participar do resgate do vinho Mostra Municipal, cujo final dessa etapa do município será no dia 8 de agosto, no Salão Comunitário de Nossa Senhora do Carmo. 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
0: 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Na sequência aqui no Temática tem o nosso Saúde e Bem-Estar, que hoje segue com a série sobre legado. Porque da preocupação do ser humano em deixar um legado. Daqui a pouco, para você em destaque, no nosso Saúde e Bem-Estar de hoje. 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Marau, 10 graus.
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0: Agora são 10:26, Marau temperatura de 10 graus, falecimento. A funerária marauense, juntamente com os filhos Ivanir, Valcir, Valdir, noras, netos, bisnetos e demais familiares, participam do falecimento de Dileta Sebem Perim, ocorrido hoje aos 89 anos. O corpo está sendo velado na comunidade de Passo da Laje, Ibirapuitã. Celebração de despedida acontece hoje em horário a ser divulgado e logo após sepultamento no cemitério da comunidade Passo da Laje, Ibirapuitã. comunicamos o falecimento de Dileta Sebem Perim, ocorrido hoje aos 89 anos.
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2: 10 graus.
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11: Agora 28 para as 11, por aqui, hora de
10: saúde e bem-estar.
11: Saúde e bem-estar que segue por aqui com a série sobre a preocupação em deixar um legado. A preocupação em deixar um legado, desejo de contribuir ou medo de ser esquecido. Psicóloga Tamir Striques, para a gente abordar nesta manhã de quarta-feira mais 5 questões. Primeira, por que o ser humano se preocupa tanto com o legado que vai deixar? Segunda questão. Existe uma necessidade psicológica de ser lembrado? Terceira, como diferenciar o desejo saudável de contribuir do medo de ser esquecido? Quarta, o medo de ser esquecido é algo comum no ser humano? E por fim, o que realmente faz uma pessoa ser lembrada? Nossa mãe, questões maravilhosas. Tamires, que bom que você veio mais uma vez. Bom dia.
12: Bom dia, Macula. Bom dia a todos os ouvintes. Imagina se eu não ia vir. É um convite maravilhoso. É uma honra poder estar aqui com vocês hoje.
11: Bom, vamos então com a primeira questão aqui. Por que o ser humano se preocupa tanto com o legado que vai deixar, hein?
12: Então, né, Macula, é uma pergunta bem, bem profunda essa, né? E eu acho que, na realidade, nós nos preocupamos com o legado porque, no futuro, a gente quer dar sentido à nossa vida. Então, a gente faz parte hoje de uma família, de uma sociedade e, de certa forma, a gente quer que o que a gente faz, ou tudo que a gente faz hoje, vai afetar o nosso futuro de alguma forma. Então, por isso que pensar no legado que deixamos é uma forma de saber que a gente teve importância aqui, né? Que a gente tá deixando algo para inspirar as próximas gerações que vêm aí. Então, eu acho que a preocupação em deixar um legado seria por conta disso, sabe? De lembrarem da nossa existência, de lembrarem do que construímos, do que fizemos, de lembrarem quem nós fomos quando a gente não estiver mais aqui. Eu acredito que é por isso que o ser humano, ele se preocupa tanto com o legado que vai deixar.
11: Muito bem. E a segunda questão, existe uma necessidade psicológica de ser lembrado? Existe isso mesmo no ser humano?
12: Existe, existe. Afinal de contas, né? Quem que não quer ser lembrado depois que partir? Todos nós queremos ser lembrados. Existe uma necessidade de ser lembrado. E por que isso conecta a gente com o nosso futuro, conecta a gente com a nossa próxima geração? Por exemplo, quando a nossa mãe ensina a gente a fazer uma receita de família, ou quando o nosso pai conta algumas histórias da vida dele, ou até quando nossos avós ensinam algo da geração deles para nós. Jogar cartas, por exemplo, uma coisa que vou ensina, né? Que passa de geração para geração, isso acaba criando memórias. E essas memórias são o que nos dão sentido à vida. E ao sermos lembrados, a gente deixa os nossos valores, deixa os nossos ensinamentos e também a gente deixa tudo que a gente foi para a próxima geração. Então, é muito importante essa necessidade que a gente tem de ser lembrado. Mas também a gente precisa parar e tentar pensar em qual é a forma que a gente quer ser lembrado. Que isso também é uma coisa bem importante, que às vezes a gente não para, não dá um tempo para tentar entender qual é a forma que a gente quer ser lembrado. A gente só sabe que a gente quer ser lembrado, né? Não quer ser esquecido.
11: Mas não busca uma forma.
12: Aí que tá o maior problema, né?
11: Ou seja, a gente se acomoda um pouquinho em cima disso.
12: A gente acaba se acomodando. Ou a gente pensa que o legado que a gente precisa deixar, a gente vai construir ele lá no final da vida, na terceira idade, né? Que é quando a gente começa a pensar e se preocupar em deixar um legado. Só que a gente precisa entender que o legado é algo que é construído todos os dias. Inclusive, eu achei bem interessante, Macula, esse assunto, porque eu acho que vai fazer com que as pessoas reflitam um pouco mais sobre quem são, o que fazem, desde quando que eu posso me preocupar e o que eu tenho que fazer para deixar um legado bacana para as próximas gerações e não deixar esse legado para ser construído apenas lá na nossa terceira idade, sabe? Lembrar que o legado é construído dia a dia.
11: Porque, infelizmente, muitas pessoas não deixam quase nada, até pela sua trajetória de vida, não se preocuparem em fazer o bem, somente na questão material, egoísta e assim por diante, né?
12: Exatamente, tem essa questão também da questão material, né? As pessoas, elas acabam focando muito na questão material e deixar bens, né? E elas acabam não pensando em como elas vão ser lembradas. Elas lembram das posses.
11: É verdade. Bom, a terceira questão, como diferenciar o desejo saudável de contribuir do medo de ser esquecido? Qual é a diferença disso, hein?
12: Tem uma diferença bem grande, sabe? E para diferenciar o que é saudável ou o que é o medo de ser esquecido, a gente só precisa olhar o motivo pelo qual a gente tá fazendo o que a gente tá fazendo. Por exemplo, quando a gente quer contribuir com o nosso legado, a gente vive alinhado com os nossos valores, sem ficar pensando muito em recompensas ou o que vai vir pela frente. A gente faz porque realmente a gente quer ser lembrado daquela forma. E já quando a gente tem o medo de ser esquecido, a gente acaba fazendo muitas vezes por obrigação. Então, muitas vezes a gente deixa com que o medo domine a gente fica ansioso, parece que a gente tá sempre atrás de uma aprovação, como se a gente quisesse mostrar algo para alguém, né? E o ideal é que a gente viva com propósitos do jeito que a gente gostaria. Focando sempre no que realmente importa para nós, sem ficar refém do medo de ser esquecido. Lembrando sempre dos nossos princípios.
11: Princípios e valores.
12: Princípios e valores, acima de tudo, né?
11: É verdade. E a quarta questão, o medo de ser esquecido é algo comum no ser humano, hein, Tamires?
12: Sim, Maculã. Eu acredito que o medo de ser esquecido, ele é muito mais comum do que a gente pensa. Ele tá muito mais vivo em nós do que a gente imagina, sabe? Que é aquela questão, afinal de contas, a gente não quer passar por essa vida sem ser lembrado. A gente quer deixar uma marca, né? A gente quer que as pessoas lembrem do que a gente construiu. E é muito importante que a gente pense em como construímos o nosso legado. Qual é a imagem que a gente está deixando? Se essa é uma imagem que é construída dia a dia, o que, que eu estou fazendo para construir essa imagem, né? Porque essa imagem começa desde o bom dia que eu dou para quem eu vejo no momento em que eu estou me direcionando para o trabalho, né? Então,

0: sendo positivo, não esteja sendo bom, eu não posso transmitir isso para as outras pessoas. Eu tenho que saber separar o meu sentimento da forma como eu vou tratar o outro.
1: Você fala da questão do bom dia a cada dia para as pessoas, a gente encontra no caminho, faz lembrar aqui das pessoas que já partiram e durante o velório, puxa vida, vou sentir saudade daquele bom dia dessa pessoa ou da facilidade que ela tinha em fazer amizade e de bons relacionamentos. Já é um baita legado,
0: É
1: né?
0: um baita de um legado, né, Maculã? Quem que não quer ser lembrado assim? É, exatamente como você falou, né? Tem um velório, aí a gente acaba lembrando das boas lembranças, das boas marcas que aquela pessoa deixou na nossa vida, né? E quando a gente constrói um legado, com fundamento, é assim que a gente é lembrado, com saudade, com lembranças e memórias positivas. E não com coisas negativas, não com memórias de pensar assim, ah, não vou me lembrar, né? Que bom que a pessoa descansou, às vezes muitos falam, né? Então, o interessante é a gente sempre começar o nosso dia tentando fazer a vida do outro um pouquinho melhor. Eu sempre falo uma questão, né? Como eu trabalho com saúde, assim, desde pequena, os meus pais sempre me ensinaram que a gente deve tratar o outro da forma como a gente gostaria de ser tratado. E eu acho que isso impactou muito na minha vida e também na profissão que eu escolhi, sabe? Porque a gente tem como escolher como a gente trata as pessoas e como a gente quer ser tratado. Isso é uma coisa que a gente não pode esquecer.
1: Tamires, hoje a gente tem aqui a comunicação, a agilidade, muito mais pelo WhatsApp do que uma ligação telefônica. Mas no tempo em que o telefone, né, era mais presente, não tínhamos WhatsApp, por exemplo, lembro aqui todo dia de pessoas que já se foram, já partiram, e que todo dia ligava pra gente, né? Se maculando, que bom te ouvir todas as manhãs. Então eu guardo isso com muito carinho, sabe? Então eles também deixaram um legado pra gente, mesmo não conhecendo essas pessoas. Mas eu lembro da ligação, da voz gostosa de ver essas pessoas. Então, é um legado que se deixa também.
0: É um legado que
1: Até o
0: se
1: fato de uma
0: deixa,
1: ligação legal.
0: né? Uma troca, uma vivência, e a gente precisa disso, né? De trocas, de vivências. Então, hoje a gente está muito nessa questão do mundo virtual mesmo, né? A
1: Exato.
0: gente parou com as ligações e tá só mensagem e conversando. Muitas vezes até questão de trabalho, a gente nem conhece a voz do outro, a gente só conversa por WhatsApp. Então, como é interessante isso que tu me trouxe, né? Das ligações. De criar vínculos, né? De ser lembrado através de uma ligação telefônica. E sim, existe muito isso. Isso é muito bacana, assim, lembrar.
1: Última questão de hoje, então, Tamires. O que realmente faz uma pessoa ser lembrada na vida?
0: Maculã, eu acho que essa resposta é basicamente um resumo da nossa conversa, assim, de hoje, sabe? Eu acho que o que faz a gente ser lembrado é a soma das nossas atitudes. São as nossas histórias, são as nossas crenças, são os nossos valores. É a essência do que a gente viveu até o momento, sabe? A essência do que a gente deixou. É a forma como a gente trata os outros, como eu vinha dizendo, a forma como a gente age durante o nosso dia, as histórias que a gente cultiva e deixa elas para serem passadas para os nossos. Para nossa próxima geração, né? E no fim das contas, eu acho que o que a gente faz com que a gente seja lembrado mesmo são as boas marcas que deixamos e a diferença que a gente fez na vida das pessoas, de cada um que passou por nós. Porque querendo ou não, muitas vezes a outra pessoa pode não estar num dia bom, num dia positivo. Mas talvez conversar com a gente, talvez o nosso bom dia, talvez a forma como a gente fez ela se sentir foi a única coisa de positiva que ela teve naquele dia. Então, a gente influencia muito, querendo ou não, a vida do próximo. Então, eu acho que é realmente isso, sabe? São as marcas que a gente deixa na vida do próximo.
1: Psicóloga Tamires Triquez com a gente no nosso Saúde e Bem-Estar, que segue com a série A Preocupação em Deixar um Legado. E você, qual é o seu legado que quer deixar para o amanhã, para quem vai lembrar de você, hein? Tamires, até a próxima quarta-feira, então.
0: Até a próxima, Maculã. Muito obrigada.
1: Valeu. 15 para as 11, o Temática volta na sequência, agora com 11 graus. 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
3: 11 graus.
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1: 11 graus por aqui na sua supermanhã de quarta-feira, 10 de junho de 2026. 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Faltando 9 para as 11 graus, hora de informações para você na área do nosso balcão de emprego ou de trabalho.
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3: Se você está em busca de emprego, o Cine de Marau possui vagas na indústria metalúrgica para alimentador de linha de produção, traçador, operador de máquina-serra, motorista, operador de muck, montador externo, operador de ponte rolante e jateador. Na indústria frigorífica, para auxiliar de linha de produção, magarefe, inspetor de qualidade, serviços gerais, cozinheiro e auxiliar de cozinha. No comércio, para vendedor externo e em supermercados, para operador de caixa, fiscal de caixa e repositor. Na indústria em geral, as vagas são para auxiliar de pintura, preparador de pintura, operador de máquina, auxiliar de costura, auxiliar de rotomoldagem e trabalhador para laticínios. Em serviços, as vagas são para motorista categoria D, eletricista auxiliar de manutenção, auxiliar mecânico de manutenção, auxiliar de cozinha para restaurante, assistente de responsabilidade social, auxiliar de serviços patrimoniais para portaria, auxiliar administrativo casal para trabalhar na avicultura, vigilante, analista financeiro, coordenador de equipe na coleta de sucata, técnico de enfermagem, cozinheira, auxiliar de carga e descarga, pedreiro e servente de obras. Lembrando que para se candidatar às vagas, você deve ir até o Cine com seu documento pessoal, fazer o seu cadastro e será encaminhado para as entrevistas. Júlia Berghetti Xavier para a tua Rádio Alvorada.
1: Obrigado, Júlia, pelas informações e para você que busca hoje, então, uma oportunidade de trabalho, te desejo muito boa sorte. Faltando 5 para as 11, com 11 graus, Lojas Regla, são 40 lojas espalhadas por todo o estado do Rio Grande do Sul. 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Logo mais, 11:30 da manhã, aqui no Temática, tem o quadro O Agro News, que hoje comenta sobre a importância de fazermos uma boa recria em nossos animais. A importância de fazermos uma boa recria em nossos animais. Assunto de logo mais, 11:30 no Temática, no quadro O Agro News, presença aqui do médico veterinário, o Adriano Arboite. Bom, hoje temos aqui datas especiais, entre elas o dia de Santa Alice. Mais uma vez a você que se chama Alice, nosso carinho, tá? Hoje então o dia de Santa Alice. O nome Alice significa marinha. Segundo alguns, é de origem grega. Nasceu em Bruxelas, na Bélgica, no início do século XIII. Desde pequena, conviveu na abadia beneditina. Era de uma memória prodigiosa e muito piedosa. Infelizmente, muito jovem, contraiu a lepra e foi isolada no sótão do convento. Na Idade Média, a lepra era uma das mais terríveis doenças que um mortal pudesse contrair. Aí foi seu purgatório, e suas dores eram aliviadas por sua profunda devoção ao Sagrado Coração de Jesus. Ao Sagrado Coração de Jesus, que ela amou ternamente, muito antes que a devoção fosse aprovada e adotada pela Igreja. Seus membros deformaram em função da lepra, perdeu a vista e fez de seus olhos uma oferta agradável a Deus. Em 1249, já com a saúde muito precária, foram-lhe dados os santos olhos, embora tenha permanecido viva ainda durante um ano, sofrendo dores terríveis. Nasceu no início do século XIII e morreu em 1250. Essa então, a jovem Santa Alice, que era devota de Sagrado Coração de Jesus, mesmo antes da aprovação pela Igreja da adoração ao Sagrado Coração de Jesus. E, infelizmente, muito jovem, contraiu a lepra e foi isolada no sótão do convento, ou seja, no porão do convento. Faltando 2 para as 11, já, rapaz, chegando aqui notícias da hora, já voltamos contigo aqui no Temática, sempre com muita informação e a sua companhia ao vivo aqui nos 107.7.

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5: 11 horas. Notícias da hora. 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O INEP abriu as inscrições para a Rede Nacional de Certificadores 2026. Uma equipe de profissionais que vai atuar na certificação dos procedimentos de logística e aplicação do Enem e também da Prova Nacional Docente e do Enamed. Os selecionados vão ganhar R$ 510 por dia de prova ou R$ 864 quando houver a necessidade de se deslocar por mais de 150 quilômetros. As inscrições podem ser feitas até o dia 28 de junho. Quem pode se inscrever? Servidores públicos do Poder Executivo Federal em efetivo exercício, docentes das redes públicas, estaduais e municipais que sejam efetivos, concursados e estejam em exercício da docência em 2026. Não podem participar profissionais com vínculos temporários, contratos por tempo determinado, terceirizados ou seletistas. Sem acordo com o governo do presidente Luiz Inácio Lula da Silva, a PEC que prevê autonomia financeira e orçamentária do Banco Central deve ser votada nesta quarta-feira. A equipe econômica diverge do parecer apresentado pelo relator, o senador Plínio Valério, no que diz respeito à nova natureza jurídica conferida ao Banco Central. O relatório transforma o Banco Central em uma entidade pública sob um novo regime jurídico. O governo defende a classificação de autarquia de natureza especial. 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A Copa do Mundo 2026 começa amanhã com a partida entre México e África do Sul, a partir das 4 horas da tarde no estádio Azteca, na Cidade do México. Mas antes da bola rolar, a FIFA anuncia um show inaugural de 90 minutos, que dará vida ao álbum oficial da Copa do Mundo. Entre os artistas confirmados para a apresentação estão Alejandro Fernandes, Belinda, Danny Ocean, J Balvin, Lila Downs, Los Angeles Azules, Maná e Tila. O show terá como eixo central a valorização da cultura mexicana por meio da música, da dança e de manifestações artísticas tradicionais e contemporâneas. 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
1: 11 horas e 4 minutos, Marau, temperatura de 12 graus. Falecimento. A funerária marauense, juntamente com os filhos Ivanir, Valcir, Valdir, noras, netos, bisnetos e demais familiares, participam do falecimento de Dileta Sebem Perim, ocorrido hoje aos 89 anos. O corpo está sendo velado na comunidade de Passo da Laje, Ibirapuitã. Celebração de despedida acontece hoje em horário a ser divulgado e logo após sepultamento no cemitério da comunidade Passo da Laje, Ibirapuitã. Comunicamos o falecimento de Dileta Sebem Perim, ocorrido hoje aos 89 anos.
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0: Faltam poucas horas.
1: O meu time é só camisa.
0: Pra abertura da Copa de 2026. É nesta quinta-feira.
1: No campo, na ladeira,
0: e sábado tem Brasil estreando. Boa sorte, Brasil. E não esqueça de que na tua Rádio Alvorada, em conexão com a Rádio Gaúcha, estaremos aí com todas as informações, as emoções desta Copa também, né? 11:10 da manhã, com 12 graus, super manhã de quarta-feira, 10 de junho, hoje celebrando o Dia da Imigração Portuguesa no Brasil. Dia da Imigração Portuguesa no Brasil. Também em destaque hoje o Dia da Artilharia e no calendário religioso, a Igreja Católica celebra hoje o Dia de Santa Alice, padroeira dos doentes e dos sofredores. Ela que sofreu muito antes da morte com a lepra.
2: São cinco.

0: 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Também informações em suas redes sociais. 12 graus, informa aqui os amigos da Cressol. 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Na Cressol, Cooperar é Ganhar. 11 horas e 14 minutos, com 12 graus. Obrigado aí para você que já tem na sua agenda o nosso WhatsApp, que é o 999797515. Trago aqui as informações do nosso
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0: 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Ana Lúcia está por aqui com as informações do mercado hoje.
2: E nós iniciamos com as cotações dos grãos que são comercializados em sacas de 60 quilos. A soja, R$ 114,50. O milho, R$ 58,00. E o trigo, R$ 69,00. Demais produtos: boi gordo, R$ 13,00 ao quilo vivo; vaca gorda, R$ 10,75 ao quilo vivo; suíno tipo carne, no preço integração, R$ 5,70 ao quilo vivo; suíno tipo carne, no preço particular, R$ 5,54 ao quilo vivo; e o leite padrão, de acordo com a Emater, comercializado na região, com o menor preço referência, em R$ 2,20 ao litro. Ana Lúcia Jacomini para a Tua Rádio.
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1: Muito bem, 11 horas e 21 minutos. Maior temperatura neste momento é de 12 graus.
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2: Olá, amigos e ouvintes, nós temos uma quarta-feira em que a nebulosidade fica mais presente em áreas mais entre o norte, nordeste, partes do leste gaúcho. Aqui na nossa região a gente vai ter assim um dia em que mistura muita nebulosidade, ou seja, a gente continua com bastante umidade presente na atmosfera e pode ter em alguns momentos algum chuvisco por aqui, mas a maior parte do dia mesmo é um tempo mais carregado, mais nublado, assim, com bastante nebulosidade que predomina. A temperatura não deve passar dos 17 a 18 graus por aqui. Amanhã, quinta-feira, as instabilidades voltam a ganhar um pouco mais de força e com isso podemos ter pancadas de chuva, até mesmo com trovoadas aqui na região. Embora seja de forma isolada, mas pode acontecer por aqui porque a instabilidade ganha força por todo o estado. As temperaturas seguem baixas, sem grandes oscilações, mínimas entre 11 e 12 graus pela manhã, máxima de 17 a 18 graus no período da tarde e assim deve ser a sexta-feira também, com bastante umidade por aqui, inclusive até com uma sensação maior de frio. A partir de sexta-feira, as temperaturas tendem a diminuir. Com a previsão do tempo, Kátia Valente.
1: Valeu, obrigado, Kátia. Boa quarta-feira para ti.
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1: 11 horas e 24 minutos, maior temperatura em 12 graus. 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
6: A comunidade de Posse Boa Vista convida para a festa no dia 14 de junho. 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
1: Emaral, temperatura de 12 graus. 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
3: Agora 28 para o meio-dia, maior temperatura de 12 graus. Convite para a festa, a comunidade e a diretoria de Santo Antônio dos Pavan convidam para a festa nos dias 13 e 14 de junho de 2026. 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Então, fim de semana marcando presença na comunidade de Santo Antônio dos Pavan.
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3: Agora 27 para o meio-dia, 12 graus. Convite para a missa. A sua ausência nos causa profunda tristeza, mas relembrar as alegrias que você gerou entre nós é como se você aqui estivesse presente. Com esse pensamento, a família de Valdir Pessim agradece à comunidade de São José do Estonial, aos parentes, amigos e vizinhos que ajudaram e confortaram nesse momento tão difícil e convidam para a missa de sétimo dia de falecimento de Natalina Alberti Pessim, que será celebrada amanhã, quinta-feira, dia 11, 19 horas, na Igreja Matriz Cristo Rei de Marau, e para o culto no sábado, dia 13, às 14h, na comunidade de São José do Estonial. Por mais de certo de fé, a família agradece.
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3: Convite para a missa. Aqueles que amamos nunca morrem, apenas partem antes de nós, ficando em nossos corações a saudade eterna. Com esse pensamento, a família de Matilde Daniele Buffon agradece ao Hospital Carlos Cerato, Vila Maria, aos médicos e a toda a equipe de enfermagem. Agradecem também ao Padre Di, aos ministros, à equipe de liturgia, a diretoria da comunidade São João, linha 19, e aos parentes, amigos e vizinhos e a todos que ajudaram e confortaram neste momento. E convidam para a missa de sétimo dia de falecimento de Matilde Daniele Buffon, que acontece sábado, dia 13, 19 horas, na Igreja Matriz de Vila Maria. Por mais de certo de fé, a família toda agradece.
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3: Muito bem, 11h35, 25 para o meio-dia, 25 para o meio-dia, temperatura em 13 graus. 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
3: 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Presença aqui do médico veterinário, o Adriano Arboit. Olá, Adriano.
10: Olá, amigos da tua Rádio Alvorada. Nessa semana abordaremos sobre a importância de fazermos uma boa recria nos nossos animais. Então, tanto pela questão de nós ganharmos tempo, pois tempo é uma coisa muito importante, falando em bovinos, né? Já que um pouco ele corre contra a gente, né? Pois bovinos, eles demoram tanto na gestação, uma gestação prolongada, e seu crescimento prolongado. Então, já temos esse fator que é negativo, né? Que pesa ao contrário. Comparado, né, a outras atividades, aves, suinocultura, que é tudo muito rápido, né, o bovino, ele acaba sendo mais lento. Então, ganhando tempo, a gente consegue ter um retorno mais rápido. Conseguimos ter esse animal produzindo antes. Então, esse é um ponto importante. Ganhar tempo, né? E outra questão também é sobre o animal poder expressar, né, todo o seu potencial, né, já que ele veio de uma recria muito bem feita, nos períodos adequados, ganhando o peso adequado, sendo inseminado, né, no momento certo e parindo com peso adequado. Então, tudo isso acaba expressando, né, esse animal uma boa produção, né, expressando todo o seu potencial genético. Muitas vezes temos uma bezerra nascendo com uma genética muito apurada, mas por algum motivo ela não tem uma criação adequada, né? Perde-se muito tempo ou muitas vezes se insemina num peso inadequado e aí os problemas podem estar acontecendo tanto no parto, né? E repercutindo no pós-parto. E também, de um outro lado, né? Animais que muitas vezes são superalimentados, né, que ganham uma quantidade muito alta de peso, né, também

0: às vezes vai se avaliar, né? E esse animal já está com 22 até 24 meses e ainda não foi inseminado, né? Sendo que o momento ideal gira em torno dos 15 meses. Então, há uma perda de tempo muito grande, né? Então, é importante investirmos nesses animais, darmos uma nutrição adequada, né? Darmos alimentos que sejam adequados, alimentos sem contaminações, muitas vezes, o que não vai para as vacas em lactação, que acaba, que teria que ser praticamente jogado fora, não utilizado, muitas vezes vai para as novilhas, né? Mas aqui um tempo elas serão as futuras vacas, né? Então é importante pensarmos sobre essa questão, né? E não perdermos tempo, né? E também não gerarmos problemas para esse animal, né? Quando ele for uma vaca, né? Então, muito importante essa questão de uma boa nutrição. Não esquecermos esses animais. Muitas vezes a gente observa que eles patinam, patinam, não conseguem ter um bom desenvolvimento e às vezes chega num momento que tem uma oferta de pastagem, esse animal acaba tendo aquele estouro, né, de desempenho, né, estouro de crescimento, né, um ganho de crescimento rápido, né. O que isso nos quer dizer? Quer dizer que anteriormente a isso a dieta estava sendo ineficiente, esse animal muitas vezes estava passando fome, não estava sendo bem alimentado, né? Então, que tenhamos ganhos de peso desse animal muito semelhantes ao que a gente tem quando temos uma pastagem de alto valor nutricional, né? Mesmo trabalhando, então, com alimentação, muitas vezes não sendo o pasto que a gente vai estar fornecendo. Então, por hoje seria isso. Um abraço a todos e até mais.
1: Obrigado, este é o médico veterinário, o Adriano Arboit, aqui no Temática, toda quarta-feira, no nosso Agro News. 17 para o meio-dia, temperatura nesse momento em 13 graus. 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
8: 12 para o meio-dia, 13 graus.
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8: 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Meu parceiro, diga outra vez, paz e bem, santa alegria, que bom tê-lo com a gente aí, né? O meu parceiro aqui já tá em festa, né? É o tipo do aniversariante que começa a festa 8 dias antes e 8 dias depois. Até perguntei para ele, né? Se ele tem sangue cigano. Não sei se tem sangue cigano ou não. Paz e bem, bom dia.
10: Paz e bem, santa alegria. Olha, não sei, não. Mas pode ser que sim.
8: Pode ser que sim.
10: Festa é bom.
8: Festa é sempre bom, né? Festa é sempre bom.
10: Sempre bom.
8: Tu tá bem?
10: Eu tô bem, graças a Deus. Tirando uma tosse incomodativa aí, que de vez em quando aparece, né?
8: Andou pegando o sereno, hein?
10: É, acho que é. Ontem à noite tinha, pegamos o sereno.
8: O que, que tinha ontem à noite?
10: Ontem à noite teve uma pegadinha, hein?
8: Ó, oh, pegadinha. Pegadinha do quê?
10: Ai, ai, ontem à noite era para ir numa reunião, cheguei lá, não tinha reunião, coisa nenhuma. Tinha uma festa surpresa.
8: Por isso que eu falei, né? Que a festa começa 8 dias antes e 8 dias depois, né?
10: É, não. Tudo...
8: Merecidamente.
10: É, que reunião, que nada, era uma...
8: Sabe que, a tal de surpresa é coisa boa, marca a vida da gente, né?
10: E pior que eu nem desconfiei de nada.
8: É.
10: Nem
8: o dia da mentira, né? O cara cai direitinho.
10: Não, olha. Direitinho, olha que bem.
8: Eu te conto.
10: Mas foi legal. Até o Dirley lá tocando.
8: Pois é, eu vi o cara abriu o peito aí pra te homenagear aí. Embora o aniversário seja no dia 16 de junho.
10: Terça-feira que vem.
8: Na próxima semana, então.
10: É, não. Mas daí terça-feira que vem já tô sabendo, né? Então essa não é pegadinha, né? Então, terça-feira.
8: Tu podia ir com a gente.
10: Ah.
8: Vamos gravar o Aqui é Meu Lugar, lá em Casca.
10: Lá em Casca.
8: Dia 16.
10: Dia 16,
8: se Deus quiser.
10: Vamos conversar aí pra ver.
8: Pra ver.
10: Vamos conversar pra ver, mas terça-feira aqui no Salão Paroquial, então. Às 19 horas já tá indo o card aí nas redes sociais para as pessoas, mas terça-feira, 19 horas, missa de ação de graças na Igreja Matriz. E em seguida a gente vai fazer tipo uma festa junina, assim, sabe? Cada um traz um prato de doce ou salgado, a gente compartilha aí. Né?
8: Nossa, que maravilha!
10: Faz uma confraternização de aniversário.
8: Maravilha. O ouvinte tem uma perguntinha aqui para ti. Não, ela é bem suave.
10: É básica?
8: Não, é básica, é bem suave.
10: É,
8: Maculã pergunta pro Frei Marcelo o seguinte: é verdade que os padres também devem se confessar?
10: Sim, os padres também se confessam.
8: É? Tudo? Confessa tudo?
10: Mas eu não sei agora se todos, mas a gente faz no mínimo uma semana de retiro por ano, né? Então tem os momentos de confissões.
8: Mas daí é outro padre que te ouve ou é o bispo que te ouve?
10: Não, é outro padre.
8: Outro padre.
10: É.
8: Mas de confiança?
10: Porque também tem uma, assim, os superiores não podem, por regra, por norma, confessar. Porque senão tu tem que agir com alguma coisa e não pode agir sob a confissão, né?
8: Tem que ser um padre parceiro ou não?
10: Não, não, não, qualquer um.
8: Tipo assim, eu te confesso e você me confessa e fica entre nós.
10: Mas a confissão, ela é um segredo, né? Então, por isso que o superior não pode escutar a confissão, porque como é a confissão, ela é segredo e tu não pode basear as tuas ações sob a confissão.
8: Cara, eu te confesso que sempre achei que o padre se confessaria com o bispo. Sério mesmo?
10: Não. Bom, quem quiser, eu acredito que não é problema. Mas normalmente o que acontece? Vamos pegar os nossos padres da Arquidiocese de Passo Fundo, por exemplo. Eles fazem o retiro ali em Veranópolis. Vem sempre um bispo de fora. Então é oportunidade também que eles têm de confissões. Quando a gente faz os nossos retiros, eu fiz o meu ali em Garibaldi, agora faz em maio, nós fizemos ali em Garibaldi. Também tem um momento penitencial e também de confissão individual. Aí tu convida um outro frei, tu faz a gente, um confessa o outro, né?
8: Bom dia, José. Opa!
10: José.
8: Bom dia, José. Bom dia. Pergunta pra ele se amanhã tem cucas.
10: Não, não. Não? Não, por causa da pastelada. Eu até não... Esse mês de junho, a paróquia não tem. Acho que mês de julho também não. Eu acho que tem algum... Deve ter algum grupo, algum movimento que tenha, mas nós não. Porque agora nós temos a pastelada, que aliás não tem mais ingressos. Sábado, no mês de julho a gente tem o jantar da amizade, o dia do amigo, então também a gente concentra forças ali no jantar do amigo. Depois me parece que a gente volta com a pastelada da paróquia no mês de agosto, se não estou enganado, mas tem grupos, que movimentos, enfim, pastorais, que vão fazer, mas não, amanhã não tem, não vai ter cuca amanhã.
8: E hoje é o dia de Santa Alice.
10: Santa?
8: Alice.
10: Alice.
8: É, ela sofreu muito e ela é padroeira dos doentes e sofredores, porque ela sofreu a lepra, né?
10: Uhum.
8: Na juventude.
10: Olha aí.
8: Santa Alice.
10: Santa Alice. Muito bem, então.
8: E o evangelho hoje?
10: O evangelho de hoje está em Mateus, no capítulo 5, nos versículos 17 a 19. Não pensem que eu vim abolir a lei e os profetas, diz Jesus. Não vim abolir, mas cumprir. Porque eu lhes garanto, enquanto não passarem o céu e a terra, não se perderá nem mesmo em um só i ou vírgula da lei, sem que tudo seja cumprido. Portanto, quem violar ainda que seja um só desses mínimos mandamentos e ensinar as pessoas a fazerem o mesmo, será considerado menor no reino dos céus. Mas quem os praticar e ensinar será chamado grande no reino dos céus. Palavra da salvação. Glória a vós, Senhor. Meus queridos, o julgamento no fim dos tempos está diretamente associado à vivência do evangelho, ou seja, seremos julgados pelas nossas ações de amor a Deus, pela nossa fé, mas também pelo amor ao próximo, ou seja, pelo nosso compromisso com a fé, que é a prática de boas obras, transformando o evangelho em vida e também em sinais concretos. Lembramos nossa programação hoje, quarta-feira. Durante a tarde, continua aí atendimentos na Igreja Matriz. À noite, 19 horas, missa na Igreja Matriz, 19h30, Santo Antônio do Planalto, e também 19h30, continua o Cerco de Jericó no Santuário de Lourdes. Quinta-feira, 16 horas, missa da promessa no Santuário de Lourdes, 19 horas, missa na Matriz, 19h30, São José dos Risse, e também 19h30, continua o Cerco de Jericó no Santuário de Lourdes. Sexta-feira, 16 horas, missa da Saúde na Matriz, em honra ao Frei Salvador Pinzeta, 19 horas, Comunidade Nossa Senhora Aparecida, lá no Capinguim, 19h30, Divino Espírito Santo, no bairro Planalto, 19h30, também Santa Lúcia e o Cerco de Jericó, no Santuário de Lourdes. No sábado, 14 horas, Três Cerros e São Miguel, 15 horas, São Pedro do Jacuí e São Caetano, 18 horas, na Matriz, a missa solene, dedicada a Santo Antônio, dia de Santo Antônio, então, a queima dos cordõezinhos, as queima dos pedidos e, ao mesmo tempo, também a entrega da fita de Santo Antônio. Quem vem à Igreja Matriz, a imagem de Santo Antônio está lá exposta, na frente da imagem tem uma caixa de pedidos, então, quem vem quer trazer os seus pedidos, no sábado nós vamos queimá-los. Ainda no sábado, 18 horas, tem missa em Santa Teresinha, 19 horas, Santa Catarina e São Gabriel, e 19h30, aliás, Cerco de Jericó no Santuário de Lourdes. E, em seguida, nós teremos a pastelada no Salão Paroquial. Os ingressos já terminaram, mas quem quiser vir depois, a partir das 21 horas, para o baile com o Fábio Martelo e a banda, então tem o baile a partir das 21 horas também no Salão Paroquial no sábado. No domingo, 8 horas da manhã, Matriz, 9 horas, Santo Expedito e Guadalupe, e duas grandes festas: festa em honra a Santo Antônio lá no Planalto e festa em honra a Santo Antônio nos Pavan, com missa às 10h30, meio-dia, almoço e continuações festivas. Então, grande festa aí de nosso grande e glorioso Santo Antônio, lá no Santo Antônio do Planalto e Santo Antônio dos Pavã. E à noite, 19 horas, Santa Helena, Salete na Rigo e também na Matriz. E 19h30, o Cerco de Jericó no Santuário de Lourdes. Lembramos nossas paróquias vizinhas, paróquia Santo Antônio do Palma e Santo Antônio de Gentil. Para hoje, 14 horas, missa em São Brás Palma, 15h30, Cristo Rei Palma e 19 horas na Matriz do Palma. Inicia o tríduo preparativo à festa de Santo Antônio no Palma. Quinta e sexta-feira, também 19 horas no Palma, o tríduo de Santo Antônio. No sábado, 11 horas, Feira dos Produtos da Colônia, no Salão Paroquial do Palma e entrega do Mondongo, evento aí da paróquia Santo Antônio do Palma. 14 horas, missa em São Sebastião, Campina Baixa, Gentil, e 19 horas, missa na Matriz de Gentil. No domingo, 10h30, grande festa de Santo Antônio, lá na paróquia do Palma, com a missa, em seguida, a tradicional festa no salão paroquial. E é claro, o convite para que a presença de todos os padroeiros e padroeiras das comunidades aí durante a missa. Vila Maria, paróquia Nossa Senhora da Saúde, então para hoje, 19 horas tem reunião com os pais dos catequizandos na matriz de Vila Maria. No sábado, 14 horas, missa em Maringá, 15:15 Cerro do Paraíso e 19 horas na matriz. E terá a presença aí do Frei Sidmar Prece, Frei Sidmar, que já está aqui em Marau para fazer a preparação da sua ordenação aí no dia 20. Então, no sábado, ele estará em Vila Maria, na matriz, para o convite para a sua ordenação. E no domingo, 9 horas, missa na matriz de Vila Maria, 10:30, missa e festa em Vila Cabrito. Paróquia Santa Terezinha de Nicolau Vergueiro, sexta-feira, 19 horas, missa na matriz. Sábado, 14 horas, Nossa Senhora Conceição Top. 15:15, Nossa Senhora Aparecida Ipiranga. No domingo, 9 horas, missa na matriz de Nicolau Vergueiro. E 10:30, missa e festa em Santo Antônio, em Três Passos. Paróquia Santo Antônio de Camargo, para hoje, 18 horas, missa na matriz. Na quinta-feira, 19 horas, inicia o tríduo preparativo da festa de Santo Antônio de Camargo. Então, quinta, sexta e sábado, sempre às 19 horas, o tríduo preparativo à festa de Santo Antônio lá em Camargo. No domingo, às 10:30, grande festa de Santo Antônio, padroeiro aí de Camargo, da paróquia Santo Antônio de Camargo. Esta nossa programação, então, Maculã, o sino começou a bater.
8: Batendo forte.
10: Só recordando que todo dia 12 tem o Terço das Rosas, a comunidade Santa Rita e Guadalupe, um mês faz numa comunidade, outro mês no outro, o Terço das Rosas. Então, amanhã, que é, aliás, sexta-feira, que é dia 12, então o Terço das Rosas vai ser na comunidade de Guadalupe, aí no finalzinho da tarde, tá bem? Então, esta é a nossa programação, já que o sino bateu, o estômago roncou.
8: É hora de?
10: E o sino, o apito do Borella.
8: Já se foi.
10: Então, é hora do almoço.
8: Almoço.
10: Um bom almoço, um bom dia. Paz e bem
8: e santa alegria.
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15: Paz e bem, meu irmão, paz e bem.
16: Estimados irmãos e irmãs, é meio-dia. Juntos vamos invocar a bênção de Deus sobre nós, nosso alimento e nossos trabalhos. Amado Senhor, Pai do Céu, neste meio-dia, te entrego meus pensamentos, meus sentimentos, desejos e emoções. Senhor, dai-me toda a força e poder. Dai-me hoje segurança do teu amor e a certeza de que estás comigo. Gratidão por tua ajuda e proteção para o dia de hoje, porque preciso de tua assistência e de tua misericórdia. Usa-me, Senhor, para as suas próprias intenções. Afasta de mim todo o mal e toda a negatividade no restante deste dia. Que minhas ações possam refletir o seu amor e as suas virtudes. Que eu continue paciente, humilde e bondoso até o fim deste dia. Pai nosso, que estás no céu, santificado seja o vosso nome. Venha a nós o vosso reino, seja feita a vossa vontade, assim na terra como no céu. Pão nosso de cada dia nos dai hoje. Perdoai-nos as nossas ofensas, assim como nós perdoamos a quem nos tem ofendido. E não nos deixeis cair em tentação, mas livrai-nos do mal. Amém. E por intercessão de Nossa Senhora, os santos e santas de nossas comunidades, que os anjos de Deus estejam à nossa frente para nos guiar, ao nosso lado para nos acompanhar, atrás de nós para proteger, acima de nós para iluminar e dentro do nosso coração para abençoar. A bênção de Deus sobre todos os ouvintes e sobre o nosso alimento, em nome do Pai, do Filho e do Espírito Santo. Amém. A todos, um bom almoço, um bom dia, paz e bem e santa alegria.
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0: Aos ouvintes, o nosso boa tarde. Está no ar mais um programa patrocinado pela Agropecuária Irmãos Ruá, Oral Unique, Aliança Variza, Sebem Indústria e Comércio de Cereais, TRR Tradição e Gambato Ford. 10 de junho de 2026, quarta-feira.
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0: Vamos acompanhar as informações sobre o tempo com a meteorologista Kátia Valente.
2: Olá, amigos e ouvintes, nós temos uma quarta-feira em que a nebulosidade fica mais presente em áreas mais entre o norte, nordeste e partes do leste gaúcho. Aqui na nossa região a gente vai ter assim um dia em que mistura muita nebulosidade, ou seja, a gente continua com bastante umidade presente na atmosfera e pode ter em alguns momentos algum chuvisco por aqui, mas a maior parte do dia mesmo é um tempo mais carregado, mais nublado, assim, com bastante nebulosidade que predomina. A temperatura não deve passar dos 17 a 18 graus por aqui. Amanhã, quinta-feira, as instabilidades voltam a ganhar um pouco mais de força e com isso podemos ter pancadas de chuva, até mesmo com trovoadas aqui na região. Embora seja de forma isolada, mas pode acontecer por aqui porque a instabilidade ganha força por todo o estado. As temperaturas seguem baixas, sem grandes oscilações, mínimas entre 11 e 12 graus pela manhã, máxima de 17 a 18 graus no período da tarde e assim deve ser a sexta-feira também, com bastante umidade por aqui, inclusive até com uma sensação maior de frio. A partir de sexta-feira, as temperaturas tendem a diminuir. Com a previsão do tempo, Kátia Valente.
0: Muito obrigado, Kátia.
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0: As exportações brasileiras de carne suína, considerando todos os produtos entre in natura e processados, totalizaram 129,4 mil toneladas em maio, informa a Associação Brasileira de Proteína Animal, ABPA. O resultado é o maior já registrado para um mês de maio e supera em 9% o volume embarcado no mesmo período do ano passado. Conforme o presidente da ABPA, marauense Ricardo Santin, a receita das exportações alcançou o melhor desempenho já registrado para os meses de maio. Vamos ouvir Ricardo Santin.
3: Maio encerra com grandes números para a suinocultura brasileira. A exportação de carnes suínas foram 129,4 mil toneladas, 9% a mais do que o mesmo período do ano passado. Quando olhamos em receita, foram 302 milhões de dólares, crescimento de 3,8%. Olhando o acumulado do ano, de janeiro a maio, foram exportadas 661 mil toneladas, crescimento de 13% contra o mesmo período do ano passado. E 1 bilhão 546 milhões de dólares, 11% a mais. Esses números são muito importantes, trazem a fortaleza da nossa suinocultura, que tem uma diversificação de mercados, que nesse mês foram os grandes compradores a Filipinas, mas cresceu o Japão, o Chile, o México, também um bom desempenho da China, e a diversificação de novos mercados, como por exemplo na Costa do Marfim e na Geórgia, que aumentaram junto com a Coreia, ajudando a fazer essas quase 130 mil toneladas. Mas mais do que isso, a gente teve esse mês a importante notícia do reconhecimento do Brasil como livre da aftosa sem vacinação. Isso faz com que a gente possa ampliar o escopo dos produtos exportados, especialmente para a China, no caso do Rio Grande do Sul, do Paraná e de Mato Grosso, estados que já têm plantas habilitadas, só no Rio Grande do Sul, 8 plantas habilitadas, junto com a de Mato Grosso, que vão ampliar para poder vender carne suína com osso e miúdos externos. Isso pode trazer mais de 100 milhões de dólares a mais na balança comercial. Por isso mostra a fortaleza da suinocultura brasileira, que é o terceiro maior exportador mundial e deve permanecer nessa posição por muito tempo, ajudando na segurança alimentar global.
0: Entre os principais destinos das exportações brasileiras de carne suína em maio, as Filipinas permaneceram na liderança. Em seguida, aparecem Japão, Chile, China, México, Hong Kong, Argentina, Uruguai, Vietnã e Singapura. No desempenho por estados exportadores, Santa Catarina manteve a liderança nacional, seguida por Rio Grande do Sul, Paraná, Mato Grosso e Minas Gerais.
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0: Agora vamos acompanhar as informações do Mercado Agrícola com a Ana Lúcia Jacomini.
5: E nós iniciamos com as cotações dos grãos que são comercializados em sacas de 60 quilos. A soja, R$ 114,50. O milho, R$ 58. E o trigo, R$ 69. Demais produtos: boi gordo, R$ 13 ao quilo vivo; vaca gorda, R$ 10,75 ao quilo vivo; suíno tipo carne, no preço integração, R$ 5,70 ao quilo vivo; suíno tipo carne, no preço particular, R$ 5,54 ao quilo vivo; e o leite padrão, de acordo com a Emater, comercializado na região com o menor preço referência, em R$ 2,20 ao litro. Ana Lúcia Jacomini para a tua rádio.
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0: Estão abertas as inscrições para o processo seletivo para a contratação de profissionais que atuarão no centro-dia da pessoa idosa. As vagas são para os cargos de atendente social com carga horária de 30 horas semanais e terapeuta ocupacional para 20 horas semanais. As inscrições poderão ser realizadas até o dia 12 de junho, diretamente na sede da Secretaria de Desenvolvimento Social, localizada na Rua Irineu Ferlim, número 1072, próximo ao Fórum Local. O atendimento aos candidatos ocorre das 8 às 11 horas e das 13 às 16 horas. Os interessados devem consultar o edital que reúne as regras, requisitos e demais informações sobre o processo seletivo. O documento está disponível no site da Prefeitura. Mais informações podem ser obtidas pelo telefone 3342-9588.
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0: Voltando com as informações.
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0: A Prefeitura de Marau formalizou um convênio com o Hospital Cristo Redentor para garantir a manutenção de 10 leitos da unidade de terapia intensiva UTI adulto. O acordo prevê um investimento anual de R$1.539.000 por parte do município para assegurar o funcionamento da estrutura de alta complexidade. Os leitos atendem pacientes em estado grave e funcionam de forma permanente, com atendimento 24 horas por dia, 7 dias por semana. A implantação da UTI ampliou a capacidade de atendimento do hospital e passou a integrar a rede regional de saúde, reduzindo a necessidade de transferência de pacientes para outros centros de referência. A abertura da unidade era uma demanda antiga da comunidade e representa um reforço na estrutura hospitalar disponível para Marau e também para municípios da região. Além da estrutura física e dos equipamentos especializados, o serviço conta com uma equipe multiprofissional voltada ao atendimento de pacientes críticos. O convênio também estabelece regras de acompanhamento, fiscalização e prestação de contas dos recursos públicos aplicados no serviço, além de definir a cooperação entre o hospital e o município para a manutenção do atendimento.
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0: Falando agora das exportações brasileiras de carne de frango. Considerando todos os produtos entre in natura e processados, elas alcançaram um marco inédito em maio do 2026. Este ano, informa a Associação Brasileira de Proteína Animal, ABPA. Pela primeira vez na história do setor, a receita mensal das exportações superou a marca de US$1 bilhão, totalizando US$1,09 bilhão no período. O resultado é 36,1% maior que o obtido em maio de 2025. Em volume, os embarques somaram 509,9 mil toneladas, maior resultado já registrado para um mês de maio, número que é 29,6% superior ao alcançado no mesmo período do ano passado, mês com base menor decorrente do único registro já superado de influenza aviária de alta patogenicidade, a IAAP, na história do setor nacional. Com o desempenho de maio, as exportações brasileiras de carne de frango acumulam 2,453 milhões de toneladas entre janeiro a maio deste ano. Em receita, o crescimento acumulado alcança 11,3%. Entre os principais destinos das exportações brasileiras em maio, a China liderou as importações, seguida por Japão, União Europeia, Arábia Saudita, Emirados Árabes Unidos, África do Sul, México, Filipinas, Coreia do Sul e Reino Unido. No desempenho por estados exportadores, o Paraná manteve a liderança nacional, seguido por Santa Catarina, Rio Grande do Sul, São Paulo e Goiás.
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0: E assim, encerramos a apresentação de hoje da Hora do Agricultor, patrocinada como sempre pela Agropecuária Irmãos Roá, Oral Unique, Aliança Variza. 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A Hora do Agricultor volta amanhã a partir do meio-dia. A todos, meus agradecimentos, com desejos de uma boa tarde.

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1: Olá, boa tarde para todos. Está no ar a partir de agora o No Ponto, servindo notícia para você que está sintonizado aqui na 107.7 FM da tua rádio Alvorada, quem acompanha em tempo real pelo site tua rádio alvorada.com.br, pelo aplicativo da emissora, na Alexa, nas tantas plataformas de streaming por onde você pode nos acompanhar, nos seguir, estar por dentro daquilo que acontece em Marau e em toda a nossa região. Então, o desejo de uma ótima tarde para todos nós.

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0: A comunidade de Santo Antônio do Planalto convida para a festa em honra ao padroeiro Santo Antônio e a Santa Ana, no dia 14 de junho. Programação, sábado, 12h30, almoço servido nas mesas com carne de ovelha, frango enfarofado com bacon, gado, maionese, pão e saladas diversas. Reservas de ingressos até 11 horas. Domingo, 10h30, missa, meio-dia, churrasco padrão com copo e cozinha, 14 horas, tarde dançante com Fábio Martelo e banda. Entrada franca, não será aceito Pix ou cartão. Reservas nos fones 996790985 991262693. 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Convite para a missa. A tua ausência nos causa profunda tristeza, mas relembrar as alegrias que você gerou entre nós é como se você aqui estivesse presente. Com esse pensamento, a família de Valdir Pessim agradece à comunidade São José do Estonial, parentes, amigos e vizinhos e a todos que ajudaram e confortaram nesse momento difícil. E convidam para a missa do sétimo dia de falecimento de Natalina Alberti Pessim, que será celebrada nesta quinta-feira, às 7h, na Igreja Matriz Cristo Rei de Marau. E para um culto no sábado, dia 13 de junho, às 14h, na comunidade de São José do Estonial. E por mais esse ato de fé, a família agradece.
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0: 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Daqui a pouquinho a gente vai trazer informação, daqui a pouquinho a gente vai trazer o Saúde e Bem-Estar. Tem na torcida com muito esporte hoje também, a expectativa para o início da Copa do Mundo e muito mais aqui no Ponto, servindo notícia para você.
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0: Colega Luiz Carlos Rodrigues de Lima está conosco.

0: Vasco, nós noticiamos já aqui na programação da rádio, em outras ocasiões, é destaque no site da emissora, mas é bom reforçar também, né, Luiz Carlos, que neste sábado vai ter atendimento especial ali no posto de identificação, aqui pertinho da rádio, junto à Prefeitura de Marau, de forma especial para portadores de deficiência, as PCDs, pessoas com deficiência, e também para idosos, é isso, né? Dá os detalhes para a gente, por favor.
1: Vamos então às novas informações para a programação da emissora. Estou aqui no posto de identificação do município de Marau, porque no próximo sábado estará aberto esse posto com o objetivo de encaminhar a identidade de pessoas com deficiência e também para atendimento a pessoas idosas. Para falar sobre esse assunto, está aqui comigo o Pingo. É mais fácil dizer o Pingo do que Luiz Tadeu do Nascimento, que é o coordenador do Departamento de Identificação do município. Pingo, ou Luiz Tadeu, como é que vai funcionar esse dia especial de atendimento às pessoas portadoras de deficiência e idosas para o encaminhamento da carteira de identidade, ou RG?
2: Então, assim, vai funcionar as pessoas que têm dificuldade, né? E alguns idosos, tá? Então, uma vez por mês, a gente está fazendo esse procedimento, assim, por intermédio da Secretaria do CRAS, da Secretaria Adriele, tá? Então, isso é para beneficiar as pessoas que têm essa dificuldade, tá? E para elas não ficar aqui esperando tanto um tempo aqui numa fila.
1: Ah, tá certo. Agiliza, né? Não é a primeira vez e nem o primeiro ano que o seu departamento procede desta forma.
2: Isso a gente já está implantando essa administração, né, Luiz Carlos, assim, para, como eu já te falei, né, para beneficiar uma população, assim, que realmente precisa desse atendimento, né? Então, é um meio de nós, assim, facilitar a vida desses contribuintes, assim, que tanto necessitam.
1: Pessoas portadoras de deficiências e também pessoas idosas. De que forma elas devem proceder? Devem trazer alguma coisa já semi-pronta para o encaminhamento?
2: Perfeito. Além dos documentos necessários, né, que são a certidão, que são os do RG antigo, a pessoa em si, né, para nós fazer o trabalho, um laudo médico atestando a dificuldade com o CID. Tá? Isso é muito interessante, né?
1: O CID é a sigla científica da doença que a pessoa porta.
2: Isso, é aquela, no caso, a sigla que a pessoa porta, né? Que ela tem a deficiência, tal deficiência, né? Que todos não têm, ela é igual, né? Então, uma deficiência precisa do CID, no caso.
1: Isso vai constar no documento.
2: Perfeito. Então, quando a gente imprimir o documento, né, fazer a carteira, vai aparecer o símbolo com a deficiência, que é a deficiência permanente que a pessoa tem.
1: Sim. São muitas as pessoas nesta situação, portadoras de deficiências e idosos, que necessitam da normalização, o encaminhamento da carteira, até porque acredito muitos ainda nem têm a identificação, a identidade.
2: Isso, Luiz Carlos, é uma lei que já foi implantada esse ano, né? É uma lei que está já em vigor esse ano aqui, por isso que a demanda está sendo muito grande para essa finalidade.
1: E é também uma carteira especial ou é semelhante às outras?
2: É a carteira que nós temos hoje com o símbolo nela para falar, para mostrar o PCC, que seria o símbolo que tem na carteira de identidade agora, que ela vai acoplada, né?
1: Ah, sim, eu acredito que esse símbolo seja um símbolo de validade em todo o território brasileiro.
2: Perfeito, em todo o território brasileiro.
1: Olha só, que beleza. Bom, a identidade no sentido geral agora, deixando um pouquinho em segundo plano o idoso e o portador de deficiência, ela também vem se aperfeiçoando agora com muitos mais dados do que em tempos passados.
2: Então, como ela é pelo CPF, então, CPF é a vida da gente, né, Luiz Carlos? Sim. Então, o que que é? Ela vem já um diferente, né? Até 2032, todo mundo tem que se adequar. Para aposentadoria, para qualquer coisa, para contratos, o que, se ela tiver muito antiga, além após 10 anos de vencimento, ela dá problema. Então é bom se atualizar. Quem precisa tem que se atualizar.
1: Tá certo. O RG, por exemplo, que é o Registro Geral, já ficou em segundo plano. O que predomina hoje, queira ou não, é o CPF.
2: É realmente o RG nosso aqui, vai existir na cabeça nossa, né? E no sistema, né? Então, ela só o CPF.
1: Está certo. Então, sábado, a partir de que hora começa o atendimento especial no sábado?
2: A partir das 7h30 estamos aqui, até as 11h30. Às vezes ultrapassa, vamos até o meio-dia, dependendo da demanda, né? Sim. E estamos à disposição de quem precisar.
1: Sim. Somente pela parte da manhã, sábado.
2: Somente pela parte da manhã, né, Oscar? Bem tranquilo. Parte da manhã só.
1: Tá certo, até porque o Luiz Tadeu do Nascimento também precisa descansar e toda a equipe. Pingo, muito obrigado pela sua participação no programa, falando aqui sobre esse trabalho especial que estará sendo realizado no próximo sábado, dia 13, aqui no Departamento de Identificação da Prefeitura Municipal, que é a identificação, é gratuita, né?
2: Tudo gratuito, os caras, tá? A gente não tem custo nenhum. Tudo gratuito, a identidade.
1: Tá certo, que é o encaminhamento da carteira de identidade gratuita para pessoas portadoras de deficiências e também para os idosos. O início do atendimento será às 7h30 da manhã. Obrigado, Pingo.
2: Obrigado a vocês e qualquer coisa, Luiz Carlos, estamos sempre à disposição.
1: Aqui do Departamento de Identificação da Prefeitura, repórter Luiz Carlos para a programação da emissora. 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
0: Muito obrigada, Luiz Carlos. Abração para ti. 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Daqui a pouquinho, nosso assunto vai ser saúde. Saúde e bem-estar.
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5: A maior parte do nosso corpo é formada por H2O. Ela representa, em média, 60% de tudo que existe dentro da gente. Não é de se estranhar que a escassez provoque vários problemas. Confira os principais. Piora da memória e raciocínio. Beber água faz o sangue ter mais fluidez, levando nutrientes e oxigênio para o cérebro. Envelhecimento da pele. As rugas ficam mais evidentes e há uma piora na textura da pele. Mau hálito. Com menos água, a produção de saliva diminui e a secura facilita a vida dos micróbios que já estão naturalmente em nossa cavidade bucal. Dor de cabeça. O elo com a falta de água tem a ver com a dificuldade de remoção de toxinas circulantes. Portanto, siga a dica número 1 do Bem Viver. Ande sempre com uma garrafa de água. Esse foi o Bem Viver de hoje. E eu, Ana Paula Barros, volto já já com mais uma dica para nossa saúde.
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0: Dois minutinhos, saltando para uma da tarde, 14 graus de temperatura. 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E a partir de agora, o nosso assunto é saúde, gente.
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0: A segunda edição do Saúde e Bem-Estar, que tem o oferecimento do CD, Centro de Diagnóstico de Marau, tem a nova ressonância magnética. 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
15: Olá, estamos começando mais um episódio do Saúde e Bem-Estar Podcast, aqui na tua Rádio Alvorada. E hoje o nosso assunto é imunizações. Estamos recebendo como nossa convidada a Rosita Manfroy, que é enfermeira e proprietária da Imunize Vacinas. Bem-vinda, Rosita. Obrigado por aceitar nosso convite.
16: Nós que agradecemos a oportunidade de vir aqui trazer um pouquinho sobre o calendário, em especial do adulto, né, que não é muito falado. A gente acha que vacina é só coisa de criança.
15: E para começar, então, gostaria de agradecer aos nossos patrocinadores, né? 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Pois é, né, Rosita? Então, como bem começaste, a gente muitas vezes fala sobre vacinas e no popular se fala muito na questão da criança, né? A criança já nasce, já recebe a primeira vacina aí quando... Né,
16: mal saiu
15: do útero da mãe, já está recebendo a primeira dose. Depois segue todo um calendário vacinal, porém... vai crescendo, vira adolescente, adulto, e muitas vezes a gente acaba esquecendo, né? Ou não falando muito, né? Entra num calendário, assim, às vezes de campanhas que é mais falada pela mídia, mas existe uma gama de vacinas que acabam sendo necessárias no decorrer da vida adulta. Podemos, então, hoje conversar um pouquinho, né? Falar um pouco de cada uma, falar um pouquinho das particularidades, né? E quebrar, às vezes, algumas fake news que, às vezes, vão surgindo. Qual que é, hoje, a vacina mais procurada, assim, e a que mais você vem tendo procura nesse momento?
16: Agora, pela questão da época, né, vai ser a antigripal e a pneumocócica. Essas duas acabam, elas, tendo uma demanda maior, até... por causa da nossa região, né, a região mais fria, aí o pessoal procura, normalmente para as crianças e para os adultos acima de 60 anos, para os idosos, né, a faixa etária, ele, vamos dizer, dos 20 a 40, ela esquece que tem que fazer também, e que ela pode fazer também, que ela deve fazer. Então, assim, são vacinas que vale a pena fazer agora nessa época de frio, né, que nem o caso da pneumo para adulto, ela é uma dose única, então não vai precisar fazer um reforço futuramente, né. A antigripal já é anual, então essa todos os anos tem a necessidade de repetir ela. E agora a gente está aí com a vacina da bronquiolite, que é do vírus sincial respiratório, que ela também está disponível a partir dos 18 anos. Porque antes a gente tinha uma lacuna, né? Era as gestantes, os bebês até 24 meses e os adultos a partir dos 60, depois caiu para 50 e agora ela está liberada a partir dos 18.
15: Falando um pouquinho, acho que esmiuçando um pouquinho sobre elas. Hoje você fala dose única da pneumo. A gente fala hoje sobre a pneumo 20. E essa aqui hoje que vocês mais... acabam aplicando.
16: Sim, essa é que tem o maior número de aplicação em adulto, né? Já para criança tem uma outra opção, que é a 15 valente. Elas têm algumas pequenas diferenças, né? A 20 tem mais proteção. Não necessariamente. A 15 tem algumas diferenças, que nem ela é mais rápida na ação, né? A pneumo 20, ela demora até 60 dias para fazer efeito. A 15, em torno de 30 a 45 dias, tu já tá com a imunidade completa. A pneumo 15 pega cepas específicas para pneumonia. Já a pneumo 20, além da pneumonia, ela vai ter cepas que pegam questão de sinusite, otite, amidalite, bacteremia, que já não contempla tanto na 15. Então, assim, tem que ver o histórico da pessoa para ver qual que é mais viável, se vai ser a 15 ou a 20.
15: A gente tem também hoje disponível a algumas pessoas que acabaram fazendo também outras vacinas nesse sentido, né? Hoje existe a pneumo 13, né? A pneumo 23. Quem já fez, né? Hoje, que muitas pessoas acabam fazendo uma, não fizeram um esquema vacinal completo, né? Dentro delas, assim, qual que é a rotina hoje que vocês vêm usando?
16: A pneumo 13, ela evoluiu e virou a 20, tá? Ela teve uma atualização e ganhou essas 7 cepas novas, né? Então, quem fez a pneumo 13 tem indicação de fazer a 20. Não é uma obrigatoriedade, é uma indicação. Tanto as crianças quanto os adultos, tá? Porque ela vai ter uma proteção extra. Quem fez a 23 também, porque a 23, ela é a cada 5 anos e depois a terceira vez que tu aplica ela, a soroconversão dela é praticamente nula. Então, não tem mais indicação de fazer a partir da terceira vez. Outra coisa importante da pneumo 23, que ela agora tá apenas no CRI enquanto tiver estoque. Porque para a rede particular ela já foi descontinuada. Então hoje o que a gente tem vai ser a 15 ou a 20. Quem já fez ambas anteriormente pode fazer uma dose de reforço com a 20.
15: Então hoje, né, quem fez alguma desses esquemas, o indicado seria fazer uma 20 de reforço.
16: Isso,
15: que aí
16: reforço.
15: Seria a dose única
16: e não precisa
15: e não
16: mais.
15: Não precisa mais.
16: Claro, se daqui a pouco, daqui a alguns anos, a gente já tem uma perspectiva a curto e longo prazo de ter a 27, de ter a 30, aí você pode replicar, né, fazer novamente. Mas hoje o que a gente tem é a 20 e é só uma dose para adulto. Não precisa fazer essa dose de reforço.
15: E quando a gente começa a entrar na questão da vacina da gripe, né? Às vezes a gente acaba ouvindo algumas dúvidas assim, de consultório. Qual é a maior diferença entre a vacina da gripe, da rede pública, da privada, né? Porque às vezes o pessoal diz, é mais completa, é diferente porque não são os mesmos vírus. Ou a questão de por que eu tenho que fazer todo ano ela, sendo que nem, por exemplo, a da pneumo, que dura mais tempo. Acaba surgindo essas dúvidas bastante para ti lá?
16: Sim, a gente tem essas questões também, né? Uma pergunta clássica é qual que é a diferença entre a do posto e a do particular, né? A principal diferença do posto e do particular hoje é a quarta cepa de proteção, que ela pega referente à gripe comum, que é a influenza B. Então, a da rede particular tem um bichinho a mais de proteção para gripe comum. Mas o H1N1 e o H3N2, que são os principais vilões que a gente está vivendo agora da influenza A, contempla nas duas. Então, se você tem o direito de fazê-la no posto, não deixe de fazer. Se tu opta por fazer na rede particular, é outra situação, mas a principal diferença entre elas é a questão que na rede particular tem a quarta bichinho, né, que vai pegar a gripe comum. Por que a vacina da gripe ser anual? Todos os anos existem hospitais sentinelas, né, nos hemisférios norte e sul, e eles fazem durante os testes que é feito de quem chega com estado gripal para ver qual que foi o tipo de gripe mais incidente. E em cima disso eles fazem uma atualização na vacina todos os anos. E daí por isso que ela tem que ser feita todos os anos, porque os bichinhos mudam. E a outra questão é que a tecnologia que tem dentro da vacina da gripe, ela é uma tecnologia de uma vacina mais simples, vamos dizer, a grosso modo. Então, o sistema nosso imunitário, ela vai demorar, vai ter proteção em torno de 6 a 9 meses, se a vacina da gripe comum, né, tanto a do posto quanto a particular. Daí a gente já tem uma agora mais específica, que é para o pessoal a partir de 60 anos, que é a Efluelda, que ela tem maior potencial, ela é mais forte, a grosso modo, que vai fazer com que a pessoa tenha até um ano de proteção contra a gripe. Né? Então, a gente tem essas duas. Mas o principal motivo dela ser anual é pela mudança de cepas e pela tecnologia dela, que o organismo acaba eliminando, né, com o passar do tempo.
15: Até uma dessas questões é as dúvidas até a sentido de vírus, né? Porque muitas vezes as pessoas acham que é apenas um vírus. Uhum. E você tem mais de 20, 30 cepas de vírus que causam a gripe, né? Então, anualmente, pode ser, eu fiz a vacina, mas eu tive gripe.
16: Isso.
15: Muitas vezes o que aconteceu é que talvez o que produziu aquela gripe foi um vírus que infelizmente não era o mais prevalente que estava contemplado. E muitas vezes é a questão até dos efeitos que a gente tem no pós-vacina, que às vezes é alguma febrícula, uma dor no corpo, alguns sintomas passageiros que duram ali 24, 48 horas.
16: A vacina da gripe, em especial, tanto a do posto quanto a particular, ela é de vírus inativo, morto. Então, tu não vai ter sinais e sintomas, você não vai desenvolver a gripe pela vacinação, tá? Que isso também é uma pergunta, mas eu fiz a vacina e gripei. Só que tu tem uma situação. O vírus da gripe, tu sabe muito bem que demora de 3 a 5 dias para dar os primeiros sintomas do dia que tu entra em contato com ele. Você pode já estar com o vírus no teu corpo, tu fez a vacina, ou tu pode fazer a vacina e dentro do período que ela demora para fazer, que é a proteção, que é de 7 a 15 dias, dependendo do organismo, você pode também entrar em contato e desenvolver a gripe. Mas não foi pela vacina, foi pelo vírus que você já tinha ou que tu acabou pegando ele nesse período que tu estava fazendo a soroconversão da vacina.
15: E mesmo pegando, já vai pegar de uma forma mais leve, né?
16: Sim.
15: Já vai ter alguma imunidade, não vai ter muitas vezes uma gripe que poderia te levar a uma hospitalização, né?
16: Exato.
15: Estamos tendo vários casos agora nesse ano, infelizmente, de complicações, principalmente da influenza A, de pessoas que estão indo a óbito, né? Pessoas jovens até que descompensaram doenças crônicas como asma, enfisema pulmonar. E então, por mais que pegue, né, um resfriado até de outra, uma gripe, até que seja de outra cepa que não está na vacina, acaba tendo alguma proteção, né, que não vá ser tão agudo a resposta imunológica.
16: Eu sempre digo, vacina é que nem seguro de carro, né? Tu paga pra não precisar, e se tu precisa, ela te socorre. Então, assim, a possibilidade de ter uma complicação tendo a vacina, ela é bem menor. Se tu pega, tu normalmente vai tomar ali o Tamiflu, enfim, a medicação em casa, não vai precisar de uma internação, não vai desenvolver daqui a pouco uma pneumonia, porque é bem comum pelo acúmulo de secreção, né? Então, assim, vale a pena fazer. Só que a gente vê, ano a ano, os índices de vacinação da gripe, não só nas faixas etárias que tem, né, a gratuidade, mas como um todo, uma baixa bem significativa.
15: Você falou também sobre a vacina do vírus essencial, né? Uma coisa que a gente às vezes acaba não falando é a transmissão vertical, né? Muitas vezes a gente fala muito em vírus essencial, na questão da bronquiolite, das crianças vacinar, né? Porque dá complicação, é o vírus que mais causa mortalidade nas crianças menores, né? Só que a gente acaba esquecendo da outra
16: ponta,
15: né? Tem sempre o vô que acaba tendo esse contato com o netinho, né? Vai buscar na escola e é o que não tá imunizado, né? E hoje é muito importante também falar que essa faixa etária também se beneficia com essa vacina.
16: Sim, ela se beneficia hoje para essa faixa etária. A gente tem duas, né? A Abrisvo e a Arexivir. A Abrisvo, por enquanto, ela tem duas temporadas de proteção, né? E já a Arexivir, ela tá na terceira confirmada e os estudos demonstram que possivelmente ela vai virar a quarta temporada, né? Então, ela é uma vacina que tem um pouco mais de proteção, né? Em relação à outra e é a mais indicada para essa faixa etária. E assim, a cada quatro adultos acima de 60 anos que contraem a bronquiolite, um não volta para casa. Então, assim, é uma coisa bem importante de ser investida, né? Que é um investimento. Eu sempre digo, vacina é investimento. Então, você vai investir esse valor, tu vai ter a certeza que tu não vai ter uma complicação, daqui a pouco uma internação mais longa, uma UTI, que pode desencadear N outros problemas de saúde, né?
15: E uma delas pode ser aplicada também em gestantes.
16: Isso, a Abrisvo. Ela pode ser feita a partir das 24 semanas, com limite de 38 semanas e 5 dias. Ela está disponível no posto hoje. E se tu faz na gestação, o teu bebê vai ter 6 meses de proteção do dia do nascimento. Que existe uma dúvida aí, mas é do dia que eu faço a aplicação? Não, é do dia do nascimento. Do nascimento são 6 meses, 180 dias de proteção. Aí depois disso tem outras que podem ser utilizadas, né? Mas fazendo da gestação, tu já vai estar protegendo teu bebê.
15: Nós falamos até das doenças crônicas, né? Hoje também existem calendários específicos até para pessoas com doenças crônicas.
16: Exato.
15: Né? Se a gente for pegar hoje uma pessoa que tem diabetes, né? Hoje se bate muito na questão, porque quem tem diabetes já tem uma imunidade
16: menor,
15: né? Porque já está imunossupresso pelo próprio quadro da doença. Quais são as principais hoje dentro do calendário de vocês?
16: Voltamos à gripe, à pneumo, né? E a Arexivir da bronquiolite. E a gente tem mais a questão da Singrix, que é a da herpes zoster. Ela também tem indicação de ser feita, né? Por todos, a partir dos 50 anos, como forma preventiva, ou por qualquer pessoa a partir dos 18 que já tenha tido quadro de herpes zoster. E ela está inclusa no calendário do diabético também, no calendário do idoso e do imunossuprimido como um todo, né?
15: Uhum. A herpes zoster, né, até para explicar para o pessoal que está nos acompanhando, é uma reativação do vírus da varicela,
16: isso,
15: né?
16: Aí,
15: da catapora.
16: Quem teve varicela... Corre o risco.
15: Corre o risco. Então, o vírus fica alojado, né, em algum local na nossa coluna, né? E daí, em algum momento da vida, né, por baixar a imunidade, ele reativa em algum dermátomo. E acaba que daí a transmissão é praticamente muito baixa, né? É muito raro ter uma transmissão da questão quando for herpes zoster.
16: Sim.
15: Mas é uma dor...
16: É a dor, mulheres que tiveram parto normal e depois tiveram a zoster, elas relatam que a dor do parto é ínfima, perto do que dói a herpes. E o principal problema da herpes hoje, que ela está diretamente relacionada com demência, dor pós-herpética e desenvolvimento de depressão pela questão da dor permanente, que é a dor pós-herpética. Então, você fazendo a vacina sem ter tido nenhuma lesão, tu vai ter uma eficácia na casa dos 95%. Se você já teve a lesão e faz, ela fica na casa dos 87%, 90% também, de tu não tenha mais a incidência da lesão. Diminui a dor e também, em torno de 20%, diminui a possibilidade do quadro de demência pelo herpes. Então, assim, ela é uma vacina que vale muito a pena também ser feita.
15: Hoje, se eu tive herpes zoster, qual é o período mínimo que eu tenho que aguardar da resolução do quadro para poder aplicar? Tem algum período hoje que vocês recomendam?
16: Atualmente, hoje, com a Shingrix, né, que é uma vacina nova daquela que a gente tinha alguns anos atrás, que era a Zostavax. A Zostavax era em uma dose, tinha que esperar 6 meses. Ela tinha N fatores para poder fazer a aplicação. Já a Shingrix, não. Ela pode ser feita no momento que você não tenha mais a grosseira em volta da lesão, a casquinha. Pode ficar a pele manchada, porque às vezes fica um período, né? Mas no momento que não tenha mais a lesão ali a casquinha ou a lesão vazando, que só ficou a marquinha ali, mas ela tá a pele lisa, já pode ser feita, tá? Mesmo com utilização da medicação, do aciclovir, não tem problema nenhum, porque ela é uma vacina diferente das hostas. A hosta era feita com o vírus, e essa ela é através de RNA recombinante. Então, ela tem uma tecnologia diferente que permite que assim que as lesões sumam, você já pode fazer a vacina e ela já começa a fazer a proteção. Ela é em duas doses, é sempre importante fazer. Tem que fazer o esquema das duas doses e depois disso não tem necessidade de novo esquema, até hoje, né? Mas pode ter futuramente alguma alteração no calendário.
15: Qual o período de entre uma dose e outra?
16: 60 dias.
15: 60 dias, uhum. Né? Já é menos do que antes. Antes também eram duas doses, se eu não me engano.
16: Não, a zoster era uma só.
15: Uma só.
16: Uma só.
15: Tá. Além da zoster, né, e de todas as outras, acaba que o diabético também tem indicação, principalmente de reforço sempre do tétano, né?
16: Exatamente.
15: Essa questão de cicatrização ser mais dificultada, o risco maior de não perceber quando faz alguma lesão. Hoje o tétano também é uma das vacinas que a gente recebe ainda na infância, né?
16: Isso.
15: Só que ainda você acaba se esquecendo muito, porque o tempo de replicação ela é muito, muito maior entre uma dose e outra.
16: É, o tétano, hoje tu faz a última dose nos 14, na adolescência, e depois disso ela vai, a tendência dela é que tu faça de 10 em 10 anos, tá? O posto da difteria e tétano, ADT. Só que a gente está tendo um aumento bem considerável dos casos de coqueluche. Tu deve saber a tosse comprida. O pessoal uhum. conhece mais como tosse comprida, né? Então, assim, hoje tem indicação de fazer a DTPA, né? Que é essa vacina que vai ter o pertussis junto. E o posto, infelizmente, não dá. Ela tá disponível apenas na rede particular. O posto dá apenas para gestantes, né? E alguns casos que é pelo CRI. Mas, senão, por via de regra, tu tem que procurar no particular. Ela não é uma vacina muito cara e ela vai te dar os 10 anos de proteção. Quem vai ser papai, né? A mamãe ganha, mas o papai não. O vovô, a vovó, toda a rede de proteção que vai ficar ali de apoio quando o bebê nasce é importante. O adulto idoso a partir dos 60 anos também está no calendário de rotina dele fazer a DTPA, por causa da questão da pertussis. Ela está muito comum, ela está circulando assim, às vezes a pessoa nem sabe, acha que é uma tosse alérgica e fica ali 30, 45 dias tossindo. Então, essa também é uma vacina que o diabético, o adulto como um todo, tem que fazer. E é importante que ele procure fazer essa com o pertussis para fazer esse bloqueio também.
15: A cada 10 anos. Eu também Isso. tenho que fazer ela completa a cada 10 anos.
16: Exatamente.
15: Do pertussis
16: uhum.
15: também.
16: Isso aí. Porque as três, a junção delas é de 10 em 10 anos o esquema, né? Ou tu faz a DTP, que vai ser só de ter tétano no posto. Ou se tu opta por ter a mais completa, daí vai ser a DTPA, que daí também é de 10 em 10 anos.
15: E quando a gente tem um machucado, um corte, se for menos de 5 anos, também é recomendado
16: também
15: uma dose.
16: Isso, faz uma dose.
15: Nesse sentido, daí pode fazer uma DT.
16: Daí pode fazer a DT, isso aí.
15: Não precisa uhum. da pertussis.
16: Não precisa ser pertussis. Daí tu pode fazer no posto, enfim, no pronto atendimento também, dependendo da situação, eles fazem lá, né?
15: Pra fazer um reforço.
16: Pra fazer o reforço, isso.
15: Dentro dessas, mais alguma dentro do calendário do diabético que você acha interessante?
16: Eu acredito que essas seriam as principais, né? E mais a hepatite. A hepatite A e a hepatite B. A hepatite B até a gente tem a questão da vacinação no posto, que ela supre a necessidade, né? Até para a rede particular ela nem tem vindo mais a hepatite B sozinha. Ela só vem conjugada a mais B. Mas a hepatite A é uma coisa que passa muito batido por adulto e adulto também pode contrair. E às vezes pode complicar, pode acabar levando para uma complicação do fígado bem mais alta do que uma simples hepatite A, que vai ser o vômito e a diarreia, né? Uhum. Então, essa também é uma vacina que vale a pena quando tu vai fazer o teu check-up. Ver como é que tá os níveis de proteção da B, ver se tu já passou a hepatite A ou não. Se não passou, vale a pena se vacinar. Que também são duas dosezinhas e ela dá em torno de 25 anos de proteção. Também é uma vacina que vale a pena não só o diabético, mas o adulto como um todo dar uma olhadinha aí para as enzimas.
15: Uma das dúvidas que surge, inclusive da hepatite B, é a questão da soroconversão, uhum. né? Que a soroconversão é quando a gente faz a vacina e o corpo produz a imunidade.
16: Isso.
15: Né? A gente sempre mede o anti-HBS, né?
16: Isso.
15: Que é o marcador. Algumas pessoas fazem a vacina e não desenvolve, né? Daí aquela dúvida que vem, vou me revacinar? Quantas vezes devo me revacinar? Quanto tempo eu devo monitorar isso? Qual que é hoje a indicação que vocês recebem, inclusive do fabricante da vacina?
16: Hoje a gente tem em torno de 7% da população mundial que não vai fazer soroconversão por hepatite B, tá? Indiferente se ela vai fazer do público ou do privado, se vai fazer na Europa, se vai fazer na América, tá? Ela não soroconverte, é uma coisa do organismo dela, não vai ter a soroconversão. Normalmente, o que que acontece? No posto, eles fazem um esquema de 3 doses, se não soroconverteu, eles já não fazem mais, tá? A rede particular, a gente tem 5 tentativas. 5 doses. Mas 90% de quem faz fez o esquema das 3 doses no posto, depois faz uma no particular, que vai acabar sendo A mais B, né? Já faz uma soroconversão bem importante e às vezes o médico nem pede para terminar o esquema das outras doses, né? Fica só apenas com essas doses iniciais.
15: E quanto tempo a gente deve aguardar? Fez as 3 doses?
16: 30
15: quanto?
16: Dias.
15: 30 dias. Isso. Daí, se eu replicar, a cada 30 dias eu posso ir fazendo
16: isso.
15: Esse...
16: Fez as 3 doses, né? Que vai ser na data que tu escolher, 36 meses. Desses 6 meses da primeira em relação à última dose, espera os 30 dias e repete. Se normalizou, tá alto, beleza, só vai repetir daqui a alguns anos novamente o exame pra ver como é que tá. Se não, daí tu tem a indicação de fazer uma 4ª dose, 30 dias depois desta 3ª dose. E daí espera mais 30 dias da 4ª dose e faz o exame pra ver. Porque às vezes, quase sempre com a 4ª dose, já sobe bastante.
15: Uma particularidade que tem da hepatite B, inclusive a do tétano, né, que a gente sempre deve lembrar, são os profissionais que têm manipulação contínua com pérforo cortantes, né? Profissionais da saúde, até profissionais que trabalham hoje
16: com coleta de lixo, zeladoria, né, num todo. Né?
15: Até frigoríficos, né, isso. O risco de corte, assim, né, óbvio que muito menor, porque por ser um ambiente mais controlado. Mas essa questão também são populações que devem ter um alerta maior. Tem tido essa busca ou vê que ainda também é um tabu, ainda as pessoas não têm tido essa visão?
16: Normalmente, profissional da saúde é até um pouco mais cuidadoso com a questão do tétano e tudo mais, porque a própria instituição que trabalha cobra, né? Você tem que estar com o seu calendário em dia. Frigoríficos também, gente que vacina bastante e eles têm essa noção. Eles exigem que a carteira vacinal esteja em dia no momento da contratação. Então, às vezes bate um lá perdido, né? Ainda mais o pessoal que tá vindo de fora, que nem sabe onde é que é o posto que precisa fazer a vacina. E a gente orienta aí no posto, né? Então, assim, agora profissionais de zeladoria que fazem essa questão de portaria, de coleta de lixo, a gente não vê eles indo atrás, né? Então, possivelmente, acredito que seja quem faz a saúde de medicina do trabalho da empresa que deva ter esse cuidado de exigir isso, né? Mas por vir de livre demanda, não.
15: Ainda encontramos às vezes até a falta de informação, né?
16: Às vezes não sabe, né? A própria negação de vacina que a gente tá tendo agora, ela tá bem mais forte do que há 20 anos atrás, quando eu comecei com vacinação. A gente vê, assim, uma dificuldade de amolecer o coração e fazer a vacina, né?
15: A gente vem vivendo, né, uma era digital onde você tem muita informação, né?
16: E
15: onde
16: a grande maioria são informações errôneas.
15: Exato.
16: E as pessoas não procuram saber se aquilo ali de fato é ou é uma invenção, né? Eles já saem replicando.
15: Porque vacinas salvam vidas, né?
16: Salvo.
15: O maior exemplo é que depois que surgiu a primeira vacina lá da poliomielite, a gente conseguiu ficar com as reduções, as taxas...
16: Praticamente zero, vamos,
15: né?
16: Mais longe ainda, né? Com a primeira vacina, que foi a da varíola, lá que Pasteur inventou ela, né? Que era cortadinha a pele, botado o bichinho lá dentro, o que diminuiu, né? Que ele viu isso através das mulheres que ordenhavam as vacas, que não pegavam a varíola por causa que elas já tinham contato com pouco vírus, né? E não desenvolviam a doença. Então, hoje, o advento das vacinas foi o que mais diminuiu a morbi e a mortalidade a nível de mundo. Mas a gente tá regredindo, né? Nesse aspecto de porcentagem de população vacinada.
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20: 1:27.
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0: 1:30. 15 graus, temperatura aqui no centro da cidade. 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E já que estamos falando em hora, em temperatura, é momento de trazermos a Kátia Valente para a programação, nossa meteorologista que fala das tendências do clima para as próximas horas.
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2: Olá, amigos e ouvintes. Nós temos uma quarta-feira em que a nebulosidade fica mais presente em áreas mais entre o norte, nordeste e partes do leste gaúcho. Aqui na nossa região, a gente vai ter assim um dia em que mistura muita nebulosidade, ou seja, a gente continua com bastante umidade presente na atmosfera e pode ter, em alguns momentos, algum chuvisco por aqui, mas a maior parte do dia mesmo é um tempo mais carregado, mais nublado, assim, com bastante nebulosidade que predomina. A temperatura não deve passar dos 17 a 18 graus por aqui. Amanhã, quinta-feira, as instabilidades voltam a ganhar um pouco mais de força e com isso podemos ter pancadas de chuva, até mesmo com trovoadas aqui na região. Embora seja de forma isolada, mas pode acontecer por aqui porque a instabilidade ganha força por todo o estado. As temperaturas seguem baixas, sem grandes oscilações, mínimas entre 11 e 12 graus pela manhã, máxima de 17 a 18 graus no período da tarde e assim deve ser a sexta-feira também, com bastante umidade por aqui, inclusive até com uma sensação maior de frio. A partir de sexta-feira, as temperaturas tendem a diminuir. Com a previsão do tempo, Kátia Valente.
0: Valeu, Kátia. Muito obrigada, tá, pelas tuas informações. 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
6: 1:34. 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

0: 23 para as 2:15 graus, temperatura no centro de Marau, no ponto, trazendo para você informações aqui na programação da tua Rádio Alvorada, sempre com a Agroleite, Caseon, Odontologia e também a Nativo Topografia.
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0: Eduardo Serri chegando na programação para que a gente possa compartilhar com a nossa audiência uma série de informações esportivas a partir de agora e com notícias tão positivas que estão na nossa pauta de hoje. Né, Dudu? Bem-vindo, boa tarde.
3: É verdade, Ana. Boa tarde para ti, para quem nos escuta e principalmente para os nossos convidados, né? Como sempre, Marau trazendo, conquistando pódios aí afora e a gente recebeu há pouco tempo atrás o Tito para falar sobre a viagem que eles iam fazer para Curitiba no Campeonato Brasileiro, né? E agora estamos recebendo aqui novamente o Tito, Christian Goitz e o Christian Perin, agora oficialmente bicampeão brasileiro de kickboxing, né? Bem-vindos, começar contigo, Christian, bem-vindo.
4: Obrigado, boa tarde, Dudu, boa tarde, Ana, boa tarde a todo mundo que está em casa ouvindo e assistindo também. Foi uma experiência mais uma vez, quem brinca nem é narrável, não tem nem como explicar, né? Às vezes falam, você cancelaria todos os campeonatos, todas as viagens e recuperaria tipo, todo o gasto que a gente teve. Assim, não há dinheiro que pague esses campeonatos que a gente vai, né? Essas experiências que a gente tem.
3: Tito, bem-vindo mais uma vez aí à nossa programação.
5: Boa tarde, Dudu. Boa tarde, Ana. Boa tarde a todos os ouvintes, né? Sempre uma honra estar aqui, antes do evento e pós-evento. Como sempre, a gente voltando com a medalha de ouro para Marau, para casa, né, para o estado. Como a gente sempre fala, né, nós da Tito Team nunca voltemos para casa de mãos vazias, né? Sempre todos os atletas que eu levei sempre medalharam e sempre voltamos com ouro para casa. Então, isso é fruto de trabalho, dedicação, do apoio também que a gente tem, né, do município e das empresas que apoiam, dos colaboradores. Isso é muito importante.
0: Christian, tu falou que é inenarrável tudo, mas a gente quer que você narre pra gente, a gente te coloca esse desafio. Conta um pouquinho aí pra gente, como que foi a competição?
4: Olha, a competição começa muito tempo antes da viagem, uhum, né? Tem toda a preparação, questão de treino, na academia do Tito, na musculação, nutricionista, então é tudo um passinho pra chegar lá, né? A parte mais fácil que a gente brinca é subir em cima do ringue e trocar soco com o adversário. É a parte mais divertida, vamos dizer assim, que a parte sofrida é antes. Mas você vê que tu ganhou, conseguiu representar bem a cidade, é uma alegria enorme, né? Não é só eu que ganho. Ganha a academia, ganha meu professor, ganha meus mestres, ganha meus colegas, todo mundo ganha com isso, né?
0: E ganhamos todos nós como marauenses, pode ter certeza disso.
3: É verdade. Então, a Ana pediu aí, como é que foi? Tu lutou contra o Petrus, lá do Espírito Santo. Quero que tu fale como é que foi a luta pro pessoal que tá ouvindo. Como é que funciona na hora, lá em cima, na hora de lutar mesmo? Como é que funciona a tua cabeça, assim, pra analisar o que ele tá fazendo? Tu usou alguma estratégia contra ele? Como é que foi a luta?
4: A gente sempre fala assim, o primeiro round a gente pode perder, entre aspas, pra gente conhecer o adversário, ver como é, o que ele é melhor, se é melhor no chute, se é melhor no soco. Então a gente jogou mais tranquilo o primeiro round pra ver como que ele se comportaria. Aí a gente analisou, depois acabou o primeiro round, nós estávamos perdendo, mas por um ponto. O Tito me passou umas instruções, a gente conseguiu colocar o meu ritmo em jogo e a gente conseguiu daí evoluir muito mais em cima dele, né? Eu joguei mais nos erros dele e fui evoluindo cada vez mais dentro da própria luta.
3: E Tito, então fala um pouquinho tu também como treinador, um dos treinadores da seleção também.

0: né? Às vezes tem algum atleta que acaba cansando e acaba perdendo uma luta, às vezes, por cansaço. Então a gente sempre vai pronto para fazer no mínimo 4 lutas, né? Então, essa vez foi um, que nem eu sempre falo, se tem um, se tem 10, a gente briga, né? Era para ter 4 na chave. Só que um não apareceu, um não bateu o peso, então automaticamente o Chris fez a final contra o Petrus. Ele é um cara que já foi campeão mundial, né? Já é campeão, já foi campeão mundial. É um cara forte, já era um cara grande. E tu olha, quando tu olha pro biotipo do Chris na luta, quem não conhece, a galera meio que desdenha, porque ele não tem biotipo pra 86, 86 quilos, né? Ele é pequeno. Só que a gente já bola todo um plano em cima disso, do biotipo dele, né? Então eu sempre falo, Chris, cuida o primeiro road, que é onde o cara tá forte, né? Não deixa ele gostar muito da luta, mas cuida, pra gente achar as brechas pro segundo. E o cara veio com tudo, né? Veio pra acabar a luta, né? E o Chris conseguiu sair de alguns golpes duros dele, e no segundo road a gente impor o nosso ritmo e conseguimos ganhar bem ganhado, aplicando 2 knockdowns. Eu acredito que se tivesse mais 1 minuto, nem isso de luta, a gente teria conseguido um nocaute. Então, o treino foi feito, a estratégia foi botada em dia, e no final deu tudo certo, e a bandeira de Marau mais uma vez esteve no alto do pódio.
1: Que show! Quando tu veio aqui falar antes da competição, tu comentou sobre o depois agora do brasileiro, né? Vai pro Pan-Americano, é isso?
0: Isso, tem Pan.
1: E aí, como é que vai ser agora?
0: Só que o Pan agora, esse ano foi muito em cima, né? Eu vi que eles largaram hoje. Se eu não me engano, vai junho, julho, vai ser agosto, Pan. É muito em cima. É, até eu mandei pro presidente da federação, porque geralmente é final do ano, então tu consegue fazer um trabalho melhor. Até o Chris precisa tirar férias, né? Ele usa as férias para ir lutar. Uhum. Então não tem como ele pegar férias agora e daqui 2 meses. E até questão de valores, né? O Pan-Americano é tudo em dólar. Se eu não me engano, vai ser no Chile. Então o custo é altíssimo, tá em cima do laço, então a gente não conseguiria recursos para ir, né? Até acho que eu nem tinha passado isso pro Chris, ainda vi hoje que foi largado a edital. Então eu acredito, na minha opinião, isso foi um erro da é que na verdade é da Waco, né? Vem de cima, é lá da Itália. Talvez os eventos deles lá nacionais sejam no início do ano, então acredito que eles têm que rever isso, porque pra gente brasileira é muito complicado, né? O Ágilo temos agora em junho. Aqui 2 meses já tem um Pan-Americano, então preparado o Chris estaria. Já estaria pronto, porque ele chegou, nós chegamos segunda de manhã, né? Segunda de noite ele já estava treinando, uhum. Então ele não para. Mas em questão de logística ficou bem apertado. Mas vamos sentar e conversar, quem sabe, né? Mas aí tem o Pan, depois final do ano já tem o Sul-Americano também.
2: Quando tu fala de valores, pra gente ter uma ideia, seria mais ou menos o quê, Tito? Que de repente seria necessário buscar aí com
0: empresas, vou dar um exemplo pra vocês. Só a inscrição é R$1.000.
2: Uhum.
0: Aí teria que ver passagem aérea. Não faço nem ideia quanto seria pro Chile, mas não deve ser menos de R$2.000, R$3.000.
2: Uhum.
0: Então aí nós já estamos falando de 4.
1: Mais estadia
0: e hotel, que é em dólar. Então, só fora alimentação, no mínimo, mas jogando baixo, R$10.000, R$12.000.
2: Uhum.
0: Né? Precisaria pra ir.
2: É, mas de repente, né, a gente fazendo um apelo para empresários, né, para a comunidade marauense, porque é o nome de Marau, pois como vocês comentaram antes, né?
1: Tanto que para a competição brasileira, vocês também buscavam apoiadores.
0: Sim.
1: Inclusive, se tu quiser agradecer o pessoal que ajudou também nessa ida para lá, Tito.
0: A gente sempre tem, né, faz 2, 3 anos que tem um pessoal que apoia a gente, tem alguns novos, alguns antigos já. Então isso é muito importante, porque a gente só consegue ir por causa desses apoiadores, né? Que estão sempre ajudando a gente. Isso, essa medalha é deles também. Até a gente vai ver para tirar um tempo para ir um por um para tirar uma foto com a medalha também. Então muito obrigado. Caso alguém queira apoiar, só entrar em contato comigo, com a Sandra, ou ir na academia também. A gente explica certo como funciona e essa ajuda é sempre bem-vinda para a gente conseguir continuar levando o nome de Marau e da academia nos cenários nacionais e internacionais.
1: Uhum. Tu falou antes sobre outras medalhas que vieram também, Tito, quer falar sobre elas também, sobre outros atletas além do Christian?
0: Teve o Murilo, né, ele é de Sapiranga, ele fez um baita evento, né, um guri que já vem se destacando, é um guri novo, se não me engano ele tem 20, 21 anos, né, ele fez 4 lutas muito duras, né, o ano passado ele tinha ficado vice-campeão, perdeu na final, então esse ano ele se preparou e conseguiu fazer um belo brasileiro, até no final tivemos que botar a estratégia em dia, porque ele teve um sangramento no nariz, e se você tem sangramento que não para, a luta é parada, porque o esporte é amador, né? Sempre prezando a integridade do atleta. Então a gente conseguiu fazer.

0: ele pontuar e movimentar, pro cara não bater nele, então ele conseguiu escutar nós, né? Teve o Barbosa, que pegou a prata, né? Então todos os atletas estavam bem preparados, como a gente fala, né? Todo mundo lá, os melhores do Brasil estão lá, né? Ninguém é bobo, tá lá. Então todo mundo de ringue conseguiu medalhar, isso é muito importante pro estado e pra mim, que tava lá como treinador deles também.
1: Com certeza. Agora, eu lembro que eu já pedi pro Tito se a emoção de ganhar medalhas e competições muda ou se é uma coisa que vai ficando comum, Christian. Como é que foi pra ti ser bicampeão brasileiro?
2: Não, toda vitória, toda conquista é uma emoção diferente. Não, nenhuma é igual. Todas têm uma superação por trás. Pode ser um evento de uma seletiva para um campeonato brasileiro. Toda emoção vai ser uma maior que a outra. Não tem como dizer que é a mesma. E não tem como escolher essa que é melhor, essa que foi a... Todas são sempre uma melhor que a outra. Tanto, principalmente vitórias, mas até quando a gente fica em segundo por causa de algum erro técnico, o cara comemora igual, né? Porque não é qualquer um que consegue ficar, que seja vice, seja terceiro no campeonato nacional, né? É sempre os melhores que estão lá. A gente sempre busca o primeiro, mas às vezes pode acontecer do outro. Tá mais preparado, ganhar a estratégia, então toda emoção é uma melhor que a outra.
1: Com certeza. Tito, fala então de próximos eventos da Tito Team. Agora tu falou rapidinho sobre o Pan-Americano, mas que outros eventos tem agora no
0: calendário? Agora junho, julho. Julho não tem nada, né? A gente tá um descanso de competições. Agosto já tem uns 3, 4 previstos. Já tem um de boxe em Santa Cruz. Tem um outro em Farroupilha, que é na mesma data. Outubro, setembro já tem... Agosto tem a seletiva, a Copa do Brasil. A seletiva pra Copa do Brasil, que é em setembro. Né, vai ser no Paraná também, então agora voltemos, né? Agora a gente senta, vê o caderninho, vai anotando as competições que tem, porque a gente tem usando o ano inteiro competições, mas eu vou em partes, né, até pra não atropelar, o foco agora era o brasileiro. Uhum. Aí chegamos em casa, agora eu vou sentar, pegar meu caderninho e vamos ver o próximo de agosto, aí a gente senta e vamos um soco por vez, um passo por vez.
3: Christians, brigadão por terem aceito o nosso convite, estarem aqui conversando com a nossa audiência, o Christian Perin e o Christian Goetz, o Tito. Um abraço, contem sempre conosco, com o espaço aqui da rádio e com a nossa torcida por você sempre também.
0: Eu que agradeço, né, Ana, Dudu, eu vou falar, eu tinha falado pro Dudu, né, que a gente sempre vem aqui antes e vem aqui depois e sempre deu sorte. Até foi comentado que não seja ele, eu digo, não, não vai ser. E não foi. Então, eu sempre vou
3: repetir isso. A gente manteve aí, né?
0: É verdade. Eu sempre vou repetir isso quando eu vier, porque antes era a Cami
3: e o Bruno.
0: Então, vocês seguiram, pé quente, tudo certo. Vamos continuar. Muito obrigado pelo espaço. Vocês são apoiadores fundamentais, estão sempre apoiando o esporte, sempre nos apoiando. Muito obrigado aos dois. Imagina. E a todo o povo que torce a favor, e os que torcem contra também.
2: Precisamos deles.
0: Precisamos
2: também.
0: Deles,
2: deixar eles tristes.
0: Deixar eles tristes também.
2: Só agradecer, então, mais uma vez, aí, o espaço, o apoio de vocês, da nossa, da nossa prefeitura, de todo mundo, e desejar uma boa tarde para todo mundo.
1: Isso aí, então. Agradecer novamente e parabenizar, mais uma vez, mil vezes, parabenizar o Christian aí, e o Tito também. E é isso aí.
3: Valeu, Dudu, brigadão.
1: Até mais, Ana. Até amanhã.
3: Até amanhã. A gente segue falando de esporte, porque agora o Vinícius Gaieschi traz mais informações de seleções que vão disputar a Copa do Mundo. E a gente está na expectativa, porque está quase, quase começando.
1: Verdade, começa amanhã, uhum. Né?
4: Alô, você que se liga na programação da tua Rádio Alvorada. Uma excelente quarta-feira para você. Vamos chegando com os esportes por aqui. Falta um dia para a abertura da Copa do Mundo 2026. A gente não perde por esperar. Vai ser o maior torneio já disputado, 48 seleções. E se ontem a gente falou dos três principais favoritos, eu quero colocar aqui mais três seleções que a gente fique de olho, que possivelmente podem surpreender positivamente e também negativamente. Tem esse ponto nas três seleções que vou citar hoje. E eu quero começar justamente com os atuais campeões, nossos hermanos argentinos. Os atuais campeões vão para a Copa do Mundo, a última Copa do Mundo de Lionel Messi. Momento bastante especial, é sem dúvida um dos maiores jogadores de futebol que já atuaram por aqui. Na minha concepção, talvez eu possa arrumar uma certa briga por aqui. É o maior jogador de todos os tempos, é sem dúvida o maior jogador que eu já vi. E a seleção argentina chega com esse peso de ser a atual campeã e ao mesmo tempo mais leve por essa conquista ter vindo depois de tanto tempo. A seleção argentina é um time que funciona em função de Lionel Messi. Todos os jogadores correm um pouquinho a mais por causa do Messi, já foi assim na última Copa, mas essa Copa do Mundo tem esse diferencial. Todos correm um pouco a mais, se doam um pouco a mais por Messi. Mas é uma seleção que aprendeu a jogar sem Lionel Messi. Ele não participou dos últimos amistosos. É uma seleção que tenta ocupar espaço sem a bola, tem bastante intensidade com a bola. É uma equipe que sabe explorar brechas do seu adversário e acelerar em momentos necessários. Destacar aqui também a presença de três jogadores fundamentais para essa Argentina. O Dibu Martínez, o goleiro, é um excelente goleiro em Copa do Mundo, parece que cresce. O Julian Álvares também entra nessa conversa, é um excelente atacante. E o Lautaro Martínez também, que já jogou na última Copa, mas está mais experiente, está melhor do que nunca, o centroavante da Inter de Milão, promete bastante gols nessa Copa do Mundo. A gente destaca aqui também alguns meio-campistas da Argentina, o Enzo Fernandes, o próprio McAllister e o Depou. Mas ao mesmo tempo é uma seleção que sofreu e sofre com essa renovação. É uma seleção que inclusive sofre os mesmos problemas da seleção brasileira, em menor grau de dificuldade, mas é uma seleção que sofre com os laterais. Tagliafico e Molina não são grandes expoentes técnicos mais, já estão jogadores que passaram do seu auge, então ali pode morar a fraqueza da seleção argentina. Além de que Otamendi segue sendo o zagueiro central da Argentina, mesmo com a idade avançada. Então, a seleção argentina é uma das favoritas, mas ao mesmo tempo tem alguns poréns que a gente deve comentar. Outra seleção que quero ponderar aqui com você, nosso ouvinte, é a seleção da Inglaterra. A seleção da Inglaterra que sempre aparece como uma das favoritas, mas sempre acaba batendo na trave, tem esse estigma de ser amarelona a seleção inglesa. Mas é uma seleção que está mais consistente, já chegou em semifinal de Copa do Mundo em 2018, chegou até as quartas em 2022 e promete ser mais agressiva. Começando pelo seu técnico, um técnico alemão, o Thomas Tuchel, fez uma convocação bastante ousada, segundo a mídia inglesa, deixou alguns figurões de fora, justamente porque não cumprem funções complementares e ele quer ser menos dependente de apenas uma figura. O time inglês é um time muito físico e muito intenso, tem jovens jogadores muito bons e o grande destaque dessa seleção é o centroavante do Bayern de Munique, Harry Kane. Harry Kane é um centroavantaço, é um dos melhores centroavantes do mundo e ele não é apenas um atacante, ele joga também como camisa 10, faz essa função e faz essa função com perfeição. É um combo de jogador espetacular, sou muito fã dele, jogador que sabe usar esse espaço, sabe achar o companheiro, e achando nas pontas Madueke, Rashford, pode ser que essa seleção inglesa surpreenda bastante na Copa do Mundo, é uma das, digamos assim, corre por fora na briga pelo título. A gente também não pode deixar de destacar o Jude Bellingham, meio campista do Real Madrid, é um grande jogador, transita por todas as posições do meio campo, fique de olho em Jude Bellingham, pode ser o maestro dessa seleção inglesa. Mas as ponderações que a gente tem que fazer sobre a seleção inglesa é justamente essa fama de chegar, como sempre, sendo uma das favoritas e amarelar. E é uma seleção que não é tão forte defensivamente. Tem o Reece James na sua lateral direita, que não é um grande lateral. E no meio da zaga tem o John Stones, que também não é um jogador que está no seu auge físico. Então por aí pode ser que seja o calcanhar de Aquiles da seleção inglesa. Eu não vou falar do goleiro aqui porque o Jordan Pickford se destaca muito em Copas do Mundo, ele foi um dos grandes destaques da Inglaterra nas últimas duas Copas, então o problema da seleção inglesa é mais a lateral direita e o miolo de zaga, na minha percepção. E por fim, a seleção brasileira. Eu coloco a seleção brasileira aqui porque é uma seleção que historicamente sempre entra como favorita por ser a pentacampeã, mas nesse ciclo especificamente é uma seleção que sofreu demais. A gente lembra que se não fosse essa expansão da Copa do Mundo de 32 para 48 seleções, o Brasil jogaria a repescagem, ter se classificado muito mal nas eliminatórias aqui da América do Sul, que vamos combinar, não tem grau nenhum de dificuldade. Fora a Argentina, todas as equipes são bastante abaixo. E por ter todo esse ciclo complicado, o Brasil chegou a ter 3 treinadores, Fernando Diniz, Dorival Júnior e Carlo Ancelotti. Por esse motivo, eu não coloco a seleção brasileira como franca favorita. Fora os fatos, dentro de campo, o Brasil vai sofrer muito com suas laterais. Ainda mais agora que perdeu Wesley, o Brasil sobra só Danilo como seu lateral de ofício, e ele não é mais lateral, tem no mínimo uns 5 anos. Desde a Juventus ele não é mais lateral. No Flamengo ele não atua nessa posição, então o Brasil vai sofrer nessa posição. E do outro lado, Douglas Santos é um ok lateral, só que Alexandre também já passou do seu auge físico, acredito que seja o grande calcanhar de Aquiles da seleção brasileira. O miolo de zaga é muito bom, os dois zagueiros titulares, tanto o Gabriel Magalhães como o Marquinhos, são grandes jogadores, vivem um excelente momento. O goleiro, eu não acho que preocupe tanto assim como o grande público diz, eu acho o Alisson um grande goleiro, é o melhor goleiro dos 3 convocados, tem aquele estigma de ele não defende nenhuma bola, mas eu prefiro que jogue Alisson do que jogue Ederson. Ederson é muito inferior em qualidade em relação ao Alisson. No ataque, a seleção brasileira tem bons nomes. Rafinha fez uma grande temporada no Barcelona. Vinícius Júnior fez uma outra excelente temporada no Real Madrid. A gente só espera que esses jogadores correspondam na seleção brasileira. Principalmente o Vinícius Júnior, que é o jogador que a gente mais deposita esperança. E na seleção não consegue entregar todo o bom futebol que lhe é atribuído.
3: A gente fica, né, na torcida, com certeza. Obrigada, Vinícius Gaieschi, nosso repórter esportivo, também participando aqui do No Ponto, trazendo notícia e informação para você. Agora falta um minutinho para as 14h. Na sequência, a gente acompanha Notícias da Hora, atualizando destaques nacionais e internacionais. Na sequência tem o FIFO, Cassiano Tomasi com o programa Em Alta, com o Tchá Proxego, o encontro certo a partir das 19h. O Johnny França apresenta o Tua Noite. Obrigada pelo carinho da audiência, obrigada por estarem conosco. Até mais, gente. Uma ótima tarde de quarta-feira com o desejo de paz e bem.

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2: Duas horas. 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O agronegócio do Rio Grande do Sul exportou no mês passado 32,5% a mais que no mesmo mês de 2025, ou mais de US$ 1 bilhão, ante US$ 1 bilhão e 100. Em volume, o salto foi ainda mais expressivo, 47,4%, de mais de 1 milhão para 2 milhões de toneladas. Os dados foram divulgados nesta quarta-feira pelo relatório mensal das exportações do agronegócio do Rio Grande do Sul, elaborado pela Farsul. Assim, o setor respondeu por 72% do valor total exportado pelo estado no mês, o total de 1 bilhão, e por 92% do volume embarcado, de 2 milhões e 200 mil toneladas. O desempenho foi sustentado principalmente por soja em grãos, farelo de soja, carne de frango in natura, celulose, milho, óleo de soja em bruto e arroz. A Comissão de Constituição e Justiça, CCJ, da Câmara dos Deputados, deu aval nesta quarta-feira a uma proposta de emenda à Constituição que reduz a maioridade penal de 18 para 16 anos. O texto é de autoria do então deputado Gonzaga Patriota e voltou à pauta após pedido de vista dos deputados. A proposta foi aprovada por 44 votos favoráveis e 18 contrários. A PEC foi o único item da pauta da reunião desta quarta. Não coloque limites em seus sonhos, coloque fé. 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Há um dia do início da Copa do Mundo, o Papa Leão XIV comparou nesta quarta-feira a vida ao futebol e disse que é preciso jogar em equipe em ambos. O futebol também nos ajuda a lembrar algo muito importante, que a vida não é uma corrida para ser vivida de forma solitária. É algo que se joga em equipe e é preciso aprender a correr juntos, disse o Papa em um evento em Barcelona no quinto dia de sua visita à Espanha. O Papa falou sobre futebol ao responder um menino, Renzo, de 6 anos, que leu uma carta na qual perguntava se ele gostava deste esporte. 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
6: Cassiano Tomasi, o Fifo.

Vamos embora então, boa tarde meu amigo, minha amiga, 12:08, 15 graus de temperatura, 10 de junho 2026, é quarta-feira, tempo nublado aqui pelo município de Marau. Iniciando por aqui o programa Em Alta, em nome do Grupo Dalmagos, é a magia da música ao vivo, tô te falando, hein? 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Vamos lá então, 2:11, 15 graus de temperatura, os Reis do Baile, os atuais, abrindo com, antes de ir embora, letra do meu amigo Alberi Ferro. Boa tarde.

0: É, já que estamos no mês de São João, 2:15 da tarde, 15 graus de temperatura, Almir Sater chegando para cantar a cabecinha no ombro. Esse mês eu vou fazer o programa em alta mais sertanejo, né? Vamos lá, vamos embora então. Paz e bem para você, obrigado pela tua audiência, companhia e sintonia. Aonde quer que esteja nos acompanhando, em um dos 60 municípios da abrangência da tua Rádio Alvorada.
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1: 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Kátia Valente, como é que fica o tempo? Já pendendo pro lado do fim de semana, né? Depois da quarta já é a quinta, sexta. Vamos saber como é que fica as próximas horas. Tá fechado em Marau, 16 graus de temperatura, aumentou 1 grau.
2: Olá, amigos e ouvintes, nós temos uma quarta-feira em que a nebulosidade fica mais presente em áreas mais entre o norte, nordeste, partes do leste gaúcho. Aqui na nossa região a gente vai ter assim um dia em que mistura muita nebulosidade, ou seja, a gente continua com bastante umidade presente na atmosfera e pode ter em alguns momentos algum chuvisco por aqui, mas a maior parte do dia mesmo é um tempo mais carregado, mais nublado, assim, com bastante nebulosidade que predomina. A temperatura não deve passar dos 17 a 18 graus por aqui. Amanhã, quinta-feira, as instabilidades voltam a ganhar um pouco mais de força e com isso podemos ter pancadas de chuva, até mesmo com trovoadas aqui na região. Embora seja de forma isolada, mas pode acontecer por aqui porque a instabilidade ganha força por todo o estado. As temperaturas seguem baixas, sem grandes oscilações, mínimas entre 11 e 12 graus pela manhã, máxima de 17 a 18 graus no período da tarde e assim deve ser a sexta-feira também, com bastante umidade por aqui e inclusive até com uma sensação maior de frio. A partir de sexta-feira, as temperaturas tendem a diminuir. Com a previsão do tempo, Kátia Valente.

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1: Vamos dando sequência, 28 faltando para as 3, 16 graus de temperatura, aumentou um pouquinho aí, Made in Brasil.

0: Vamos lá então, da janela com nenhum de nós. Boa tarde.
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0: Vamos indo então agora, 22, apenas faltando para as 3, 16 graus de temperatura. 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Grupo Dalmagos para cantar Teu Sorriso na segunda parte do Made in Brasil.
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4: 10 de junho, Dia Mundial dos Alcoólicos Anônimos. Os aniversariantes do dia, a jornalista Renata Vasconcelos e o político gaúcho Olívio Dutra. Os fatos do dia. Em 1580 morreu Luiz Vaz de Camões, que é considerado um dos maiores poetas da língua portuguesa. Hoje em dia, o Prêmio Luiz de Camões, instituído em 1988 pelos governos do Brasil e Portugal, é o mais importante em língua portuguesa. 1931.

Nasceu em Juazeiro, na Bahia, João Gilberto, cantor, compositor e violista brasileiro. Ele morreu em julho de 2019, aos 88 anos.

0: Em 1935, nos Estados Unidos, dois alcoólatras em recuperação, um corretor e um médico, fundaram os Alcoólicos Anônimos, o AA, um programa de reabilitação de 12 passos, que até hoje tem ajudado muitas pessoas no mundo inteiro a superar o alcoolismo. 2004. Morreu aos 73 anos o cantor e pianista norte-americano Ray Charles. Mário Vivan, para a tua rádio.
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2: Tá aí, fechando com Hoje na História, faltando 7 para as 3, 16 graus de temperatura, Grupo Dalmagos, a magia da música ao vivo. 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Flávio Dalcin, manda ouro para fechar. Ô pintor, vem aí as notícias da hora. Depois, mais uma hora de Em Alta. Não sai daí, faz bem.

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4: 3 horas. 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O governo do estado, por meio da Secretaria Estadual da Saúde, anunciou que nesta quarta-feira, o Ministério da Saúde aprovou a solicitação de 612 novos leitos hospitalares, entre pediátricos e adultos, para reforçar a assistência à população durante o período de maior demanda no inverno. Os leitos financiados com recurso federal ampliam a capacidade de atendimento da rede hospitalar em todo o estado e se somam aos 604 leitos estaduais habilitados anteriormente, totalizando 1.216. Dos 232 leitos pediátricos solicitados, 56 são de terapia intensiva e 176 de suporte ventilatório. Duas pessoas morreram na queda de um avião de pequeno porte em Marília, São Paulo, no fim da manhã desta quarta-feira. A informação foi confirmada pelas equipes de resgate. Uma terceira vítima foi socorrida e levada ao hospital. As vítimas que morreram foram identificadas como Henrique Guariente e Gabriel Malone. Os dois eram pilotos, mas ainda não há confirmação sobre quem comandava o avião no momento do acidente. Até a última atualização, a identidade da vítima socorrida não havia sido divulgada. Ela foi encaminhada para o Hospital das Clínicas de Marília. Quem cultiva gratidão é capaz de realizar sonhos que parecem inalcançáveis. 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O presidente dos Estados Unidos, Donald Trump, rebateu as críticas sobre os efeitos de suas duras políticas de imigração no acesso de turistas e delegações na Copa do Mundo nesta quarta-feira. O republicano, que sancionou um projeto de lei que garante 70 bilhões de dólares de financiamento para ajudar na fiscalização e deportação de imigrantes direcionados ao Serviço de Imigração e Alfândega e à Patrulha da Fronteira dos Estados Unidos, afirmou: "Estamos trabalhando para garantir que as pessoas certas entrem." 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
8: Cassiano Tomasi, o Fifo.
9: Vamos lá então, chegando para a segunda hora do Em Alta, 3:06, 16 graus de temperatura, 10 de junho de 2026. 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Abri com a Taíde Alexandre, Doces Palavras, depois JM, a namorada que sumiu, César Menotti, Fabiano Amargurado. Boa tarde para você, ótima quarta-feira, faz bem.

Ó, o musicão, chegando o JM, a namorada que sumiu, 3:13 da tarde, 16 graus de temperatura, nublado em Marau.

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1: É, por aqui é o desfile do melhor da música de bandas das gaúchas e das sertanejas também. César Benotti, Fabiano. Amargurado, essa aí o Guigo Bisolo já temos prontinha pra apresentar na festa junina, né? Só falta os convites aí pra nós começar a fazer o show.
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1: Então vamos oferecer também pro meu grande amigo, o Zé Goiano. Ah, é o Zé Goiano, velho, tá lá no Cortume acompanhando a nossa programação lá no bairro Constante Fuga, ele e a patroa. Vamos lá então, meu amigo Valdomiro Fiorentinho, Zé Goiano, da dupla, né? Zé Goiano e Goianinho, que por muitas vezes cantou e encantou aqui mesmo, no microfone da tua Rádio Alvorada, nesse mesmo espaço que nós temos o estúdio hoje, né? Aqui mesmo onde eu estou era apresentado o programa Rancho da Amizade, sim senhor, para lembrar também o saudoso Ulisses Minella.

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1: Comunidades. Na lista de festas das comunidades da região, no próximo final de semana, dias 13 e 14 de junho, acontece festa na comunidade de Posse Boa Vista. No sábado, vai ter almoço servido nas mesas. No domingo, dia 14, 10h30, missa. Ao meio-dia, almoço com churrasco padrão, copa e cozinha. E 14 horas, tarde dançante com a banda Atração. Também no próximo final de semana, a comunidade de Santo Antônio Vila Cabrito convida para sua tradicional festa em honra ao padroeiro Santo Antônio. No sábado, haverá almoço servido nas mesas com carne de gado e ovelha. E no domingo, dia 14, 10h30 missa, meio-dia almoço com churrasco padrão copa e cozinha. E 14 horas, tarde dançante animada pelo grupo Os Parceiros. Eventos. Para fechar a agenda da semana, de 8 a 11 de junho, ou seja, ao longo de toda a semana, na programação da Festa Italiana de Marau, o CTG Felipe Portinho realiza o seu tradicional café colonial, sempre com a abertura dos portões, a partir das 6 horas da tarde. Rosana Costanaro, para a tua Rádio Alvorada.

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1: Vamos dando sequência agora, 3h34, 26 faltando para as 4, 16 graus de temperatura.

0: E tem Made in Brasil trazendo Fivers. Vem, vem me ajudar. Boa tarde, paz e bem.
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0: Vamos lá então, Made in Brasil, Fivers, vem me ajudar. 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Tem mais música no Made in Brasil. Chitãozinho e Chororó com João Bosco e Vinícius. Página de amigos, boa tarde.
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1: Vamos botar pra cantar Lourenço e Lorival, A Mala Amarela. Alô, meu amigo Chico. Chico tá no táxi ali, né? No ponto, na estação rodoviária em Marau, acompanhando a nossa programação. E quando sai pra fazer as corridas, nos leva de carona também, não cobra nada. Valeu? Valeu, Chico. Nossos amigos do... Tá, tem o Chico, tem o Nelson, né? Todos os taxistas aí sempre acompanhando a nossa programação. Pessoal que nos leva e nos traz de carona sem cobrar nada, né? No rádio.

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1: Vamos lá então, antes de finalizar o programa, faltando 12 para as 4, 16 graus de temperatura, tem esportes.
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1: Quem chega com as informações é o nosso comentarista de todos os dias, Vini Bonafé Gajewski.
4: Alô, você que se liga na programação da tua Rádio Alvorada, uma excelente quarta-feira para você. Vamos chegando com os esportes por aqui. Falta um dia para a abertura da Copa do Mundo 2026. A gente não perde por esperar. Vai ser o maior torneio já disputado, 48 seleções. E se ontem a gente falou dos três principais favoritos, eu quero colocar aqui mais três seleções que a gente fique de olho, que possivelmente podem surpreender positivamente e também negativamente. Tem esse ponto nas três seleções que vou citar hoje. E eu quero começar justamente com os atuais campeões, nossos hermanos argentinos. Os atuais campeões vão para a Copa do Mundo, a última Copa do Mundo de Lionel Messi. Momento bastante especial, é sem dúvida um dos maiores jogadores de futebol que já atuaram por aqui. Na minha concepção, talvez eu possa arrumar uma certa briga por aqui. É o maior jogador de todos os tempos, é sem dúvida o maior jogador que eu já vi. E a seleção argentina chega com esse peso de ser a atual campeã e ao mesmo tempo mais leve por essa conquista ter vindo depois de tanto tempo. A seleção argentina é um time que funciona em função de Lionel Messi. Todos os jogadores correm um pouquinho a mais por causa do Messi. Já foi assim na última Copa, mas essa Copa do Mundo tem esse diferencial. Todos correm um pouco a mais, se doam um pouco a mais por Messi. Mas é uma seleção que aprendeu a jogar sem Lionel Messi. Ele não participou dos últimos amistosos. É uma seleção que tenta ocupar espaço sem a bola, tem bastante intensidade com a bola, é uma equipe que sabe explorar brechas dos seus adversários e acelerar em momentos necessários. Destacar aqui também a presença de três jogadores fundamentais para essa Argentina: o Dibu Martínez, o goleiro, é um excelente goleiro, em Copa do Mundo parece que cresce. O Julian Álvares também entra nessa conversa, é um excelente atacante. E o Lautaro Martínez também, que já jogou na última Copa, mas está mais experiente, está melhor do que nunca, o centroavante da Inter de Milão, promete bastante gols nessa Copa do Mundo. A gente destaca aqui também alguns meio-campistas da Argentina, o Enzo Fernandes, o próprio McAllister e o Depou. Mas ao mesmo tempo é uma seleção que sofreu e sofre com essa renovação. É uma seleção que inclusive sofre os mesmos problemas da seleção brasileira, em menor grau de dificuldade, mas é uma seleção que sofre com os laterais. Tagliafico e Molina não são grandes expoentes técnicos mais, já estão jogadores que passaram do seu auge, então ali pode morar a fraqueza da seleção argentina. São bastante abaixo. E por ter todo esse ciclo complicado, o Brasil chegou a ter três treinadores: Fernando Diniz, Dorival Júnior e Carlo Ancelotti. Por esse motivo, eu não coloco a seleção brasileira como franca favorita. Fora os fatos, dentro de campo, o Brasil vai sofrer muito com suas laterais. Ainda mais agora que perdeu Wesley, o Brasil sobra só Danilo como seu lateral de ofício. E ele não é mais lateral, tem no mínimo uns 5 anos. Desde a Juventus ele não é mais lateral. No Flamengo ele não atua nessa posição, então o Brasil vai sofrer nessa posição. E do outro lado, Douglas Santos é um ok lateral, só que Alexandre também já passou do seu auge físico, acredito que seja o grande calcanhar de Aquiles da seleção brasileira. O miolo de zaga é muito bom, os dois zagueiros titulares, tanto o Gabriel Magalhães como o Marquinhos, são grandes jogadores, vivem um excelente momento. O goleiro, eu não acho que preocupe tanto assim como o grande público diz, eu acho o Alisson um grande goleiro. É o melhor goleiro dos três convocados. Tem aquele estigma de ele não defende nenhuma bola. Mas eu prefiro que jogue Alisson do que jogue Ederson. O Ederson é muito inferior em qualidade em relação ao Alisson. No ataque, a seleção brasileira tem bons nomes. Rafinha fez uma grande temporada no Barcelona. Vinícius Júnior fez uma outra excelente temporada no Real Madrid. A gente só espera que esses jogadores correspondam na seleção brasileira. Principalmente o Vinícius Júnior, que é o jogador que a gente mais deposita esperança e na seleção não consegue entregar todo o bom futebol que lhe é atribuído. O meio-campo da seleção, acredito que seja um meio-campo bastante equilibrado. O Casemiro já não está mais no auge, mas o próprio Ederson, que foi convocado agora, é um nome para substituí-lo. Bruno Guimarães está muito bem. O Paquetá, bastante criticado, inclusive por mim, fez uns amistosos pré-copa bastante interessantes. O Danilo Santos, jogador do Botafogo, eu tenho plena convicção de que até o fim da Copa ele vai tomar um lugar nesse meio-campo do Brasil, porque ele é muito bom jogador. O Luiz Henrique também tem ótimas convocações, então a seleção brasileira tem alguns elementos que pode dar esperança para o torcedor brasileiro, mas sempre com aquele pezinho atrás. E por fim, Neymar Júnior. Neymar Júnior é o maior destaque dessa seleção brasileira, apesar da lesão, foi convocado para isso, não tem o tamanho de ser o protagonista dessa seleção brasileira, o Carlo Ancelotti deixou isso bastante claro, mas a gente sempre espera que ele possa entregar alguns gols, algumas assistências, porque se o Brasil quer ser campeão do mundo, o Neymar vai ter que entregar alguma coisa para essa seleção brasileira. Mesmo sendo jogando 10, 15, 20 minutos, um tempo, em algum jogo ele vai ser necessário e vai ter que mostrar porque ele é o talento geracional da seleção brasileira, porque ele é o maior artilheiro da seleção brasileira e porque ele foi convocado por Carlo Ancelotti. A gente vai ter que ver. Como eu disse, para mim essas são as três seleções que correm por fora na disputa pelo título dessa Copa do Mundo. A ansiedade está batendo, a Copa do Mundo está chegando e você sabe, a Copa do Mundo você acompanha aqui na tua Rádio Alvorada, os jogos da Seleção Brasileira, e a gente mal pode esperar por esse jogo de abertura e que venha logo o primeiro jogo da Seleção para tirar esse peso da estreia.
1: Tá aí, obrigado Vini Gajewski.
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1: E assim eu vou encerrando por aqui, faltando 5 para as 4, 15 graus de temperatura. 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Fica cantando Luiz Marenco quando o verso vem para as casas. Vem aí as notícias da hora. E depois o programa Até a Prochega, comigo mesmo, paz e bem.

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4: 4 horas, notícias da hora. Após o Ministério da Saúde anunciar a inclusão da Pneumo-20 no calendário básico de imunização pelo Sistema Único de Saúde, a Secretaria Estadual da Saúde incluirá, em julho, a nova vacina na rotina de distribuição aos municípios. A Pneumo-20, aplicada em crianças de até 5 anos, protege contra 20 sorotipos da bactéria, principal causadora de doenças graves como pneumonia e meningite, as quais levam a hospitalizações, sequelas e óbitos. As primeiras doses recebidas pelo Estado abasteceram a rede Imunobiológicos Especiais. Nesta quinta-feira está prevista a chegada de uma nova remessa de aproximadamente 25 mil doses que irão atender a demanda mensal pelas vacinas pneumocócicas. O novo caso suspeito de ebola está sendo investigado pela Secretaria de Estado da Saúde pelo Centro de Vigilância Epidemiológica Professor Alexandre Vranjac, de São Paulo. Segundo a Secretaria, a paciente é uma brasileira de 31 anos que esteve recentemente a trabalho na província de Kivu do Norte, no leste da República Democrática do Congo. O país passa por um surto da doença classificado pela Organização Mundial da Saúde como de importância internacional. Ela desembarcou no Brasil no dia 6 de junho e nesta terça-feira começou a apresentar sintomas como diarreia e febre, procurando um serviço particular de saúde. Não coloque limites em seus sonhos, coloque fé. 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O presidente dos Estados Unidos, Donald Trump, afirmou nesta quarta-feira em um post na sua rede social que os Estados Unidos executaram uma missão secreta no mês passado para possibilitar a passagem de navios petroleiros pelo Estreito de Hormuz, atualmente bloqueado pelo Irã. Como resultado, mais de 100 milhões de barris de petróleo foram escoados e mais de 20 navios comerciais fizeram a travessia, segundo Trump. Mais cedo, Trump afirmou que voltará a atacar o Irã ainda nesta quarta e que o novo ataque será muito forte. 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
4: Próxima edição, às 5 horas.
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2: E vamos embora então, gauchada. 4:06 da tarde, 15 graus de temperatura, tempo fechado aqui pelo município do Marau. Quarta-feira, 10 de junho de 2026. Estamos a um dia do início de mais uma Copa do Mundo. Sim, senhor. 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Vou abrir com o Mano Lima, a largura da bombacha. Depois tem Luiz Carlos Borges, o revólver do tropeiro. Te aproxega, tchê. Buenas tardes. Ó, temperatura baixando, hein? Desce o sol junto dessa temperatura, 15 graus.

0: É, musicão aí do Mano Lima, Largura da Bombacha. Eu já tinha anunciado a música do Luiz Carlos Borges, mas vou passar na frente aqui o pedido do meu amigo Evandro, do Jardim do Sol. Alô, Evandro! Obrigado pela audiência, companhia e sintonia. Então, primeiro lado pra ti aqui, os Bertucci, a Vida é Gaúcho. Depois tem Luiz Carlos Borges, o Revolve do Tropeiro. Valeu, Evandro! Obrigado pela audiência, companhia e sintonia. 4:12, 15 graus de temperatura.
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0: Vamos embora então, vamos embora. 4:19, 15 graus de temperatura. Meu amigo Kiko, né? Vamos ver o que ele botou aqui, ó. Opa, botou aqui, ó. Agora começam as músicas abagualadas. Valeu, meu amigo Kiko, sempre, sempre, sempre acompanhando a nossa programação. Vamos lá? Leonardo, Gaúcho Macho.
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5: O mundo do futebol celebra o que deve ser a maior edição de um Mundial de Seleções jamais visto. A Copa de 2026 promete grandiosidade e ineditismos. Pela primeira vez, três países dividem a sede do evento, espalhadas por 16 cidades no México, Estados Unidos e Canadá. Também pela primeira vez, 48 seleções vão disputar a taça em um formato inédito. Serão 104 jogos até a disputa pelo sonhado troféu, com direito ao pontapé inicial no lendário estádio Azteca da Cidade do México, onde Pelé e Maradona fizeram história. França e Espanha dividem o favoritismo para levantar a Copa, de acordo com os palpites dos apostadores. E a expectativa dos brasileiros é de buscar a inédita sexta taça, conquista que não vem desde 2002.
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0: Vamos embora então, gauchada, 4h28, 15 graus de temperatura. Deixa eu fazer um convite para lá de especial aqui, ó. 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Juntamente com a comunidade de Santo Antônio do Planalto, convidamos você e toda a sua família para a grande festa em honra ao padroeiro Santo Antônio e Santa Ana. É, vai ser no dia 14 de junho de 2026, agora nesse final de semana, hein? Sábado, dia 13, meio-dia e 30, tem um almoço servido na mesa com carne de ovelha, frango, gado, maionese, pão e saladas diversas.
9: reservas de ingressos até às 11 horas, hein? Aí no domingo, 10h30, missa em honra a Santo Antônio e Santa Ana, 12 horas churrasco padrão, serviço de copa e cozinha, 14 horas tarde dançante animado por Fábio Martelli Banda. A entrada é franca. Não aceitamos pagamentos de Pix ou cartão. Então, desde já agradecemos a sua presença. Nesse final de semana, grande festa em honra a Santo Antônio e Santa Ana, na comunidade de Santo Antônio do Planalto. 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Isso é Rio Grande, João Luiz Correia, Grupo Campeirismo. Boa tarde, paz e bem.

Ô, musicão, é isso, é Rio Grande com João Luiz Correia, Grupo Camperismo. 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Agro FR Mecânica do João, lembra, nesse final de semana, dia 13 e 14, tem grande festa em honra a Santo Antônio e Santa Ana, na comunidade de Santo Antônio do Planalto. Você é nosso convidado especial. 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Os mirins para cantar a roda de chimarrão. Boa tarde. Faze bem.

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Vamos embora então, faltando 12 para 5, 15 graus de temperatura. Tô agradecendo aqui, ó. 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

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O Serrano chegando para cantar, criado em galpão, depois volta só para fechar. 10 faltando para 5, 15 graus de temperatura. Faz bem.

Vamos indo então, agora 5, apenas 5, faltando para 5, 15 graus de temperatura. Fechei por aqui a primeira hora do programa Até a Proxega desse dia 10 de junho de 2026. Deixei cantando a tampa da panela com os quatro gaudérios. Até mais, hein? Faze bem. Notícias da hora, depois uma hora de muita música gaúcha.

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5: 5 horas. 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Vamos às informações da Central de Conteúdo da tua rádio.
6: Em Marau, destaque para a continuidade do Cerco de Jericó no Santuário Nossa Senhora de Lourdes. A programação promovida pela Renovação Carismática Católica, iniciou na segunda-feira e segue até esse domingo, 14 de junho, com atividades diárias a partir das 7h30 da noite. O evento reúne momentos de oração, adoração, celebrações e pregações voltadas à comunidade. Nesse ano, a reflexão central é a confiança em Deus diante dos desafios da vida. A programação conta com a participação de pregadores e religiosos convidados e é aberta ao público. Da tua rádio Alvorada de Marau, Ana Lúcia Giacomini.
7: O Festival Mesa Gaúcha chega à Lagoa Vermelha no próximo dia 16 de junho. Será no CTG Alexandre Pato, evento estadual que valoriza a gastronomia, a cultura e o turismo da nossa região. O evento é realizado pelo governo do estado com o apoio da Prefeitura de Lagoa Vermelha e de entidades locais. A edição integra a Rota das Araucárias, reunindo expositores de 20 municípios. O evento deverá ter apresentações da Dança da Chula, palestra sobre o tropeirismo, exposição de produtos regionais e o almoço típico com o churrasco lagoense. Da tua rádio Cacique de Lagoa Vermelha, Daniel Carvalho.
8: A Secretaria de Administração de Campestre da Serra está com inscrições abertas para o concurso público, destinado ao preenchimento de vagas e formação de cadastro reserva para diversos cargos do quadro geral de serviços municipais. O certame será realizado sob regime estatutário e contará com a execução técnico-administrativa do Instituto Legale. As inscrições iniciaram nesta terça-feira, dia 9 de junho, e seguem até o dia 8 de julho de 2026. Os interessados devem realizar inscrição exclusivamente pela internet, observando as orientações previstas no edital. Da tua Rádio Fátima de Vacaria, Júlia Rodrigues.
9: Na área de cobertura da tua Rádio Garibaldi, destaque para Coronel Pilar, porque o estudante Vinícius Cagliari Benini, do nono ano do ensino fundamental da Escola Municipal Bento Gonçalves, conquistou um feito extraordinário ao gabaritar a prova da Olimpíada Nacional de Astronomia. Com o resultado, ele garantiu a medalha de ouro e agora se prepara para participar de 3 etapas seletivas online que poderão levá-lo à fase internacional da competição. Além do excelente desempenho na prova teórica, Vinícius também se destacou na modalidade de lançamento de foguetes, cuja classificação oficial deverá ser divulgada nos próximos dias. Da tua Rádio Garibaldi, João Paulo de Luca.
10: Em Veranópolis, a campanha do Agasalho 2026 encerra amanhã, quinta-feira, dia 11, no município. Até a data, a comunidade ainda pode contribuir com a doação de roupas e itens de inverno destinados a famílias em situação de vulnerabilidade. Entre os materiais arrecadados estão agasalhos, roupas, lençóis, toalhas, pijamas e calçados. No entanto, a maior necessidade neste momento são os cobertores, item considerado essencial para auxiliar as famílias durante os períodos de baixas temperaturas. As doações podem ser entregues nos pontos de coleta distribuídos pelo município, incluindo escolas, unidades de saúde, prefeitura, CRAS, CREAS, Câmara de Vereadores e também estabelecimentos parceiros. A orientação é para que as peças doadas estejam em boas condições de uso, permitindo assim que possam ser imediatamente encaminhadas às pessoas beneficiadas. Da tua Rádio Veranense de Veranópolis, Alessandra Bernardi.
11: Os primeiros atendimentos nas UPAs Central e da Zona Norte, sob a nova gestão da Associação Mão Amiga, começaram nos primeiros minutos desta quarta-feira e se estenderam madrugada adentro e também nesta manhã, sem contratempos e sem muitas filas. A contratação da entidade foi anunciada na manhã de terça-feira pela Secretaria Municipal da Saúde e será em caráter emergencial com duração de 90 dias. Neste período, a Mão Amiga receberá do município cerca de R$3.400.000 para a administração da UPA Central e R$2.500.000 para a UPA Zona Norte. Os valores serão destinados ao custeio mensal das contas e ao pagamento dos funcionários das unidades. A SMS rescindiu o contrato com o IDEAS, que administrava ambas as unidades, e está respondendo por diversas situações irregulares. Da tua Rádio São Francisco de Caxias do Sul, Luan Varela.
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2: Vamos embora então, gauchada, dando sequência, chegando para a segunda hora do Taprochega, 5h10 da tarde, 15 graus de temperatura. Quarta-feira, 10 de junho de 2026. Faz bem para você. Obrigado pela tua audiência, companhia e sintonia. 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Hoje, quarta-feira, quartou. Botei pra cantar os monarcas a prosa dos lenços. E aproxega, tchê!
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4: Esta música foi a vencedora do Carijo da Canção da Palmeira das Missões. Eu convido meu grande amigo Cristiano Quevedo e Xana Miller pra cantar com os monarcas.

0: Muito obrigado, Grupo Musical Os Monarcas. Um baita abraço do Cristiano Quevedo e da Capital Farroupilha.
1: Que alegria e que honra poder estar com vocês. Recebam um abraço da cantora Xana Miller.

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2: 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Kátia Valente, como é que fica o tempo nas próximas horas?
3: Olá, amigos e ouvintes, nós temos uma quarta-feira em que a nebulosidade fica mais presente em áreas mais entre o norte, nordeste e partes do leste gaúcho. Aqui na nossa região a gente vai ter assim um dia em que mistura muita nebulosidade, ou seja, a gente continua com bastante umidade presente na atmosfera e pode ter em alguns momentos algum chuvisco por aqui, mas a maior parte do dia mesmo é um tempo mais carregado, mais nublado, assim, com bastante nebulosidade que predomina. A temperatura não deve passar dos 17 a 18 graus por aqui. Amanhã, quinta-feira, as instabilidades voltam a ganhar um pouco mais de força e com isso podemos ter pancadas de chuva, até mesmo com trovoadas aqui na região. Embora seja de forma isolada, mas pode acontecer por aqui porque a instabilidade ganha força por todo o estado. As temperaturas seguem baixas, sem grandes oscilações, mínimas entre 11 e 12 graus pela manhã, máxima de 17 a 18 graus no período da tarde e assim deve ser a sexta-feira também, com bastante umidade por aqui, inclusive até com uma sensação maior de frio. A partir de sexta-feira, as temperaturas tendem a diminuir. Com a previsão do tempo, Kátia Valente.
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6: A maior parte do nosso corpo é formada por H2O. Ela representa, em média, 60% de tudo que existe dentro da gente. Não é de se estranhar que a escassez provoque vários problemas. Confira os principais. Piora da memória e raciocínio. Beber água faz o sangue ter mais fluidez, levando nutrientes e oxigênio para o cérebro. Envelhecimento da pele. As rugas ficam mais evidentes e há uma piora na textura da pele. Mau hálito. Com menos água, a produção de saliva diminui e a secura facilita a vida dos micróbios que já estão naturalmente em nossa cavidade bucal. Dor de cabeça. O elo com a falta de água tem a ver com a dificuldade de remoção de toxinas circulantes. Portanto, siga a dica número 1 do Bem Viver. Ande sempre com uma garrafa de água. Esse foi o Bem Viver de hoje. E eu, Ana Paula Barros, volto já já com mais uma dica para nossa saúde.
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9: 15 graus.
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1: Eu vou botar pra cantar os monarcas, a infância perdida. Boa tarde. Olha a hora, 5h25, 14 graus, baixando a temperatura. Anoitecendo, né? Desceu o sol junto, desce a temperatura também.
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0: Ó, musicão aí, a infância perdida com os Monarcas. 5:30 da tarde, 14 graus de temperatura. Vamos agradecendo aqui os nossos patrocinadores da hora. Muito obrigado pela audiência, companhia e sintonia. 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Canta Teixeirinha, o tropeiro velho.
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0: Vamos lá, que rei de música, né? É Teixeirinha com os Milongueiros, Pedaço de Mim. Boa tarde.

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5: Os nativos chegando para cantar, canta Catarina. 20 faltando para 5, opa, 20 faltando para 6, 14 graus de temperatura. E já que anoiteceu, boa noite, paz e bem.

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4: 14 graus.
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Os garotos do Fandango cantando Maninha pra fechar com chave de ouro, tá pro chega desse dia 10 de junho de 2026. 9 faltando pra 6, 14 graus de temperatura. 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Vamos deixar cantando o Grupo Manotaço, Rigores do Tempo. Faz bem, vem aí, o programa Encontro Certo, teu dia em evidência. Comigo mesmo, depois do momento de oração. Até mais!

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7: Olá, amigo vinte, estamos juntos para mais um momento de oração. É a oração do fim de tarde, quarta-feira. Eu sou o Padre Ezequiel e quero convidar você a sintonizar com Deus nesta hora, sintonizar com a vida, com Nossa Senhora, com as coisas melhores. A gente se envolve com muitas atividades e este momento é um momento de graça. Por isso, acolha no seu coração esta bênção, esta prece, sintonize com o melhor que está dentro de você. Vamos rezar juntos. E o pensamento do dia é o seguinte: procure anular a parte inferior para desenvolver a parte superior de seu ser. Procure tornar-se totalmente homem, vencendo e dominando a parte inferior e animal de seu ser, para que apareça e sobressaia apenas a parte superior, inteligente, nobre e amorosa. Meditemos a canção.

Vamos rezar juntos. O anjo do Senhor anunciou a Maria, e ela concebeu do Espírito Santo. Ave Maria, cheia de graça, o Senhor é convosco. Bendita sois vós entre as mulheres, e bendito é o fruto do vosso ventre, Jesus. Santa Maria, Mãe de Deus, rogai por nós, pecadores, agora e na hora da nossa morte. Amém. Eis aqui a escrava do Senhor, faça-se em mim segundo a vossa palavra. Ave Maria, cheia de graça, o Senhor é convosco, bendita sois vós entre as mulheres, e bendito é o fruto do vosso ventre, Jesus. Santa Maria, Mãe de Deus, rogai por nós, pecadores, agora e na hora de nossa morte. Amém. E o Verbo se fez carne e habitou entre nós. Ave Maria, cheia de graça, o Senhor é convosco, bendita sois vós entre as mulheres, e bendito é o fruto do vosso ventre, Jesus. Santa Maria, Mãe de Deus, rogai por nós, pecadores, agora e na hora de nossa morte. Amém. Rogai por nós, Santa Mãe de Deus, para que sejamos dignos das promessas de Cristo. Oremos. Derramai, ó Deus, a vossa graça em nossos corações, para que, conhecendo pela mensagem do anjo a encarnação do vosso Filho, cheguemos por sua paixão e cruz à glória da ressurreição. Por Cristo nosso Senhor. Amém.

0: E agora, sobre todos vocês, a bênção que Deus quer dar. O Deus da vida, o Deus de amor, o Deus que se mostrou em Jesus Cristo. Jesus é o nosso mestre, o mestre da vida. Esse Deus está querendo te abençoar. Por isso, sobre você, sobre a sua família, o seu trabalho, sobre a sua noite de descanso, sobre as preocupações também e as angústias, para que você seja mais tranquilo, mais sereno, uma pessoa de paz. Desça a bênção que Deus quer dar. Em nome do Pai, do Filho e do Espírito Santo. Amém.
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2: Boa noite, meu amigo, minha amiga. Já está no ar o programa Encontro Certo, teu dia em evidência. Produção da Central de Conteúdo da tua Rádio Alvorada, coordenação Ana Lúcia Jacomini, gerência Mauro Matesco, direção Frei Renor Pegorar. 6:08, 14 graus de temperatura, 10 de junho de 2026. A partir de agora, uma hora de muita notícia, informação e bom humor. 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Daqui a pouco tem convite de festa aqui em nome da MR Embalagens. 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A primeira informação que sempre chega vem da área do tempo. Já vamos acionar para atualizar aí a Kátia Valente.
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2: 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Atualize-nos, Kátia, como fica o tempo nas próximas horas?
3: Amanhã, quinta-feira, as instabilidades voltam a ganhar um pouco mais de força e com isso podemos ter pancadas de chuva, até mesmo com trovoadas aqui na região. Embora seja de forma isolada, mas pode acontecer por aqui porque a instabilidade ganha força por todo o estado. As temperaturas seguem baixas, sem grandes oscilações, mínimas entre 11 e 12 graus pela manhã, máxima de 17 a 18 graus no período da tarde, e assim deve ser a sexta-feira também, com bastante umidade por aqui, inclusive até com uma sensação maior de frio. A partir de sexta-feira, as temperaturas tendem a diminuir. Com a previsão do tempo, Kátia Valente.
2: Tá aí, obrigado, Kátia. Por aqui a informação não para. Agora 6:11, 14 graus de temperatura.
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2: 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Qual o assunto, Vitor Hugo Ultramari?
4: Quem me ouve sabe do quanto defendo a sugestão que deixo no ar muitas vezes para que a nossa associação comercial e industrial de serviços também promova eventos, cursos, palestras, treinamentos, oficinas, tenham lá o nome que tiverem, mas que objetive qualificar o atendimento dos nossos cafés, lancherias e especialmente restaurantes. Digo sempre que se come com os olhos também, pois junto com a Secretaria Municipal, a associação já promove há alguns anos e com sucesso o Degusta Marau, que atingiu objetivos, qualificou muito do atendimento em Marau. Mas não pode ficar só nisso. E agora, a proposta é uma palestra. Hospitalidade em negócios gastronômicos. Para o que já estão abertas inscrições na Associação Comercial Industrial de Marau. Para quem do setor de alimentação e hospitalidade. Assim, empresários, gestores, empreendedores e até mesmo os trabalhadores da área. Para essa palestra, em que, pelo nome, já dá para ver a importância no objetivo que, convenhamos, é uma necessidade do setor em Marau. Nem todos e nem sempre dão valor para o atendimento, para a apresentação, a qualidade do que oferecem. Muitas vezes, sempre igual, nunca aprimorando, nunca inovando, o que poderia ser ainda melhor e atrair cada vez mais clientela. Daniela Rodrigues, empreendedora do ramo de negócios, com vasta experiência, vai estar no dia 15, segunda da próxima semana, Voa Ubi, aqui vizinho da Rádio Alvorada, no prédio da antiga, do antigo convento São Boaventura. Pois ali exatamente acontecerá a palestra. Adianto hoje o assunto para que o pessoal dos nossos cafés, lancherias, restaurantes se inscrevam, aproveitando a oportunidade. Na Associação Comercial, Industrial, de Serviços, Agropecuária, podem ser feitas as inscrições. Com certeza vai qualificar o ramo de negócios. E isso é muito importante para o comércio, para as indústrias, para os prestadores de serviço, para o agronegócio, nós agora com a Rota das Salamerias, o Festival Nacional do Salame, os restaurantes da Rota, tudo se qualificando será bom para eles, claro, nos seus negócios, mas para Marau muito especialmente. Olha, meus amigos, dado o recado, fico com vocês, se Deus quiser, até amanhã.
2: Tá aí, muito obrigado, Vitor Hugo Ultramar. Agora tem intervalo comercial, depois tem giro na região. 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
8: 14 graus. 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
1: 6:18 agora, 14 graus de temperatura. Vamos dar uma girada pela região.
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1: Participação da colega Júlia Berghetti Xavier. Olá, Júlia.
2: Olá, Fifo. Olá, os nossos ouvintes. No giro de hoje, nós estamos indo para Mato Castelhano. Isso porque estão abertas até o dia 26 de junho as inscrições para o curso de produção de embutidos e defumados no município. A capacitação ocorre do dia 7 ao dia 10 de julho, importante, nos turnos da manhã e da tarde, então de 7 a 10 de julho. O curso ele contará com 15 vagas e abordará técnicas de produção de diversos alimentos, entre eles linguiças, salames, mortadela, hambúrgueres, bacon, copa, torresmo e costelinha defumada. Lembrando que a proposta é oferecer qualificação prática aos participantes, contribuindo para agregar valor à produção familiar e gerar novas oportunidades de renda no meio rural. Mais informações e inscrições podem ser feitas pelo telefone. Anota aí, é o 54999059460. Isso então em Mato Castelhano. Como informações aqui dos municípios da região de Marau, Júlia Berghetti Xavier para a tua Rádio Alvorada.
1: Obrigado, Júlia Berghetti Xavier. Vou botar para girar a unidade móvel, 6:20 da tarde, opa, da noite, 14 graus de temperatura.
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1: É o colega Luiz Carlos Rodrigues de Lima falando sobre a festa junina da Escola Cristo Rei. Vamos acompanhar.
3: Estamos com o mês de junho em andamento e é nesse mês que ocorrem as grandes festas, os arraiás nas escolas. Estou aqui na Escola Cristo Rei e vou conversar com a irmã Clarice e também com o Fernando Andrés, que é o presidente do CPM da escola, a respeito da programação que está prevista para sábado, que é a festa junina da Escola Cristo Rei. Irmã Clarice.
4: Obrigada, desejar por vocês estarem aqui e queremos sim comentar um pouquinho mais sobre a nossa festa junina de 2026.
3: O que temos previsto para este ano?
4: Bom, então além dos tradicionais quitutes, que depois a gente pode, né, destacar, temos como habitual também as apresentações dos nossos estudantes do turno da tarde, os quintos anos e o terceirão, que também é um momento de grande alegria para todos, né, onde eles compartilham a alegria que é também celebrar os Santos Juninos, de modo especial São João, que é o tema da festa, né, mas também Santo Antônio, São Pedro, São Paulo, né, São Luís, que são os Santos Juninos.
3: É bem lembrado pela irmã, porque ultimamente se fala em festa do Arraiá, festa junina, né? E acabamos esquecendo os padroeiros do mês, São João, São Pedro, Santo Antônio, o casamenteiro.
4: É isso, no caso, a nossa festa, né? Ela vai acontecer justamente no dia de Santo Antônio.
3: Ah, dia de Santo Antônio, exatamente. Dia 13 de junho, né? É dia 12, dia dos namorados. Dia 13, O Fernando Andrés está aqui também, que é o presidente do CPM, né? Gostaríamos de ouvi-lo também, até porque o CPM, ele é fundamental na presença de todo o estabelecimento de ensino. Como é que está o CPM da Cristo Rei, Fernando?
5: Bom, o CPM, estamos formados aí por uma equipe bem, bem legal de pais, de famílias, sempre buscando engajar, né? Toda a família Cristo Rei nessas festas e eventos.
3: É, o pessoal daqui, os pais dos alunos, são participativos.
5: Sim, toda a família CPM é bem participativa, sempre se prontificando com todos os eventos, tentando auxiliar o colégio, né, os pais também que não fazem parte do CPM, também, se quiserem, podem vir até nós ou até a escola para se prontificar em auxiliar na festa.
3: É fundamental também a participação do pai do aluno no CPM da escola. Mas agora eu quero que você nos fale também sobre a festa do próximo sábado.
5: Sim, a festa então ela acontece no sábado, dia 13, a partir das 14 horas, Vai ter de comidas, cachorro-quente, pastel, grostoli, doce de batata, pipoca, crepes ou quentão, esperamos que esteja um dia frio, para ficar agradável para quentão, os brinquedos infláveis para as crianças, e fica aqui o meu convite a todos os pais, a família do colégio, que venham até a escola e prestigiem essa festa, onde as crianças também vão fazer as apresentações, e convite a toda a comunidade também que venha fazer parte dessa festa.
3: Esse é o Fernando Andrés, que é o presidente do CPM. Irmã Clarice, eu vi ele falar sobre o doce de batata doce. É o top da festa? Ou tem o pé de moleque que compete?
4: Tem o pé de moleque, mas o doce de batata doce tá no páreo, né? Uhum. E também tem o crepes, que também é um produto que nós temos aqui como ofertado, né? E é muito delicioso e sempre tem fila, mas porque ele é feito na hora, preparado com muito carinho, muito saboroso. Todos os quitutes que a gente diz, né? Uhum. Da festa junina são preparados com muito carinho, com muito zelo, né? E cuidado nos produtos também. Eu quero reforçar a toda a comunidade a questão que o grande objetivo da nossa festa, além de saborearmos, né, essa comida típica desse momento, é o envolvimento da comunidade, como o Fernando falava, né, a comunidade escolar, né, que são as nossas famílias, nossos estudantes, mas também a comunidade de Marau, né, que amplia, né, são os avós, são os dindos que vêm de outras cidades, que vêm de outras localidades e que vêm participar dessa festa, se encantam, e isso que é o mais bonito da festa. Né? É o compartilhar, é o estar presente para conviver nesse espaço, que é um espaço de vida, né? Um espaço de convivência. E esse momento da festa também é o momento da comunidade estar convidada 100%, né? A gente gostaria que participassem, né? Mas estar dentro da nossa escola também.
3: A programação, a festa junina, a festa de São João, inicia às 14 horas de sábado.
4: Isso, 14 horas a gente abre os portões do ginásio, né? A entrada é exclusiva e única pelo ginásio, o acesso. E aí, a partir das 14h20, por aí, a gente já inicia as apresentações. As famílias já têm o cronograma das apresentações dos seus filhos, né? Que a gente sempre tem uma organização. E a gente vai até quase 18 horas com apresentações. E também, né, Fernando, ressaltando, nós temos o sorteio da rifa, né, que nós promovemos, né, esse ano. Também nós teremos esse sorteio no final das apresentações.
3: Entre as apresentações está incluído o casamento à caipira?
4: Não é tão tradicional aqui no Cristo Rei, mas sim tem alusão, as apresentações têm a alusão ao casamento caipira.
3: Vai ter noiva, noivo, padrinho, pai da noiva.
4: É sempre um momento divertido, né? Mas essa grande alegria, né? O casamento em si não acontece, mas todas as apresentações têm essa energia vibrante da festa junina, né? Isso que é importante, né?
3: Sim, essa irmã, Clarice, que é diretora da Escola Cristo Rei. Eu quero aproveitar mais um pouquinho do Fernando até para reforçar a presença do público, porque não são somente os alunos, pais de alunos ou pessoas ligadas ao colégio, mas sim o povo em geral, de todos os bairros da cidade e até do interior, ou isso, de onde vierem bem.
5: Isso, a gente convida a toda a comunidade marauense, né, para se fazer presente, não só os pais do colégio, né, as famílias do colégio, mas estão todos convidados a vir aí, a aproveitar os lanches, as apresentações e curtir o sábado à tarde aí conosco, então.
3: Tudo isso no ginásio Cristo Rei. Obrigado, Fernando. Irmã Clarice.
4: Isso, no ginásio, só ampliando, né, no ginásio, e se não chover, que estamos contando com a ajuda de São Pedro, né, também tem os espaços externos, os pátios, né, do colégio, que também podem ser aproveitados, né.
3: Olha, hoje de manhã, se é que alenta o seu pensamento, sua preocupação, dei uma espiadinha nos próximos dias, né, fugindo um pouquinho da Casa Valente. Sábado e domingo não tem previsão de chuva, mas em compensação, domingo vai estar 4 graus a temperatura e não vai passar dos 15.
4: Olha ali,
3: então é um prenúncio de que teremos um sábado com tempo bom.
4: Isso aí, a gente sempre conta com São Pedro. Então, muito obrigada mais uma vez a Luiz, a você por estar aqui, a Rádio Alvorada e a Mais Nova, por também compartilhar com a comunidade esse belo espetáculo, esse belo festejo junino que nós vamos celebrar.
3: Irmão, o que mais tem a acrescentar?
4: agradecer de modo especial também às famílias do CPM que também foram em busca de apoiadores para a nossa festa junina deste ano. Então, agradecer todas as empresas e pessoas que colaboraram. Nosso muito obrigada.
3: Com as informações da Unidade Móvel, repórter Luiz Carlos para a programação da emissora. 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
1: Tá aí, obrigado, colega Luiz Carlos Rodrigues de Lima.
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1: E por aqui a informação não para. 6h29, 14 graus de temperatura, tem produção rural. Primeiramente, Ana Lúcia Giacomini com as cotações de mercado.
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6: E nós iniciamos com as cotações dos grãos que são comercializados em sacas de 60 quilos. A soja, R$ 114,50. O milho, R$ 58. E o trigo, R$ 69. Demais produtos: boi gordo, R$ 13 ao quilo vivo; vaca gorda, R$ 10,75 ao quilo vivo; suíno tipo carne, no preço integração, R$ 5,70 ao quilo vivo; suíno tipo carne, no preço particular, R$ 5,54 ao quilo vivo; e o leite padrão, de acordo com a Emater, comercializado na região, com o menor preço referência, em R$ 2,20 ao litro. Ana Lúcia Giacomini para a tua rádio.
1: Tá aí, obrigado, Ana Lúcia Giacomini. 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Vamos lá que tem convite aqui. 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Segunda parte do Produção Rural, quarta-feira, dia do nosso comentarista convidado Roger Spagnunzat, falar para os amigos do agro.
7: Olá, amigos ouvintes do agro. Uma boa semana a todos. Um assunto que vem dominando as notícias nesses últimos dias da nossa pecuária e do agro é que uma dúvida e uma decisão da União Europeia de retirar o Brasil da lista de países autorizados a exportar alguns produtos de origem animal. O tema que o jornalista Felipe Vieira destacou nesta semana, que nós precisamos analisar com os pés no chão, sem alarmismo, mas com muita atenção, são palavras do Felipe Vieira. A Federação da Agricultura, FARSU, também já emitiu nota, técnica, cirúrgica sobre o caso. E a primeira verdade é que precisa ser dita é que não há surpresa, não há de... dá para colocar a culpa exclusivamente nos europeus. Ou seja, segundo a Farsul, como bem pautou, as regras sobre o uso dos antibióticos ou antimicrobianos, que, como fala na nota, foram publicados lá atrás, em 2023. Enfim, os prazos foram se esgotando e cabe ao Brasil, então, fazer as devidas defesas e as provas, enfim, que nós temos nossos produtos livres desses produtos mencionados. Faltou talvez um alinhamento mais ágil entre a nossa diplomacia e as defesas sanitárias para evitar que o sinal verde fosse aceso. Mas tenho certeza que o nosso presidente da BPA já entra em campo, o nosso conterrâneo Santin, e tenho certeza que tudo isso vai se resolver, já que representa sim um bom susto nas exportações, mas aqui para o Rio Grande do Sul o volume afetado representa apenas 1,2%, 1,7% do total exportado de carnes para a União Europeia. Enfim, mas são bastante volume, 32.800 toneladas. Financeiramente estamos falando aí de 133 milhões de dólares. Com certeza isso afeta bastante o nosso PIB aqui no RS, e já que afeta diretamente a carne de aves, que é um dos produtos que nós mais produzimos. Enfim, um alerta que cabe para nós ter cuidado, ter uma sensatez aí de resolver com um bom diálogo, e a nossa diplomacia, como reportada acima aí, tenho certeza que vai entrar em campo para resolver essa situação o mais rápido possível. Também quero ressaltar aqui que temos ainda polêmica sobre os biocombustíveis. Essa semana o deputado Marcel Van Hatten também fez um requerimento contestando o ministro de Minas e Energias lá, o porquê do aumento do percentual de biodiesel no diesel, o aumento do etanol na gasolina. Enfim, ainda parece que o centro do país, as cobranças que algumas pessoas fazem a deputados, exigindo que se tome medidas contra a mistura de biocombustíveis, ela ainda vem de uma temerária desinformação que houve no passado, onde sim tivemos alguns problemas de qualidade de biocombustíveis, que agora a gente vem fazendo um trabalho muito forte através da AgroBio, através das cerealistas, enfim, de todo um ecossistema, entendendo que os biocombustíveis é um patrimônio brasileiro, é o combustível nosso, que a gente pode plantar o nosso soja, a nossa cana-de-açúcar, o nosso milho, transformar ele em combustível de boa qualidade e fazer adição. Claro que a gente sabe que, como vinhos não são todos de boa qualidade, como espumantes não são tão de boa qualidade, como carnes, enfim, entre outras coisas, sempre algo que escapa, e ali no passado e essas deficiências, essas fiscalizações não rigorosas permitiram que deixasse brecha para a qualidade dos nossos combustíveis. Mas temos certeza que com um bom trabalho, com bastante diálogo, com bastante entendimento e, claro, com bastante trabalho das refinarias de biocombustíveis, as processadoras, vão conseguir colocar esta qualidade que o nosso combustível tem, e a gente pode comprovar isso no uso diário e fazendo então com que essa roda gire do campo à roda, como se diz, né? Plantando e consumindo o biocombustível aqui no estado. Então, seguimos, né? De novo, essa semana, agora, nesses dias, lá na a pauta securitização, projeto pautado, projeto encaminhado, enfim, um dia entra, outro dia volta, outro dia discute, o governo apresenta algumas mudanças, o setor não aceita, e com razão, e acredito que a união e a força e a pressão do nosso agro, das nossas entidades e da cadeia política gaúcha vai fazer com que o projeto de securitização avance e realmente saia do papel, como todos nós esperamos já há muito tempo. Então, desejo a todos uma boa semana, foco na gestão, como a gente diz, fé nas coisas boas, e aguardo todos com muita saúde até a próxima oportunidade.
1: Tá aí, obrigado, Roger Spagnussat, falando para os amigos do agro. 22, faltando para 7, 14 graus de temperatura. É noite em Marau, é hora de falarmos de saúde.
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1: 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Colega José Maculã, o que nos traz para hoje?
8: Saúde e bem-estar, com mais um assunto muito especial, hoje conversando aqui com a enfermeira Fernanda Garbim, coordenadora de ações em saúde Marau, sobre a colocação do Implanon via SUS.
9: Prazer estar aqui de novo, ainda mais trazendo uma notícia tão boa quanto essa, né?
8: Esperada?
9: Esperada, que o SUS iniciou então a distribuição do Implanon. E Marau, então, também inicia essa semana a colocação desse dispositivo, que é um método anticoncepcional de longa duração, né? Que é colocado sob a pele e garante uma eficácia semelhante à da laqueadura. Então, ele tem um risco de falha muito menor se comparado aos demais.
8: É algo especial para Marau, mas também para os demais municípios do Brasil, é isso, Fernanda?
9: Isso. Ele é um programa que vem a nível nacional, então nós tivemos que capacitar nossos médicos e enfermeiras para realizar a colocação desse dispositivo. Deixa a Macula dar uma explicada para o pessoal, então, o que é o Implanon, para a gente mais ou menos entender. O Implanon é como se fosse um palitinho feito de hormônios que ele é colocado embaixo da pele, na região do braço, na parte gordinha de dentro do braço, assim, na gordurinha. E esse hormônio, ele vai ficar ali nessa região e vai sendo liberado diariamente uma quantidade para o corpo desse hormônio. E é como substituir a pílula anticoncepcional. Então, para aquelas pessoas que esquecem, que não tem horário rigoroso para tomar a pílula, ele vai ser aquele dispositivo mais seguro, por isso que ele é tão eficiente quanto a laqueadura, que é a das trompas uterinas, né? E esse dispositivo, ele é colocado num procedimento bem simples, com anestesia local, coloca, já bota um band-aid em cima e já está liberado para começar a ação do anticoncepcional, esse de longa duração.
8: Longa duração, digamos, é para o resto da vida?
9: Não, ele tem duração de 3 anos.
8: 3 anos?
9: 3 anos. E ele deve ser colocado, então, em mulheres de 14 a 49 anos. Existe uma idade limite, mas quem dessas mulheres vai colocar? E precisa ter um perfil clínico maculã para colocar esse dispositivo, porque ele é um hormônio. Assim como nem todas se adaptam a todos os anticoncepcionais, ao DIU, a todos os métodos que tem, o Implanon também existe algumas restrições de uso que tem que ser respeitada, né? E depois de feita essa seleção, então, a mulher é encaminhada para a colocação do Implanon. Temos um quantitativo bem bom para o município, vamos iniciar colocando todos, mas a porta de entrada para colocar esse dispositivo é sempre a estratégia de saúde da família. Então, quem tiver interesse em colocar dentro da idade dos 14 aos 49 anos, que é a idade fértil da mulher, né, procure o seu ESF, através de uma consulta com o médico ou com a enfermeira, que vai fazer a avaliação desse perfil clínico da mulher, né, para ver se ela é compatível com o uso desse método. Feito isso, o paciente vai ser encaminhado, então, para o ginecologista. E lá no centro da criança, onde a gente tem o ginecologista e a enfermeira capacitada, vai ser agendada a colocação. Nós vamos iniciar a colocação no turno da noite, nesse primeiro momento, porque a gente sabe da dificuldade que as pessoas têm em sair em horário de serviço e tal. Então, como a gente quer que as pessoas tenham adesão a este método, a gente vai facilitar, então, o acesso a elas e não vamos reduzir o atendimento dos outros pacientes também, né? Então, ele vai ser agendado das 6 às 10 da noite, né? Essa colocação, mas depois de todos os critérios terem sido atingidos.
8: Amanhã tem mais sobre o Implanon. José Maculã, para a tua Rádio Alvorada.
1: Obrigado, colega José Maculã. Agora tem notícia para quem está precisando, querendo, mas acima de tudo, interessado.
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1: Mais uma participação da colega Júlia Berguete Xavier.
2: Se você está em busca de emprego, o Cine de Marau possui vagas na indústria metalúrgica para alimentador de linha de produção, traçador, operador de máquina serra, motorista, operador de muck, montador externo, operador de ponte rolante e jateador. Na indústria frigorífica, para auxiliar de linha de produção, magarefe, inspetor de qualidade, serviços gerais, cozinheiro e auxiliar de cozinha. No comércio, para vendedor externo e em supermercados, para operador de caixa, fiscal de caixa e repositor. Na indústria em geral, as vagas são para auxiliar de pintura, preparador de pintura, operador de máquina, auxiliar de costura, auxiliar de rotomoldagem e trabalhador para laticínios. Em serviços, as vagas são para motorista categoria D, eletricista auxiliar de manutenção, auxiliar mecânico de manutenção, auxiliar de cozinha para restaurante, assistente de responsabilidade social, auxiliar de serviços patrimoniais para portaria, auxiliar administrativo casal para trabalhar na avicultura, vigilante, analista financeiro, coordenador de equipe na coleta de sucata, técnico de enfermagem, cozinheira, auxiliar de carga e descarga, pedreiro e servente de obras. Lembrando que para

nós ganharmos tempo, pois tempo é uma coisa muito importante falando em bovinos, né? Já que um pouco ele corre contra a gente, né? Pois bovinos eles demoram tanto na gestação, uma gestação prolongada e seu crescimento prolongado. Então, já temos esse fator que é negativo, né? Que pesa ao contrário. Comparado, né, a outras atividades, aves, suinocultura, que é tudo muito rápido, né, o bovino ele acaba sendo mais lento. Então, ganhando tempo, a gente consegue ter um retorno mais rápido. Conseguimos ter esse animal produzindo antes. Então, esse é um ponto importante. Ganhar tempo, né? E outra questão também é sobre o animal poder expressar, né, todo o seu potencial, né, já que ele veio de uma recria muito bem feita, nos períodos adequados, ganhando o peso adequado, sendo inseminado, né, no momento certo e parindo com peso adequado. Então, tudo isso acaba expressando, né, esse animal uma boa produção, né, expressando todo o seu potencial genético. Muitas vezes temos uma bezerra nascendo com uma genética muito apurada, mas por algum motivo ela não tem uma criação adequada, né? Perde-se muito tempo, ou muitas vezes se insemina num peso inadequado, e aí os problemas podem estar acontecendo tanto no parto, né, e repercutindo no pós-parto. E também, de um outro lado, né, animais que muitas vezes são superalimentados, né, que ganham uma quantidade muito alta de peso, né, também tem os seus problemas, né? Animais com sobrepeso acaba tendo problemas de distocia e também não conseguem expressar, né, todo o seu potencial, né, por problemas metabólicos que são mais evidentes, né? Então, falando sobre um pouco sobre essa questão, gostaria de comentar sobre essa importância de fazermos uma dieta, né, para a recria. Muitas vezes o que a gente observa, a bezerrinha sai da lactação e no período seguinte ela acaba tendo um desenvolvimento muito lento, né? E muitas vezes vai se avaliar, né, e esse animal já está com 22 até 24 meses e ainda não foi inseminado, né? Sendo que o momento ideal gira em torno dos 15 meses. Então, há uma perda de tempo muito grande, né? Então, é importante investirmos nesses animais, darmos uma nutrição adequada, né? Darmos alimentos que sejam adequados, alimentos sem contaminações. Muitas vezes o que não vai para as vacas em lactação, que acaba que teria que ser praticamente jogado fora, não utilizado, muitas vezes vai para as novilhas, né? Mas aqui um tempo elas serão as futuras vacas, né? Então é importante pensarmos sobre essa questão, né? E não perdermos tempo, né? E também não gerarmos problemas para esse animal, né, quando ele for uma vaca, né? Então, muito importante essa questão de uma boa nutrição. Não esquecermos esses animais. Muitas vezes a gente observa que eles patinam, patinam, não conseguem ter um bom desenvolvimento, e às vezes chega num momento que tem uma oferta de pastagem, esse animal acaba tendo aquele estouro, né, de desempenho, né? Estouro de crescimento, né? Um ganho de crescimento rápido, né? O que isso nos quer dizer? Quer dizer que, anteriormente a isso, a dieta estava sendo ineficiente. Esse animal muitas vezes estava passando fome, não estava sendo bem alimentado, né? Então, que tenhamos ganhos de peso desse animal muito semelhantes ao que a gente tem quando temos uma pastagem de alto valor nutricional, né? Mesmo trabalhando então com alimentação, muitas vezes não sendo o pasto que a gente vai estar fornecendo. Então, por hoje seria isso. Um abraço a todos.

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4: Associação Comercial Serviços e Agropecuária de Marau, assim, informa a temperatura.
5: 14 graus.
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9: Quem chega com as informações é o Vini Gajewski.
10: Alô, você que se liga na programação da tua Rádio Alvorada, mas está melhor do que nunca. O centroavante da Inter de Milão promete bastante gols nessa Copa do Mundo. A gente destaca aqui também alguns meio-campistas da América do Sul que, vamos combinar, não tem grau nenhum de dificuldade. Fora a Argentina, todas as equipes são bastante abaixo. E por ter todo esse ciclo complicado, o Brasil chegou a ter 3 treinadores, Fernando Diniz, Dorival Júnior e Carlo Ancelotti. Por esse motivo, eu não coloco a seleção brasileira como franca favorita. Fora os fatos, dentro de campo, o Brasil vai sofrer muito com suas laterais. Ainda mais agora que perdeu Wesley, o Brasil sobra só Danilo como seu lateral de ofício, e ele não é mais lateral, tem no mínimo uns 5 anos. Desde a Juventus ele não é mais lateral. No Flamengo ele não atua nessa posição, então o Brasil vai sofrer nessa posição. E do outro lado, Douglas Santos é um ok lateral, só que Alexandre também já passou do seu auge físico, acredito que seja o grande calcanhar de Aquiles da seleção brasileira. O miolo de zaga é muito bom, os dois zagueiros titulares tanto o Gabriel Magalhães como o Marquinhos são grandes jogadores, vivem um excelente momento. O goleiro, eu não acho que preocupe tanto assim como o grande público diz. Eu acho o Alisson um grande goleiro. É o melhor goleiro dos três convocados. Tem aquele estigma de ele não defende nenhuma bola. Mas eu prefiro que jogue Alisson do que jogue Ederson. O Ederson é muito inferior em qualidade em relação ao Alisson. No ataque, a seleção brasileira tem bons nomes. Rafinha fez uma grande temporada no Barcelona. Vinícius Júnior fez uma outra excelente temporada no Real Madrid. A gente só espera que esses jogadores correspondam na seleção brasileira. Principalmente o Vinícius Júnior, que é o jogador que a gente mais deposita esperança e na seleção não consegue entregar todo o bom futebol que lhe é atribuído. O meio-campo da seleção, acredito que seja um meio-campo bastante equilibrado. O Casemiro já não está mais no auge, mas o próprio Ederson, que foi convocado agora, é um nome para substituí-lo. Bruno Guimarães está muito bem. O Paquetá, bastante criticado, inclusive por mim, fez uns amistosos pré-copa bastante interessantes. O Danilo Santos, jogador do Botafogo, eu tenho plena convicção de que até o fim da Copa ele vai tomar um lugar nesse meio campo do Brasil, porque ele é muito bom jogador. O Luiz Henrique também tem ótimas convocações, então a seleção brasileira tem alguns elementos que pode dar esperança para o torcedor brasileiro, mas sempre com aquele pezinho atrás. E por fim, Neymar Júnior. Neymar Júnior é o maior destaque dessa seleção brasileira, apesar da lesão, foi convocado para isso, não tem o tamanho de ser o protagonista dessa seleção brasileira, o Carlo Ancelotti deixou isso bastante claro, mas a gente sempre espera que ele possa entregar alguns gols, algumas assistências, porque se o Brasil quer ser campeão do mundo, o Neymar vai ter que entregar alguma coisa para essa seleção brasileira, mesmo sendo jogando 10, 15, 20 minutos, um tempo, em algum jogo ele vai ser necessário e vai ter que mostrar porque ele é o talento geracional da seleção brasileira, porque ele é o maior artilheiro da seleção brasileira e porque ele foi convocado por Carlo Ancelotti.
9: Tá aí, obrigado, Vini Gajewski.
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9: 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Fechei, desejando a você paz e bem. Vem aí, Johnny Franço e o programa Tua Noite. Eu volto amanhã. Tchau, tchau.
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12: O mundo do futebol celebra o que deve ser a maior edição de um Mundial de Seleções jamais visto. A Copa de 2026 promete grandiosidade e ineditismos. Pela primeira vez, três países dividem a sede do evento, espalhadas por 16 cidades no México, Estados Unidos e Canadá. Também pela primeira vez, 48 seleções vão disputar a taça em um formato inédito. Serão 104 jogos até a disputa pelo sonhado troféu, com direito ao pontapé inicial no lendário estádio Azteca da Cidade do México, onde Pelé e Maradona fizeram história. França e Espanha dividem o favoritismo para levantar a Copa, de acordo com os palpites dos apostadores. E a expectativa dos brasileiros é de buscar a inédita sexta taça, conquista que não vem desde 2002.
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1: Boa noite, muito boa noite, queridos ouvintes. Temperatura na marca dos 14 graus. Estamos chegando. A partir de agora, a sua companhia está garantida aqui na tua Rádio Alvorada, começando aí o programa Tua Noite. Após a comunicação do nosso colega Cassiano Tomásio Fifo, aproveitamos para saudar todos os nossos colegas que já passaram aqui pelo microfone, né, nos bastidores, fazendo o trabalho aí de produção. Fica aqui o nosso cumprimento, levando até você o melhor da música a partir de agora, sertaneja, grande sucesso de banda gaúcha, a informação, a alegria, aquele clima especial que a nossa programação tem especialmente para você. E aqui você fica por dentro das notícias, participa, manda o seu recado, pessoal do WhatsApp que gosta de mandar aí um recadinho, fazer o seu pedido. E aproveita uma seleção musical feita especialmente para embalar a sua noite. Nosso carinho e agradecimento também aos patrocinadores que acreditam e caminham junto com a gente, tornando esse programa possível. Nosso muito obrigado aos nossos parceiros. Muito obrigado aí pela confiança. Aumenta o volume, acomode-se e venha com a gente, porque a sua noite está começando agora. Está no ar a tua noite aqui pela tua Rádio Alvorada. 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Vamos até as 21. Eu convido você a ficar com a gente e fazer a interatividade aqui na programação. Vou começar com Eduardo Costa e Leonardo. Boa noite.
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1: Maravilha, programa Tua Noite, agora 7 horas 15 minutos. Bem-vindo, você que está sintonizando agora a gente na programação, você que está trabalhando, bom trabalho, seja lá qual for a sua atividade. Os amigos do interior que já fizeram a lida com a bicharada, encurtando uns dias, né? Alguns dias para que nos separam da invernia. Ouvimos cantando Gustavo Lima com Wagner, Romance no Deserto. Eduardo Costa com Leonardo, também aqui, as duas primeiras aqui do programa. E já batendo notícia, informação que você gosta e precisa ouvir, chegando aqui participações, a gente já vai lendo também a interatividade da nossa audiência. 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Vamos fechar o bloco musical com Calmon. Na sequência, nós temos a previsão do tempo com Kátia Valente, 7 e 17.
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1: Chegando a previsão do tempo, fala aí, Kátia Valente, como fica o tempo para as próximas horas, os próximos dias?
2: Amanhã, quinta-feira, as instabilidades voltam a ganhar um pouco mais de força e com isso podemos ter pancadas de chuva, até mesmo com trovoadas aqui na região. Embora seja de forma isolada, mas pode acontecer por aqui porque a instabilidade ganha força por todo o estado. As temperaturas seguem baixas, sem grandes oscilações, mínimas entre 11 e 12 graus pela manhã, máxima de 17 a 18 graus no período da tarde, e assim deve ser a sexta-feira também, com bastante umidade por aqui, inclusive até com uma sensação maior de frio. A partir de sexta-feira, as temperaturas tendem a diminuir. Com a previsão do tempo, Kátia Valente.

0: Obrigado, Kátia Valente. Aí a previsão do tempo, informação não para aqui na 107.7, onde o fato acontece. A tua Rádio Alvorada comparece. Vamos com nossa reportagem. Nossa colega Rosana Costenaro, que está acompanhando agora o relançamento do Centro de Consultorias de Gestão, Inovação e Desenvolvimento Empresarial da FAB. Olá, Rosana!
1: Olá, estamos de volta aqui na programação agora para a gente falar sobre um centro de consultoria de gestão, de inovação empresarial aqui da FAB. A gente participou do relançamento desse projeto na faculdade e quem vai falar sobre ele é a coordenadora desse projeto, a Priscila Batistella. Seja bem-vinda, Priscila, boa noite.
2: Olá, boa noite. Muito obrigada por estarem aqui hoje conosco, né? Por participarem desse momento do relançamento do CCGID. É uma honra, de fato, estar com vocês aqui hoje.
1: Priscila, como é que vai funcionar, né? Como é que funcionava e como é que vai passar a funcionar esse centro?
2: Então, o centro, na verdade, ele existe desde 2004, né? Esse ano a FAB completa 25 anos. E aí, em função disso, a gente quis também dar uma remodelada nesse centro. E por isso o relançamento dele e não o lançamento, né? Também porque o centro já existe há muitos anos, como eu disse. E antes, a gente atendia praticamente só os MEIs. Questão de abertura, fechamento de empresa, emissão de boletos, um trabalho um pouco mais simples, vamos dizer assim, né? E a ideia agora é a gente atender com consultoria, então com planejamento estratégico, com planejamento financeiro, planejamento de vendas, essa questão de gestão do negócio mesmo. E além disso, trazer também para os empreendedores, para as empreendedoras da cidade, essa questão do conhecimento, do ensino, através de workshops, palestras, como essa que aconteceu hoje à noite, com eventos aí em que a pessoa possa também aprender a fazer, né? Não apenas depender de um consultor ou de uma terceira pessoa, mas que ela também tenha esse aprendizado por si. Então é uma forma aí que a gente encontrou de também aproximar a população marauense da instituição de ensino.
1: Agora você falou que vão ter workshops, né? Como é que vai ser o cronograma? Vai ser mensal, né? Como vai ser essa possibilidade de abertura para a comunidade participar? Tem que se inscrever?
2: Sim, as inscrições sempre precisam ser feitas através do centro, né? Então a pessoa pode entrar em contato pelo nosso WhatsApp, pelo nosso Instagram ou mesmo vir até a FAB. Tem a Kelly que atende aqui no centro no horário comercial todos os dias de segunda a sexta-feira. E a nossa agenda, ela sempre vai ser divulgada através das nossas redes sociais, principalmente, ou dos nossos grupos do WhatsApp. E para este mês, então, a gente teve, né, a noite de hoje já com uma palestra, já buscando trazer esse ensino. E para o início do mês que vem, a gente já tem uma. Depois, para metade de julho, a gente já tem outra. Então, a gente já tem aí uma agenda bem completa. O começo agora, né? A nossa ideia é falar mais sobre finanças e depois a gente vai trazer um assunto sobre vendas dentro desses workshops.
1: Eu tenho certeza que vão poder abordar marketing, outros assuntos que são super importantes, né, para quem tem o seu negócio ou pensa em abrir o seu próprio negócio. Priscila, mais alguma informação pertinente sobre o centro? Fique à vontade.
2: Então, né, eu acho que o que a gente precisa deixar de mensagem do centro é que, de fato, a gente está reinaugurando, é um novo momento para a instituição, é um novo momento para esse centro que é tão reconhecido pela cidade, e deixar claro que toda a população, né, tanto as pessoas de Marau quanto as pessoas da região, estão convidadas a vir até a FAB, a conhecer mais sobre o nosso trabalho, a se inscrever nos nossos workshops e também a procurar aí sobre os nossos trabalhos de consultoria.
1: Perfeito, obrigada, Priscila, sucesso!
2: Muito obrigada, um prazer enorme falar contigo.
1: Priscila Batistella, ela que coordena esse centro. Então, esse centro que era empresarial, a gente chamava de centro empresarial, agora a gente chama de Centro de Consultoria de Gestão, Inovação e Desenvolvimento Empresarial. Rosana Costanaro para a programação da emissora.
0: Obrigado, Rosana. Agora, 7 horas 27 minutos, 7h27, chegando mais um quadro aqui na programação. Quadro pra gauchada.
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0: Tô de volta, Tiamarrita, Quarteto Coração de Potro.

0: Olha aí o som do Rio Grande em grande estilo aqui na tua Rádio Alvorada. Tô de volta, Chamarrita, Quarteto Coração de Potro. Música de qualidade para nossa audiência qualificada. 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A comunidade paroquial promove neste sábado, dia 13, a Pastelada de Santo Antônio, evento que reunirá celebração religiosa, gastronomia e programação festiva no Salão Paroquial de Marau. A programação que terá início com a Missa de Santo Antônio, às 18 horas, e logo após será servido o buffet livre de pastéis. E o cardápio contará com sabores salgados de carne, presunto e queijo, além das opções doces de chocolate, chocolate branco e chocolate preto. Haverá a opção de levar os pastéis para casa, com um combo de 6 unidades, sendo 4 salgados e 2 doces. Tanto o buffet livre quanto o combo para a retirada terão o valor de R$ 35. A retirada será realizada na Casa das Cucas a partir das 18 horas. A programação da noite também contará com a transmissão do jogo da Seleção Brasileira na Copa, seguido de um baile. Quem deseja participar apenas do baile terá um pagamento de uma taxa na entrada do Salão Paroquial. Os ingressos estão à venda na Secretaria Paroquial, localizada na Rua Irineu Ferlin, 530. Não perca! É neste próximo dia 13. Vamos trazendo mais música, aproveitando para enviar um abraço especial aqui aos nossos ouvintes que acompanham o programa. Nossa pequena, grande ouvinte. Vamos ouvir o recado da moça.
1: Oi, Johnny.
0: Olá.
1: Boa noite, tudo bem? Aqui quem fala é a Emily. Eu queria pedir uma música para você. Eu queria oferecer. Não, eu tô aqui no foguinho, ao redor do fogo, com a minha mãe, escutando o programa de vocês. E eu queria pedir uma música pra ti. E o nome da música eu queria oferecer pra minha mãe. Pra mim e pra minha mãe, né? Que a gente tá ali. Ah, e pro meu pai também, né? Ele tá trabalhando no CFC Duna. Daí o nome da música é Fica Sem Você, Minha Figurinha. Eu só não sei quem que canta, mas o nome é Fica Sem Você, Minha Figurinha. E é isso, eu queria oferecer uma boa noite pra você e pra todo mundo. Beijo, obrigado.
0: Valeu, beijão pra ti também, querida, e pra toda a tua família que tá curtindo aí o programa. Boa noite, querido, a tua música ajuda a embalar o meu sono. Por aqui é tarde, já são 23h40, Maidenhead, nosso ouvinte internacional. Muito obrigado, Sirley, família Bressan, nos acompanhando aí na Inglaterra. Sempre muito bom te ouvir. Ouvir a voz que acalma, a voz calma e doce dessa tua pequena ouvinte. Olha aí, ó, como é bom ouvir essa voz calma e doce da tua pequena ouvinte. Que tal a nossa ouvinte fazendo a interatividade aqui com a mocita? Desassossego, João Chagas Leite, para todos os ouvintes e principalmente o grupo, a parceria, mês que vem, já marcada a pescaria. Que tal, gurizada? Obrigado aí pela audiência. Já vamos rodar aí no próximo quadro que aproxega. Um abraço, Pegorete. Por falar em Pegorete, lembramos aí do nosso parceiro Celso Pegorete, lá da Mecânica Pegorete. Também seu Jaime. Essa é uma especial aí, seu Jaime, que gosta muito, inclusive gosta muito do seu Jaime, Dona Ivete. Também a Laís, representando sempre aí a nossa querência nos rodeios afora. Mais áudio chegando também aqui no programa.
2: Fala, meu querido.
0: Como é que
2: amigo
0: tá?
2: Amigo Johnny.
0: Tudo tranquilo?
2: Como é que tá? Boa noite.
0: Fazia horas que não pintava.
2: Tudo tranquilo?
0: Tudo bem.
2: Aqui é o Zalo. Toca uma música pra mim, pra minha mãe Marília aí. Zé de Camargo e Luciano, Irmão da Lua.
0: Linda.
2: Quartou
0: essa música.
2: Na elegância, né? E tamo aí em redor do fogão a lenha aí, carcado num gole aí.
0: Que
2: espantar
0: tal,
2: esse
0: rapaz?
2: Frio aí. Um
0: isso.
2: Abraço, meu querido. Tamo junto.
0: Valeu, Zalo. Um abraço pra você também, dona Marília. Obrigado pelo carinho. Fazia horas que não pintava aqui no programa. Eu quero pedir uma música aí, qualquer música, manda pra mim aqui em São José dos Pinhais. É a Terezinha de Almeida, que tá na escuta. Alô, São José dos Pinhais, obrigado pela audiência. Forte abraço aí, Terezinha. Vamos fazer o seguinte, ó. Vou rodar Michel Teló, Danúbia Azul e Craveiro e Cravinho. Vamos ver se dá tempo aqui pra não atrasar o bloco. Bora de som?
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4: Vamos lá, Programa Tua Noite, agora 10 minutos faltando para as 8, 10 para as 8, oferecimento Malta Imobiliária. 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

0: 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Chegando aqui o pedido do Pegoretti. Pro grupo da pescaria. Ah, acho que foi esses aqui mesmo que falaram que iam fazer uma pescada de peixe rei. Ali que eu me refiro. Coisa boa, hein, gurizada. Tem mais aqui. Vamos ver. Boa noite, belíssimas músicas. Obrigado, Sueli Piccolo. Acho que é assim o sobrenome. Obrigado, Sueli, pelo carinho. Obrigado pela companhia, que bom que a gente pode adentrar nos lares e fazer companhia para nossa respeitável audiência. Música linda, barbaridade, chegando no quadro Teatro Chega, na voz dele que há pouco nos deixou para cantar e encantar na querência do céu, João Chagas Leite.
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0: Esse é o cara que tem vencido forte na música do Rio Grande. Uma salva de palmas. Usa disso, meu amigo Alex.
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0: Olha aí tempo, Chitãozinho e Chororó cantando aqui na programação quando faltam um minuto para as 20 horas, um para as 8. Obrigado você que está prestigiando, curtindo aqui a programação musical. 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Oito horas.
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0: Segunda hora aqui da programação, quando passam 2 minutos das 8 horas, 8h02. Convidando você também para visitar o nosso site, né, pessoal? 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E aqui um hall de informações aqui. Temperatura agora 14 graus. Olha, o centro, falamos ontem aqui no programa, o Centro Integrado da Unimed inicia as atividades em Marau com serviços de saúde e análises clínicas. E o Cerca intensifica a preparação para o confronto diante do Ibira Futsal pelo Gauchão Série A. Destaque também no site da Tua Rádio Alvorada, a Assembleia do Sindicato dos Trabalhadores Rurais de Marau acontece no dia 23 de junho. E a CESURG Marau promove o curso sobre impactos da reforma tributária na gestão das empresas. Matéria completa em nosso site. 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Mais música chegando, Estrela de Ouro, Tião Carreira e Pardinho, o pessoal tá gostando aqui das modão. Vamos ver aqui, tô na escuta aí, só música linda. Obrigado, estou são 13 anos que vim para Curitiba, São José dos Pinhais. Um abraço, Deus abençoe, paz e bem, Deus abençoe você também. A nossa ouvinte aqui, a Tere Almeida. Obrigado aí pela companhia. Uma ótima e abençoada noite, paz e bem para você. Obrigado, Tere. Vamos ver quem mais aqui. Chegou mais ouvinte aqui, a nossa audiência feminina. E futuro da nossa gente, né? O presente e o futuro.
6: Johnny, eu cheguei agora na casa do meu pai. Toca Milongas, Macho de Mau Tempo, pro pai Realdo e pra avó Jessi e eu, Evelyn.
0: Dado o recado. Obrigado, Evelyn. Tem a Emília Evelyn. Tô na escuta do programa, meu amigo. Manda dos Monarcas, Viuvinha. Vamos escolher uma aqui no Teatro Chega. Companheiro Jarbas Tomasi, popular Chico. Especial, Chico. Obrigado aí, parceiro. Fazia horas que não tava na... Não pintava na área aí. Ainda o pessoal da família Orsato. Orsato Terraplanagem. Obrigado pela sintonia, nosso parceiro Arthur. Tá grande o gurizote, né, Arthur? Arthur Orsato, a Gabi. Também o companheiro Diego. Ele que... Gurizada que tá esquentando o pelego no machado. Fazendo aí uma lenhinha. E pelo jeito, acho que tá só o Diego lá, porque o Moreno não é fraco na cavadeira, né? Esse dia passei lá por ele tava atracado numa cavadeira. Muito obrigado, gurizada, pela sintonia. Um abraço também ao Arthur, a toda a sua família, o seu Romar, a dona Rose, o Thomas. Vai o nosso carinho, nosso especial abraço. Daqui um pouco rodamos o Porca Véia na sequência e no quadro Te Aproxega.
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0: Não frouxa, gurizada.
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0: César Menotti, Fabiano.
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0: Rédeas do Poçante, 8:14, 8:14. Vamos rodar mais uma aqui, depois tem a previsão do tempo. E vai passando, né? E aí, tempo! 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Vamos trazer mais música? Pra fechar, Bandoleira, Vilseu Pause com Bruno Barreto.
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3: Bandoleira,
2: Bruno Barreto.
3: E o seu Pause.
2: Perigosa, de Jabel e Bota. 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
1: Muito bem, chegando à previsão do tempo aqui no 107.7. Fala aí, Kátia Valente, no tempo, quais os prognósticos para os próximos dias 8 e 18?
2: Amanhã, quinta-feira, as instabilidades voltam a ganhar um pouco mais de força e com isso podemos ter pancadas de chuva, até mesmo com trovoadas aqui na região. Embora seja de forma isolada, mas pode acontecer por aqui porque a instabilidade ganha força por todo o estado. As temperaturas seguem baixas, sem grandes oscilações, mínimas entre 11 e 12 graus pela manhã, máxima de 17 a 18 graus no período da tarde e assim deve ser a sexta-feira também, com bastante umidade por aqui, inclusive até com uma sensação maior de frio. A partir de sexta-feira, as temperaturas tendem a diminuir. Com a previsão do tempo, Kátia Valente.
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6: 8h22, profissionais interessados em ampliar o uso da inteligência artificial no dia a dia de trabalho terão a oportunidade de participar do módulo 2, Inteligência Artificial Aplicada ao Trabalho, promovido pela Associação Comercial, Industrial, Serviços e Agropecuária, Assim Demaral. A capacitação ocorre nos dias 24 e 25 de junho, das 19 às 22 horas, no auditório da entidade, localizado no quarto andar. A proposta do curso é aprofundar a utilização da inteligência artificial de forma estratégica, produtiva e voltada às demandas do ambiente profissional. Durante os encontros, serão abordadas técnicas avançadas de elaboração de prompts e também a criação de fluxos de trabalho com a IA, automação de tarefas, análise de dados, produção de conteúdo e aplicações práticas com ferramentas como ChatGPT, Cloud Gemini e outras soluções de produtividade. A formação será conduzida por Maurício Dallagnol e inclui atividades práticas, exercícios aplicados e acompanhamento da metodologia desenvolvida ao longo do curso. Os participantes também receberão um certificado de participação. O investimento é de R$ 150 para associados e R$ 200 para não associados. A capacitação é indicada para pessoas que já tiveram contato com os fundamentos da inteligência artificial e recomenda-se que os participantes levem notebook. As vagas serão limitadas. Inscrições podem ser feitas pelo fone WhatsApp 99971-7767. 99971-7767. Chegando o quadro Teatro Chega, pedido aqui da gauchada. Pessoal que está lidando com corte de lenha. Três pedidos aqui, né? Vamos ver se dá tempo. Tem a milonga abaixo de mau tempo da garotinha. Também tem outro pedido aqui. A gaúcha, a viuvinha dos monarcas. E o porca véia. Botei essa aqui no quadro. Espero que vocês gostem. Laços da falsidade.
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6: Porca véia.

0: Aí, Laços da Falsidade com o Porca Véia cantando aqui, linda demais. Chamamecito tranquilo. E aproveito para dedicar a próxima marca especial, como dizia um velho amigo nosso, trabalhador também com parte elétrica, um gênio da eletricidade.
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0: E esse não tem lado para chegar. Companheiro de todas as horas. Da fala macia, tranquila. De barba e cabelos brancos. E uma humildade e sinceridade que a gente...
1: Boa noite.
0: É de a gente tira o chapéu. Um abraço, Kiko Gasperin. Grande parceiro. Um abraço, Kiko. Deus te abençoe, meu amigo. É um prazer ter a sua amizade, companheiro velho. Obrigado pelo carinho e por nos ouvir. Saco de ouro.

0: 8:32, 8:32. Tamo junto, Johnny.
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0: Um abraço aqui do Romildo. Obrigado, Romildo, pela sintonia. Valeu, parceiro. Deus salve a América. Oito e trinta e dois. 14 graus.

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1: 18 minutos faltando para as 21. 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O quadro Te Aproxega. Missioneiro e imortal. Último tronco missioneiro que partiu. Mas a sua obra segue. Companheira, na voz do Pedro Hortaça.
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Ostre que pula, tá aí boa demais, Mala Amarela. A gente ouviu Daniel com Zé Camilo. Essa em especial, nosso parceiraço aqui do programa, João Bagestão, fazendo o trabalho. Disse que o homem tava trabalhando. É, tá na lida, né? Valeu, parceiro. Obrigado aí pela sintonia, obrigado pela parceria. Segue atendendo o meu povo aí, meu galo. Quem compra uma vez, volta sempre. JB Gás e Água.

0: Aí o musical calmou aqui na programação, agora 7 minutos faltando para as 9, 7 para as 9.
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0: Chegou a hora de passar a régua aqui no programa de hoje, agradecendo a sua audiência, a sua companhia, o seu carinho, né? As participações. Hoje a galera mais interativa do que ontem, né? Pode participar, gente, pode mandar o seu feedback aí pra ver se tá gostando das músicas, quer mandar sugestões. A gente vai aqui, lembrando que no quadro tem a Proxiga, são 4 gauchescas, né? A gente encaixa aqui, a gente escolhe uma aqui, não fiquem chateados, sempre a gente atende. Às vezes a gente fica devendo alguma, mas a gente sempre procura atender da melhor forma a nossa audiência. Agradecendo os nossos parceiros publicitários, os nossos patrocinadores. Muito obrigado. 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

0: Aí o nosso encontro vai chegando então ao fim. Mas antes de desligar o rádio, desligar o som, né? A gente aproveita, quero deixar um carinho aí para o teu coração, que a tua noite seja bem enfeitada de estrelas, saudade boa, abraços sinceros e aquele amor que aquece a alma, mesmo de longe. Muito obrigado pela sua audiência, pelo carinho, da sintonia. Durma com o coração leve e os sonhos mais bonitos que possam existir. Até o próximo encontro, uma boa noite. Até amanhã.
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0: Lágrimas geladas. Rio Negro e Solimões. Fica bem. Paz. Paz e bem, né? Paz e bem.

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1: Está no ar a Voz do Brasil. As notícias do governo federal que movimentaram o país no dia de hoje.
2: Olá, boa noite.
3: Boa noite para você que nos acompanha em todo o país.
2: Quarta-feira, 10 de junho de 2026.
3: Vamos ao destaque do dia: desenvolvimento ambiental.
2: Presidente Lula assina a nova política nacional de recuperação da Caatinga para, entre outras coisas, enfrentar a desertificação na região Nordeste.
3: E destina 2 bilhões de reais para ações do IBAMA e do ICMBio na bacia do Rio Doce, onde houve o desastre.